0: as chamas, que já se aproximaram de povoações. O primeiro-ministro escocês, John Sweeney, pediu o apoio da Força Aérea do Reino Unido perante a ameaça do fogo, apesar das tréguas dadas na tarde deste sábado. O ministro da Administração Interna em Portugal, voltamos agora à atualidade nacional, o ministro da Administração Interna promete dar explicações ponto por ponto, o quanto antes, mas não avança com uma data concreta. Luís Neves volta para já a adiar os esclarecimentos prometidos sobre o caso do outro lado de droga na empresa do amigo empreiteiro e as obras na casa do ministro em Odmira. O ministro da Administração Interna esteve presente este sábado na comemoração dos 140 anos dos bombeiros voluntários de Lagos. Em declarações aos jornalistas, Luís Neves diz que vai prestar todos os esclarecimentos, só não sabe ainda quando.
1: Eu já o disse relativamente a este tema, que estou absolutamente tranquilo e ponto por ponto explicarei no tempo próprio.
2: Mas quando será?
1: Se eu soubesse já
2: estou a dizer. Compreende que esse silêncio é prejudicial para a sua imagem e para a própria credibilidade?
1: Eu só vou dizer o seguinte, em qualquer fórum responderei a tudo e quanto antes terei uma conversa convosco relativamente a todos os pontos que estão em cima da mesa.
0: Absolutamente tranquilo, é assim que o ministro da Administração Interna diz estar face às polémicas que tem estado implicado, questionado sobre se estas polémicas afetam a credibilidade da Polícia Judiciária. Luís Neves diz apenas que se trata de uma credibilidade de mais de 80 anos. A Iniciativa Liberal considera que as polémicas em torno de Luís Neves estão a desgastar o governo e a contaminar a imagem da Polícia Judiciária, uma posição marcada pela voz da presidente do partido, Mariana Leitão, que falou aos jornalistas durante uma visita à Feira de Santiago, em Setúbal. A líder liberal condena o silêncio do ministro da Administração Interna.
3: O senhor ministro disse que estava muito tranquilo e que ia prestar os esclarecimentos quando bem entendesse. Eu acho que o senhor ministro ainda não percebeu que os portugueses não estão nada tranquilos com esta situação. E, portanto, cada dia que passa em que se mantém em silêncio é mais um dia em que está a desgastar o governo, está a desgastar-se a ele próprio, mas está também a pôr em causa outras instituições, nomeadamente a Polícia Judiciária. E por isso, como já tivemos a oportunidade de dizer e de fazer, queremos uma comissão permanente o mais depressa possível para que o senhor primeiro para que o Sr. Ministro possa vir ao Parlamento prestar os esclarecimentos. Isto não é no tempo que ele entende que é necessário, é no tempo mais rapidamente possível para garantir que esta situação não continue a contaminar o Governo, a Polícia Judiciária, o próprio Ministro.
0: Mariana Leitão, líder da Iniciativa Liberal, aqui a pedir esclarecimentos no tempo necessário e não no tempo considerado por Luís Neves. A Iniciativa Liberal considera que o silêncio do ministro está a ter consequências nocivas. O secretário-geral do PS pede consciência ao Luís Montenegro sobre o rigor e a clareza das explicações acerca dos casos que envolvem o ministro da Administração Interna. José Luís Carneiro quer garantir com isto a salvaguarda das instituições do Estado de Direito Democrático.
4: E o primeiro-ministro deve também ter consciência daquilo que significam as explicações, o rigor das explicações, a clareza das explicações para garantir que as instituições do Estado de Direito Democrático são salvaguardadas. Eu reitero, eu estou aqui para salvaguardar, defender o crédito e a transparência, a exigência das instituições do Estado de Direito. E por isso, espero, como os portugueses, pelas explicações que nos irão ser dadas.
0: José Luís Carneiro admite que para que as explicações sejam dadas é preciso tempo para a recolha dos factos. O líder socialista revela ainda que o PS não acompanha o Chega na Comissão Parlamentar de Inquérito por considerar que é necessário salvaguardar o estatuto e integridade da Polícia Judiciária. Mesmo assim, José Luís Carneiro aguarda que os esclarecimentos de Luís Neves sejam dados na próxima semana. José Luís Carneiro deixa o aviso, o silêncio é inimigo da transparência e lembra que o ministro da Administração Interna tem responsabilidades especiais por ter sido diretor nacional da Polícia Judiciária.
4: E o primeiro, ele prometeu esses esclarecimentos para a próxima semana e, portanto, vamos aguardar pelos esclarecimentos. Eu disse e reitero, nós temos de também assentar a nossa vida coletiva no princípio da presunção da inocência. Assim como não devemos optar pelo silêncio, o silêncio é inimigo da transparência, também não devemos optar pelo oposto, que é fazer julgamentos na praça pública.
0: José Luís Carneiro fala ainda no dever de aguardar pelos esclarecimentos, tendo em conta que há matérias que são graves e que podem pôr em causa o bom nome e a reputação das pessoas. Ainda tempo para o desporto, o Futebol Clube do Porto e o Sporting apresentaram-se com vitórias aos sócios e aos adeptos. Os Dragões venceram o Aston Villa por 2-1, William Gomes e Pepe marcaram os golos da equipa portista, para a equipa inglesa marcou Lynch. Francesco Farioli, o técnico portista, manteve muito daquilo que apresentou na época passada e diz estar orgulhoso da equipa azul e branca.
5: É um bom teste contra um adversário muito forte. É bom ver como abordámos o jogo, tivemos um início muito forte. É também bom ver que pela primeira vez conseguimos dar mais ritmo aos jogadores durante 70 minutos. Acho que este é o impulso certo para nos prepararmos para a nova época, começando, claro, pelo jogo do próximo fim de semana contra o Torriense. É já um jogo em que está um troféu em jogo, por isso temos que estar na nossa melhor forma para tentar conquistá-lo.
0: Declarações de Francesco Farioli na flash interview da Sport TV. Este que foi o último jogo de preparação antes da Supertaça, onde o Futebol Clube do Porto vai enfrentar o Torriense. Já o Sporting venceu o Mónaco por 2-0 no estádio José Alvalade. O troféu 5 violinos ficou na Casa do Leão. O Sporting venceu com golos de Rafael Nel e Jesse Derry, sendo que o extremo inglês estreou-se a marcar pela equipa verde e branca. No próximo jogo do Sporting vai ser já a primeira jornada do campeonato, é frente ao Estrela da Amadora na Reboleira. Notícia de fecho, fechamos com desporto esta edição da 1 da manhã. Estou de regresso para atualizar as notícias à 1:30. Até já.
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0: Boa noite, está com a Rádio Observador, é uma e meia da manhã, eu sou Miguel Pina Andrade. Uma pessoa morreu e pelo menos 14 ficaram feridas na sequência de um atropelamento numa marcha LGBT em Berlim. Uma testemunha relatou à imprensa alemã ter visto uma carrinha branca a circular a uma grande velocidade contra uma multidão no parque de Tiergarten. A investida resultou em vários feridos, pelo menos 14, que estão a receber assistência médica no local. De acordo com novas informações, há vários feridos em perigo de vida. Há registro também de 4 em estado grave. Ainda não foi detido ou identificado qualquer suspeito. Em Espanha, os incêndios não estão sob controle, mas a situação está. As autoridades estão otimistas para o combate às chamas esta noite. O ministro espanhol da Administração Interna diz que este sábado o dia não foi positivo devido às condições meteorológicas adversas. Afirma que as próximas horas não vão ser simples e espera-se um trabalho complexo. O responsável pela Unidade Militar de Emergências de Espanha diz que, apesar de os incêndios não estarem sob controlo, a situação está. Em França, os incêndios também estão a afetar principalmente a região sudoeste do país. Em resposta aos reacendimentos das chamas, foram retiradas 55 mil pessoas dos arredores de Bordeaux. O número de pessoas retiradas da região já excedeu os 200 mil. O ministro da Administração Interna promete explicações ponto por ponto o quanto antes, mas não aponta nenhuma data em concreto. Luís Neves volta para já a adiar os esclarecimentos prometidos. Em declarações aos jornalistas, diz que ainda não sabe quando, mas promete que vai prestar todos os esclarecimentos. Antes falou José Luís Carneiro, que aguarda estes esclarecimentos de Luís Neves e aguarda que seja, e espera que sejam dados na próxima semana. O líder do PS avisa que o silêncio é inimigo da transparência e lembra que o ministro da Administração Interna tem especiais responsabilidades por ter sido diretor nacional da Polícia Judiciária. Já a Iniciativa Liberal diz que Luís Neves está a desgastar o governo e a contaminar a imagem da Polícia Judiciária. Uma posição marcada pela voz da Presidente do Partido, Mariana Leitão, que condena o silêncio do Ministro da Administração Interna. A Iniciativa Liberal pede esclarecimentos já, no tempo necessário, e não no tempo considerado por Luís Neves. Ainda tempo para falarmos do desporto. O Futebol Clube do Porto e o Sporting apresentaram-se aos sócios e aos adeptos este sábado à noite. Os Dragões venceram o Aston Villa por 2-1 no jogo de apresentação. Este foi a última partida de preparação antes do encontro da Supertaça, onde o atual campeão nacional, o Futebol Clube do Porto, vai defrontar o vencedor da Taça de Portugal, o Torriense. Já o Sporting venceu o Mónaco por 2-0 no estádio José de Alvalade. Foi mais uma edição do troféu 5 violinos, que marca a apresentação aos sócios. O Sporting volta a jogar na primeira jornada do campeonato, em frente ao Estrela da Amadora, na Reboleira. Tudo dito nesta síntese informativa da 1h30 da manhã. Estou de regresso com a informação atualizada às 2 da manhã. Até já.
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1: Boa noite. Uma pessoa morreu e pelo menos 16 ficaram feridas na sequência de um atropelamento numa marcha LGBTQ em Berlim. Em Espanha, os incêndios não estão sob controle, mas a situação está. As autoridades estão otimistas para o combate às chamas esta noite. Na atualidade nacional, o ministro da Administração Interna promete dar explicações, ponto por ponto, o quanto antes, mas não avança com uma data concreta. São estes os títulos em destaque do Jornal das Duas, que arranca agora.

0: 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São 2 horas. 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
1: Uma carrinha atropelou uma multidão durante uma marcha LGBTQ em Berlim. Uma pessoa morreu e pelo menos 16 ficaram feridas. Uma testemunha relata à imprensa alemã ter visto uma carrinha branca a circular a uma grande velocidade contra uma multidão no parque de Tiergarten. A investida resultou em vários feridos que receberam assistência médica no local. De acordo com o Der Spiegel, há 3 feridos em perigo de vida e 8 em estado grave. Segundo Die Welt, as forças da polícia invadiram um prédio e na última hora foi ouvida uma explosão. Ainda não foi detido ou identificado qualquer suspeito e as autoridades continuam numa caça ao homem intensiva. Estão mais de 2 mil polícias mobilizados em Berlim. Em Espanha, as autoridades estão otimistas para o combate às chamas esta noite, mas avisam que os incêndios não estão sob controlo, mas a situação está. Em declarações citadas pelo El País, o tenente-general Francisco Javier Marcos Izquierdo destaca as operações bem organizadas de evacuação das áreas mais afetadas. O ministro espanhol da Administração Interna diz que este sábado não foi um dia positivo, devido às condições meteorológicas adversas. Afirma que as próximas horas não vão ser simples e espera-se um trabalho complexo. Os incêndios em Espanha já provocaram pelo menos 1 morto e 5 feridos. O estado de emergência nacional passou também a incluir o incêndio em Toledo. Os incêndios também estão a afetar o sudoeste de França. De acordo com o jornal Le Monde, em Bordeaux, 55 mil pessoas foram retiradas dos arredores da cidade devido ao reacendimento das chamas. O número de pessoas retiradas desta região já ultrapassou as 200 mil. Luís Neves admite que o dispositivo de ajuda enviado para a Espanha para ajudar no combate aos incêndios pode vir a ser reforçado. Este sábado, a Autoridade Nacional de Emergência e Proteção Civil anunciou o envio de uma força operacional conjunta. É composta por 128 operacionais e vai ajudar no combate aos incêndios rurais na província de Ávila, em Espanha. A missão foi acionada ao abrigo de um protocolo em vigor entre os dois países. O ministro da Administração Interna sublinha a prontidão e a forma profissional como Portugal está a apoiar a Espanha e antevê um possível reforço do dispositivo de ajuda.
2: Este dispositivo pode ser reforçado, portanto nós estamos em estreita articulação para perceber se de facto, perante a enorme tragédia, catástrofe mesmo, que se passa em Espanha e em França, se for necessário. Nós na segunda-feira vamos ter ali um dia ou outro complicado, mas estamos a organizar-nos no sentido de termos estes meios não só para nós, mas também para respondermos como no passado respondem quando é para nós.
1: Declarações de Luís Neves no quartel dos Bombeiros Voluntários de Lagos, aqui no registro captado pela CNN. Informar ainda que também a Turquia anunciou este sábado que vai enviar 2 aviões de combate a incêndios para a Espanha. Outro incêndio na Escócia já obrigou à retirada de dezenas de pessoas. O incêndio que lavra há 10 dias no Parque Nacional de Cairngorms tem sido descrito como apocalíptico. No local estão mais de 500 bombeiros a tentar combater as chamas que já se aproximaram de povoações. O primeiro-ministro escocês pede o apoio da Força Aérea do Reino Unido perante a ameaça do fogo, apesar das tréguas desta tarde de sábado. Na atualidade nacional, o ministro da Administração Interna diz que vai explicar os casos em que está envolvido, ponto por ponto e o quanto antes, mas não explica e não avança com nenhuma data em concreto. Durante a última semana, Luís Neves empurrou sempre os esclarecimentos prometidos, que para já voltam a ser adiados. Neste sábado, o ministro esteve no Algarve, na comemoração dos 140 anos dos Bombeiros Voluntários de Lagos. Aos jornalistas, Luís Neves afirma que ainda não sabe quando, mas vai explicar todos os casos em que está envolvido.
2: Eu já o disse relativamente a este tema, que estou absolutamente tranquilo e ponto por ponto explicarei no tempo próprio.
3: Mas quando será?
2: Se eu soubesse já
3: estou a dizer. Compreendo que esse silêncio é prejudicial para a sua imagem e para a própria credibilidade.
2: Eu só vou dizer o seguinte, em qualquer fórum responderei a tudo e quanto antes terei uma conversa convosco relativamente a todos os pontos que estão em cima da mesa.
1: O ministro da Administração Interna, Luís Neves, que afirma que está absolutamente tranquilo face às polémicas sobre a possibilidade de os casos afetarem a credibilidade da Polícia Judiciária. Luís Neves diz apenas que se trata de uma credibilidade de mais de 80 anos. A presidente da Iniciativa Liberal diz que o ministro da Administração Interna está a desgastar o resto do governo e a contaminar a imagem da PJ. Novas críticas agora pela voz de Mariana Leitão, que esteve este sábado na Feira de Santiago, em Setúbal. Aos jornalistas, a presidenta e ele pede esclarecimentos urgentes a Luís Neves.
4: O senhor ministro disse que estava muito tranquilo e que ia prestar os esclarecimentos quando bem entendesse. Eu acho que o senhor ministro ainda não percebeu que os portugueses não estão nada tranquilos com esta situação. E, portanto, cada dia que passa em que se mantém em silêncio é mais um dia em que está a desgastar o governo, está a desgastar-se a ele próprio, mas está também a pôr em causa outras instituições, nomeadamente a Polícia Judiciária. E, por isso, como já tivemos a oportunidade de dizer e de fazer, queremos uma comissão permanente o mais depressa possível para que o senhor ministro possa vir ao Parlamento prestar os esclarecimentos. Isto não é no tempo que ele entende que é necessário, é no tempo mais rapidamente possível para garantir que esta situação não continue a contaminar o Governo, a Polícia Judiciária, o próprio Ministro.
1: A presidente da Iniciativa Liberal, que pede esclarecimento já no tempo necessário e não no tempo considerado por Luís Neves, Mariana Leitão considera que o silêncio do ministro está a ter consequências nocivas. O líder do PS considera que Luís Montenegro deve ter consciência no rigor e clareza das explicações das polémicas que envolvem o ministro da Administração Interna. José Luís Carneiro deixa esse aviso ao chefe do governo com o objetivo de salvaguardar as instituições do Estado de Direito Democrático.
5: E o primeiro-ministro deve também ter consciência daquilo que significam as explicações, o rigor das explicações, a clareza das explicações para garantir que as instituições do Estado de Direito Democrático são salvaguardadas. Eu reitero, eu estou aqui para salvaguardar, defender o crédito e a transparência, a exigência das instituições do Estado de Direito. E por isso, espero, como os portugueses, pelas explicações que nos irão ser dadas.
1: O socialista admite que antes de dar explicações é preciso tempo para apurar todos os factos. José Luís Carneiro diz ainda que o PS não vai acompanhar o Chega na Comissão Parlamentar de Inquérito ao Ministro da Administração Interna porque considera que é preciso salvaguardar o estatuto e integridade da Polícia Judiciária. Ainda assim, o secretário-geral do PS espera que Luís Neves preste todos os esclarecimentos na próxima semana. José Luís Carneiro avisa que o silêncio é inimigo da transparência e afirma que, por Luís Neves ter sido diretor nacional da Polícia Judiciária, tem responsabilidades acrescidas.
5: Ele prometeu esses esclarecimentos para a próxima semana e, portanto, vamos aguardar pelos esclarecimentos. Eu disse e reitero, nós temos de também assentar a nossa vida coletiva no princípio da presunção da inocência. Assim como não devemos optar pelo silêncio, o silêncio é inimigo da transparência, também não devemos optar pelo oposto, que é fazer julgamentos na praça pública.
1: José Luís Carneiro, que fala ainda no dever de aguardar pelos esclarecimentos, tendo em conta que há matérias que são graves e que para o secretário-geral do Partido Socialista podem pôr em causa o bom nome e reputação das pessoas. Ainda tempo para falarmos de desporto. O Futebol Clube do Porto e o Sporting apresentaram-se aos sócios e aos adeptos com vitórias. Os Dragões bateram o Aston Villa por 2-1 no Estádio do Dragão. William Gomes e Pepe fizeram os golos da equipa portista e Francesco Farioli, o técnico portista, manteve muito do que apresentou na temporada passada e depois do jogo, no final do jogo, destaca o bom início do jogo dos Dragões.
6: Of course, it's a good test against a very strong opponent.
7: É um bom teste contra um adversário muito forte. É bom ver como abordámos o jogo, tivemos um início muito forte. É também bom ver que pela primeira vez conseguimos dar mais ritmo aos jogadores durante 70 minutos. Acho que este é o impulso certo para nos prepararmos para a nova época, começando, claro, pelo jogo do próximo fim de semana contra o Torriense. É já um jogo em que está um troféu em jogo, por isso temos que estar na nossa melhor forma para tentar conquistá-lo.
1: O O técnico do Porto, Francesco Farioli, em entrevista à Sport TV na Flash Interview, este foi o último jogo de preparação antes da Supertaça, onde o campeão nacional Futebol Clube do Porto vai enfrentar o vencedor da Taça de Portugal, o Torriense. Já o Sporting venceu o Mónaco por 2-0 no estádio José de Alvalade. Foi mais uma edição do troféu 5 violinos que marca a apresentação do Sporting aos sócios. Os Leões venceram com golos de Rafael Nel e Jesse Derry. O extremo estreou-se a marcar pela equipa do Sporting. No próximo jogo dos Leões vai ser já a primeira jornada do campeonato, em frente ao Estrela da Amadora na Reboleira. Tudo dito nesta edição das 2 da manhã, fechamos com o desporto e com os jogos de apresentação de Futebol Clube do Porto e de Sporting. Estou de volta para atualizar a informação às 2h30. Até já.
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0: Boa noite, são 2:30 da manhã, está com a Rádio Observador, meu nome é Miguel Pina Andrade. Uma carrinha atropelou uma multidão durante uma marcha LGBTQ em Berlim. Uma pessoa morreu e pelo menos 16 ficaram feridas. Uma testemunha relatou à imprensa alemã ter visto uma carrinha branca a circular a uma grande velocidade contra uma multidão no parque de Tiergarten. A investida resultou em vários feridos que receberam assistência médica no local. De acordo com o Der Spiegel, há 3 feridos em perigo de vida e 8 em estado grave. Ainda não foi detido ou identificado qualquer suspeito. As autoridades continuam numa caça ao homem intensiva e, segundo o Die Welt, estão mais de 2 mil polícias mobilizados em Berlim. Em Espanha, os incêndios não estão sob controle, mas a situação está. As autoridades estão otimistas para o combate às chamas esta noite. O ministro espanhol da Administração Interna diz que este sábado não foi um dia positivo devido às condições meteorológicas adversas. Afirma que as próximas horas não vão ser simples e espera-se um trabalho complexo. O responsável pela Unidade Militar de Emergências de Espanha diz que, apesar de os incêndios não estarem sob controle, a situação está. O ministro da Administração Interna promete explicações, ponto por ponto, o quanto antes, mas sem apontar nenhuma data específica. Luís de Neves volta assim, para já, a adiar os esclarecimentos prometidos. Em declarações aos jornalistas, diz que ainda não sabe quando, mas vai prestar todos os esclarecimentos sobre os casos em que está envolvido. Antes falou José Luís Carneiro, que aguarda que os esclarecimentos de Luís Neves sejam dados na próxima semana. O líder do PS avisa que o silêncio é inimigo da transparência e lembra que o ministro da Administração Interna tem responsabilidades acrescidas por ter sido o diretor nacional da Polícia Judiciária. Já a Iniciativa Liberal diz que Luís Neves está a desgastar o governo e a contaminar a imagem da Polícia Judiciária, uma posição marcada pela voz da presidente do partido, Mariana Leitão, que condena o silêncio do ministro da Administração Interna. A Iniciativa Liberal pede esclarecimentos já no tempo necessário e não no tempo considerado por Luís Neves. No desporto, o Futebol Clube do Porto e o Sporting apresentaram-se com vitórias aos sócios e aos adeptos. Os Dragões bateram o Aston Villa por 2-1 no Estádio do Dragão. Este foi o último jogo de preparação antes da Supertaça, onde o campeão nacional, o Futebol Clube do Porto, vai enfrentar o vencedor da Taça de Portugal, o Torriense. Já o Sporting venceu o Mónaco por 2-0 no estádio José de Alvalade, mais uma edição do troféu 5 violinos que marca a apresentação dos Leões aos sócios. A equipa verde e branca venceu com golos de Rafael Nel e Jesse Derry, sendo que o extremo estreou-se a marcar pela equipa de Lisboa. O próximo jogo do Sporting vai ser já a primeira jornada do campeonato, é frente ao Estrela da Amadora, na Reboleira. Tudo dito nesta síntese das 2:30, estou de regresso para atualizar toda a informação à hora certa, às 2. Até já.
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1: Boa noite. A caminho do Jornal das 3 da manhã, vamos conhecer os títulos em destaque a esta hora. O suspeito do atropelamento durante uma marcha LGBTQ em Berlim tem ligações a grupos islâmicos da capital alemã. O ministro da Administração Interna promete dar explicações, ponto por ponto, o quanto antes, mas não avança com uma data concreta. No desporto, o Futebol Clube do Porto e o Sporting apresentaram-se com vitórias aos sócios e aos adeptos.

0: 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São 3 horas. 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
1: O suspeito do atropelamento durante uma marcha LGBTQ em Berlim tem ligações a grupos islâmicos da capital alemã. Na sequência deste incidente, morreu uma pessoa e 16 ficaram feridas. Uma testemunha relatou à imprensa alemã ter visto uma carrinha branca a circular a uma grande velocidade contra uma multidão no parque de Tiergarten. A investida resultou em vários feridos que receberam assistência médica no local. De acordo com o Der Spiegel, há 3 feridos em perigo de vida e 8 em estado grave que foram levados para o hospital. As autoridades continuam numa caça ao homem intensiva. Segundo o Die Welt, estão mais de 2 mil polícias mobilizados em Berlim. Em Espanha, os incêndios não estão sob controlo, mas a situação está. As autoridades estão otimistas para o combate às chamas esta noite. O ministro espanhol da Administração Interna diz que este sábado não foi um dia positivo, isto devido às condições meteorológicas adversas. Afirma que as próximas horas não vão ser simples e espera-se um trabalho complexo. O responsável pela Unidade Militar de Emergências de Espanha diz que, apesar de os incêndios não estarem sob controlo, a situação está. Em declarações citadas pelo El País, destaca as operações bem organizadas de evacuação das áreas mais afetadas. Mesmo assim, estes incêndios já provocaram pelo menos um morto e 5 feridos. O estado de emergência nacional em Espanha passou também a incluir o incêndio em Toledo. Em França, os incêndios também estão a afetar principalmente a região sudoeste do país. Em resposta aos reacendimentos das chamas, foram retiradas 55 mil pessoas dos arredores de Bordeaux. É o que avança o jornal Le Monde. O número de pessoas retiradas da região já excedeu as 200 mil pessoas. Já são vários os países a enviarem ajudas para as regiões mais afetadas pelos incêndios e Luís Neves admite que o dispositivo de ajuda enviado para a Espanha pode vir a ser reforçado. Através de um comunicado, à Autoridade Nacional de Emergência e Proteção Civil anunciou o envio de uma força operacional conjunta, composta por 128 operacionais para ajudar no combate aos incêndios rurais na província de Ávila, em Espanha. A missão foi acionada ao abrigo de um protocolo em vigor entre os dois países. Ora, o ministro da Administração Interna sublinha a forma profissional e a prontidão como Portugal está a ajudar a Espanha e antevê um possível reforço do dispositivo de ajuda.
2: Este dispositivo pode ser reforçado, portanto nós estamos em estreita articulação para perceber se de facto, perante a enorme tragédia, catástrofe mesmo, que se passa em Espanha e em França, se for necessário. Nós na segunda-feira vamos ter ali um dia ou outro complicado, mas estamos a organizar-nos no sentido de termos estes meios não só para nós, mas também para respondermos como no passado respondem quando é para nós.
1: Declarações de Luís Neves no quartel dos Bombeiros Voluntários de Lagos, em registros captados pela CNN. Dar nota ainda de que também a Turquia anunciou este sábado que vai enviar 2 aviões de combate a incêndios para ajudar no combate às chamas em Espanha. Falamos agora das polémicas que envolvem o ministro da Administração Interna. Luís Neves promete dar explicações, ponto por ponto, o quanto antes, mas não avança com uma data concreta. O antigo diretor da Polícia Judiciária, Luís Neves, e agora ministro da Administração Interna, volta para já a adiar os esclarecimentos prometidos sobre o caso do atrolado de droga na empresa do amigo empreiteiro e sobre as obras na casa em Odmira. O ministro da Administração Interna esteve presente este sábado nas comemorações dos 140 anos dos Bombeiros Voluntários de Lagos. Em declarações aos jornalistas, Luís Neves diz que vai prestar todos os esclarecimentos, só não sabe ainda quando.
2: Eu já o disse relativamente a este tema, que estou absolutamente tranquilo e ponto por ponto explicarei no tempo próprio.
3: Ah, claro. Quando será?
2: Se eu soubesse já
3: estou a dizer. Compreendo que esse silêncio é prejudicial para a sua imagem e para a própria credibilidade.
2: Eu só vou dizer o seguinte, em qualquer fórum responderei a tudo. E quanto antes terei uma conversa convosco relativamente a todos os pontos que estão em cima da mesa.
1: absolutamente tranquilo. É assim que o Ministro da Administração Interna diz estar face às polémicas que tem enfrentado. Aqui ouvíamos um registro captado pela CNN, questionado sobre a polémica, se a polémica afeta a credibilidade da Polícia Judiciária. Luís Neves diz apenas que se trata de uma credibilidade com mais de 80 anos. A Iniciativa Liberal considera que as polémicas em torno de Luís Neves estão a desgastar o governo e a contaminar a imagem da Polícia Judiciária, uma posição marcada pela voz da presidente do partido, Mariana Leitão, que falou aos jornalistas durante uma visita à Feira de Santiago, em Setúbal. A líder liberal condena o silêncio do ministro da Administração Interna.
4: O ministro disse que estava muito tranquilo e que ia prestar os esclarecimentos quando bem entendesse. Eu acho que o senhor ministro ainda não percebeu que os portugueses não estão nada tranquilos com esta situação. E, portanto, cada dia que passa em que se mantém em silêncio é mais um dia em que está a desgastar o governo, está a desgastar-se a ele próprio, mas está também a pôr em causa outras instituições, nomeadamente a Polícia Judiciária. E, por isso, como já tivemos a oportunidade de dizer e de fazer, queremos uma comissão permanente o mais depressa possível para que o senhor primeiro, para que o senhor ministro possa vir ao Parlamento prestar os esclarecimentos. Isto não é no tempo que ele entende que é necessário, é no tempo mais rapidamente possível para garantir que esta situação não continue a contaminar o governo, a Polícia Judiciária, o próprio ministro.
1: Mariana Leitão aqui a pedir esclarecimentos já no tempo necessário e não no tempo considerado por Luís Neves. A presidente da Iniciativa Liberal considera que o silêncio do ministro está a ter consequências nocivas. José Luís Carneiro aguarda que os esclarecimentos de Luís Neves sejam dados na próxima semana. José Luís Carneiro deixa o aviso, o silêncio é inimigo da transparência e lembra que o ministro da Administração Interna tem especiais responsabilidades por ter sido diretor nacional da Polícia Judiciária.
5: E o primeiro-ministro deve também ter consciência daquilo que significam as explicações, o rigor das explicações.
1: Ouvimos aqui José Luís Carneiro, mas não é este o áudio correto. Agora sim, vamos ouvir o secretário-geral do Partido Socialista.
5: Ele prometeu esses esclarecimentos para a próxima semana e, portanto, vamos aguardar pelos esclarecimentos. Eu disse e reitero, nós temos de também assentar a nossa vida coletiva no princípio da presunção da inocência. Assim como não devemos optar pelo silêncio, o silêncio é inimigo da transparência, também não devemos optar pelo oposto, que é fazer julgamentos na praça pública.
1: José Luís Carneiro, que fala ainda no dever de aguardar pelos esclarecimentos, tendo em conta que há matérias que são graves e que podem pôr em causa o bom nome e a reputação das pessoas. O secretário-geral do PS também pede consciência a Luís Montenegro sobre o rigor e a clareza das explicações acerca dos casos que envolvem o ministro da Administração Interna. José Luís Carneiro quer garantir, com isto, a salvaguarda das instituições do Estado de Direito Democrático.
5: E o primeiro-ministro deve também ter consciência daquilo que significam as explicações, o rigor das explicações, a clareza das explicações para garantir que as instituições do Estado de Direito Democrático são salvaguardadas. Eu reitero, eu estou aqui para salvaguardar, defender o crédito e a transparência, a exigência das instituições do Estado de Direito. E por isso, espero, como os portugueses, pelas explicações que nos irão ser dadas.
1: José Luís Carneiro admite que para que as explicações sejam dadas é preciso tempo para a recolha de factos. O líder socialista revela ainda que o PS não vai acompanhar o Chega numa possível comissão parlamentar de inquérito por considerar que é preciso salvaguardar o estatuto e integridade da Polícia Judiciária. Tempo ainda para falarmos de desporto, porque o Futebol Clube do Porto e Sporting apresentaram-se com vitórias aos sócios e aos adeptos. Os Dragões venceram o Aston Villa por 2-1, William Gomes e Pepe marcaram os golos da equipa portista, para a equipa inglesa marcou Lynch. O técnico do Futebol Clube do Porto, Francesco Farioli, manteve muito do que apresentou na temporada passada e diz estar orgulhoso da equipa azul e branca.
6: Of course, it's a good test against a very strong opponent. É um bom teste contra um adversário muito forte. É bom ver como abordámos o jogo, tivemos um início muito forte. É também bom ver que, pela primeira vez, conseguimos dar mais ritmo aos jogadores durante 70 minutos. Acho que este é o impulso certo para nos prepararmos para a nova época, começando, claro, pelo jogo do próximo fim de semana contra o Torriense. É já um jogo em que está um troféu em jogo, por isso temos que estar na nossa melhor forma para tentar conquistá-lo.
1: O treinador do Porto, Francesco Farioli, em declarações à Sport TV no final do jogo. Esta foi a última partida de preparação antes da Supertaça, onde o Futebol Clube do Porto vai enfrentar o Torriense. Já o Sporting venceu o Mónaco por 2-0 no estádio José Alvalade. O troféu 5 violinos, troféu que marca a apresentação do Sporting aos adeptos, ficou na casa do Leão. O Sporting venceu com golos de Rafael Nel e Jesse Derry. O extremo inglês estreou-se a marcar pela equipa verde e branca. O próximo jogo dos Leões é já a primeira jornada do campeonato, é frente ao Estrela da Amadora, na Reboleira. A notícia de fecho deste Jornal das 3 da manhã, fechamos com desporto. A informação está de regresso à antena da Rádio Observador às 3h30. Até já.
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0: Boa noite, está com a Rádio Observador, são 4:30 da manhã. Vamos atualizar toda a informação. A polícia já identificou o suspeito do atropelamento durante uma marcha LGBTQ em Berlim. Está em fuga e tem ligações a grupos islâmicos da capital alemã. Uma testemunha relatou à imprensa alemã ter visto uma carrinha branca a circular a uma grande velocidade contra uma multidão no parque de Tiergarten. Na sequência do atropelamento morreu uma pessoa e 16 ficaram feridas. Os vários feridos receberam assistência médica no local. De acordo com o Der Spiegel, 3 feridos em perigo de vida e 8 em estado grave foram, entretanto, levados para o hospital. As autoridades continuam numa caça ao homem intensiva. Segundo o Die Welt, estão mais de 2 mil polícias mobilizados em Berlim. Em Espanha, as autoridades estão otimistas para o combate às chamas, mas avisam que os incêndios não estão sob controle, mas a situação está. Em declarações citadas pelo El País, o responsável pela Unidade Militar de Emergências de Espanha destaca as operações bem organizadas de evacuação das áreas mais afetadas. O ministro espanhol da Administração Interna diz que este sábado não foi um dia positivo devido às condições meteorológicas adversas. Afirma que as próximas horas não vão ser simples e que se espera um trabalho complexo. O Irão acusa a Ucrânia de atacar um navio comercial no Mar Cáspio. Foi pela voz do Ministério dos Negócios Estrangeiros do Irão. Diz que o ataque ucraniano provocou uma explosão que matou um marinheiro e feriu outro. Teheran considera ter havido um ato de agressão e acusa a Ucrânia de querer expandir a guerra com a Rússia. A Ucrânia assume ter atacado um navio de guerra russo utilizado para transportar material bélico para o Irão. Na atualidade nacional, o ministro da Administração Interna diz que vai explicar os casos em que está envolvido, ponto por ponto e o quanto antes, mas não explicita nenhuma data. Durante a última semana, Luís Neves empurrou sempre os esclarecimentos prometidos sobre os vários casos em que está envolvido. Para já voltam a ser adiados. Sobre a possibilidade de os casos afetarem a credibilidade da Polícia Judiciária, Luís Neves diz apenas que se trata de uma credibilidade com mais de 80 anos. O líder do Partido Socialista considera que Luís Montenegro deve ter consciência no rigor e clareza das explicações destas polémicas que envolvem o ministro da Administração Interna. José Luís Carneiro deixa este aviso ao chefe do governo com o objetivo de salvaguardar as instituições do Estado de Direito Democrático. O secretário-geral do PS diz ainda que o partido não vai acompanhar o Chega numa possível comissão parlamentar de inquérito ao ministro da Administração Interna, isto porque considera que é necessário salvaguardar o estatuto e integridade da Polícia Judiciária. Tudo dito nesta síntese informativa, estou de regresso para atualizar toda a informação às 5 da manhã. Até já.
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1: Boa noite. O Ministro da Administração Interna promete dar explicações, ponto por ponto, o quanto antes, mas não avança com uma data concreta. A polícia já identificou o suspeito do atropelamento durante uma marcha LGBTQ em Berlim. Está em fuga e tem ligações a grupos islâmicos da capital alemã. São estes os títulos em destaque do Jornal das 5, que arranca agora.

0: 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São 5 horas. 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
1: Bom dia. O ministro da Administração Interna promete dar explicações ponto por ponto, o quanto antes, mas não avança com uma data concreta. Luís Neves volta para já a adiar os esclarecimentos prometidos sobre as várias polémicas e os casos em que está envolvido. O ministro esteve presente ontem na comemoração dos 140 anos dos Bombeiros Voluntários de Lagos. Em declarações aos jornalistas, Luís Neves diz que vai prestar todos os esclarecimentos, só não sabe quando.
2: Eu já o disse relativamente a este tema, que estou absolutamente tranquilo e ponto por ponto explicarei no tempo próprio.
3: Mas quando? Quando será?
2: Se eu soubesse já
3: estou a dizer. Compreendo que esse silêncio é prejudicial para a sua imagem e para a própria credibilidade.
2: Eu só vou dizer o seguinte, em qualquer fórum responderei a tudo e quanto antes terei uma conversa convosco relativamente a todos os pontos que estão em cima da mesa.
1: Absolutamente tranquilo, é assim que o ministro da Administração Interna diz estar face às polémicas. Aqui ouvimos um registro captado pela CNN Portugal, ora questionado sobre se as polémicas afetam a credibilidade da Polícia Judiciária. Luís Neves diz apenas que se trata de uma credibilidade com mais de 80 anos. A Iniciativa Liberal considera que as polémicas em torno de Luís Neves estão a desgastar o governo e a contaminar a imagem da Polícia Judiciária, uma posição marcada pela voz da presidente do partido, Mariana Leitão, que falou aos jornalistas durante uma visita à Feira de Santiago, em Setúbal. A líder liberal condena o silêncio do ministro da Administração Interna.
4: O senhor ministro disse que estava muito tranquilo e que ia prestar os esclarecimentos quando bem entendesse. Eu acho que o senhor ministro ainda não percebeu que os portugueses não estão nada tranquilos com esta situação. E, portanto, cada dia que passa em que se mantém em silêncio é mais um dia em que está a desgastar o governo, está a desgastar-se a ele próprio, mas está também a pôr em causa outras instituições, nomeadamente a Polícia Judiciária. E, por isso, como já tivemos a oportunidade de dizer e de fazer, queremos uma comissão permanente o mais depressa possível para que o senhor ministro possa vir ao Parlamento prestar os esclarecimentos. Isto não é no tempo que ele entende que é necessário, é no tempo mais rapidamente possível para garantir que esta situação não continue a contaminar o governo, a Polícia Judiciária, o próprio ministro.
1: A presidente da Iniciativa Liberal, durante uma visita à Feira de Santiago em Setúbal, Mariana Leitão considera que o silêncio do ministro está a ter consequências nocivas. José Luís Carneiro aguarda que os esclarecimentos de Luís Neves sejam dados na próxima semana. O secretário-geral do PS deixou aviso: o silêncio é inimigo da transparência e lembra que o ministro da Administração Interna tem especiais responsabilidades por ter sido diretor nacional da Polícia Judiciária.
5: Ele prometeu esses esclarecimentos para a próxima semana e, portanto, vamos aguardar pelos esclarecimentos. Eu disse e reitero. Nós temos de também assentar a nossa vida coletiva no princípio da presunção da inocência. Assim como não devemos optar pelo silêncio, o silêncio é inimigo da transparência, também não devemos optar pelo oposto, que é fazer julgamentos na praça pública.
1: José Luís Carneiro, que fala ainda no dever de aguardar por estes esclarecimentos, tendo em conta que há matérias que são graves, o secretário-geral do PS diz que podem pôr em causa o bom nome e a reputação das pessoas. José Luís Carneiro, que pede consciência ao Luís Montenegro sobre o rigor e a clareza das explicações acerca dos casos que envolvem o ministro da Administração Interna, o líder socialista quer garantir com isto a salvaguarda das instituições do Estado de Direito Democrático.
5: E o primeiro-ministro deve também ter consciência daquilo que significam as explicações, o rigor das explicações, a clareza das explicações para garantir que as instituições do Estado de Direito Democrático são salvaguardadas. Eu reitero, eu estou aqui para salvaguardar, defender o crédito e a transparência, a exigência das instituições do Estado de Direito. E por isso, espero, como os portugueses, pelas explicações que nos irão ser dadas.
1: José Luís Carneiro admite que para que estas explicações sejam dadas é preciso tempo para apurar todos os factos. O líder socialista revela ainda que o PS não vai acompanhar o Chega na comissão ou numa possível comissão parlamentar de inquérito porque considera que é preciso salvaguardar o estatuto e integridade da Polícia Judiciária. O suspeito do atropelamento durante uma marcha LGBTQ em Berlim tem ligações a grupos islâmicos da capital alemã. Na sequência deste incidente, morreu uma pessoa e 17 ficaram feridas. Uma testemunha relatou à imprensa alemã ter visto uma carrinha branca a circular a uma grande velocidade. Bateu contra uma multidão no parque de Tiergarten. A investida resultou em vários feridos que receberam assistência médica no local. De acordo com o Der Spiegel, há 3 feridos em perigo de vida e 8 em estado grave que foram levados para o hospital. As autoridades continuam numa caça ao homem intensiva. Segundo o Die Welt, estão mais de 2 mil polícias mobilizados em Berlim. O chanceler alemão já reagiu a este incidente, afirma que o ato horrível será investigado exaustivamente e que o autor será punido. O Irão acusa a Ucrânia de atacar um navio comercial no Mar Cáspio. Foi pela voz do Ministério Iraniano dos Negócios Estrangeiros que diz que o ataque ucraniano provocou uma explosão que matou um marinheiro e feriu um outro. Teherão considera ter havido um ato de agressão e acusa a Ucrânia de querer expandir a guerra contra com a Rússia. Kiev assume ter atacado um navio de guerra russo utilizado para transportar material bélico para o Irão. Em Espanha, os incêndios não estão sob controlo, mas a situação está. As autoridades estão otimistas para o combate às chamas. O ministro espanhol da Administração Interna diz que este sábado o dia não foi positivo devido às condições meteorológicas adversas. Afirma que pela frente está um trabalho complexo. Em declarações citadas pelo El País, o responsável pela Unidade Militar de Emergência de Espanha destaca as operações bem organizadas de evacuação das áreas mais afetadas. Ainda assim, os incêndios em Espanha já provocaram pelo menos um morto e 5 feridos. O estado de emergência nacional no país passou também a incluir a região de Toledo. Em França, os incêndios também estão a afetar principalmente a região sudoeste do país. Em resposta aos reacendimentos das chamas, foram retiradas 55 mil pessoas dos arredores de Bordeaux, é o que avança o jornal Le Monde. O número de pessoas retiradas da região já ultrapassou os 200 mil. São vários os países a enviarem ajuda para as regiões mais afetadas pelos incêndios e Luís Neves admite que o dispositivo de ajuda enviado para a Espanha pode vir a ser reforçado. Através de um comunicado, a Autoridade Nacional de Emergência e Proteção Civil anuncia o envio de uma força operacional conjunta. É composta por 128 operacionais para ajudar no combate aos incêndios rurais na província de Ávila, em Espanha. A missão foi acionada ao abrigo de um protocolo em vigor entre os dois países e o ministro da Administração Interna admite um possível reforço desta missão.
2: Este dispositivo pode ser reforçado, portanto nós estamos em estreita articulação para perceber se de facto, perante a enorme tragédia, catástrofe mesmo, que se passa em Espanha e em França, se for necessário, nós na segunda-feira vamos ter ali um dia ou outro complicado, mas estamos a organizar-nos no sentido de termos estes meios não só para nós, mas também para respondermos como no passado respondem quando é para nós.
1: Declarações de Luís Neves no quartel dos bombeiros voluntários de Lagos, aqui num registro captado pela CNN. A Turquia também anunciou ontem que vai enviar 2 aviões de combate a incêndios para a Espanha para ajudar no combate às chamas. Ainda tempo para o desporto, o Futebol Clube do Porto e o Sporting apresentaram-se aos adeptos e aos sócios com vitórias. O Futebol Clube do Porto venceu o Aston Villa por 2-1 no Estádio do Dragão. William Gomes e Pepe fizeram os golos da equipa portista. Para a equipa inglesa marcou Lynch. Nas declarações no final do jogo, Francesco Farioli destaca o bom início do jogo da equipa portista. Este que foi o último jogo de preparação antes da Supertaça, onde o Futebol Clube do Porto vai enfrentar o Torriense. Ora, já o Sporting venceu o Mónaco por 2-0 no estádio José de Alvalade. O troféu 5 violinos, que marca a apresentação do plantel aos adeptos, ficou na casa do Leão. O Sporting venceu com golos de Rafael Nel e Jesse Derry, sendo que o extremo inglês se estreou a marcar com a camisola verde e branca. O próximo jogo do Sporting vai ser já a primeira jornada do campeonato, é frente ao Estrela da Amadora.
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Bom dia, são 5:30 da manhã, está com a Rádio Observador. Eu sou Miguel Pina Andrade. O Ministro da Administração Interna diz que vai explicar os casos em que está envolvido, ponto por ponto e o quanto antes, mas não aponta nenhuma data em concreto. Durante a última semana, Luís Neves empurrou sempre os esclarecimentos prometidos, que para já voltam a ser adiados, sobre a possibilidade de os casos afetarem a credibilidade da Polícia Judiciária. Luís Neves diz apenas que se trata de uma credibilidade com mais de 80 anos. A Presidente da Iniciativa Liberal diz que o Ministro da Administração Interna está a desgastar o resto do Governo e também a contaminar a imagem da Polícia Judiciária. São novas críticas, agora pela voz de Mariana Leitão, que pede esclarecimentos urgentes a Luís Neves. A Presidente da Iniciativa Liberal considera que o silêncio do Ministro da Administração Interna está a ter consequências nocivas. O líder do PS considera que Luís Montenegro deve ter consciência no rigor e clareza das explicações das polémicas que envolvem o Ministro da Administração Interna. José Luís Carneiro deixa este aviso ao chefe do governo com o objetivo de salvaguardar as instituições do Estado de Direito Democrático. O líder do Partido Socialista diz ainda que o PS não vai acompanhar o Chega numa eventual comissão parlamentar de inquérito, por considerar que é necessário salvaguardar o estatuto e integridade da Polícia Judiciária. A polícia já identificou o suspeito do atropelamento durante uma marcha LGBTQ em Berlim, está em fuga e tem ligações a grupos islâmicos da capital alemã. Uma testemunha relatou à imprensa alemã ter visto uma carrinha branca a circular a uma grande velocidade contra uma multidão no parque de Tiergarten. Na sequência do atropelamento, morreu uma pessoa e 16 ficaram feridas. A investida resultou em vários feridos que receberam assistência médica no local. De acordo com o Der Spiegel, há 3 feridos em perigo de vida e 8 em estado grave que foram levados para o hospital. As autoridades continuam numa caça ao homem intensiva. Segundo o Die Welt, estão mais de 2 mil polícias mobilizados em Berlim. Em Espanha, as autoridades estão otimistas para o combate às chamas, mas avisam que os incêndios não estão sob controlo, mas a situação está. Em declarações citadas pelo El País, o responsável pela Unidade Militar de Emergência Espanhola destaca as operações bem organizadas de evacuação das áreas mais afetadas. Ainda assim, os incêndios em Espanha já provocaram pelo menos 1 morto e 5 feridos. O Irão acusa a Ucrânia de atacar um navio comercial no Mar Cáspio. Foi pela voz do Ministério Iraniano dos Negócios Estrangeiros, que diz que o ataque ucraniano provocou uma explosão que matou um marinheiro e feriu outro. Teherã considera ter havido um ato de agressão e acusa a Ucrânia de querer expandir a guerra com a Rússia. Kiev assume ter atacado um navio de guerra russo utilizado para transportar material bélico para o Irão. Tudo dito nesta síntese informativa das 5:30. Estou aqui para voltar a atualizar toda a informação às 6 da manhã. Até já.

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1: Bom dia. O Ministro da Administração Interna promete dar explicações, ponto por ponto, o quanto antes. A polícia já identificou o suspeito do atropelamento durante uma marcha LGBTQ em Berlim. Está em fuga e tem ligações a grupos islâmicos da capital alemã. O Irão acusa a Ucrânia de atacar um navio comercial no Mar Cáspio. São estes os títulos em destaque do Jornal das 6, que arranca agora.

0: 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São 6 horas. 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
1: O ministro da Administração Interna diz que vai explicar os casos em que está envolvido, ponto por ponto e o quanto antes. Durante a última semana, Luís Neves empurrou sempre os esclarecimentos prometidos sobre os casos em que está envolvido. Para já, voltam a ser adiados. Ontem, o ministro da Administração Interna esteve no Algarve, na comemoração dos 140 anos dos Bombeiros Voluntários de Lagos. Aos jornalistas, Luís Neves afirma que ainda não sabe quando, mas vai explicar todos os casos em que está envolvido.
2: Eu já o disse relativamente a este tema, que estou absolutamente tranquilo e ponto por ponto explicarei no tempo próprio.
3: Mas quando? Quando será?
2: Se eu soubesse já
3: estou a dizer. Compreendo que esse silêncio é prejudicial para a sua imagem e para a própria credibilidade.
2: Eu só vou dizer o seguinte, em qualquer fórum responderei a tudo e quanto antes terei uma conversa convosco relativamente a todos os pontos que estão em cima da mesa.
1: O ministro da Administração Interna que afirma que está absolutamente tranquilo face às polémicas sobre a possibilidade de os casos afetarem a credibilidade da Polícia Judiciária, Luís Neves diz apenas que se trata de uma credibilidade com mais de 80 anos. O líder do PS considera que Luís Montenegro deve ter consciência no rigor e clareza das explicações destas polémicas que envolvem o ministro da Administração Interna. José Luís Carneiro deixa este aviso ao chefe do governo com o objetivo de salvaguardar as instituições do Estado de Direito Democrático.
4: E o primeiro-ministro deve também ter consciência daquilo que significam as explicações, o rigor das explicações, a clareza das explicações para garantir que as instituições do Estado de Direito Democrático são salvaguardadas. Eu reitero, eu estou aqui para salvaguardar, defender o crédito e a transparência, a exigência das instituições do Estado de Direito. E por isso, espero, como os portugueses, pelas explicações que nos irão ser dadas.
1: José Luís Carneiro, que diz ainda que o PS não vai acompanhar o Chega numa possível comissão parlamentar de inquérito, por considerar que é necessário salvaguardar o estatuto e integridade da Polícia Judiciária. Ainda assim, o secretário-geral do PS espera que Luís Neves preste todos os esclarecimentos ainda na próxima semana. José Luís Carneiro avisa que o silêncio é inimigo da transparência e afirma que, por Luís Neves ter sido diretor nacional da Polícia Judiciária, tem responsabilidades acrescidas.
4: Ele prometeu esses esclarecimentos para a próxima semana e, portanto, vamos aguardar pelos esclarecimentos. Eu disse e reitero. Nós temos de também assentar a nossa vida coletiva no princípio da presunção da inocência. Assim como não devemos optar pelo silêncio, o silêncio é inimigo da transparência, também não devemos optar pelo oposto, que é fazer julgamentos na praça pública.
1: José Luís Carneiro fala ainda no dever de aguardar pelos esclarecimentos, tendo em conta que há matérias que são graves. O secretário-geral do Partido Socialista diz que podem pôr em causa o bom nome e a reputação das pessoas. A presidente da Iniciativa Liberal diz que o ministro da Administração Interna está a contaminar a imagem da PJ e a desgastar o resto do governo. São novas críticas agora pela voz de Mariana Leitão, que esteve ontem na Feira de Santiago, em Setúbal. Aos jornalistas, a presidente da IEL pede esclarecimentos urgentes a Luís Neves.
5: O senhor ministro disse que estava muito tranquilo e que ia prestar os esclarecimentos quando bem entendesse. Eu acho que o senhor ministro ainda não percebeu que os portugueses não estão nada tranquilos com esta situação. E, portanto, cada dia que passa em que se mantém em silêncio é mais um dia em que está a desgastar o governo, está a desgastar-se a ele próprio, mas está também a pôr em causa outras instituições, nomeadamente a Polícia Judiciária. E, por isso, como já tivemos a oportunidade de dizer e de fazer, queremos uma comissão permanente o mais depressa possível para que o senhor ministro possa vir ao Parlamento prestar os esclarecimentos. Isto não é no tempo que ele entende que é necessário, é no tempo mais rapidamente possível para garantir que esta situação não continue a contaminar o governo, a Polícia Judiciária, o próprio ministro.
1: A presidente da Iniciativa Liberal que considera que o silêncio do ministro da Administração Interna está a ter consequências nocivas. A polícia já identificou o suspeito do atropelamento durante uma marcha LGBTQ em Berlim. Está em fuga e tem ligações a grupos islâmicos da capital alemã. Durante o Christopher Street Day, a maior marcha LGBTQ da Alemanha, uma carrinha branca embateu a grande velocidade contra uma multidão no parque de Tiergarten, em Berlim. Na sequência do atropelamento, morreu uma pessoa e 16 ficaram feridas. A investida resultou em vários feridos que receberam assistência médica no local. De acordo com o Der Spiegel, há 3 feridos em perigo de vida e 8 em estado grave que foram levadas para o hospital. As autoridades continuam numa caça ao homem intensiva. Segundo o Die Welt, estão mais de 2 mil polícias mobilizados em Berlim. O chanceler alemão já reagiu, afirma que o ato horrível será investigado exaustivamente e que o autor será punido. O Irão acusa a Ucrânia de atacar um navio comercial no Mar Cáspio. Foi pela voz do Ministério Iraniano dos Negócios Estrangeiros que diz que o ataque ucraniano provocou uma explosão que matou um marinheiro e feriu outro. Teherão considera ter havido um ato de agressão e acusa a Ucrânia de querer expandir a guerra com a Ucrânia. Kiev assumiu já ter atacado este navio de guerra russo utilizado para transportar material bélico para o Irão. Em Espanha, as autoridades estão otimistas para o combate às chamas, mas avisam que os incêndios não estão sob controle, ao contrário da situação que está. Em declarações citadas pelo El País, o tenente-general Francisco Javier Marcos Izquierdo destaca as operações bem organizadas da evacuação das áreas mais afetadas. O ministro espanhol da Administração Interna diz que ontem não foi um dia muito positivo, devido às condições meteorológicas adversas, e afirma que se espera um trabalho ainda complexo. Os incêndios em Espanha já provocaram pelo menos um morto e 5 feridos. O estado de emergência nacional no país passou também a incluir a região de Toledo. Os incêndios também estão a afetar o sudoeste de França. De acordo com o jornal Le Monde, em Bordeaux, 55 mil pessoas foram retiradas dos arredores da cidade devido a um reacendimento das chamas. O número total de pessoas retiradas da região já excedeu os 200 mil. Luís Neves admite que o dispositivo de ajuda enviado para a Espanha pode vir a ser reforçado. Ontem, a Autoridade Nacional de Emergência e Proteção Civil anunciou o envio de uma força operacional conjunta. É composta por 128 operacionais e vai ajudar no combate aos incêndios rurais na província de Ávila, em Espanha. A missão foi acionada ao abrigo de um protocolo em vigor entre os dois países e o ministro da Administração Interna, Luís Neves, sublinha a prontidão e a forma profissional como Portugal está a apoiar o país irmão.
2: Este dispositivo pode ser reforçado, portanto nós estamos em estreita articulação para perceber se de facto, perante a enorme tragédia, catástrofe mesmo, que se passa em Espanha e em França, se for necessário. Nós na segunda-feira vamos ter ali um dia ou outro complicado, mas estamos a organizar-nos no sentido de termos estes meios não só para nós, mas também para respondermos como no passado respondem quando é para nós.
1: Luís Neves, aqui em declarações à CNN Portugal, ontem no quartel dos Bombeiros Voluntários de Lagos, a dar ainda conta de que também a Turquia anunciou ontem que vai enviar 2 aviões de combate a incêndios para Espanha. Ainda tempo para falarmos de desporto, porque o Futebol Clube do Porto e o Sporting apresentaram-se aos adeptos e aos sócios a vencer. O Porto venceu o Aston Villa por 2-1 no Estádio do Dragão. William Gomes e Pepe fizeram os golos da equipa portista e no final do jogo Francesco Farioli destacou o bom início de partida dos dragões.
6: É um bom teste contra um adversário muito forte. É bom ver como abordámos o jogo, tivemos um início muito forte. É também bom ver que pela primeira vez conseguimos dar mais ritmo aos jogadores durante 70 minutos. Acho que este é o impulso certo para nos prepararmos para a nova época, começando, claro, pelo jogo do próximo fim de semana contra o Torriense. É já um jogo em que está um troféu em jogo, por isso temos que estar na nossa melhor forma para tentar conquistá-lo.
1: So to be in our best version to try to grab it. O técnico portista Francesco Farioli, em entrevista à Sport TV na zona de entrevistas rápidas depois do final do jogo. Esta foi a última partida de preparação antes da Supertaça, o primeiro jogo oficial da época, onde o campeão nacional, Futebol Clube do Porto, vai enfrentar o vencedor da Taça de Portugal, o Torriense. Ora, já o Sporting venceu o Mónaco por 2-0 no estádio José de Alvalade. Foi mais uma edição do troféu 5 Violinos, que marca a apresentação aos sócios. Um troféu que ficou na Casa do Leão. O Sporting venceu com golos de Rafael Nel e Jesse Derry, sendo que o extremo inglês, que está esta época em empréstimo em Alvalade, estreou-se a marcar pela equipa. O jogo ficou ainda marcado pela entrada e pela saída de Pedro Gonçalves. O jogador português pode ter feito a despedida de Alvalade. No próximo jogo do Sporting, vai ser já a primeira jornada do campeonato, é frente ao Estrela da Amadora, na Reboleira. Tudo dito nesta edição das 6 da manhã, fechamos com o desporto e com os resultados do Sporting e do Porto. A informação está de regresso à antena da Rádio Observador às 6h30. Até já.
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3: Bom dia, são 6h30, está com a Rádio Observador. Eu sou o Miguel Pina Andrade. O suspeito do atropelamento durante uma marcha LGBTQ em Berlim já era conhecido pela polícia. É um jovem de 21 anos e tem ligações a grupos islâmicos da capital alemã. Durante o Christopher Street Day, a maior marcha LGBTQ da Alemanha, uma carrinha branca embateu a grande velocidade contra uma multidão no parque de Tiergarten. Na sequência do atropelamento, morreu uma pessoa e 16 ficaram feridas. A investida resultou nestes vários feridos, que receberam assistência médica no local. De acordo com o Der Spiegel, há 3 feridos em perigo de vida e 8 em estado grave, que foram levadas para o hospital. As autoridades continuam numa caça ao homem intensiva. Segundo o Die Welt, estão mais de 2 mil polícias mobilizados em Berlim. O chanceler alemão já reagiu, afirma que o ato horrível será investigado exaustivamente e que o autor será punido. O Irão acusa a Ucrânia de atacar um navio comercial no Mar Cáspio. Foi pela voz do Ministério Iraniano dos Negócios Estrangeiros que diz que o ataque ucraniano provocou uma explosão. Morreu um marinheiro e um outro ficou ferido. Teherão considera ter havido um ato de agressão e acusa a Ucrânia de querer expandir a guerra com a Rússia. Ora, Kiev assumiu ter atacado um navio de guerra russo utilizado para transportar material bélico para o Irão. O ministro da Administração Interna diz que vai explicar os casos em que está envolvido, ponto por ponto e o quanto antes. Durante a última semana, Luís Neves empurrou sempre os esclarecimentos prometidos, que para já voltam a ser adiados. Aos jornalistas, Luís Neves afirma que ainda não sabe quando, mas vai explicar todos os casos em que está envolvido. O líder do PS considera que Luís Montenegro deve ter consciência no rigor e clareza nas explicações das polémicas que envolvem o ministro da Administração Interna. José Luís Carneiro espera que Luís Neves preste todos os esclarecimentos na próxima semana. A presidente da Iniciativa Liberal diz que o ministro da Administração Interna está a contaminar a imagem da PJ e a desgastar o resto do governo. São novas críticas, agora pela voz de Mariana Leitão, que pede esclarecimentos urgentes de Luís Neves. A presidente da Iniciativa Liberal considera que o silêncio do ministro está a ter consequências nocivas. É o ponto final nesta síntese informativa das 6h30. Eu estou de saída. A seguir, a informação vai ser trazida pelo jornalista Miguel Gato. Desejo-lhe um bom fim de semana, um resto de um bom domingo e um bom dia.

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2: Muito bom dia, está com a Rádio Observador. Vamos conhecer os títulos em destaque na edição das 7 da manhã. A polícia alemã já identificou o suspeito do ataque esta noite a uma marcha LGBT em Berlim e associa-o a grupos islâmicos. Há pelo menos um morto e 16 feridos a registar. Mais de 115 mil pessoas já foram retiradas de casa e confinadas até ao momento devido aos incêndios em Espanha. Falamos ainda sobre as mais recentes declarações do Ministro da Administração Interna.
3: 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São 7 horas. 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
2: A polícia alemã associa o suspeito de um ataque esta noite numa marcha LGBT a grupos islâmicos. Segundo as autoridades, trata-se de um homem de 21 anos com nacionalidade alemã, com possíveis ligações a círculos extremistas. O suspeito já foi identificado, é conhecido das autoridades e está neste momento em fuga. A polícia alemã está a realizar uma caça ao homem intensiva. São mais de 2 mil agentes da polícia nas ruas de Berlim, em causa o atropelamento em massa que aconteceu em Berlim esta noite, uma carrinha que entrou a grande velocidade na maior marcha LGBT da capital alemã. Até ao momento há um morto e 16 feridos a registar deste incidente, de acordo com a imprensa alemã. 11 dos feridos estão, neste momento, em estado grave nos hospitais a lutar pela vida. O chanceler alemão já reagiu a este atropelamento em massa numa marcha LGBT em Berlim. Descreve-o como um ato horrível que será investigado exaustivamente. Friedrich Merz garante ainda que o autor do ataque vai ser apanhado e devidamente punido. Mais de 115 mil pessoas foram retiradas de casa ou confinadas até o momento de aos incêndios florestais em Espanha. Falamos dos focos que consumiram até ao momento mais de 45 mil hectares na comunidade de Madrid e em Ávila. É esta a situação mais grave, apesar de haver vários incêndios ativos em território espanhol. Ontem um homem morreu devido a um incêndio que deflagrou na região de Valência. Também se registam focos em Lyon e também em Caças. O ministro espanhol da Administração Interna diz que ontem não foi um dia positivo por causa das condições meteorológicas adversas para o combate às chamas, mas afirma que hoje não vai ser novamente fácil, espera-se um trabalho complexo no terreno. Este sábado, ontem, a Autoridade Nacional de Emergência e Proteção Civil Portuguesa anunciou o envio de uma força operacional conjunta para a Espanha. É composta por mais de 120 operacionais, vai ajudar no combate aos incêndios, sobretudo na província de Ávila. Ora, o Ministro da Administração Interna Portuguesa ontem sublinha a prontidão e a forma profissional como Portugal está a apoiar Espanha e a TV ainda um possível reforço do dispositivo de ajuda.
4: Este dispositivo pode ser reforçado, portanto nós estamos em estreita articulação para perceber se de facto, perante a enorme tragédia, catástrofe mesmo, que se passa em Espanha e em França, se for necessário. Nós na segunda-feira vamos ter ali um dia ou outro complicado, mas estamos a organizar-nos no sentido de termos estes meios não só para nós, mas também para respondermos como no passado respondem quando é para nós.
2: o Ministro da Administração Interna ontem sobre os incêndios em Espanha. Os fogos também estão a afetar ainda o sudoeste de França. De acordo com o Le Monde, em Bordeaux, 55 mil pessoas foram retiradas dos arredores da cidade devido ao reacendimento das chamas. O número de pessoas retiradas da região já excedeu as 200 mil. Voltamos às declarações do Ministro da Administração Interna. Ontem voltou a garantir que, a seu tempo, vai prestar todos os esclarecimentos sobre as polémicas em que está envolvido, nomeadamente a do outro lado da PJ, que foi parar à empresa do amigo João Carvalho. Aos jornalistas, Luís Neves afirma que ainda não sabe quando, mas diz que vai explicar ponto por ponto tudo o que está em causa.
4: Eu já o disse relativamente a este tema, que estou absolutamente tranquilo e ponto por ponto explicarei no tempo próprio.
5: Ah, claro. Quando será?
4: Se eu soubesse já estou a dizer.
5: Compreende que esse silêncio é prejudicial para a sua imagem, para a própria credibilidade?
4: Eu só vou dizer o seguinte, em qualquer fórum responderei a tudo e quanto antes terei uma conversa convosco relativamente a todos os pontos que estão em cima da mesa.
2: O Ministro da Administração Interna diz que está absolutamente tranquilo face às polémicas que o envolvem e recusa que a imagem da PJ esteja a ser manchada. Quem não concorda é a Presidente da Iniciativa Liberal, Mariana Leitão, diz que o Ministro da Administração Interna, Luís Neves, está a contaminar a imagem da PJ e a desgastar o Governo.
6: O Sr. Ministro disse que estava muito tranquilo e que ia prestar os esclarecimentos quando bem entendesse. Eu acho que o Sr. Ministro ainda não percebeu que os portugueses não estão nada tranquilos com esta situação. E, portanto, cada dia que passa em que se mantém em silêncio, é mais um dia em que está a desgastar o Governo, está a desgastar-se a ele próprio, mas está também a pôr em causa outras instituições, nomeadamente a Polícia Judiciária. E por isso, como já tivemos a oportunidade de dizer e de fazer, queremos uma comissão permanente o mais depressa possível para que o Sr. Ministro possa vir ao Parlamento prestar os esclarecimentos. Isto não é no tempo que ele entende que é necessário, é no tempo mais rapidamente possível para garantir que esta situação não continue a contaminar o Governo, a Polícia Judiciária, o próprio Ministro.
2: A Presidente da Iniciativa Liberal, ontem à noite, diz que os esclarecimentos do Ministro da Administração Interna não devem ser dados no tempo que o Ministro entende, mas sim no tempo que os portugueses entendem, e já vai tarde, é o que diz Mariana Leitão, que considera que o silêncio de Luís Neves está a ter consequências nocivas para o país. Já antes, o secretário-geral do PS tinha voltado a dizer que espera que Luís Neves preste todos os esclarecimentos já na próxima semana. José Luís Carneiro avisa que o silêncio do Ministro é inimigo da transparência e afirma que Luís Neves, por ter sido diretor nacional da Polícia Judiciária, tem responsabilidades acrescidas.
7: Ele prometeu esses esclarecimentos para a próxima semana e, portanto, vamos aguardar pelos esclarecimentos. Eu disse e reitero, nós temos de também assentar a nossa vida coletiva no princípio da presunção da inocência. Assim como não devemos optar pelo silêncio, o silêncio é inimigo da transparência, também não devemos optar pelo oposto, que é fazer julgamentos na praça pública.
2: Ainda assim, José Luís Carneiro diz que o Ministro tem direito à presunção da inocência. O PS, que não acompanha a Comissão Parlamentar de Inquérito a Luís Neves, que foi já anunciada pelo Chega. André Ventura disse na passada sexta-feira que o Chega quer chamar o Ministro ao Parlamento já em setembro. No desporto, o Futebol Clube do Porto e Sporting apresentaram-se ontem aos sócios e aos adeptos e ambos venceram. O Futebol Clube do Porto ganhou ao Aston Villa por 2-1 no Estádio do Dragão. Marcaram William Gomes e também Pepe. Este foi o último jogo de preparação dos Dragões antes da Supertaça, onde o campeão nacional vai enfrentar o vencedor da Taça de Portugal do ano passado, o Torriense. Já o Sporting venceu o Mónaco por 2-0 no estádio José Alvalade, mais uma edição do troféu 5 violinos. O Sporting ganhou com golos do ponta-de-lança Rafael Nel e também do reforço Jesse Derry, o extremo que está emprestado pelo Chelsea. Estreou-se a marcar pela equipa leonina. Ora, o jogo fica marcado pela entrada e também pela saída de Pedro Gonçalves da partida, que parece ontem ter-se despedido dos sócios no estádio José Alvalade. O Sporting ainda vai defrontar o Nottingham Forest na sexta-feira, antes da primeira jornada do campeonato, frente ao Estrela da Amadora, que está marcada para o início de agosto na Reboleira.
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3: Bom dia, a polícia alemã associa o suspeito de um ataque esta noite numa marcha LGBT em Berlim a grupos islâmicos. Segundo a polícia alemã, trata-se de um homem de 21 anos com nacionalidade alemã e natural de Berlim, mas com possíveis ligações a círculos extremistas. O suspeito já foi identificado, é conhecido das autoridades e está em fuga. A polícia está a realizar uma autêntica caça ao homem nas ruas de Berlim. São mais de 2 mil os agentes que procuram este homem, que é suspeito de um atropelamento em massa que aconteceu nesta marcha LGBT. De acordo com a imprensa alemã, há um morto a registar e também 16 feridos. 11 deles estão em estado grave. O chanceler alemão já reagiu, diz que se trata de um ato horrível que vai ser investigado exaustivamente. Frederic Merz garante ainda que o autor do ataque vai ser apanhado e devidamente punido. Mais de 115 mil pessoas foram retiradas de casa ou confinadas até ao momento devido aos incêndios que decorrem neste momento em Espanha, sobretudo na comunidade de Madrid e Ávila, onde a situação é mais grave. Ontem um homem morreu devido a um fogo que deflagrou na região de Valência. Perante esta situação, a Proteção Civil Portuguesa anunciou o envio de uma força operacional conjunta composta por 128 operacionais, isto para ajudar no combate aos incêndios na província de Ávila. Ora, o Ministro da Administração Interna diz que Portugal foi pronto a ajudar Espanha, também quer ajudar a França, tal como estes dois países ajudam Portugal quando é necessário. Foi o que disse ontem Luís Neves em declarações aos jornalistas, que também falou sobre a polémica relacionada com o tempo em que ainda era diretor nacional da PJ, e nomeadamente o atrelado da Polícia Judiciária que foi parar à empresa do amigo empreiteiro João Carvalho. Ora, Luís Neves, sobre essa polémica, volta a garantir que vai prestar todos os esclarecimentos a seu tempo, mas não dá ainda um prazo. Perante estas declarações, Mariana Leitão volta a pedir esclarecimentos ao Ministro da Administração Interna e diz também, a Presidente da Iniciativa Liberal, que a imagem da Polícia Judiciária e a imagem do Governo está a ser manchada por causa da polémica de Luís Neves. Já antes, o secretário-geral do PS, José Luís Carneiro, tinha voltado a dizer que espera que Luís Neves preste todos os esclarecimentos já na próxima semana.

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1: Muito bom dia, está com a Rádio Observador, a caminho das 8 da manhã, à altura de conhecermos os títulos em destaque no Jornal das 8 com o Miguel Gato. Bom dia, Miguel.
2: Bom dia, João. A polícia alemã lançou esta manhã um mandado de captura para deter o suspeito de ter conduzido uma carrinha contra várias pessoas que participavam num evento LGBT em Berlim. Este ataque provocou pelo menos um morto e 16 feridos. A maioria está em estado grave. O suspeito terá ligações a grupos islâmicos. Falamos ainda sobre a situação dos incêndios em Espanha e também em França.

0: 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Jornal das 8 com a edição do Miguel Gato. E Miguel, começamos com o atropelamento em massa que aconteceu esta noite na maior marcha LGBT de Berlim. A polícia alemã já identificou o suspeito do ataque. Diz que o homem está ligado a grupos islâmicos.
1: Trata-se de um homem de 21 anos, natural de Berlim, que está em fuga e, segundo as autoridades locais, tem ligações a círculos islâmicos. A polícia alemã lançou esta manhã um mandado de captura para deter o suspeito de ter conduzido uma carrinha contra várias pessoas que participavam nesse evento LGBT. O aviso público das autoridades alerta para que se evite qualquer contacto direto com o suspeito. Considera que é um homem armado e perigoso. O ataque em Berlim provocou um morto e 16 feridos. É a última atualização das autoridades, sendo que a maioria dos feridos está em estado grave no hospital. O evento junto ao portão de Brandeburgo foi cancelado depois do ataque. O chanceler alemão já reagiu a este atropelamento em massa que aconteceu nesta marcha LGBT em Berlim. Diz que é um ato horrível que será investigado exaustivamente. Friedrich Merz garante ainda que o autor do ataque vai ser apanhado e devidamente punido.
0: Entretanto, já são mais de 115 mil as pessoas que foram retiradas de casa ou confinadas até ao momento, tudo por causa dos incêndios florestais que decorrem neste momento em Espanha.
1: Falamos dos fogos que consumiram até ao momento mais de 45 mil hectares na comunidade de Madrid e Ávila. São as duas comunidades que são mais afetadas neste momento. Ontem um homem morreu devido a um incêndio que deflagrou, mas na região de Valência. O ministro espanhol da Administração Interna disse ontem que o dia não foi positivo por causa das condições meteorológicas adversas. Afirma também que para hoje não se esperam condições simples no combate às chamas. Atenções viradas também para a França, outro dos países do sul da Europa fortemente afetado pelos incêndios. Em Bordeaux, 55 mil pessoas foram também já retiradas dos arredores da cidade devido ao reacendimento das chamas. O número de pessoas retiradas da região já excedeu as 200 mil.
0: E perante a situação que se vive em Espanha e também em França, o ministro da Administração Interna diz que Portugal está pronto para ajudar.
1: Desde já, a Autoridade Nacional de Emergência e Proteção Civil anunciou ontem o envio de uma força operacional conjunta para combater os fogos na província de Ávila, em Espanha. É composta por 128 operacionais. O ministro da Administração Interna, Luís Neves, antevê um possível reforço do dispositivo de ajuda à Espanha, mas também admite que Portugal pode vir a ajudar a França.
2: Este dispositivo pode ser reforçado, portanto nós estamos em estreita articulação para perceber se de facto, perante a enorme tragédia, catástrofe mesmo, que se passa em Espanha e em França, se for necessário. Nós na segunda-feira vamos ter ali um dia ou outro complicado, mas estamos a organizar-nos no sentido de termos estes meios não só para nós, mas também para respondermos como no passado respondem quando é para nós.
1: Luís Neves, que em declarações aos jornalistas ontem em Lagos, disse também que a partir de amanhã, com o aumento das temperaturas, espera-se naturalmente também um maior risco de incêndio rural em Portugal. Segundo o ministro da Administração Interna, está neste momento a ser feito trabalho de prevenção.
0: E Miguel, Luís Neves voltou também a falar sobre as polémicas em que se tem visto envolvido nas últimas semanas.
1: Sim, o ministro da Administração Interna volta a garantir que vai prestar em breve todos os esclarecimentos. Só não diz quando.
2: Eu já o disse relativamente a este tema, que estou absolutamente tranquilo e ponto por ponto explicarei no tempo próprio.
3: Ah, quando? Quando será?
2: Se eu soubesse já estou a dizer.
3: Compreendo que esse silêncio é prejudicial para a sua imagem e para a própria credibilidade.
2: Eu só vou dizer o seguinte, em qualquer fórum responderei a tudo e quanto antes terei uma conversa convosco relativamente a todos os pontos que estão em cima da mesa.
1: O ministro da Administração Interna a garantir estar absolutamente tranquilo face às polémicas em que se tem visto envolvido, nomeadamente a polémica do atrelado de Polícia Judiciária, que foi parar à empresa em Barcelos do amigo empreiteiro do ministro Luís Neves, quando ainda era diretor da Polícia Judiciária. O ministro que recusa que a imagem da PJ esteja manchada por causa deste caso. Quem não concorda é a presidente da Iniciativa Liberal, Mariana Leitão, diz que o ministro da Administração Interna está a contar contaminar a imagem não só da Polícia Judiciária, como também do resto do Governo.
4: O Sr. Ministro disse que estava muito tranquilo e que ia prestar os esclarecimentos quando bem entendesse. Eu acho que o Sr. Ministro ainda não percebeu que os portugueses não estão nada tranquilos com esta situação. E, portanto, cada dia que passa em que se mantém em silêncio é mais um dia em que está a desgastar o Governo, está a desgastar-se a ele próprio, mas está também a pôr em causa outras instituições, nomeadamente a Polícia Judiciária. E, por isso, como já tivemos a oportunidade de dizer e de fazer, queremos uma comissão permanente o mais depressa possível para que o Sr. Ministro possa vir ao Parlamento prestar os esclarecimentos. Isto não é no tempo que ele entende que é necessário, é no tempo mais rapidamente possível para garantir que esta situação não continue a contaminar o Governo, a Polícia Judiciária, o próprio Ministro.
1: A Presidente da Iniciativa Liberal considera que o silêncio do Ministro está a ter consequências nocivas para a PJ e também para o Governo. Já antes, o Secretário-Geral do PS, José Luís Carneiro, tinha também voltado a dizer que espera que Luís Neves preste todos os esclarecimentos já na próxima semana.
5: Ele prometeu esses esclarecimentos para a próxima semana e, portanto, vamos aguardar pelos esclarecimentos. Eu disse e reitero, nós temos de também assentar a nossa vida coletiva no princípio da presunção da inocência. Assim como não devemos optar pelo silêncio, o silêncio é inimigo da transparência, também não devemos optar pelo oposto, que é fazer julgamentos na praça pública.
1: José Luís Carneiro a dizer que o princípio da presunção de inocência é importante, também no caso do Ministro da Administração Interna, o PS, que não acompanha a Comissão Parlamentar de Inquérito pedida pelo Chega, a Luís Neves. André Ventura anunciou que vai pedir essa comissão em setembro.
0: O Governo vai dar um apoio financeiro para as rádios que foram afetadas pela tempestade Christine.
1: Um apoio extraordinário no valor de 500 mil euros às emissoras que foram afetadas pelo mau tempo, 300 mil euros especificamente reservados às rádios de âmbito regional e local, que o Governo diz que desempenham um papel importante no jornalismo de proximidade e serviço público, particularmente em contextos de emergência. É o que pode ler-se num comunicado publicado pelo Governo ontem à noite. As candidaturas estão abertas até ao próximo dia 26 de agosto, precisamente daqui a um mês, e a decisão vai ser comunicada no prazo de 10 dias úteis. É o que diz o Governo, que esclarece que esta linha de apoio surge no âmbito do PTRR, o Plano de Transformação, Recuperação e Resiliência.
0: No desporto, o Futebol Clube do Porto e o Sporting apresentaram-se ontem aos sócios e aos adeptos e com vitórias, Miguel.
1: Sim, e começamos pelos Dragões, que venceram o Aston Villa por 2-1 no Estádio do Dragão. William Gomes e Pepe marcaram os golos do Futebol Clube do Porto. Este foi o último jogo de preparação dos Dragões antes da Supertaça, onde o campeão nacional Futebol Clube do Porto vai enfrentar o vencedor da Taça de Portugal, Torriense. O treinador portista, Francesco Farioli, gostou desta apresentação da equipa aos adeptos.
6: Of course, it's a good test against a very strong opponent.
7: É um bom teste contra um adversário muito forte. É bom ver como abordámos o jogo, tivemos um início muito forte. É também bom ver que, pela primeira vez, conseguimos dar mais ritmo aos jogadores durante 70 minutos. Acho que este é o impulso certo para nos prepararmos para a nova época, começando, claro, pelo jogo do próximo fim de semana contra o Torriense. É já um jogo em que está um troféu em jogo, por isso temos que estar na nossa melhor forma para tentar conquistá-lo.
1: O técnico portista Francesco Farioli em entrevista à Sport TV na zona de entrevistas rápidas. Já o Sporting venceu o Mónaco por 2-0 no estádio José Alvalade. Mais uma edição do troféu 5 violinos. Marcaram Rafael Nel e também Jesse Derry, jogador que está emprestado pelos ingleses do Chelsea. O jogo fica marcado por aquilo que parece ter sido a despedida de Pedro Gonçalves de Alvalade. Está a ser associado a uma transferência para o futebol árabe. O treinador leonino Rui Borges não prestou declarações no final do encontro. Os Leões vão ainda defrontar o Nottingham Forest na sexta-feira. É o último jogo de preparação antes da primeira jornada do campeonato. Os Leões enfrentam o Estrela da Amadora na Reboleira.
0: E fechamos assim o Jornal das 8 com o Miguel Gato.
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0: 8h10, muito bom dia, está com a Rádio Observador. Eu sou João Costa e Silva, continuação de Bom Fim de Semana. Ficamos agora com um novo episódio de Operação Stop com o Alfredo Lavrador e também com o José Rafael Lopes. Eles trazem-nos as últimas novidades sobre o mundo automóvel.
7: Operação Stop na Rádio Observador, todas as semanas as principais novidades do mundo do automóvel, como sempre com o Alfredo Lavrador. Alfredo, seja muito bem-vindo, como é que estás, como é que foi essa semana?
15: Obrigado, Zé Rafael. Foi boa, está bom tempo, nós gostamos disto.
7: Ora bem, o que não gostamos é de batalhas, e neste caso, no programa de hoje, vamos falar de uma batalha que envolve a China. Depois dos carros elétricos, este novo conflito é sobre pneus. As ajudas consideradas ilegais pela Organização Mundial do Comércio e a União Europeia levaram a Europa a taxar os carros elétricos produzidos na China. Há aqui uma nova batalha com os chineses. Parece, Alfredo, que estamos condenados a estas constantes batalhas comerciais com a China. Depois dos carros elétricos exportados para a Europa, agora é uma com os pneus. Qual é que é o problema, afinal?
15: Tens toda a razão, José Rafael. Parece que é uma perseguição, mas faz parte, porque o que acontece é que, se, por exemplo, Portugal, se quisessem ajudar uma determinada indústria, que é a nossa, imagina tu do azeite, ou do vinho, ou da carne, ou do que quer que seja, não o poderíamos fazer, porque estamos impedidos de por isso disse mesmo, por parte da União Europeia, que impede que os países ajudem ilegalmente as suas indústrias. Lamentavelmente, a China não procede de igual forma, e quando tenta exportar para os outros países que cumprem as regras da Organização Mundial do Comércio, digamos assim, acabamos por colidir, uma vez que eles acabam por ter uma vantagem ilegal. E isso não é aceitável. Aconteceu com os carros elétricos e agora aconteceu com os pneus, por motivos que são em tudo similares, ou seja, há subsídios excessivos para a indústria chinesa, que a partir do enquanto eles só vendem na China, não tem problema algum, é bom para o público chinês, mas assim começam a exportar para os outros mercados, no caso o europeu, não é aceitável. E é isso que gerou esta situação atual.
7: Alfredo, como é que surgiu esta questão então agora em torno dos pneus? Os fabricantes chineses estão a jogar limpo ou há aqui algum tipo de assistência por fora, digamos assim, uma direção assistida?
15: Olha, não é caso de jogar limpo ou sujo. Eles estão a jogar com as regras do país. O que acontece é que a China, quando decidiu começar a exportar fortemente para vários mercados, mas sobretudo, agora estamos a debruçar-nos sobre o europeu, devia ter considerado que há regras que tinha que cumprir. A Organização Mundial do Comércio, como te falei há pouco, alertou para as ajudas ilegais que beneficiavam as marcas chinesas. A União Europeia foi investigar e concluiu isso mesmo, concluiu que a acusação tinha mérito, outra coisa não era de esperar, e isto em relação aos carros elétricos. Nos pneus, o resultado foi o procedimento e o resultado foram similares, e aqui estamos nós. Sabes que, apesar dos pneus parecerem menos sofisticados do que os automóveis elétricos, também aqui existem fabricantes melhores que outros, como é óbvio. O nível da média até dos melhores, sucede que está muito abaixo dos fabricantes europeus, que acusam os chineses de dumping e de venderem pneus de qualidade inferior. Sim, porque hoje em dia há muita tecnologia, são exigidas muitas coisas, nem sempre fáceis de conciliar, aos pneus. E uma vez que nós exigimos que sejam simultaneamente seguros, que proporcionem conforto, que não façam ruído de rolamento, que é determinante agora no caso dos veículos elétricos, que como não têm ruído do motor, todo o ruído provocado, seja de aerodinâmica, seja de rolamento dos pneus, ouve-se muito, os clientes são muito exigentes, mas só sabem disso depois de adquirir o produto. E é isso que também se tenta pôr fim.
7: E quem é que são os queixosos?
15: Olha, os queixosos tradicionalmente são os fabricantes que se sentem mais prejudicados por esta concorrência desleal. No caso dos pneus é a Michelin, a Continental e a Pirelli, que são os fabricantes de pneus mais fortes do continente europeu, e são simultaneamente apontados como os melhores, e não só nos carros de série, até mesmo na competição. Só que esta liderança tecnológica dos fabricantes europeus de pneus não impediu que os pneus chineses subissem de 18% para 28%, a percentagem que detêm no mercado europeu, isto entre 2021 e 2024. Só em 2024 a China terá vendido cerca de 93 milhões de pneus no mercado europeu, o que é um bocadinho excessivo.
7: Tal como acontece nos veículos elétricos, Alfredo, os chineses são também muito competitivos nesta indústria dos pneus, mas ao ponto de já estarem à frente dos concorrentes europeus ou ainda não?
15: Não, digamos que há menos diferença entre os melhores carros elétricos europeus e chineses, portanto eu vou repetir para que os nossos ouvintes não fiquem com dúvidas. Há menos diferenças entre os melhores carros elétricos europeus e os melhores carros elétricos chineses do que entre os pneus produzidos em ambos os países. Há 10 anos a diferença entre os pneus chineses e europeus era tremenda, ou seja, ninguém no seu perfeito juízo ousaria comprar um pneu chinês, ou pelo menos a seguir queixar-se se alguma coisa corresse mal. Hoje em dia eles melhoraram bastante, porém tem havido um contínuo evoluir da tecnologia, até possa adaptar às novas necessidades, a começar pelos carros com 1000 cavalos, que hoje em dia é frequente, a começar pelos carros elétricos, que têm que gastar pouco e continuar com níveis de aderência muito interessantes, e isso acaba por criar um diferencial entre os pneus chineses e os europeus ainda superior. Deixa-me só salientar um aspecto ou outro. Hoje em dia, os pneus modernos têm que possuir uma mistura de borracha que simultaneamente diminua o atrito, para melhorar o consumo, mas aumenta a aderência em piso seco, molhado ou com neve. Sendo que simultaneamente, até sob o calor intenso, têm de suportar esforços elevados, sem se degradar ou se desgastar excessivamente, pois que os pneus são caros e ninguém quer andar a comprar pneus novos todos os dias. Agora, nota que a União Europeia nem sequer foi particularmente dura, pelo menos tanto quanto poderia, com os pneus chineses, uma vez que concluiu que o dumping chinês oscilava entre 41% e 104%. Ainda assim, a União Europeia determinou que os pneus chineses tivessem que pagar apenas o imposto especial à entrada no mercado europeu, que oscila entre 24,5% e 45,3%. Estamos a falar de menos de metade do que aquilo que foram acusados de dumping. Esta penalização parece manifestamente insuficiente, pelo menos a mim, suponho que a ti também, mas espera-se que seja o suficiente para chamar a atenção, não só para a diferença que existe entre os dois produtos, como para a necessidade de competir. Sim, é bom, melhora a qualidade e reduz os preços, mas de forma sem truques, limpa.
7: Ora bem, para já está aqui já feita a primeira chamada de atenção, feita pelo Alfredo Lavrador. Alfredo, chegamos ao final do nosso tempo, fica por aqui a Operação Stop, mas estamos de regresso para a semana com mais novidades sobre o mundo automóvel. Até lá, um grande abraço.
15: Está combinado.
0: Operação Stop sempre ao domingo na Rádio Observador, depois do Jornal das 8, episódio que também já pode ouvir em podcast e em observador.pt, se não conseguiu ouvir desde o início. Até à síntese de notícias, vamos contar com música, já a seguir com Jamie Callum, primeiro em português, com Filipe Carlson. 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

0: Rádio Observador, muito bom dia, são agora 8h30. Voltamos a atualizar as notícias com o Miguel Gato. Bom dia, Miguel.
1: Bom dia, João. E começamos, naturalmente, com o atropelamento em massa que aconteceu esta noite numa marcha LGBT em Berlim. A polícia alemã já identificou o suspeito do ataque. Diz que o homem de 21 anos está ligado a grupos islâmicos. A polícia alemã lançou esta manhã um mandado de captura para deter o suspeito de ter conduzido uma carrinha contra várias pessoas que participavam neste evento. O ataque provocou um morto e 16 feridos. É a última atualização das autoridades, sendo que a maioria dos feridos está em estado grave. O chanceler alemão, Friedrich Merz, diz que se tratou de um ato horrível, mas garante também que o atacante vai ser apanhado e devidamente punido. São mais de 115 mil as pessoas que já foram retiradas de casa ou estão confinadas por causa dos incêndios florestais que acontecem neste momento em Espanha, nomeadamente nas comunidades de Madrid e Ávila, onde as chamas já consumiram mais de 45 mil hectares. Ontem também um homem morreu devido a um incêndio que deflagrou na região de Valência. Atenções viradas também para a França, outro dos países do sul da Europa fortemente afetados pelos incêndios. Em Bordeaux, cerca de 55 mil pessoas foram retiradas dos arredores da cidade devido ao reacendimento das chamas. Perante a situação que se vive tanto em França como em Espanha, o Ministro da Administração Interna diz que Portugal está pronto a ajudar. A Autoridade Nacional de Emergência e Proteção Civil, que anunciou ontem o envio de uma força operacional conjunta composta por 128 operacionais para combater os fogos na província espanhola de Ávila. Luís Neves, que voltou também a falar sobre as polémicas em que se tem visto envolvido nas últimas semanas, o Ministro da Administração Interna volta a garantir que vai prestar em breve todos os esclarecimentos, mas volta a não dizer quando. Ora, perante estas declarações, a Presidente da IEL, Mariana Leitão, diz que o Ministro da Administração Interna devia ser breve a explicar tudo o que se passa, porque está a contaminar não só a imagem do Governo, como também da Polícia Judiciária. Já antes, o Secretário-Geral do PS tinha voltado a dizer ontem que espera que Luís Neves preste todos os esclarecimentos já na próxima semana. Fechamos com o desporto, até porque o Futebol Clube do Porto e Sporting apresentaram-se ontem aos sócios e aos adeptos, ambos com vitórias. O Futebol Clube do Porto venceu o Aston Villa por 2-1 no Dragão. Já o Sporting venceu o Mónaco por 2-0 em Alvalade, em mais uma edição do Troféu 5 Violinos.
0: A 27 minutos das 9.
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0: Vamos recuperar já a seguir o episódio desta terça-feira de Aprender a Comer com a nutricionista Mariana Chaves, que nos traz sempre dicas de nutrição e para uma alimentação também mais saudável. Já a seguir.
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0: Este é o Aprender a Comer da Rádio Observador, sempre com a nutricionista Mariana Chaves. Olá Mariana, bem-vinda.
1: Olá Nelson, obrigada.
0: Mariana, hoje em dia já se fala menos na palavra dieta, falamos mais em comer bem, em saúde. Ainda faz sentido falarmos de dietas restritivas?
1: Ainda bem que já não gostamos dessa palavra, não é? Portanto, a alimentação passou de ser uma coisa proibida para ser uma coisa positiva. Falámos disso, não é? Quando celebrámos os 7 anos. E o que é que nos faz bem, não é? Ao corpo. E é esse o espírito certo. Mas não seria muito honesto da minha parte fingir que isso chega para tudo. Porquê? Porque há fases da vida, e o nosso público sabe bem disso, em que o peso sobe, em que se acumula mais gordura na zona abdominal, e às vezes sem grande explicação, ou sem a pessoa ter entendido porquê. E isso não é uma questão às vezes estética, às vezes é risco mesmo para a saúde, mas também mexe com as nossas emoções. E portanto, o que eu quero dizer é que existem às vezes ferramentas que nos ajudam a controlar aqui um bocadinho quase esses danos colaterais da vida normal, mas que não vêm substituir a dita alimentação saudável e o padrão saudável, portanto, será ferramentas.
0: E uma dessas ferramentas são, de facto, essas dietas mais restritivas? Podemos dizer que podem funcionar em alguns casos?
1: Podemos dizer que podem ser úteis, não é? Como ferramenta que é, portanto, seria a curto prazo, não é? Uhum. Há quem diga restritivas nunca, há uma indústria das dietas da moda a dizer corte isto tudo, mas a verdade eu acho que está aqui um bocadinho no meio, ou seja, o problema quase nunca é a restrição em si. Ela pode ser útil, como eu dizia, e a restrição deve ter sempre um prazo. Ou seja, eu agora vou fazer por uma semana ou duas semanas, uma coisa que é um bocadinho mais restritiva de alguma maneira, mas obviamente com uma base que nos dê os nutrientes todos. Não podemos partir para uma coisa irrazoável, não é? E temos sempre que ter o plano para depois. Portanto, uma fase mais apertada pode ser uma ferramenta útil, o que não pode ser é um objetivo, ou seja, eu vou achar magicamente que isto vai aguentar comigo durante várias semanas e meses, porque me vai transformar num corpo completamente diferente. Isso não faz sentido.
0: É que é muito difícil aguentar uma dieta restritiva, não é? Porquê é que é tão difícil? É o nosso corpo a rejeitar essa ideia?
1: O nosso corpo não foi feito para isso. E defende-se, é claramente isso. Portanto, quando nós cortamos muito e de repente, o organismo vai ler isso como se fosse escassez. É fome mesmo e liga um bocadinho o plano de sobrevivência. É quase como se estivéssemos em guerra, não é? E por um lado, também vai mexer com as hormonas do apetite, portanto, vai subir a grelina, que é a hormona que nos dá fome, desce os sinais da saciedade como a leptina, essa hormona, e portanto, o resultado final é que vamos ter mais fome. Não nos vamos saciar tanto e aquilo que se chama food noise vai acontecer, ou seja, é um ruído constante na cabeça a pensar em comida, que depois também não ajuda o facto de, por todo o lado, se ver passar distribuidores de comida, anúncios da comida e, portanto...
0: Isso existe mesmo, food noise?
1: Existe mesmo, okay. Existe mesmo.
0: Explica muita coisa.
1: Pois, e amplifica, não é?
0: Sim.
1: E por outro lado, o metabolismo, não esquecer que há o outro lado ainda, que é o metabolismo trava. Passamos a gastar menos energia do que seria esperado para o peso que temos. E, portanto, isto é um travão que o corpo mete de propósito a si próprio para poupar.
0: É engraçado dizeres isso porque pode não ser falta de vontade da pessoa, não é? É de facto algo biológico que está a acontecer com o nosso corpo.
1: Exatamente. E isso é tão importante porque se nós nos entendermos bem, entendemos bem o nosso corpo, conseguimos levar isto com objetividade. Portanto, vai-se criar aqui uma espécie de desencontro, não é? O corpo pede mais energia do que precisa e fica mais difícil de aguentar. E é aquele clássico de quem corta tudo à segunda e à sexta vai toda à despensa. E, portanto, há aqui um pormenor que costuma surpreender, mas estas alterações podem durar mesmo depois de já se ter emagrecido. Portanto, isso é a dificuldade realmente que se encontra. E não é uma fraqueza, é o corpo a fazer o trabalho dele. Portanto, temos que saber com o que contar e também pôr aqui um prazo.
0: É que normalmente há ali uma perda de peso rápida nas primeiras semanas, não é? Isso anima de alguma forma as pessoas.
1: Olha, é mesmo isso, anima. E normalmente eu peço calma. Porquê? Porque essa é a maior fonte de desilusão que eu vejo. Nas primeiras semanas, as pessoas perdem depressa peso, sim, mas boa parte disso é água e glicogênio, mas vamos dizer isto, é água. Muitas vezes não é só gordura, em alguns casos até quase que não é. E por isso, aquele já perdi 3 quilos numa semana, é em grande parte água e é uma ilusão. E depois a balança começa a abrandar, e vai abrandar, é esse o processo natural. E a pessoa pensa que falhou e desiste, mas não falhou nada. Isso é o ritmo real da vida.
0: Mas então qual é que é o, afinal, o ritmo real, o que é, o, até onde é que é razoável esperar?
1: Aquilo que nós estamos normalmente a contar para que seja saudável e sustentável numa perda de peso é que ela seja à volta de 2 a 4% de perda de peso por mês. O que tipicamente corresponde, vamos imaginar, uma pessoa com 100 quilos a 2, 4 quilos por mês, não é? Isto é fácil, este cálculo mental, mas uma pessoa mais leve será proporcional, não é? Portanto, estamos a falar de uma mulher, por exemplo, de 60 quilos, será cerca de 2 quilos. 1.2 a 2 ponto qualquer coisa. Portanto, isto é sempre tendo em conta o peso inicial. E há outra coisa muito importante. Nos meses seguintes, isto costuma abrandar ainda mais. E está tudo bem com isso. Okay. Nós não queremos perdas rápidas, porque queremos uma perda sustentável, que não seja à custa de massa muscular. E o problema é que muitas vezes as pessoas querem soluções imediatas e rápidas e quando veem as coisas a ir um bocadinho mais devagar acham que estão a falhar. Mas não estão a falhar, porque devagar é que vai durar, sem dúvida.
0: Então, quando é que faz sentido entrarmos assim numa fase mais restritiva?
1: Olha, em momentos pontuais, assim quase como um arranque, vou dar aqui dois exemplos, mas as pessoas que entendam que isto não é para todos, ou seja, para algumas pessoas pode fazer sentido. Mas, por exemplo, voltando de férias, em que por alguma razão não estávamos com acesso a uma cozinha e estamos a ter várias semanas em que não controlámos o que comemos, tivemos que nos sujeitar ao que tínhamos. E que chegámos e custa-nos entrar nos eixos, estamos com falta de energia e está a ser difícil. Aí pode haver uma fase mais estruturada, durante umas semanas, poucas, para ajudar a dar a volta de uma alimentação um bocadinho mais controlada, em que nós não pomos a quantidade de arroz que queremos, pomos um bocadinho menos, ou que realmente contabilizamos um bocadinho o que estamos a comer, quantas porções de fruta, quantidade da carne e do peixe. Outro exemplo é, por exemplo, quem está numa fase com muitos picos de fome descontrolada, que pode acontecer por várias razões.
0: Às vezes stress, não é? Uma coisa emocional também.
1: Sem dúvida. E que parece que é impossível deixar de petiscar. E nesses casos, por exemplo, uma abordagem mais cetogénica pode ajudar. É uma dieta típica que foi desenvolvida para epilepsia, mas que muitas vezes é utilizada nestes casos, porque estabiliza o apetite durante um período curto de tempo. E depois passamos para a fase seguinte. O tema é sempre a fase seguinte.
0: Disseste-se cetogénica. Isso é um tipo de dieta, mas não é uma dieta extrema?
1: É uma dieta exigente. Tem regras claras, em que é uma dieta rica em gordura, com alguma proteína e com muito pouco conteúdo de hidratos de carbono, mas que pode ser bastante mais saudável porque escolhes as gorduras boas e pode funcionar como arranque. E há vários estudos sobre isto, não é? É comprovado cientificamente. Faz sentido durante, máximo, vamos pensar em 12 semanas, mas se calhar 4 semanas está ótimo. E não mais que isso, mas vamos pensar, sempre com acompanhamento. Porque não é essa fase que vai solucionar. Isso vai ser um arranque, uma base, e que depois temos que ter o plano seguinte. E há aqui uma coisa que faço questão de dizer, que é quem tem ou já teve uma relação difícil com a comida, com restrições, compulsões, etc., ou mesmo padrões mais obsessivos, não deve fazer estas fases restritivas, muito menos por iniciativa própria. Para essas pessoas, isso pode não ser útil e, portanto, deve ter ajuda.
0: Como é que, imaginemos que alguém faz essa, entra nessa fase mais curta que estavas a descrever, como é que alguém não volta tudo ao mesmo, evita que isso aconteça?
1: Essa é a pergunta. E a resposta é a dita regra de ouro, que é: uma fase restritiva tem que ter uma data de fim e tem o plano de saída já definido, e de preferência começarmos logo a definir isso no início, que é: agora vai fazer durante 2 ou 3 semanas isto ou 4 e depois passamos para aquilo. E ninguém devia entrar num padrão alimentar mais apertado sem saber o que é que vem a seguir. Porque o segredo nunca esteve nessa fase restritiva.
0: Está sempre na forma como vamos manter depois isso.
1: Esse equilíbrio sustentável, sem dúvida, e que sabemos que a alimentação mediterrânica é sempre a mais saudável, que está na base da prevenção da maior parte das doenças, e portanto não é fugir dela que está o segredo, é o contrário. Às vezes usamos estas ferramentas e depois apostamos noutro tipo de alimentação.
0: Uma dieta específica pode ser então uma ferramenta, termos essa dieta mais restritiva, mas nunca como padrão usual para quem quer perder peso.
1: Exatamente.
0: Muito bem, a conclusão do episódio desta semana do Aprender a Comer, onde falamos de dietas restritivas, ainda fazem sentido? São vilãs ou são ferramentas? Ouça este episódio, partilho, está no site do Observador e nas plataformas de podcast. Até para a semana, Mariana.
1: Até para a semana, Nelson.

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3: Agora, a 16 minutos das 9, vamos ficar com o Fora do Baralho, edição extra com a Inês André Figueiredo, a quem se junta a Susana Peralta para responder às perguntas que os ouvintes enviam ao longo da semana.
4: Este é o Fora do Baralho especial ouvintes, em que os ases respondem às perguntas que são enviadas para foradobaralho@observador.pt. Eu sou a Inês André Figueiredo e hoje é a vez da Susana Peralta, que vai começar por responder às perguntas de Luís Tinoco Azevedo. Susana, este ouvinte considera que há um problema extra na introdução da correção por item nos exames nacionais. E eu vou ler tudo porque é um bocadinho complexa a pergunta. Então, o Luís diz o seguinte: com esta alteração, para um exame não ter problemas de digitalização, correção, necessita que todos os itens tenham digitalização ou correção. E isso aumenta exponencialmente a probabilidade de um exame ter problemas de correção. O ouvinte assume aqui os números do público, dizendo que 290.351 provas são correspondentes a mais de 2 milhões de itens. E coloca a seguinte questão: se por hipótese 0,5% dos exames tiverem problemas na digitalização ou na correção, isto quer dizer que das mais de 290 mil provas corrigidas, é esperado que 1.450 sejam afetadas. No entanto, quando a correção é por item, se 0,5% dos itens tiverem problemas deste género, a probabilidade de um exame ser afetado sobe para os 3,49%, afetando então mais de 10 mil exames. Susana, este ouvinte pergunta se está a pensar bem ou se lhe está a escapar algo e pergunta também se a introdução desta camada extra de complexidade tem o resultado esperado.
5: Obrigada por esta pergunta. Eu devo dizer que não verifiquei aqui as contas das probabilidades, mas vou tomar por boas as probabilidades calculadas pelo ouvinte. Mas a questão de fundo aqui é perceber se, no fundo, com esta correção por itens, o facto de haver um problema no item, no fundo, espalha esse problema por uma série de exames. Um item é, neste caso, uma pergunta de um exame, não é? Ao passo que quando se houver um problema no exame da Susana, isso chateia a Susana. Se houver um problema na pergunta número 1, isso chateia todas as pessoas que fizeram a pergunta número 1 e depois depende da proporção de perguntas número 1 que tiverem engatadas. No fundo, estou a traduzir aqui por miúdos o que esta pessoa pergunta. Eu acho que é, obviamente, ou seja, é um problema potencial. Agora, o que é que aqui pode, de alguma maneira, mitigar esse problema potencial? Em primeiro lugar, repara que achamos nós também sabemos pouco acerca do procedimento de digitalização e depois de distribuição dos famosos itens, isto é, das perguntas, não é? Neste momento isto está tudo ainda bastante opaco e vamos aguardar pela famosa auditoria independente, esperemos bem que ela venha a existir. Portanto, em princípio, o exame, quando é digitalizado inteiro. Não há uma separação prévia do exame em perguntas antes da digitalização. Portanto, aí, em princípio, não vai haver estes problemas, digamos, por itens. Depois é verdade que vai haver uma separação do exame já a partir da sua versão digitalizada, presumo eu, e vão ser distribuídos por professores. E aí, se houver alguma etapa nesse processo da distribuição que gera aqui alguma entropia, de facto, este raciocínio pode vir a aplicar-se. Agora, também é verdade que, em princípio, um processo de digitalização e, no fundo, de inserção de um exame num sistema de informação, numa plataforma digital, também permite ter maneiras muito mais fáceis depois de fazer a verificação para, de facto, verificar se há erros ou não. Tu podes fazer diferentes tipos de contagens para perceber, podes fazer por amostragem, ir ver se as perguntas que foram atribuídas a determinado professor, a determinado corretor, são ou não são todas da sua disciplina de especialidade, se são de facto todas ou não, digamos, a pergunta 2 de uma série de exames, em vez de serem várias perguntas diferentes, exames diferentes. Portanto, há a maneira, digamos, e isso é o que infelizmente não aconteceu. Aliás, é engraçado que o ministro vem dizer na conferência de imprensa que os famosos erros de parametrização, que no fundo tem a ver com a grelha de correção das escolhas múltiplas, são muito fáceis de resolver quando estás a trabalhar com uma plataforma. E é verdade, basta lá dizer, olha, a 1C estava classificada como errada e agora está classificada como correta, e aquilo depois corre para todos os milhares de exames que tiverem respondido àquela pergunta. Agora, o que ele não disse, e que devia ter dito quanto a mim, é se esta atrapalhada e sem preparação, e se o amadorismo deste processo levou ou não levou a mais erros. Portanto, em princípio, só para agora para concluir, ou seja, se tu usares a plataforma como deve ser, e o processo de digitalização e, no fundo, a criação de um sistema de informação, se explorares ao máximo as suas potencialidades, tu tens um sistema de verificação e correção dos erros que é muito mais robusto. E, portanto, mesmo que tenhas este problema do espalhar de erros por vários exames, quando o erro advém de um problema qualquer relacionado com um item, isto é, por hipótese, com a pergunta número 3, em vez de vir relacionado com o exame da Susana, não é?
4: A solução depois também é mais fácil.
5: Tens uma máquina muito mais fácil de detectar esses erros. Quer dizer, quando nós, as pessoas pensarem, as pessoas aqui que trabalham com o Excel, não é? Nós estamos sempre a fazer somas de controle para ter a certeza que quando separarmos uma coisa qualquer em diferentes componentes, que depois o total bate certo. Isso pode-se fazer num sistema deste género. Claramente não foi feito, agora vamos esperar que isso possa ser implementado no futuro.
4: Que haja melhorias. Uma outra pergunta ainda sobre os exames nacionais, desta vez do ouvinte Vítor Araújo, que quer saber o que é que pensas do aumento dos pedidos de reapreciação. Segundo o ministro Fernando Alexandre, no ano passado houve 6.200 pedidos, neste ano já vamos nos 8.900, são mais 43,5%. O ouvinte do Fora do Baralho quer saber se é normal que os alunos estejam a pedir para ver os exames, tendo em conta toda esta situação, mas quer também saber se faria sentido não haver as tais taxas de reapreciação neste ano em específico.
5: É absolutamente evidente que o aumento dos pedidos de reapreciação se prendem com as atrapalhadas e com o amadorismo e com o desastre instalado deste processo. Acho que não há nenhuma dúvida quanto a isso. Ou seja, quando tu tens notícias atrás de notícias de professores que já corrigiram um exame e depois ele desaparece da plataforma, de alunos com notas de menos 3, de alunos que depois, quando começam a receber os exames, reparam que recebem o exame que não é o seu, etc, etc. Claro que há uma desconfiança neste momento instalada, já para não falar dos exames incompletos e das regras distintas para como é que se devia tratar um exame que não estava completo, não é? Portanto, se devia esperar pelo fim, ou corrigir a zero, ou corrigir aquilo que ali estava e fingir que era tudo, enfim, não interessa. Quer dizer, há uma tal desconfiança no sistema, e aliás, isso é um dos grandes problemas e uma das consequências mais graves desta atrapalhada e do amadorismo, deste pseudo-reformismo deste governo, que é de facto minar a confiança num sistema de uma coisa que, apesar de poder certamente ser melhorado, mas para ser melhorado tinha que ser melhorado com muito mais cuidado, porque minar a confiança num sistema destes é péssimo sob vários pontos de vista. Trata-se da equidade no acesso ao ensino superior, mas retomando o meu raciocínio, quer dizer, é evidente que toda a gente neste momento quer que o seu exame seja reapreciado, não é? Agora, portanto, é evidente que o aumento se deve a isso, e não me parece que não há nenhuma maneira honesta de nós olharmos para este problema e inventarmos outra causa para este aumento do número de pedidos de reapreciação. Agora, relativamente à taxa a ser paga, repara, eu normalmente, para que é que serve esta taxa? Vamos lá ver uma coisa. Eu tenho uma confiança grande no sistema de correção de exames, em anos normais, não é? Mas eu acho que, de facto, o meu exame foi mal corrigido, vejo bem, eu acho que merecia aqui mais um ponto. E a ideia desta taxa é evitar que toda a gente se ponha a pedir
4: corrida à reapreciação.
5: Não, e sobretudo que as pessoas que vão pedir sejam aquelas que têm uma razoável expectativa da sua nota subir, porque de facto a taxa só é cobrada se a nota não subir. Se a nota efetivamente subir, a pessoa não paga, ou enfim, é devolvido, não interessa, não é? Portanto, agora, o que é que é? O problema é que a expectativa a quantidade de erro e de entropia que entrou no sistema este ano leva a que muitos de nós possamos achar que o nosso exame está mal corrigido, independentemente de olharmos para ele e dizermos, ah, está aqui a minha cópia, realmente tive esta nota, mas de acordo com isto que eu aqui escrevi, até falo com o meu professor que me dá uma ajuda e penso que realmente isto não está, merecia aqui mais uns pontos. Neste momento há uma percepção de ruído, não é? De ruído no sentido de aleatoriedade nestas correções, que é normal que as pessoas não se sintam em confiança e queiram mais facilmente pedir a sua reapreciação.
4: E devia haver uma exceção?
5: Se tu eliminasses completamente a taxa, toda a gente ia pedir reapreciação e o sistema colapsava. Toda a gente, uma percentagem muitíssimo elevada. E não dava, nós não tínhamos esses recursos, a plataforma já vimos que não serve para isso, portanto, eu percebo que haja aqui algum conservadorismo, até porque lá está, a pessoa, apesar de tudo, os alunos têm alguns elementos para decidir. Estão a receber, em princípio, todos eles, espero eu, que já tenham, todos eles, as cópias PDFs do seu exame, pronto, não, e portanto têm aqui alguns elementos para decidir, com alguma informação, não é? Agora, o que eu acho que devia haver, parece-me evidente, uma vez que o Governo introduziu este ruído, no fundo esta aleatoriedade entre aquilo que uma pessoa escreve e a nota que tem no fim, devia naturalmente fazer aqui um gesto e baixar o valor desta taxa. Isso parece-me, digamos, o mínimo, porque há aqui erro que é exclusivamente imputável ao Governo, e digo isto com muita pena porque eu tenho um grande apreço pessoal pelo Ministro Fernando Alexandre, mas sobretudo ao Ministro Fernando Alexandre, e parece que neste momento o Governo e o Ministro não estão dispostos a pagar nenhum custo disto, e quem está a pagar são as famílias e os jovens envolvidos nesta grande trapalhada vergonhosa.
4: Muito obrigada, Susana. Ficamos por aqui neste Fora do Baralho especial ouvintes. É muito fácil enviar perguntas ou comentários. Basta enviar um e-mail para foradobaralho@observador.pt. Eu sou Inês André Figueiredo e pode sempre ouvir-nos em podcast nas plataformas habituais.
3: Fora do Baralho, edição extra para ouvir também ao fim de semana, aqui na Rádio Observador, numa altura em que ficamos a 4 minutos das 9. Hoje acordei com vontade de ouvir isto. Vamos viajar até aos anos 80 para ouvir um dos grandes nomes da música portuguesa e vamos cantar todos juntos, de certeza. Carlos Paião, na Rádio Observador. Bom dia.

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0: 9 da manhã, à altura de atualizarmos as notícias na Rádio Observador. Edição das 9 com o Miguel Gato. A polícia alemã emitiu esta manhã um mandado de captura contra o suspeito do ataque num evento LGBT em Berlim. Uma pessoa morreu e 16 ficaram feridas.
1: E 11 estão em estado grave. É a última atualização das autoridades locais depois de um homem ter conduzido um carro contra uma multidão num evento que aconteceu ontem à noite, na capital alemã. A polícia acredita que o suspeito, que está identificado e é conhecido das autoridades, tem ligações a grupos islâmicos. Trata-se de um homem de 21 anos, natural de Berlim, que foi identificado pelas autoridades como Abdul B, continua em fuga. No mandado de captura emitido esta manhã, as autoridades alertam para que se evite qualquer contacto direto com o suspeito, por se tratar de um homem armado e perigoso. O evento LGBT, que aconteceu junto ao portão de Brandenburg, em Berlim, foi cancelado pouco depois do ataque. O chanceler alemão descreve esta tragédia como um ato horrível que vai ser investigado exaustivamente. Friedrich Merz garante ainda que o autor do ataque vai ser apanhado e devidamente punido.
0: Atenções viradas também para a Espanha, Miguel. Mais de 115 mil pessoas já foram retiradas de casa ou estão em confinamento por causa dos incêndios rurais que estão a assolar o país.
1: Com destaque para as comunidades de Madrid e Ávila, têm sido das mais afetadas pelos incêndios em Espanha. Já arderam nestas duas comunidades mais de 45 mil hectares. Ontem um homem morreu devido a um incêndio que deflagrou, mas na região de Valência. O ministro espanhol da Administração Interna diz que o dia de ontem não foi positivo devido às condições meteorológicas adversas. Afirma também que para hoje não se esperam condições simples de combate às chamas.
0: Entretanto, a Proteção Civil Portuguesa anunciou ontem o envio de ajuda para a Espanha por causa dos incêndios.
1: O envio de uma força operacional conjunta para combater os fogos na província de Ávila é composta por 128 operacionais. O Ministro da Administração Interna, Luís Neves, ontem, em declarações aos jornalistas, disse que este reforço poderia ser ainda maior nos próximos dias.
2: Este dispositivo pode ser reforçado, portanto, nós estamos em estreita articulação para perceber se, de facto, perante a enorme tragédia, catástrofe mesmo, que se passa em Espanha e em França, se for necessário. Nós, na segunda-feira, vamos ter ali um dia ou outro complicado, mas estamos a organizar-nos no sentido de termos estes meios não só para nós, mas também para respondermos como no passado respondem quando é para nós.
1: Luís Neves, que em declarações aos jornalistas ontem em Lagos, disse que este dispositivo pode ser reforçado, mas também admitiu ajuda para a França, onde 55 mil pessoas já foram retiradas dos arredores da cidade de Bordeaux devido ao reacendimento das chamas. O número de pessoas retiradas do sudoeste francês já excedeu as 200 mil nas últimas horas. Em Portugal, 13 concelhos do interior norte e centro e do distrito de Faro estão hoje em perigo máximo de incêndio rural, segundo o Instituto Português do Mar e da Atmosfera, risco que aumenta a partir de amanhã devido à subida das temperaturas.
0: E voltamos às declarações do Ministro da Administração Interna. Ontem, Luís Neves voltou a garantir que, a seu tempo, vai prestar todos os esclarecimentos sobre as polémicas em que está envolvido.
1: Nomeadamente, do atrelado da Polícia Judiciária, que foi parar à empresa do amigo empreiteiro de Luís Neves, quando o Ministro era Diretor Nacional da Polícia Judiciária. Aos jornalistas, o Ministro afirma que ainda não sabe quando, mas vai, com certeza, explicar todos os casos em que está envolvido.
2: Eu já o disse relativamente a este tema, que estou absolutamente tranquilo e ponto por ponto explicarei no tempo próprio.
3: Mas quando? Quando será?
2: Se eu soubesse já
3: estou a dizer. Compreendo que esse silêncio é prejudicial para a sua imagem e para a própria credibilidade.
2: Eu só vou dizer o seguinte, em qualquer fórum responderei a tudo e quanto antes terei uma conversa convosco relativamente a todos os pontos que estão em cima da mesa.
1: O Ministro da Administração Interna volta também a garantir que está absolutamente tranquilo face às polémicas, recusa que a imagem da Polícia Judiciária esteja manchada.
0: Quem não concorda, Miguel, é a Presidente da Iniciativa Liberal.
1: Sim, Mariana Leitão diz que o Ministro da Administração Interna está a contaminar a imagem da PJ, mas também do Governo.
4: O Sr. Ministro disse que estava muito tranquilo e que ia prestar os esclarecimentos quando bem entendesse. Eu acho que o Sr. Ministro ainda não percebeu que os portugueses não estão nada tranquilos com esta situação. E, portanto, cada dia que passa em que se mantém em silêncio é mais um dia em que está a desgastar o governo, está a desgastar-se a ele próprio, mas está também a pôr em causa outras instituições, nomeadamente a Polícia Judiciária. E, por isso, como já tivemos a oportunidade de dizer e de fazer, queremos uma comissão permanente o mais depressa possível para que o Sr. Ministro possa vir ao Parlamento prestar os esclarecimentos. Isto não é no tempo que ele entende que é necessário, é no tempo mais rapidamente possível para garantir que esta situação não continue a contaminar o Governo, a Polícia Judiciária, o próprio Ministro.
1: A Iniciativa Liberal a considerar que o silêncio do Ministro da Administração Interna está a ter consequências nocivas para o Governo, também para a Polícia Judiciária. Já antes, o secretário-geral do PS, José Luís Carneiro, tinha voltado a dizer que espera que Luís Neves preste todos os esclarecimentos já na próxima semana. O líder socialista diz também que o princípio da presunção da inocência é importante neste caso. O Partido Socialista, que tem rejeitado o pedido do Chega para uma comissão parlamentar de inquérito, André Ventura disse na sexta-feira que o Chega quer ouvir o ministro Luís Neves no Parlamento em setembro.
0: O Governo anunciou ontem um apoio financeiro para as rádios afetadas pela tempestade Christine.
1: Um apoio no valor de 500 mil euros às emissoras que foram afetadas pelo mau tempo, 300 mil euros especificamente reservados às rádios de âmbito regional e local, que têm uma importância acrescida para muitos locais do país. O Governo diz que estas rádios desempenham um papel importante no jornalismo de proximidade e serviço público, particularmente em contextos de emergência. É o que pode ler-se num comunicado que foi publicado ontem à noite. As candidaturas estão abertas até ao próximo dia 26 de agosto e a decisão é comunicada às rádios em 10 dias úteis. O Governo esclarece que esta linha de apoio surge no âmbito do PTRR, Portugal Transformação, Recuperação e Resiliência.
0: Vamos ainda ao desporto, até porque Futebol Clube do Porto e Sporting venceram ontem nos respectivos jogos de apresentação aos sócios.
1: O Sporting venceu o Mónaco por 2-0 no estádio José Alvalade, mais uma edição do troféu 5 Violinos. Venceram os Leões com golos do avançado da formação leonina Rafael Nel e Jesse Derry, o jogador britânico que está emprestado pelos ingleses do Chelsea. O jogo fica marcado por aquilo que parece ter sido também a despedida de Pedro Gonçalves, de Alvalade. Despediu-se dos adeptos nas bancadas, embora ainda não esteja confirmada a transferência do jogador número 8 dos Leões para o futebol árabe. O treinador do Sporting, Rui Borges, não prestou declarações no final do jogo. Os Leões vão ainda defrontar o Nottingham Forest na sexta-feira. É o último amigável antes da primeira jornada do campeonato. Os Leões defrontam o Estrela da Amadora na Reboleira.
0: Já o Futebol Clube do Porto bateu o Aston Villa por 2-1 no Estádio do Dragão.
1: Aston Villa, que venceu a Liga Europa no ano passado, William Gomes e Pepe marcaram os golos do Futebol Clube do Porto. O treinador portista Francesco Farioli gostou do que viu.
5: É um bom teste contra um adversário muito forte. É bom ver como abordámos o jogo, tivemos um início muito forte. É também bom ver que pela primeira vez conseguimos dar mais ritmo aos jogadores durante 70 minutos. Acho que este é o impulso certo para nos prepararmos para a nova época, começando, claro, pelo jogo do próximo fim de semana contra o Torriense. É já um jogo em que está um troféu em jogo, por isso temos que estar na nossa melhor forma para tentar conquistá-lo.
1: O técnico portista Francesco Farioli, na zona de entrevistas rápidas da Sport TV, este foi o último jogo de preparação do Futebol Clube do Porto, na pré-temporada, antes da Supertaça, onde o campeão nacional vai defrontar o vencedor da Taça de Portugal do ano passado, o Torriense, equipa da 2ª Liga.
0: Temas para abordar na edição deste domingo de E o Campeão é para ouvir depois das 11h30 da manhã.
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0: Vamos espreitar o tempo para este domingo, o tempo que melhora em relação ao dia de ontem. Hoje pode contar com o céu pouco nublado ou limpo e enquanto as máximas sobem, as mínimas vão descer ligeiramente. Já amanhã, segunda-feira, o cenário é muito idêntico a este dia de hoje, dia 26 de julho, o céu com poucas nuvens. Destaque para uma subida significativa das máximas no litoral norte e centro, mas hoje já se sente uma diferença em relação ao dia de ontem. 20 25 graus no Porto e em Aveiro, Leiria 26, Lisboa hoje marca 29 de máxima, 31 em Viseu, 32 para as cidades de Braga e Faro, Santarém pode chegar hoje aos 33 graus de máxima e destaca ainda para Évora e Beja, que são os distritos mais quentes, hoje com 35 graus de máxima.
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0: Rádio Observador, muito bom dia e um bom fim de semana. São 9:11.
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0: canção. 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
1: Está com a Rádio Observador, eu sou João Costa e Silva, consigo ao longo desta manhã. Já sabe que a partir das 9h57 há uma nova edição das manhãs 360 de fim de semana, hoje com novos episódios do Português Suave, em 40 minutos. Há também as edições habituais do Gabinete de Guerra e o Vencedor é e também e o Campeão é. Por agora, e já sabe, ao domingo, depois do Jornal das 9, há um novo episódio de As Histórias da Bíblia. Ficamos com a primeira parte, até bem perto da síntese de notícias, às 9h30.
2: Como é que um pescador se tornou o primeiro líder cristão? Este é o último episódio da segunda temporada de As Histórias da Bíblia, o podcast da Rádio Observador, em que deciframos o livro mais impresso e distribuído da história da humanidade, mas não necessariamente o mais lido. Eu sou o João Francisco Gomes, sou jornalista e escrevo sobre religião no Observador.
3: Eu sou o Daniel Nascimento, padre e professor na Universidade Católica Portuguesa.
4: Eu sou João Basto, padre e colunista do Observador.
2: Esta semana falamos de Pedro, o pescador que Jesus escolheu para fundar uma igreja. A Bíblia fala de um homem com uma vida de contradições e paradoxos. Por várias vezes hesitou e duvidou. Quando se viu em apuros, até negou conhecer Jesus. E ainda assim foi nele que Jesus delegou a missão de ser o pastor dos seus seguidores. Pedro aparece em alguns dos momentos mais importantes da vida de Jesus e depois da morte dele aparece como líder do primeiro grupo de cristãos. Os Atos dos Apóstolos registam vários dos seus primeiros discursos, feitos em momentos em que a igreja primitiva ainda estava a definir os seus caminhos. Do chamamento nas praias do Mar da Galileia até à liderança da primeira comunidade cristã, o que nos contam os textos bíblicos sobre Pedro? Como sabemos que ele foi efetivamente para Roma? E porquê é que lhe chamamos o primeiro Papa? Estas são as histórias da Bíblia. Olá a todos. Como sempre, antes de entrarmos no tema desta semana, quero lembrar aos nossos ouvintes que nos podem enviar perguntas, comentários e sugestões para o nosso mail ashistoriasdabiblia@observador.pt. Todas as semanas estamos aqui às quintas-feiras para um episódio extra em 10 minutos para responder a uma pergunta enviada pelos nossos ouvintes para este nosso e-mail, ashistoriasdabiblia@observador, e também a perguntas que sejam deixadas nos comentários do YouTube e das plataformas de podcast. É um episódio que fica disponível apenas em podcast, não passa na Rádio Observador, e portanto já sabe que, para ter a certeza que não escapa nada, que não perde nenhum episódio, pode clicar em seguir o programa na plataforma ou aplicação que usar para nos ouvir, para receber uma notificação sempre que sair um novo episódio. E apesar de estarmos no último episódio desta temporada, na próxima quinta-feira ainda cá estamos, uma última vez, para mais uma pergunta. Nesse próximo episódio, na quinta-feira, vamos tentar responder a uma pergunta sobre a melhor maneira de ler a Bíblia. Pode ouvir a resposta na próxima quinta-feira. Esta semana, no último episódio da temporada, falamos de Pedro. É o segundo santo popular de que falamos neste podcast, já falámos aqui de São João. É popularmente conhecido por ser o dono das chaves do céu, até é muitas vezes representado com as chaves na mão. É também o santo a quem se pede que pare de chover. E é também, para os católicos, por ter sido o primeiro dos papas, o primeiro de uma sucessão ininterrupta que termina ou vai dar até ao atual Papa Leão XIV. Pedro é uma das personagens mais presentes nos quatro evangelhos, depois é também o protagonista da primeira parte do livro dos Atos dos Apóstolos e é ainda considerado o autor de duas cartas que surgem no Novo Testamento. Encontramos esta personagem pela primeira vez nos evangelhos na sua condição de pescador. Sabemos que Jesus tinha acabado de ser batizado, tinha passado 40 dias no deserto, onde tinha resistido às tentações do diabo, as famosas tentações. Depois disso, começa a andar ali pela região para começar a anunciar a sua mensagem e a convocar os seus primeiros seguidores. E Daniel, a dada altura, ele passa ali pelo Mar da Galileia, vê dois pescadores, que são Pedro e André, e chama-os para os seguirem, para os seguirem a Jesus. Os textos são relativamente curtos em relação a este momento. Alguns dizem que eles estavam a apanhar pouco peixe e que depois da intervenção de Jesus apanharam mais peixe. Mas quer dizer, que motivação é que estes homens tiveram inicialmente para do nada largar tudo e ir atrás de Jesus? Largar a atividade que lhes dava o sustento, que lhes dava o dinheiro, e ir imediatamente atrás de um homem que não conheciam?
3: São Marcos, que é o evangelista mais, que é o primeiro evangelista, portanto o evangelho mais antigo, até deixa algum mistério, ou melhor, é mais conciso neste chamamento, né? Jesus passa e chama Pedro e o seu irmão André, e depois à frente até lhe cura a sogra, que tinha ali uma doença que é curada por Jesus. São Lucas, no entanto, até expande um bocadinho a história, aliás até inverte, coloca primeiro Jesus a curar a sogra de Pedro, a quem, enfim, e dá a ideia que será um primeiro sinal dado a Pedro que este Jesus é alguém de especial, e depois numa pesca milagrosa, no capítulo 5 do Evangelho de Lucas, então há este encontro, este chamamento, esta vocação de Pedro. De facto, Jesus tem um efeito profundo na vida destes homens, que sentem nele alguém de especial, alguém que realiza sinais que apontam para Deus, que apontam para algo, para uma identidade muito especial de Jesus, e pronto, isso leva estes homens a deixarem o que faziam. E nesse texto de Lucas aparece-nos depois esta famosa expressão: deixarás de ser pescador de peixes para ser pescador de homens, né? Portanto, esta mudança de função. Que
2: mas há aí
3: acontece
2: uma dimensão também de mistério, não é? Nessa atração por Jesus. Sim. E sabemos também, como estavas a dizer, que Jesus cura a sogra de Pedro, portanto sabemos duas coisas: que Pedro era casado, portanto
3: claro,
2: o primeiro Papa
3: sogra,
2: era casado, porque,
3: sim.
2: E também que ele deixa a família também, de certa maneira.
3: Sim, embora o texto seja bastante opaco sobre isso, né? Também há de facto uma dimensão de deixar a família para trás e seguir Jesus, mas não, enfim, não há, também não há nenhuma indicação propriamente de uma espécie de divórcio ou do que, enfim, claro. O texto é muito omisso sobre o que é que acontece.
2: João, este discípulo depois, mais à frente, vai ser autor de uma das declarações de fé mais importantes dos textos dos Evangelhos. A dada altura, Jesus pergunta ali aos discípulos quem dizem os homens que ele é, e é Pedro que lhe diz: tu és o Cristo e o Filho de Deus. E acaba por ser na sequência desta frase que Jesus diz a Pedro que ele é a pedra, não é? Esta expressão muito célebre, sobre a qual ele edificará uma igreja, e depois que lhe entrega também as chaves do reino dos céus. Este é o momento em que assistimos a uma certa passagem de testemunho, a uma escolha, uma nomeação, uma escolha de Pedro como o líder da comunidade que Jesus estava ali a fundar. O que é que te parece?
4: Tudo isso é muito importante, mas também pode aqui rasgos de alguma ambiguidade. Por exemplo, quando Pedro diz que acredita que Jesus é o Deus vivo, é o Cristo, o Messias, a verdade é que a expressão Messias na época de Pedro era tão poliédrica e tão plural nos seus sentidos que é semelhante à expressão hoje de libertador. Portanto, o que é um libertador? Um libertador cultural, um libertador político, um libertador espiritual, quer dizer, o próprio Jesus tem até algum pé daquilo que nós chamamos, na teologia, uma espécie de segredo. Não é claramente uma coisa que Jesus quer que saiba ou que aquilo se expanda, até porque nós percebemos muito ao longo dos Evangelhos que há claramente uma evolução na perspectiva do que os discípulos e aquela comunidade entende pelo facto de Jesus ser o Messias, não é? Aqui uma evolução evidente de um Messias quase político, guerreiro, para alguém, um Messias que é débil, que morre na cruz e que é derrotado.
2: Aqui ou uma... seja, Pedro podia não estar ainda a ver bem.
4: Sim, Pedro podia não estar a ver bem. Agora, o que é que nós sabemos deste momento? A ideia de que Pedro é uma pedra é também algo muito ambíguo, porque é verdade que um bocadinho antes Jesus fala da questão de construir uma casa na rocha e a casa na areia, que é uma parábola um bocadinho conhecida, mas efetivamente, mesmo naquele clima de perseguições que se vivia, e nós sabendo que o Evangelho, por exemplo, de Mateus foi

0: espécie de porteiro celestial.
1: Uma... Essa é a ideia que,
0: sim,
1: que há dele.
0: Que há, mas a interpretação que vi e que me parece interessante era que esta ideia de ligar e desligar o céu e a terra, e tudo o que ligares na terra será ligado no céu e vice-versa, para a parte de desligar, tem mais a ver com uma tradição rabínica que procurava ligar e desligar mandamentos. Imaginemos que o mundo é um quadro de eletricidade. E que tem botões para ligar e desligar, e isso dá um efeito na luminosidade ou não da sala ou do mundo. Pedro, Jesus parece dizer a Pedro que ele pode mexer no quadro de eletricidade, ligar e desligar mandamentos, e que a sua função é ligar e desligar os mandamentos para que se possa ser mais fácil, possa ser mais fácil para as pessoas o caminho para Deus. Não é necessariamente esta ideia de que Pedro, sim, tu podes entrar, tem a chave, podes entrar, tu não podes entrar. Não. A função parece ser distinta daquela que a tradição popular consagrou. Mas é uma leitura possível desta passagem.
1: Então uma certa... ou seja, Pedro poderia estar ajustar mais... a lei a cada momento, é isso?
0: Sim, uma papel que nós hoje poderíamos, com a nossa linguagem, falar mais de discernimento do que propriamente de ideia de grande chefe, padrinho, que está na porta do céu a dizer sim, não, sim, não. Mas não sei se o Daniel concorda com isto.
1: Ele está a fazer uma cara que não concorda muito.
2: Não, São Mateus é o evangelista que utiliza a palavra grega eclésia, que depois traduzimos da nossa igreja, e é escrito numa altura onde já há uma igreja nascente, enfim, algumas décadas depois dos acontecimentos. E no fundo esse texto tenta também legitimar um bocadinho a igreja enquanto continuadora da missão do próprio Jesus, não é? E portanto esta espécie de passagem de testemunho acho que é o aspecto aqui fundamental a sublinhar desta autoridade que o próprio Jesus tem, que passa
1: para Pedro
2: à igreja. Claro, depois na tradição católica isto é mais identificado na figura de Pedro, depois protestantes tentarão um bocadinho mais agrupar isto à igreja como um todo, ao colégio apostólico. Pronto, também aqui encontraremos digamos um ponto de partida para algumas nuances,
1: claro,
2: que dividem ainda hoje catolicismo, ortodoxo e protestante.
1: Já iremos a esse aspecto mais à frente, mas perguntava-te uma característica curiosa de Pedro nos Evangelhos é o facto das convicções dele vacilarem muito, na verdade. Ou seja, há aquele momento famoso do caminhar sobre as águas em que Jesus convida Pedro a aproximar-se dele sobre as águas, mas Pedro começa a ter medo e começa a afundar-se. Depois há outro famoso momento na última ceia em que Jesus vai lavar os pés aos discípulos e Pedro recusa que Jesus lhe lave os pés. Depois disso ainda vai ao ponto mais famoso ainda de negar Jesus 3 vezes. Diríamos que é uma personagem hesitante, impulsiva, com falhas, e por isso é uma personagem verdadeiramente humana.
2: Sim, já referimos que na vocação há aqui uma grande generosidade de entregar-se a uma nova missão, né, e deixar-se impressionar e cativar e seguir Jesus, deixando um bocadinho a vida que tinha. E esses textos que referes mostram-nos um bocadinho isso. Pedro entrega-se, vai, diz e começa a fazer, mas depois hesita, volta atrás, nega. E acho que isso mostra muito o caráter humano destes apóstolos e desta igreja nascente. É também, já falámos noutros episódios a propósito também de certos critérios, de uma certa historicidade, e este tipo de coisas que são incómodas para depois a igreja que se segue, que podemos facilmente imaginar que seria mais cómodo limar que algumas destas falhas destes personagens, sobretudo deste, mas o texto não esconde isso, né? E até parece, em alguns casos, sublinhar esta falha e esta humanidade e caráter hesitante de Pedro. Hesitante, quer dizer, ele é bastante assertivo várias vezes, mas depois também
1: até aquele momento
2: não só é assertivo, mas parece que não percebe bem, mesmo nesta confissão de tu és o Cristo, és o Messias. Depois, logo a seguir no Evangelho de Mateus, vemos que afinal esta ideia de Messias, que aliás é ambígua, é diverso, enfim, não é unívoca, Jesus corrige-o, não é? E por isso percebemos que Pedro está um bocadinho às apalpadelas também no seu caminho de seguimento.
0: Isto também é uma grande lição para nós, no sentido, enquanto cristãos, não sermos divas, não é? Jesus Cristo

0: É um homem da Galileia daquele tempo, um carpinteiro, um homem itinerante que morreu na cruz e o primeiro Papa, se quisermos dizer, não é? Pedro, é um simples pescador de uma zona quase remota do mundo conhecido à época. Portanto, quando nós às vezes tentamos ter umas divas, se calhar precisamos recordar que duas das personagens principais, se não as principais,
1: Um carpinteiro e um pescador.
0: Era um capitão e pescador. Parece aquela parte do Indiana Jones em que o Nazi está à procura do cálice e vai sempre ao cálice mais brilhante. E o Indiana Jones chega lá. Jesus era filho de um carpinteiro e vai ao mais feio e desajeitado que ali está. É sempre importante relembrar isso.
1: Muito bem, nós já vamos voltar para a segunda parte de As Histórias da Bíblia. Vamos tentar compreender como é que Pedro passou de primeiro discípulo de Jesus a líder da igreja em Roma. É já a seguir a um curtíssimo intervalo. Até já.

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3: 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Nove e meia, está com a Rádio Observador. Voltamos a atualizar as notícias com o Miguel Gato. Bom dia, Miguel.
4: Bom dia, João. A polícia alemã emitiu esta manhã um mandado de captura contra o suspeito do ataque que aconteceu ontem à noite num evento LGBT em Berlim e que vitimou uma pessoa. 16 pessoas ficaram feridas, 11 estão em estado grave. Ora, o homem que é suspeito de ter conduzido este ataque ainda está em fuga e por isso este mandado de captura por parte da polícia alemã. E o que aconteceu? Um homem conduziu um carro contra uma multidão num evento em Berlim. Trata-se de um homem de 21 anos que é natural da capital alemã e as autoridades acreditam que este homem tem ligações a grupos islâmicos. Atenções viradas também para a Espanha. Mais de 115 mil pessoas já foram retiradas de casa ou estão em confinamento por causa dos incêndios rurais que estão a assolar o país, principalmente nas comunidades de Madrid e também de Ávila. Um homem morreu ontem, mas no incêndio que deflagrou na região de Valência. Por causa desta situação grave que está a acontecer em Espanha, a Proteção Civil Portuguesa anunciou ontem o envio de ajuda para a Espanha, uma força operacional conjunta composta por 128 operacionais. O Ministro da Administração Interna volta a garantir que, a seu tempo, vai prestar todos os esclarecimentos sobre as polémicas em que está envolvido. Em declarações ontem em Lagos aos jornalistas, o Ministro diz que ainda não sabe quanto, mas que está a reunir toda a informação para, no seu devido tempo, prestar uma declaração aos jornalistas a explicar ponto por ponto tudo o que se passou. A Iniciativa Liberal disse ontem à noite, a Presidente Mariana Leitão disse que o Ministro da Administração Interna está a contaminar a imagem da PJ, mas também do Governo. Já antes, à tarde, o Secretário-Geral do PS tinha dito que esperava explicações de Luís Neves no início da próxima semana, como tinha sido prometido pelo Ministro da Administração Interna. José Luís Carneiro diz também que o princípio da presunção da inocência é importante. O Governo anunciou ontem um apoio financeiro para as rádios que foram afetadas pela tempestade Christine. Falamos de um apoio no valor de 500 mil euros. No comunicado publicado ontem à noite, pode ler-se que as candidaturas estão abertas até dia 26 de agosto e a decisão é comunicada no prazo de 10 dias úteis. No desporto, Flóculo do Porto e Sporting venceram os respectivos jogos de apresentação aos sócios. Os Leões ganharam ao Mónaco por 2-0 no estádio José Alvalade, no troféu 5 violinos. Já o Flóculo do Porto bateu os ingleses do Aston Villa por 2-1 e Francesco Farioli diz que gostou desta apresentação da equipa que foi feita aos adeptos.
3: As notícias regressam às 10 na Rádio Observador. Vamos ter a edição das manhãs 360 de fim de semana a partir das 9h57. Para já, a segunda parte de As Histórias da Bíblia. Deixe-se ficar com a Rádio Observador. Bom fim de semana.
5: Segunda parte de As Histórias da Bíblia com os padres João Basto e Daniel Nascimento. Esta semana estamos a falar sobre Pedro, o pescador que Jesus chamou na praia para nomear líder da comunidade cristã que começava a dar os primeiros passos. E, João, no Evangelho, precisamente de João, o episódio da pesca milagrosa que, por exemplo, no Evangelho de Lucas vemos logo no início, neste caso, o Evangelho de João acontece muito depois, já só depois da ressurreição, já é o Jesus já depois da ressurreição que aparece junto da praia. E aí a convocatória de Pedro para ser o líder da igreja parece ainda mais clara, porque ele diz qualquer coisa como apascenta as minhas ovelhas, não é? Ou seja, pede-lhe mesmo que seja o pastor daquele grupo que ele tinha fundado. A pergunta é, há aqui uma intenção clara de Jesus de criar uma nova comunidade religiosa? Ou a ideia de Jesus era simplesmente a salvação ou a conversão dos judeus sem que se criasse um novo grupo religioso? É que, ao escolher um novo líder, parece, à partida, estar a criar um novo grupo.
6: A palavra líder pode ser um bocadinho descontextualizada, ou seja, se nós imaginarmos líder de Abraham Lincoln, ou seja, não sei se Jesus, quando fala aqui com Pedro, está à procura que Pedro seja o Abraham Lincoln ou o George Washington da época. Agora, o que é que nós podemos dizer sobre isso? Essa parte do Evangelho de São João é uma parte que nós acreditamos hoje em dia que tenha sido acrescentada a posteriori, e portanto um bocadinho talvez mais tardia, ou pelo menos colocada ali à parte. E quando se fala aí da eclesia, como o Daniel já referiu, da igreja, nós hoje dividimos-nos um bocadinho a perceber esse termo, ou seja, claramente Jesus quer criar ali uma comunidade. Agora, se essa comunidade, aliás, os primeiros debates, já iremos falar sobre isso com o Concílio de Jerusalém, se é uma comunidade distinta da comunidade judaica totalmente, ou se é uma comunidade que está em linha, em continuidade com a comunidade judaica, ainda é uma questão que, não, que eu, pelo menos, daquilo que pesquisei e que li, não consigo dizer sim e não para o outro lado. É uma questão muito debatida até no próprio contexto do cristianismo antigo, e que depois, pronto, terá uma resolução que acabará por haver ali uma ruptura, claro. Mas não sei se toda a gente naquela época acharia...
5: Se a intenção que essa, original não, era essa ruptura.
6: Era a ruptura, como nós hoje a temos, não é? Uma religião totalmente separada do judaísmo.
5: Daniel, nós depois dos Evangelhos encontramos Pedro como um dos grandes protagonistas desse livro que vem a seguir aos Evangelhos na Bíblia, que é Os Atos dos Apóstolos. É um livro que se acredita que foi escrito pelo mesmo autor do Evangelho de Lucas, e que conta a história dos primeiros tempos daquela comunidade cristã primitiva. Pedro é o protagonista da primeira metade desse livro, a segunda metade depois vai focar-se em Paulo. Quem é este Pedro que nós encontramos nos Atos dos Apóstolos? Já surge aqui como um líder assumido daquele primeiro grupo.
7: Sim, é já um homem diferente, transformado, redimido, digamos assim. Já fizemos este percurso como leitores do Evangelho deste Pedro que se oferece generosamente, que falha, que é teimoso, que nega Jesus, que, como ouvimos no final do Evangelho de João, é que, enfim, é-lhe confiada esta missão, ele que tinha negado Jesus por três vezes, agora por três vezes recebe este apascenta as minhas ovelhas. E, portanto, o livro dos Atos dos Apóstolos, que melhor seria Atos de Pedro e de Paulo, né? Basicamente é nesses dois personagens que o livro se foca. Encontramos um Pedro já mais sólido, já mais firme, com alguns discursos em que sublinham o essencial da vida e da missão, do sentido da vida e da morte de Jesus, e portanto assumindo algum papel de liderança, embora haja um outro líder aqui da comunidade cristã de Jerusalém, comunidade judaica ainda, e portanto, também pegando nisto que o João dizia, não há aqui claramente uma separação entre cristianismo e judaísmo, e depois são os acontecimentos, enfim, é a vida a decorrer que vai forçar essa separação. Aliás, sabemos ainda que no primeiro século ainda há comunidades judaicas cristãs, então vemos aqui Pedro cada vez mais a agir como Jesus. Não só a falar, a pregar, mas também a fazer milagres. Portanto, São Lucas, portanto, o autor do Evangelho de São Lucas e dos Atos, pinta-nos uma figura, um retrato de Pedro que se vai cada vez mais agindo de forma parecida com Jesus.
5: Uma série de discursos também que, portanto, encontramos-lo muitas vezes a falar já com essa autoridade, não é?
7: Sim.
6: Às vezes parece um herói, aquela famosa frase que Pedro diz, aperta uma porta quando passa por alguém que lhe pede esmola. Pedro diz uma frase que é assim, uma coisa quase assim, de Lusíadas, não é? Eu não tenho ouro nem prata, mas aquilo que te tenho, aquilo que tenho é Jesus Cristo, portanto, em nome de Jesus Cristo, levanta-te e anda, e o homem anda, assim, uma coisa heroica, não é? E há uma dimensão de epopeia aqui, não é?
7: Sim, e faz algo extraordinário que, apesar de depois ser Paulo, que vai ser o grande apóstolo dos gentios, ou seja, dos não-judeus, e Pedro e Tiago ficam mais identificados com, digamos, esta missão dentro do judaísmo, é Pedro que, no capítulo 10 do livro dos Atos, faz algo extraordinário que vai ter com Cornélio, este romano, e aí os batiza, ele e a sua família, e, portanto, é Pedro que, de certa forma, que abre esta porta, esta fronteira, até aí ainda fechada, para este mundo pagão.
5: E também é um homem que vai muitas vezes ser perseguido e preso pelos judeus e pelos romanos, ou seja, logo aqui no início encontramos logo o primeiro grupo dos cristãos já em tensão
7: sobretudo com as autoridades judaicas, que não gostam desta mensagem de que este que foi crucificado por culpa deles, dessas autoridades judaicas, que afinal é alguém que é, enfim, que é o Messias, que é o Salvador, e até com episódios também, com algum humor à mistura. Nós não costumamos ver isso assim, mas há aqui muita graça na forma como Pedro se vai desenvencilhando das perseguições e das prisões.
5: É também, João, neste primeiro tempo de definição desta primeira igreja, ou igreja primitiva, como muitas vezes se diz, que começamos a encontrar divisões e controvérsias. Por exemplo, ainda descrito nos Atos dos Apóstolos, está o famoso Concílio de Jerusalém, o primeiro concílio do cristianismo. Queres contar-nos o que é que aconteceu ali? Qual é que era a grande questão?
6: Há uma intuição que até está antes disto, que é algo que ainda permanece hoje em dia, ou seja, há um conflito, a malta tem que reunir. Pronto, e há aqui um conflito ao qual o Daniel já aluiu, que é...
5: Aluiu era um terreno.
6: Que é o facto de a tensão que existia entre a ideia da igreja enquanto comunidade judaica e depois o gentio, ou seja, as pessoas não judias que por ali andavam, e até de que maneira elas podiam ser ou não cristianizadas, batizadas, etc. Pronto. Pedro realmente tem a posição de que Deus purificou estas pessoas pela fé e não pelas obras da lei. Tiago, justo, o irmão do Senhor, o comandante, entre aspas, da comunidade de Jerusalém, apresenta uma outra perspectiva, mostrando claramente que o judaísmo é necessário, nomeadamente a prática da circuncisão e da observância da lei judaica. O concílio vai ter uma decisão não obriga necessariamente os gentios não-judeus a praticarem o judaísmo, mas recomenda-lhes algumas coisas, nomeadamente o não consumirem sangue, não colocar alimentos sacrificados aos ídolos, as próprias relações sexuais ilícitas fora do casamento ou com a prostituição, recomenda que não as façam. E, portanto, há aqui um aspecto de equilíbrio. Mas se pudesse salientar aqui uma dimensão, que é, porque é que São Pedro talvez seja muito sensível a esta questão dos gentios, não judeus? Recentemente foram feitas algumas escavações na zona da qual nós acreditamos que São Pedro tinha sido originário. E nós sabemos que nessas zonas não foram encontradas sinagogas, nem banhos rituais de imersão tipicamente judaicos, nem qualquer, às vezes, inscrição em hebraico ou aramaico. E até existe evidências de que a alimentação estava fora dos cânones judaicos. Portanto, São Pedro possivelmente cresceu numa área onde o judaísmo era minoritário, um ambiente preponderantemente helenizado, no seio de uma família que era minoria cultural e, portanto, procurou também educar na fé ao mesmo tempo que se tinha que misturar naquela comunidade. E, portanto, São Pedro poderia ter sido a pessoa ideal para entender estes dois mundos, judaico e não judaico, e talvez por aí também tenha sido a pessoa ideal para ir para Roma, etc.
5: É isso. Vamos falar um bocadinho sobre o que aconteceu depois, depois desse episódio do Concílio de Jerusalém, porque a verdade, Daniel, é que acabamos por perder o rasto a Pedro nos Atos dos Apóstolos, porque depois, a partir daí, o livro foca-se muito no, nas viagens de Paulo e até depois à prisão de Paulo em Roma. O que é que aconteceu, então, a Pedro? Como é que nós sabemos que ele foi para Roma e que se tornou ali o líder da Igreja? Porque penso que isso nunca chega a ser dito de forma explícita na Bíblia.
7: Exatamente. Em Atos 12, 17, é-nos dito que Pedro foi para outro lugar. E aqui acaba o dado explicitamente bíblico acerca de Pedro. E, portanto, a partir daqui, temos que nos socorrer de outras fontes. Pronto, já falámos também desta importância da tradição e da forma como também vai crescendo, enfim, à medida que o tempo vai passando, e portanto é nesta patrística, ou seja, nesta tradição dos padres da Igreja, destes primeiros santos, teólogos, pensadores, filósofos, que nos deixam também alguns testemunhos do que será a tradição mais antiga do que terá acontecido a Pedro. E, enfim, isso depois vai colocá-lo em Roma, onde terá sido martirizado, assim como Paulo. Enfim, Paulo, já se falou noutra temporada de Paulo, também a Bíblia também nos deixa um final em aberto da vida de Paulo, e portanto, ainda assim, temos alguns textos antigos de século II que nos dão este testemunho de que, enfim, foram venerados e terão sido martirizados ali nesta zona de Roma, ali em meados dos anos 60, possivelmente na época do famoso Nero, e os seus túmulos ali, enfim, a veneração dos seus túmulos ali é algo também bastante antigo.
5: Há um aspecto curioso que é muitas vezes mencionado, que é o facto de, na primeira carta de Pedro, ele se despedir dizendo que está em Babilónia. E Babilónia seria nessa altura interpretada não como verdadeiramente Babilónia, mas como já uma designação que era usada para o opressor, ou digamos, e nessa altura Babilónia representaria Roma. Isto é um dado que nós podemos ir buscar como
7: É uma possibilidade. De facto, como eu dizia, há todo um importante testemunho patrístico, já em Clemente de Roma, no final do primeiro século, Inácio de Antioquia e outros que nos colocam Pedro e Paulo em Roma. Aliás, até às escavações arqueológicas feitas já no século XX, iniciadas no tempo Pio XII, depois concluídas no tempo Paulo VI, que nos mostram que aquela zona do Vaticano será, enfim, eram tinham lá túmulos importantes, com alguns grafitos, com algumas
6: indicações.
7: É uma visita que ainda hoje se pode fazer e que, portanto, é consistente com um lugar de veneração, uma figura importante que condiz com Pedro, e portanto, temos essa informação. Que a história, portanto, não é só uma tradição. Quando falamos de tradição, às vezes temos a ideia, até quando falámos no episódio anterior de Maria Madalena, uma coisa mais ou menos difusa que perpassa, às vezes misturada com preconceitos. Aqui estamos a falar de textos e de testemunhos um bocadinho mais firmes, que depois são comprovados para a arqueologia. O que tu dizias, João, tem a ver também com outro filão que, aí, ainda bíblico, mas também mais complexo de analisar, que são estas tais duas cartas de Pedro. Cuja autoria é colocada em dúvida, não é? Ou seja, a carta de Pedro, sobretudo a primeira carta de Pedro, é escrita num estilo, uma qualidade de grego, talvez seja pouco compatível com o pescador da Galileia. É possível que sejam textos pseudo-epigráficos, ou seja, no fundo escritos por discípulos de Pedro, ressaltando também alguns aspectos importantes da sua pregação e da sua mensagem. E pronto, e aí há autores que dizem que é provável que essa Babilónia se possa referir a Roma ou outra comunidade na diáspora, pois. Mas, enfim, não são dados muito seguros.
5: E porquê Roma? Roma, porque não ficar em Jerusalém? Roma é porque era o centro do Império.
7: É, já o próprio livro dos Atos dos Apóstolos nos mostra essa deslocação de Jerusalém, onde termina o Evangelho, Os atos começam em Jerusalém e vão até Roma. Portanto, esta difusão de Jerusalém para Roma, sendo Roma o centro do mundo, o centro do universo, a capital de um império, e, portanto, numa expansão do cristianismo que vamos ver no livro dos Atos dos Apóstolos, que vai crescendo e vai chegando a comunidades, primeiro judaicas, depois não judaicas, Roma é esta meta como centro difusor de toda esta mensagem que se quer que chegue. Portanto, Roma é os confins da Terra, ou é pelo menos o ponto de partida para chegar aos confins da Terra.
5: João, hoje em dia os católicos chamam ao Papa o sucessor de Pedro. As chaves, as famosas chaves de Pedro estão no brasão da Santa Sé. Como é que, a partir daqueles indícios de Pedro em Roma, de que falávamos agora, e a partir desta deslocação de Jerusalém, do cristianismo de Jerusalém, onde nasce, para Roma, onde se expande, como é que aquela cidade se torna depois o centro do cristianismo e, de forma muito, muito concreta, o centro do catolicismo?
6: Descontando toda a contingência que estas coisas têm, porque acho que é um bocadinho fantasioso pensar de que Pedro recebeu as chaves, a autoridade de Jesus Cristo, então pensou que Roma era a cidade mais importante, então foi para lá na expectativa de criar o papado como nós hoje o conhecemos, de modo que ainda hoje nós contactámos com o seu sucessor, que é Leão XIV. Há aqui muita contingência, as coisas demoraram um bocadinho a formar-se, e até recentemente, entenda-se, no século XX, um teólogo que se tornou até cardeal, o cardeal Walter Kaspar, num livro onde fala precisamente esta questão do ministério de Pedro, da fundação do papado, ele refere que as coisas foram muito lentas, foram muito progressivas. Se nós, se calhar, hoje ressuscitássemos São Pedro e lhe perguntássemos diretamente se ele, quando morreu em Roma, estava certo que iria se criar o papado como hoje o conhecemos, certamente São Pedro diria que não. O Walter Kaspar diz que muito mais, ou mais importante, ou tão importante como a tradição bíblica, se calhar o melhor é dizer mesmo isto, tão importante como a tradição bíblica, foi a tradição espiritual de peregrinação ao túmulo dos apóstolos. Há muito esta ideia no início do cristianismo, que ainda hoje está presente na peregrinação de Santiago, de ir ter com os apóstolos, porque foram aqueles que viram Jesus na carne, e Roma sintetiza Pedro e Paulo. Só mais tarde, com o Papa Leão Magno, no século V, é que se consolidou claramente a ideia de que o Bispo de Roma era o vigário de Pedro. É o primeiro Papa a utilizar esta expressão, e a ideia de que ele tem, também é o primeiro Papa a utilizar a expressão, da plenitude do poder. O facto de as pessoas irem
5: até
6: a Roma...
5: Até então era só o Bispo de Roma.
6: A ideia do Bispo de Roma ter uma jurisdição universal, suprema e imediata sobre toda a Igreja é algo que não acontece com São Pedro. Isto é uma coisa progressiva. E o facto de...
7: Sim, mas já Inácio de Antioquia fala da presidência na caridade. Quer dizer, logo desde o início há um papel especial de Roma, não é? Mas claro, essa proeminência jurídica é sobretudo até do segundo milénio.
6: Sim, sim, sim. Ou seja, posteriormente, quando ocorre até a reforma gregoriana com Gregório VII, é que Roma é entendida como a mãe de todas as igrejas. Há esta preponderância que o Daniel já aluiu desde Inácio da Antioquia. Nas suas cartas fala claramente da ideia de Roma ter uma preponderância, mas essa preponderância não vem só da parte bíblica, vem também do facto das pessoas peregrinarem substancialmente a Roma e de Roma se impor também diante de outras comunidades.
5: Ao longo da história do cristianismo, foi havendo divisões e separações, e hoje em dia o cristianismo não é um monolítico, não é? E temos confissões cristãs que não aceitam o Papa, nem a liderança do Patriarca de Roma, por exemplo, os ortodoxos ou os protestantes. Por exemplo, os ortodoxos até reconhecem que Pedro seria um primus inter pares, mas não tinha jurisdição sobre os outros bispos e, portanto, todos os bispos acabam por ter a mesma autoridade e as grandes decisões devem ser tomadas em concílios ou em sínodos. Ou seja, todos os bispos são sucessores de Pedro e não apenas o Papa. Enquanto os protestantes, por exemplo, acreditam que Pedro foi um chefe primordial daquele primeiro grupo de apóstolos, mas que depois a ideia de um Papa é uma construção política posterior e, portanto, ninguém é necessariamente sucessor de Pedro. Isto significa que entre os cristãos, por exemplo, católicos, ortodoxos e protestantes, há dificuldades em interpretar estes primeiros textos sobre Pedro? Só para uma resposta muito, muito rápida.
6: Não estou muito dentro do debate ecuménico, mas acho que neste momento as questões ecuménicas não se prendem tanto, tanto por aí, na verdade.
8: Muito bem, chegamos ao final do último episódio da segunda temporada de As Histórias da Bíblia. Muito obrigado a todos os ouvintes que nos acompanharam ao longo das últimas semanas, nesta temporada em que estivemos a conhecer algumas das personagens mais emblemáticas da Bíblia. Foi o último episódio antes das férias de verão, nós agora vamos levar a Bíblia para ler na praia e estaremos de volta para a terceira temporada das Histórias da Bíblia no dia 13 de setembro. Mas atenção, na próxima quinta-feira ainda vamos responder a uma pergunta num último episódio especial desta temporada, exclusivamente em podcast. Voltamos a 13 de setembro para continuar a explorar algumas das mais fascinantes histórias da Bíblia. Até lá, boas férias!
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9: Com novos episódios de regresso para uma nova temporada já a 13 de setembro, por agora férias, nós continuamos por aqui consigo na Rádio Observador, já a seguir com as manhãs 360 de fim de semana, comigo João Costa e Silva e também com o Vasco Maldonado Correia. Bom fim de semana, bom dia.

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0: 9h57. Muito bom dia, está com a Rádio Observador a começar a edição deste domingo das manhãs 360 de fim de semana. Eu sou João Costa e Silva. Bom dia, Vasco Maldonado Correia.
1: Bom dia.
0: Estás mais do que pronto agora?
1: Agora
0: primeira vez já passou. Não,
1: agora é fácil.
0: Sim, agora é isto é uma perna às costas. Vamos ter vários programas para partilhar consigo ao longo da manhã. Se nos está a ouvir pela primeira vez, a programação de sábado tem algumas diferenças em relação ao domingo. Por exemplo, logo depois do meio-dia, há em 40 minutos, hoje com a atriz Teresa Tavares, que começou bem cedo neste mundo da representação, tinha apenas 13 anos. Entretanto, já se passaram 25 anos de carreira, desde televisão, teatro, cinema, e vamos desvendar muito da sua história aqui no Em 40 Minutos, a sua história de vida. Há também Português Suave, com o linguista Marco Neves, que nos vai deixar aqui conselhos importantes para quem vai... Tu estás quase de férias, não é, Vasco Maldonado Correia?
1: Uma semana.
0: Vais para o estrangeiro ou nem por isso? Não precisas dizer para onde?
1: Não vou dizer.
0: Não.
1: Quer dizer, não, vou ficar cá.
0: Pronto.
1: O Algarve conta como ir para o estrangeiro?
0: Hoje em dia tem muitos estrangeiros, é verdade. Muitos ingleses e por aí fora. O Marco Neves deixa-nos dicas importantes para se vais viajar para fora e para estar atento também à língua.
1: Então, no Algarve.
0: Pronto. Vai estar jeito esse episódio. É para ouvir depois do Jornal das 11. Por agora, vamos conhecer os temas em destaque no Jornal das 10. Vasco, vamos a isso.
1: O homem suspeito de ter conduzido um carro contra uma multidão esta noite em Berlim tem ligações a grupos islâmicos. O caso está a ser investigado pelas autoridades alemãs. Olhamos também para a atualidade nacional com o Luís Neves, o Ministro da Administração Interna, continuar a dizer que vai prestar todos os esclarecimentos, mas a seu tempo, caso que motiva um aviso da Presidente da Iniciativa Liberal, Mariana Leitão, diz que o ministro está a contaminar a imagem da Polícia Judiciária e também a desgastar o resto do governo.
0: Espreitamos ainda o tempo para este domingo, que está bem melhor do que ontem. Hoje saiu pouco nublado ou limpo e as máximas também sobem. As mínimas, ainda assim, descem ligeiramente. Já para amanhã, o cenário é muito idêntico, céu com poucas nuvens e destaque para uma subida significativa das máximas no litoral norte e centro. Para hoje, 25 graus no Porto e em Aveiro, Leiria 26, Lisboa marca 29 de máxima, uma subida de 3 graus face ao dia de ontem, 31 em Viseu, 32 para as cidades de Braga e Faro, Santarém pode chegar aos 33 graus de máxima e destaca ainda para Évora e Beja, que são hoje os distritos mais quentes, hoje com 35 graus. Jornal das 10, uma edição do Vasco Maldonado Correia. Um homem suspeito de ter conduzido o carro contra a multidão esta noite em Berlim tem ligações a grupos islâmicos. As autoridades estão esta manhã, Vasco, à procura do alegado atacante que está neste momento em fuga.
1: Em causa um ataque que aconteceu num evento LGBT, até o momento há registro de um morto e 16 feridos. 11 pessoas estão em estado grave. A polícia alemã emitiu esta manhã um mandato de captura, alerta a população que o homem é perigoso, pode estar armado. O suspeito tem 21 anos, é conhecido da polícia alemã por ter ligações com grupos islâmicos de Berlim. O evento que decorria junto ao portão de Brandemburgo foi cancelado pouco depois do ataque. As pessoas que participavam nesta marcha foram aconselhadas a regressarem a casa. O chanceler alemão descreve esta tragédia como um ato horrível. Friedrich Merz garante que o caso vai ser investigado e que o alegado autor do ataque vai ser devidamente punido pela justiça alemã.
0: Entretanto, os incêndios no sul da Europa continuam preocupantes. Mais de 300 mil pessoas foram obrigadas a fugir de casa ou dos destinos turísticos onde estão neste momento por causa dos incêndios florestais que estão a assolar tanto Espanha como a França.
1: França, por exemplo, os fogos estão a obrigar a essa deslocação de pessoas sem precedentes. As autoridades falam numa das maiores operações de evacuação em tempos de paz, já realizadas em território francês. No sudeste do país, são mais de 200 mil as pessoas que tiveram de sair e procurar abrigo por causa dos incêndios. A autarquia de Bordeaux admite que pode ser necessário evacuar a cidade nas próximas horas. Um porta-voz do executivo camarário diz à Sky News que todos os cenários estão neste momento em cima da mesa. Em Espanha, o número de pessoas deslocadas já ultrapassa as 100 mil. A situação mais preocupante continua a estar na comunidade de Madrid e também na província de Ávila. Ontem uma pessoa morreu por causa de um fogo que deflagrou mas na região de Valência.
0: E perante este cenário que se vive em Espanha, a Proteção Civil Portuguesa anunciou ontem o envio de ajuda operacional.
1: Uma força conjunta para combater os fogos, composta por 128 operacionais, o Ministro da Administração Interna, Luís Neves, enaltece a ação, prevê que o dispositivo enviado para a Espanha possa vir a aumentar.
2: Este dispositivo pode ser reforçado, portanto nós estamos em estreita articulação para perceber se de facto, perante a enorme tragédia, catástrofe mesmo, que se passa em Espanha e em França, se for necessário, nós na segunda-feira vamos ter ali um dia ou outro complicado, mas estamos a organizar-nos no sentido de termos estes meios não só para nós, mas também para respondermos como no passado respondem quando é para nós.
1: Luís Neves, em declarações aos jornalistas ontem em Lagos, falou também sobre a situação de perigo de incêndio em Portugal. Deve vir a aumentar nos próximos dias por causa do aumento das temperaturas na próxima semana. Hoje são 13 os concelhos em Portugal continental em perigo máximo de incêndio no interior norte, centro e também no distrito de Faro, isto de acordo com o Instituto Português do Mar e da Atmosfera.
0: E Vasco, o Ministro da Administração Interna, voltou ontem também a falar sobre as polémicas em que se tem visto envolvido nas últimas semanas.
1: E Luís Neves continua a dizer que vai apostar todos os esclarecimentos, mas no tempo devido.
2: Eu já o disse relativamente a este tema, que estou absolutamente tranquilo e ponto por ponto explicarei no tempo próprio.
3: Claro, quando será?
2: Se eu soubesse já estou a dizer.
3: Compreendo que esse silêncio é prejudicial para a sua imagem e para a própria credibilidade.
2: Eu só vou dizer o seguinte. Em qualquer fórum responderei a tudo e quanto antes terei uma conversa convosco relativamente a todos os pontos que estão em cima da mesa.
1: O Ministro da Administração Interna reforça que está absolutamente tranquilo face às polémicas em que tem estado envolvido, nomeadamente a do outro lado, que foi parar à empresa do amigo empreiteiro João Carvalho, quando Luís Neves era ainda Diretor Nacional da Polícia Judiciária. O Ministro recusa que a imagem da PJ esteja a ser manchada.
0: E quem não concorda é a Presidente da Iniciativa Liberal.
1: Mariana Leitão diz que o Ministro da Administração Interna está a contaminar a imagem da PJ e também a desgastar o resto do Governo.
4: O Sr. Ministro disse que estava muito tranquilo e que ia prestar os esclarecimentos quando bem entendesse. Eu acho que o Sr. Ministro ainda não percebeu que os portugueses não estão nada tranquilos com esta situação. E, portanto, cada dia que passa em que se mantém em silêncio é mais um dia em que está a desgastar o Governo, está a desgastar-se a ele próprio, mas está também a pôr em causa outras instituições, nomeadamente a Polícia Judiciária. E por isso, como já tivemos a oportunidade de dizer e de fazer, queremos uma comissão permanente o mais depressa possível para que o Sr. Ministro possa vir ao Parlamento prestar os esclarecimentos. Isto não é no tempo que ele entende que é necessário, é no tempo mais rapidamente possível para garantir que esta situação não continue a contaminar o Governo, a Polícia Judiciária, o próprio Ministro.
1: Exigências de Mariana Leitão, presidente da Iniciativa Liberal, considera que o silêncio do ministro está a ter consequências nocivas para o Governo e para a Polícia Judiciária, pede por isso esclarecimentos. O mesmo fez ontem também o secretário-geral do PS, José Luís Carneiro, espera que Luís Neves revele tudo na próxima semana. O PS que fez já saber que não vai acompanhar a Comissão Parlamentar de Inquérito pedida pelo Chega.
0: Vamos ao desporto. O Futebol Clube do Porto e Sporting apresentaram-se ontem aos sócios e aos adeptos e com vitórias, Vasco.
1: Começamos pelos Dragões. Venceram o Aston Villa por 2-1 no estádio do Dragão. William Gomes e Pepe marcaram os golos do Futebol Clube do Porto. Foi o último jogo de preparação antes da Supertaça, onde o campeão nacional vai enfrentar o vencedor da Taça de Portugal, o Torriense. O treinador portista, Francesco Farioli, gostou do que viu na apresentação da equipa.
5: É um bom teste contra um adversário muito forte. É bom ver como abordámos o jogo, tivemos um início muito forte. É também bom ver que pela primeira vez conseguimos dar mais ritmo aos jogadores durante 70 minutos. Acho que este é o impulso certo para nos prepararmos para a nova época, começando, claro, pelo jogo do próximo fim de semana contra o Torriense. É já um jogo em que está um troféu em jogo, por isso temos que estar na nossa melhor forma para tentar conquistá-lo.
1: O técnico portista Francesco Farioli em entrevista à Sport TV na zona de entrevistas rápidas.
0: Já o Sporting venceu o Mónaco por 2-0 no estádio José de Alvalade.
1: Em mais uma edição do troféu 5 violinos, os Leões venceram com golos do avançado Rafael Nel e do inglês Jesse Derry, jogador que está emprestado pelo Chelsea. O jogo fica marcado por aquilo que parece ter sido a despedida de Pedro Gonçalves de Alvalade, que está a ser associado a uma transferência para a Arábia Saudita. O treinador do Sporting, Rui Borges, não prestou declarações no final, mas os leões ainda vão defrontar o Nottingham Forest na sexta-feira. Esse será o último amigável antes da primeira jornada do campeonato frente ao Estrela da Amadora na Reboleira.
0: Temas que vamos também dar destaque no E o Campeão é para ouvir depois das 11h30. Para já, 10h07, Vasco, que outras notícias estão em destaque a esta hora?
1: O Governo anunciou ontem um apoio financeiro de 500 mil euros para as rádios afetadas pela tempestade Christine, o que pode ler-se num comunicado publicado ontem à noite. As candidaturas estão abertas até ao próximo dia 26 de agosto. O Governo esclarece que esta linha de apoio surge no âmbito do PTRR, o Programa de Transformação, Recuperação e Resiliência, anunciado pelo Executivo. Os técnicos de emergência pré-hospitalar fizeram no ano passado mais de 360 mil horas extra, uma informação avançada esta manhã pelo Jornal Público. Em 2025, ou seja, no ano passado, mais de um quarto do trabalho dos técnicos do INEM foi feito em horas extra. Ao contrário do que aconteceu nos últimos dias, os Estados Unidos não atacaram o Irão. A madrugada voltou a não trazer registro de bombardeamentos no Médio Oriente entre os dois países. As ameaças, no entanto, continuam. Donald Trump diz que os norte-americanos tudo farão para que o Irão não tenha uma arma nuclear. Flávio Bolsonaro apresentou ontem oficialmente a candidatura à presidência do Brasil e promete honrar o legado do pai. O pai está preso por tentativa de golpe de Estado. A cerimónia oficial da apresentação de candidatura de Flávio Bolsonaro contou com a presença do antigo, ou aliás, do atual presidente argentino, Javier Milei.
0: Jornal das 10 com o Vasco Maldonado Correia.
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0: São agora 10h12, é tempo de ficarmos com uma nova edição do Gabinete de Guerra. A condução deste programa, este domingo, é do Vasco Maldonado Correia.
1: Gabinete de Guerra na Rádio Observador, programa em que fazemos um ponto de situação sobre os principais conflitos a marcar a atualidade internacional. Para isso, hoje temos connosco a Liliana Reis, é especialista em relações internacionais. Liliana Reis, bem-vinda, muito obrigado por estar connosco.
15: Bom dia Vasco e a todos os ouvintes.
1: Começamos com a atualidade na Rússia, mas temos aqui duas guerras interligadas, porque Volodymyr Zelensky acusa o Kremlin de estar a ajudar o Irão, fala em atividade dos satélites de vigilância russos sobre os Estados do Golfo, sobre as infraestruturas militares dos Estados Unidos, imagens que depois apareceram no Irão. O presidente da Ucrânia garante que há aqui uma correlação entre estas imagens de satélites e os ataques do Irão. Liliana Reis, eu perguntava-lhe, Zelensky vai estar nos próximos dias na Casa Branca, Netanyahu também, pode estar aqui uma espécie de demonstração de valor por parte de Zelensky para não vir de mãos a abanar desse encontro?
15: Naturalmente que sim, mas repare que esta situação que Zelensky destapa não é nova. Desde o início da agressão russa à Ucrânia, nós vimos o fornecimento e o apoio militar por parte do Irão à Rússia, aliás, através de drones e de outras capacidades militares. Agora, novamente evidenciar esse eixo que efetivamente existe entre a Rússia e o Irão também surge depois, como nós sabemos, da reunião do Ministro dos Negócios Estrangeiros russos, Lavrov, como nós temos conhecimento, encontrou-se com o Secretário de Estado norte-americano Marco Rubio em Manila. Ora, o que tivemos também conhecimento foi que depois desse encontro, Lavrov veio declarar que Moscou continuaria disponível para uma solução política, quando nós sabemos que essa solução política é claramente prejudicial aos interesses ucranianos, que é vítima de uma guerra prolongada há bastante tempo, e que na verdade aquilo que Lavrov veio novamente apontar é que qualquer acordo teria de respeitar aquilo que Moscovo designa por realidades no terreno, ou seja, nomeadamente a alienação dos quatro oblasts do Donetsk, Lugansk, Zaporizhia e Kherson. Ora, esta posição pode ter uma leitura por parte de Zelensky de maior fragilidade neste momento, até porque nós também sabemos aquilo que se passa a nível internamente com o caso Fedorov. E ele não quer ir para os Estados Unidos sem destapar primeiro essa proximidade do Irão com a Rússia, mas depois mostrar que os Estados Unidos não se podem deixar iludir por qualquer tipo de aparente negociação que a Rússia possa estar neste momento a apresentar aos Estados Unidos, aliás, como Lavrov fez a Marco Rubio. E por isso parece-me que ligar as crises não é efetivamente um mau sinal. Aliás, é mostrar que há aqui vários atores que estão a ameaçar os interesses dos Estados Unidos e os interesses do mundo ocidental, e que provavelmente Donald Trump não está agora e nem esteve desde o início a compreender a dimensão destas alianças.
1: E falamos então sobre esse encontro que vai decorrer na Casa Branca entre Donald Trump e Volodymyr Zelensky. O que é que o presidente ucraniano pode esperar dessa reunião?
15: Isso é o que nós não conseguimos antecipar desde já, até porque nós, aquilo que conhecemos até do próprio perfil do presidente norte-americano, é que é muito imprevisível, e nós temos conhecimento também de uma visita de Zelensky à Casa Branca que não correu nada bem e que todos estamos recordados. Agora, neste momento, os Estados Unidos também começam, pelo menos do meu ponto de vista, a ficar demasiado pressionados por um alastramento de vários conflitos, aquilo que se chama a sobreextensão estratégica ou a imperial overstretch. O que é que isto significa? Significa que se os Estados Unidos tiverem que manter vários cenários de guerra, repare, neste momento têm dois porta-aviões no Médio Oriente, tiveram que reforçar a defesa das bases no Golfo. Esta semana, depois dos ataques dos Houthis no Estreito de Bab el-Mandeb, percebemos que há aqui uma nova frente a abrir do ponto de vista marítimo que já ultrapassa também o Estreito de Hormuz, manter o apoio à Ucrânia, continuar a dissuadir a China no Indo-Pacífico. Ou seja, são aqui vários elementos que podem começar a preocupar sobremaneira Zelensky. Porquê? Porque, como nós vimos desde o início da guerra do Irão, mas eu até arriscar-me a dizer que começou até num período anterior, Donald Trump deslocou a importância estratégica dos Estados Unidos da Europa claramente para o Médio Oriente. Ora, se neste momento, exatamente por esta subsistência estratégica, afastar definitivamente os Estados Unidos da Ucrânia, a Ucrânia naturalmente só poderá contar com os europeus, e os europeus não têm as capacidades militares nem tampouco o poder de dissuasão que têm os Estados Unidos. Ora, Zelensky procurará manter efetivamente os Estados Unidos também mobilizados em relação a este teatro operacional. Mas, como lhe digo, para isso terão que ligar, e por isso a sua pergunta inicial foi tão relevante, terão que relacionar este conflito na Europa àquilo que também se passa no Médio Oriente, e porque naturalmente estão relacionados.
1: Entretanto, Zelensky avisa também que nos próximos dias vão chegar ao terreno mais 30 mil soldados norte-coreanos para ajudar a Rússia. Significa isto, por um lado, uma escalada na guerra na Ucrânia, mas pode ser também um sinal de que as tropas russas neste momento são insuficientes?
15: Significa, eu faria mais uma vez a ligação àquilo que estava a dizer anteriormente. Naturalmente que aquilo que destapou é um facto. Neste momento o exército russo debate-se com várias fragilidades, nomeadamente ao nível dos recursos humanos, mas há aqui outra questão que me parece mais importante do ponto de vista estratégico. O que Zelensky está a procurar é que Donald Trump compreenda que todos os inimigos dos Estados Unidos são também os inimigos da Ucrânia, e que por isso os Estados Unidos não podem abandonar a Ucrânia, nem tampouco abandonar os europeus, aliás, que são os seus aliados tradicionais. Ora, a deslocação também para o Indo-Pacífico, repare que o principal competidor estratégico aos Estados Unidos é a China, e também sabemos das relações entre a Coreia do Norte e a China, e a Rússia, por outro lado. O que quer, o que Zelensky neste momento quer revelar é efetivamente que há aqui um eixo de resistência. Aliás, o eixo de resistência costuma ser apenas relacionado ao Médio Oriente, mas há efetivamente um eixo de resistência muito alargado que efetivamente compromete os interesses norte-americanos na Europa, mas em todo o mundo.
1: E falemos então nos Estados Unidos, porque neste fim de semana, e depois de 13 dias de ataques consecutivos, este fim de semana não houve ataques dos Estados Unidos no Médio Oriente direcionados contra o Irão. Pode isto querer dizer que está para chegar um novo cessar-fogo?
15: Não, aliás, não me parece que esta ausência de ataques deva ser confundida com uma escalada, mas apenas que todos os atores estão a recalibrar a sua estratégia. Repare que nós já não estamos perante uma pequena crise, estamos perante uma nova arquitetura de conflito regional que está a transformar numa competição de resistência estratégica e naturalmente também numa estratégia regional multidomínio. Ora, o conflito neste momento já não é apenas entre o Irão e os Estados Unidos, passou a envolver diretamente toda a Península Arábica, e por isso é que eu há pouco também falava na questão dos ataques dos Houthis ao Estreito de Bab el-Mandeb, e nomeadamente a afetar o Mar Vermelho e o Canal de Suez. Os Estados Unidos, esta pausa pode ser efetivamente estratégica, porque compreenderam que neste momento a abertura de várias frentes é claramente prejudicial para os Estados Unidos, porque nenhuma potência, por mais força que tenha, consegue efetivamente manter várias frentes abertas simultaneamente. Depois também, e permita-me também que introduza este elemento, porque me parece importante, também pode ter havido por parte da União Europeia algum tipo de pressão, porque provavelmente é o ator que mais perderá com o fecho prolongado do Mar Vermelho. Ora, repare que a interrupção do Suez e o bloqueio de Bab el-Mandeb já era uma preocupação da União Europeia, não de agora, não depois desta guerra, depois da Operação Atalanta e do combate à pirataria no largo da Somália, uma operação no âmbito da Política Comum de Segurança e Defesa da União Europeia. Também em fevereiro de 2024, a União Europeia lançou, no âmbito da mesma política, a Operação Aspides, para responder aos ataques

0: efetivamente também ter condicionado aqui esta pausa nos ataques. Agora, não parece que nós estejamos próximos, pelo menos, de um acordo final. Nós já tivemos aqui várias fases de safogo, várias fases, e aquilo que nós fomos percebendo é que, efetivamente, havia sempre uma deslocação e um alargamento do conflito, que foi deslocando do território iraniano para várias frentes. E, neste momento, a frente mais importante é o domínio marítimo. Porquê? Porque o Irão também percebeu que é pelo domínio marítimo e pelo controle do Estreito de Hormuz e do seu proxy dos Houthis no Iémen, que pode infligir maior dano não apenas aos Estados Unidos, como a todos os aliados norte-americanos, nomeadamente à Arábia Saudita.
1: E nesse seguimento, o encontro que também vai acontecer na terça-feira entre Donald Trump e Benjamin Netanyahu pode ser também decisivo para esse recalibrar estratégico que pode ser necessário, então?
0: Naturalmente que sim, mas quer um protagonista, quer outro protagonista, começam também a estar mais preocupados, aliás, ainda o referi na semana passada, e convém recuperar que os dois países, quer Israel, quer os Estados Unidos, vão ter eleições agora no segundo semestre de 2026. Ora, Netanyahu começa a estar mais preocupado com as eleições internas do que propriamente com aquilo que pode efetivamente decidir ao nível da segurança regional, até porque os Estados Unidos é que têm liderado a guerra, não tem sido efetivamente Israel, que nós vimos muito mais concentrado no norte de Israel e no sul do Líbano a propósito do Hezbollah. Mas Donald Trump também, nos seus últimos discursos, nomeadamente este último entre os jornalistas, começa também a revelar aqui uma tendência para, aliás, uma tendência com a opinião, para se preocupar mais com a opinião pública interna, e naturalmente, e com as midterm elections que estão aí, como nós sabemos, também poderão não correr nada bem a esta administração. Aliás, tendencialmente, quem está no poder perde as midterm elections.
1: Ora, ainda para mais com uma guerra a decorrer.
0: Ainda para mais com uma, com várias
1: claro, sim.
0: Aqui de instabilidade regional. E Donald Trump já enfrenta também uma oposição interna, mesmo dentro do Partido Republicano, bastante significativa. Por isso este encontro, ainda que procure efetivamente discutir a estabilidade regional, aliás, mas como eu falava no início, neste momento já está numa competição de resistência estratégica e regional multidomínio, neste momento parece que os dois vão procurar avaliar quais serão os passos a serem dados para minimizar os riscos a nível interno para os respectivos líderes.
1: Liliana Reis, muito obrigado por ter estado connosco no Gabinete de Guerra.
0: Muito obrigada e muito bom domingo.
1: Este episódio, como sempre, fica disponível já a seguir em podcast.
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0: Está com a Rádio Observador. Daqui a pouco vamos ter síntese de notícias. E Vasco Maldonado Correias, enquanto estou aqui à procura de uma música que gostava muito de ouvir nesta manhã de fim de semana, podes-me ajudar, não é?
1: O que é que queres ouvir?
0: Estou à procura de Fleetwood Mac. Será que vou encontrar aqui no meio desta nossa grandíssima playlist preparada pelo Nelson Ferreira? Isto é um momento que nunca me tinha acontecido, estar
1: achei
0: aqui.
1: Achei que me ias pedir sugestões sobre Luís Represas. Ontem falámos muito sobre música
0: falamos
1: de Tarzan.
0: Muito dele. É verdade. Tu vieste a ouvir essa música no caminho para cá, não foi?
1: Exatamente. Eu queria muito ouvir a música de Tarzan, mas se preferes ouvir a Fleetwood Mac, que bom nome.
0: Olha, é assim, não vamos ouvir Fleetwood Mac, mas vamos ouvir esta que tenho a certeza que os nossos ouvintes também vão gostar. Save Paradise. Acho que fica bem para esta manhã de domingo. Está com as manhãs 360 de fim de semana. Comigo João Costa e Silva e também com o Vasco Maldonado Correia. A não esquecer que daqui a pouco temos a edição de E o Vencedor É com a Mafalda Pratas e

0: Paradise Side, nesta manhã de domingo na Rádio Observador. São agora 10h31. Vamos atualizar as notícias na Rádio Observador. Vasco, quais são os temas em destaque a esta hora?
1: O homem é suspeito de ter conduzido um carro contra uma multidão na última noite em Berlim. Tem ligações a grupos islâmicos. As autoridades estão esta manhã à procura do alegado atacante, que está neste momento em fuga. Em causa está um ataque que aconteceu num evento LGBT. Até ao momento, registro um morto, 16 feridos, 11 em estado grave. A polícia alemã emitiu esta manhã um mandado de captura. Alerta a população de que o homem é perigoso, pode estar armado. Os incêndios no sul da Europa continuam a preocupar as autoridades espanholas e francesas. Mais de 300 mil pessoas foram obrigadas a fugir de casa ou dos destinos turísticos por causa dos incêndios florestais que estão a assolar os dois países. Em França, os fogos estão a obrigar a uma deslocação de pessoas sem precedentes. As autoridades falam numa das maiores operações de evacuação civil em tempos de paz, já realizadas em território francês. Só no sudeste de França são mais de 200 mil as pessoas que já tiveram de abandonar as casas e procurar abrigo. Em Espanha, o número de pessoas deslocadas já ultrapassa as 100 mil pessoas. A situação mais preocupante continua a ser na comunidade de Madrid e na província de Ávila, onde se encontra hoje o presidente do governo espanhol, que diz que a situação está a evoluir de forma favorável. É um registro para ouvir no Jornal das 11. Perante este cenário, em Espanha, a Proteção Civil Portuguesa anunciou ontem o envio de ajuda operacional, uma força conjunta para combater os fogos, composta por 128 operacionais. O Ministro da Administração Interna enaltece a ação, prevê que o dispositivo enviado para a Espanha ainda possa vir a aumentar. O Ministro, que voltou ontem a falar também sobre as polémicas em que se tem visto envolvido nas últimas semanas, e tal como já vai sendo habitual, Luís Neves continua a dizer que vai prestar todos os esclarecimentos, sim, mas apenas no tempo devido. Garante também que as polémicas em que se tem visto envolvido não estão a manchar a imagem da Polícia Judiciária. Quem não concorda é a Presidente da Iniciativa Liberal, Mariana Leitão. Diz que o Ministro da Administração Interna está não só a contaminar a imagem da PJ, como a desgastar o resto do Governo. Falamos também do futebol. Porto e Sporting estiveram ontem em apresentação aos adeptos, aos sócios e aos adeptos, começando pelos Dragões. Venceram o Aston Villa por 2-1 no estádio do Dragão. William Gomes e Pepe marcaram os golos da equipa de Francesco Farioli. Em Alvalade, o Sporting venceu o troféu 5 violinos, vitória sobre o Mónaco por 2-0, golos marcados pelo avançado português Rafael Nel e pelo inglês Jesse Derry.
0: Notícias que estão de regresso às 11. Já a seguir, chega a edição deste domingo de E o Vencedor É.
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0: A 25 minutos das 11. É tempo agora para uma nova edição de E o Vencedor É na Rádio Observador, todos os dias com notas para dar de 0 a 20. Nesta edição das manhãs 360 de fim de semana, temos connosco a Mafalda Pratas e o José Manuel Mestre. A condução deste E o Vencedor é contigo, Vasco Maldonado Correia.
1: Mais uma aparição de Luís Neves, mais uma promessa de explicações, mas explicações essas para já nem vê-las. O Ministro da Administração Interna continua a empurrar com a barriga os esclarecimentos sobre as polémicas em torno dos mandatos na Polícia Judiciária. Por isso mesmo, eu começo por ti, Mafalda Pratas, bom dia, para perguntar se tens esperança de um dia ainda vir a ouvir Luís Neves, de facto, trazer explicações.
4: Bom dia. Bem, tenho esperança, sim, mas acho que esse é um dos principais problemas a apontar já neste caso cada vez mais estranho, e que deverá hoje suscitar a minha nota muito negativa, que é o seguinte: o ministro não apresenta explicações quando quer, não é? Não é? Se ele agora quiser apresentar explicações daqui a 2 meses, é quando apresenta explicações. Não, não é assim, não é? Um ministro, se surgiu este caso muito grave que mina a própria credibilidade da pessoa como ministro e como servidor público, então tem que apresentar explicações, quer dizer, dentro de um prazo razoável, e estar simplesmente em silêncio a adiar não me parece uma conduta nada apropriada, e eu penso que neste momento é quase inevitável que mais cedo ou mais tarde Luís Neves se demita, porque realmente o caso é muito grave e esta falta de explicações e de tentar empurrar para a frente não está propriamente a augurar bom futuro quanto às possíveis explicações, porque se as explicações fossem muito simples, não é? Se fosse uma mera confusão, ou se realmente com este dispor do atrelado, porque para mim esse é o principal caso grave, não é? O caso das obras é um bocadinho menos grave, mas o caso do atrelado com os bidons lá dentro, com os químicos, parece-me realmente o caso mais grave. Se a explicação fosse uma explicação simples e até, digamos, de quem estava a tentar resolver um problema para o bem público, então acho que Luís Neves já teria dado essa explicação, não é? Agora, querer estar, parece-me, a empurrar para a frente e provavelmente até para depois de agosto, não é? Portanto, imagino que para setembro ou outubro, não sei, parece-me que isso mina muito a credibilidade do ministro e do próprio governo. E agora
1: e da Polícia Judiciária também? Chamou...
4: Sim, da Polícia Judiciária também, embora, sem dúvida, claro, porque fica aqui um bocadinho a ideia de que... um diretor da Polícia Judiciária pode, no fundo, dispor de tudo aquilo que é apreendido pela Polícia Judiciária em território nacional, não é? Para ganho pessoal ou para ganho pessoal dos seus amigos. E isso, claro, que é completamente inaceitável e, sem dúvida, que também mina a Polícia Judiciária. Agora, eu penso que também há aqui, quer dizer, eu não tenho informação privilegiada, mas não estaria muito surpreendida se esta informação que vai saindo saísse dentro do próprio seio da Polícia Judiciária, isto é, de pessoas dentro da Polícia Judiciária que não estiveram de acordo com esta atuação de Luís Neves como diretor e, no fundo, estão a tentar expor essa informação. E, portanto, até que este problema seja completamente explicado, digamos assim, vai continuar a pairar, é mais um caso que mina a confiança das instituições públicas. E o Chega já propôs uma comissão parlamentar de inquérito, que, note-se, não é apenas ao caso do atrelado, nem ao caso das obras. A comissão parlamentar de inquérito, pelo menos de acordo com as palavras de André Ventura, vai ser feita para escrutinar todo o mandato de Luís Neves à frente da Polícia Judiciária. Portanto, isso inclui não apenas estes dois casos, não é? Uhum. Também pode incluir outras coisas, quer casos também mais, digamos, deste foro mais pessoal ou mais de corrupção pessoal, quer casos de... Penso eu que o Chega vai tentar politizar isto, visto que Luís Neves é conhecido por ter uma ideologia, digamos assim, diferente do Chega em matéria de imigração, de segurança, etc. Eu penso que o Chega vai tentar politizar este caso para essas áreas também, não é? E para as áreas, para as políticas seguidas por Luís Neves nessas matérias e não apenas para o caso, digamos assim, do atrelado. E eu penso que aqui Luís Neves está de facto muito mal a não dar explicações, mas Luís Montenegro também, não é? Luís Montenegro é, afinal de contas, o primeiro-ministro e não sei de que é que está à espera, não é? Portanto, não sei, acho que se eu fosse primeiro-ministro já tinha chamado Luís Neves ao meu gabinete para ele próprio dar explicações ao ministro e explicar qual é o plano de ações. Portanto, não sei se Luís Montenegro também não estará a tentar empurrar um bocadinho este caso para depois das férias, se calhar para depois da época
1: de
4: incêndios. Pois, exato, mas para as férias dos portugueses, portanto, para depois da época dos incêndios, não é? Vamos ver, mas este caso não augura mesmo nenhum bom futuro, digamos assim, para o governo, que continua a ter bastantes casos e ministros, digamos assim, em fogo brando a queimar. E, portanto, eu vou dar uma nota, obviamente, muito negativa ao Luís Neves, vou dar um 5.
1: Este não é, de resto, e como fazias referência, Mafalda, o único caso a pressionar o governo Luís Montenegro. Entretanto, terminou na sexta-feira, depois de vários atrasos, a segunda fase dos exames nacionais. Arranca amanhã a correção destas provas. José Manuel Mestre, bom dia. Pergunto o que é que nos exames te faz pensar no sistema de controlo de navegação aérea?
5: Ah, não, eu também depois queria falar do ministro. Não sei se queres que eu passe já para os exames.
1: Podes falar no ministro.
5: Ok, então deixamos os exames para
1: os
5: mais
1: exames
5: adiante.
1: Para depois, claro.
5: Para depois, em relação ao ministro da Administração Interna, há aqui algumas coisas. Ele pareceu sempre um diretor extraordinário da Polícia Judiciária. Pareceu um ministro com coragem política, que era uma espécie de estrela deste governo em muito pouco tempo. Tinha uma promessa que agora está muito fragilizada, sobretudo se não for cumprida, porque não houver dinheiro, que era aumentar os polícias como aumentou os inspectores da Polícia Judiciária, e agora vê-se enredado nesta teia. Esta história, no que lhe diz respeito, é um pouco a história da mulher de César, que não lhe basta parecer, tem de ser. Um ministro da Administração Interna que chefia as polícias, que aplicam multas quando alguém não cumpre a lei, ou quando alguém faz o que não deve ou deixa de fazer. Quando um diretor da Polícia Judiciária que deu ordens chefiava equipas para deter pessoas que não cumpriam a lei. Essa pessoa tem muita dificuldade em estar numa situação dúbia. E, por mais estrela que tenha sido, e se calhar até apagar os efeitos disso, o certo é que, como dizia Rui Rio numa entrevista, eu diria quase assassina pela força daquilo que disse esta sexta-feira, o ministro e ex-diretor da Polícia Judiciária tem que dar explicações já, sob pena de estar totalmente em xeque e de ter perdido a sua autoridade e por colocar em autoridade o próprio partido do governo. E isso é um problema que Luís Neves tem que avaliar. Ele, quando encostado à parede, se estava no lugar a pedido do primeiro-ministro ou porque se sentia com condições políticas para continuar a ser ministro, resolveu dizer que se sentia com condições políticas para isso, mas agora tem de dar essas explicações, sob pena do seu poder continuar a ser minado, mas que é uma ave com a asa ferida, ou com as duas asas feridas. Isso é a asa da Polícia Judiciária e a asa das obras que fez. E, portanto, as explicações para ele, sobretudo para ele, mas também para o sistema democrático, são urgentes e são precisas. Mas, é assim, o caso de Luís Neves é isto, é apenas isto, já toda a gente viu as duas coisas, já toda a gente reagiu naquela perspectiva, eu também gostava de não ter licença de obras, de não ter de fazer isto tudo, e o compreendeu, ou não, pronto, aqueles que tiveram que pagar tudo seguramente têm mais dificuldade ou muita dificuldade em compreendê-lo, já toda a gente tem uma ideia sobre a história do atrelado do camião de tiro que foi apreendido e está no outro lado. Aqui as provas serão outras, a questão é mais melindrosa, implica várias coisas, mas isso é uma parte. Mas eu queria falar de Luís Montenegro. Eu disse aqui muitas vezes que Luís Montenegro tinha um oráculo. Ele mora na Rua do Pessoal, praticamente em frente à casa do ex-presidente da República e ex-primeiro-ministro Aníbal Cavaco Silva. São vizinhos, e eu criei aqui uma imagem simbólica quando ele tentou fazer as coisas como Cavaco fez entre 85 e 87, quando era primeiro-ministro sem maioria absoluta. E ele próprio, indiretamente, e pessoas do círculo próprio assumiram que ele estava a agir um pouco como Cavaco agiu nessa altura. E viram-se várias fórmulas usadas por Cavaco que foram replicadas por Luís Montenegro. Só que esse oráculo parece ter desfocado nesta altura. Porque Cavaco Silva, quando um ministro punha em causa a credibilidade do governo, por melhor que fosse, ele deixava-o cair. Aconteceu desde logo com Miguel Cadilho, que tinha feito uma reforma do IRS total, quase, mas quando esteve em causa a idoneidade do ministro, ele não deixou que essa idoneidade atingisse o primeiro-ministro. Repetiram-se as remodelações, os casos, até Leonor Beleza, que era de uma credibilidade imensa, que estava a executar uma estratégia governativa, mas quando Cavaco Silva percebeu que o governo ia ser atingido e que ele próprio iria ser atingido, então aí, nessa altura, deixou cair a própria Leonor Beleza. E este é um modus operandi que não é de Luís Montenegro. Ao mesmo tempo que esse oráculo se ficou desfocado, ele parece ter adotado um amuleto, ele gosta muito de amuletos, ainda agora ofereceu um amuleto a Cristiano Ronaldo para a seleção, que não deu sorte nenhuma, mas ele agora
1: ele próprio parece chegou, seguir um amuleto. Ele próprio chegou a ser o amuleto da seleção. No mínimo era o que Soares dizia.
5: Exatamente, e usava a pulseira com o amuleto. Ele agora adotou um amuleto de Benfica, que é o amuleto de António Costa, que mora em Benfica, porque António Costa era aquele que, quando o ministro estava em apuros, tinha garantido a sobrevivência por muito tempo. Até que, de tanto apostar na sorte, houve um dia em que ele próprio acabou por ter de se demitir. E aqui, Luís Montenegro troca claramente a firmeza de Cavaco pela jogada da sorte, que é um ministro em xeque pode ficar e vai ficando e vai corroendo o governo, o primeiro-ministro, a própria democracia. É certo que isto é um modus operandi que ele já usou para si próprio, porque ele teve problemas com a Casa de Espinho, cujas obras foram feitas, ou parte delas, por um empreiteiro que trabalhou para a Câmara, que ele, como jurista, deu razão contra a Câmara, onde ele, Luís Montenegro, era jurista, ou prestava serviços como jurista.
1: O próprio Cavaco Silva também
5: toda a casa,
1: também
5: a história da Spinum Viva, e ele diz?
1: Dizer que o próprio Cavaco Silva também chegou a ter um pequeno problema com as obras.
5: É verdade. Mas há uma diferença. Há uma diferença significativa. É, Luís Montenegro passou por cima disto tudo, da Spinum Viva, etc. Mas Cavaco Silva foi implacável, e só no fim, só em 1994, é quando o empreiteiro decidiu oferecer-lhe uma parte da obra e não cobrar aparentemente IVA por isso, é que Cavaco Silva se deixou enredar. E sabes qual foi o resultado? Houve mais coisas, mas o que é certo é que ele concorreu à Presidência da República em 95, decidiu avançar em outubro, e depois perdeu as eleições presidenciais. Estas coisas, as pessoas parece que perdoam, mas há um dia em que o copo transborda, e até Cavaco, até esse oráculo que tinha feito tudo bem, quando achou que, aparentemente, isso é o que consta da história, porque a coisa levou algum tempo a ficar esclarecida, quando Maria Cavaco Silva terá aceitado que o empreiteiro fizesse um desconto, e isso teve um efeito no pagamento de IVA, isso depois teve um... também teve, ajudou a ter um custo político. Não foi só isso, houve a ponte, o bloqueio da ponte, houve mais coisas, é certo, mas são estas coisas, e Luís Montenegro também tem mais coisas a bloqueá-lo, que exigem que um primeiro-ministro seja mais assertivo na hora de reagir às coisas.
1: José Manuel Mestre, queres dar nota a este caso e passar rapidamente também aqui à questão dos exames?
5: Um 18 para Luís Montenegro, pela capacidade que tem de fazer de conta que não vê.
1: Queres então passar também aos exames rapidamente antes de irmos à Mafalda?
5: Então passamos. Então estavas tu a dizer-me o que é que eu comparo na história dos exames à história do sistema de controlo e navegação aérea. É simples. Olha, até vou pegar numa notícia de hoje que vem na primeira página, e está a ouvir-se na TSF, do diretor do INEM, que diz: é triste sermos acusados por 10 ou 12 chamadas que não correram bem. Entretanto, o Público faz uma excelente reportagem no sítio onde estão depositados os exames. Foi ao local a convite, obviamente, do Governo, tem acompanhado esta história, e descobriu que ainda há 300 exames que estão a ser reconstituídos. Aqui há poucos dias eram 800 e tal, e parece que isto é tudo normal. Quando morreram grávidas, quando houve problemas sérios no Sistema Nacional de Saúde, parece que é tudo normal. Eu queria contrapor só o que acontece no sistema de navegação aérea deste país. É que o sistema de navegação aérea deste país e do mundo inteiro, imaginem que aí também era triste serem acusados por um ou dois casos que corriam mal, dois aviões que chocavam um contra o outro. Ou seja, está na altura de se aplicar ao resto do país, ao resto da realidade, aquilo que se faz no sistema de navegação e controle aéreo. Não pode. Zero.
1: Um é demais.
5: Não pode haver incidentes. Exatamente, isto não depois, pois não podem morrer porque a saúde não responde. E, de repente, isso tornou-se uma normalidade. O INEM reage desta maneira porque 10 ou 12 casos correram mal. Como? E agora? Temos o Ministro da Educação que veio dizer que assume que há exames com notas suspensas e que veio dizer uma coisa como esta que é muito significativa, é que se estivesse à espera que ter todas as condições, nunca iria fazer nada. É assim que o país avança. Portanto, ele avançou para esta reforma, como ele lhe chama, porque é preciso fazer alguma coisa. Se morrem alguns pelo caminho, pelos vistos estamos numa era onde isso é normal. Este ministro foi aquele que fez, as pessoas talvez não saibam, o estudo económico do novo aeroporto, e quando o PSD contestava esta localização do novo aeroporto, ele fez, para a comissão que fez o trabalho que indicou esta solução como a solução mais viável, foi ele que fez o estudo económico e, de algum modo, acabou com todas as dúvidas que havia no próprio PSD sobre a viabilidade daquele aeroporto, que já tinha sido estudada e comprovadíssima em 2008. Toda a gente dizia que não era viável. Ele fez isso. Ele é reconhecido por muito e também deve ser por isso. Mas o facto de ter qualidade não o exime a não fazer tudo aquilo que deve ter de ser feito para que as coisas resultem. A resposta deste ministro é que as coisas se vão resolvendo. Ele pode sair totalmente vencedor, mas, por exemplo, há 300 alunos que ainda não se sabe do exame, é dito aqui. Podem não ser 300, alguns podem ser a duas disciplinas, mas há 300 exames que estão ainda por reconstituir, desfeitos, perdidos. Se até ao dia do acesso ao ensino superior houver um aluno que não tenha nota e por isso não consiga concorrer ao ensino superior na primeira fase, sendo atirado para uma segunda fase onde pode não haver vagas para o curso que ele quer, o ministro tem responsabilidade por isso. E ele gosta de dizer que o diretor do Júri Nacional de Exames Cessantes vai ser responsabilizado. Os diretores das escolas vão ser responsabilizados. Mas nunca diz responsabilidades a quem avançou para este caminho assim. E ele tem de pedir responsabilidades. E tal como no resto, tal como no caso que falávamos há pouco, nos outros casos de saúde, se houver um aluno que não entrar para o ensino superior, não pode existir. Uhum. É um avião que colidiu com o outro. E isso, quando afeta pessoas e a vida e o futuro dessas pessoas, não pode existir.
1: José Manuel Mestre, preciso da tua nota para irmos rapidamente à Mafalda Pratas.
5: 18, é outro 18 para o Ministro da Educação, Fernando Alexandre, pela capacidade que tem de passar as culpas para terceiros e não garantir que todos os estudantes que concorreram, que fizeram os exames e ainda não viram as suas notas, terão condições de concorrer à primeira fase, nem que ela tenha que ser adiada.
1: Me fala, Pratas, também acompanhas esta ideia e pergunto já agora, como é que viste o aviso, o aviso de Fernando Alexandre de que se esta segunda fase apresentasse os mesmos problemas que se registaram na primeira, de que o processo de transição digital na correção de exames em Portugal acabava de vez. Isso faz sentido? Ou seja, uma reforma é tão necessária, mas se correr mal uma vez já não se pode voltar a pensar nela?
4: Bem, eu acho que realmente se correr mal nesta segunda fase, que, diga-se, não é em nada semelhante à primeira fase, na medida que há muito menos alunos e exames a serem feitos, não é? Portanto, o verdadeiro teste, por assim dizer, seria daqui a um ano, quando houver uma nova primeira fase, onde há realmente centenas de milhares de alunos em todas as disciplinas, e, portanto, esse é o real teste. Veremos se vai continuar a ser feito. Mas se nesta segunda fase, que é muito mais fácil, digamos assim, porque tem muito menos alunos e provas a serem digitalizadas e corrigidas, se ainda assim houver problemas, então eu creio que o mínimo será suspender, não digo que encerrar, digamos assim, para sempre esta matéria, mas pelo menos suspender e para o ano fazer uma coisa normal, digamos assim, até se ter a certeza absoluta que feita, eu tenho a chamar isto de reforma, mas pronto, mas que a mudança pode ser feita estes problemas, e mais se continuar a haver na segunda fase estes problemas e isso se arrastar, e no final das contas, com problemas na primeira e na segunda fase acumulados, houver a questão, houver também problemas registados no acesso ao ensino superior, eu creio que a demissão de Fernando Alexandre é necessária, não é? Portanto, eu sei que Fernando Alexandre é uma pessoa muito querida por muita gente e é um dos ministros sérios e com clara qualidade na sua carreira anterior a ministro, mas isso não o exime, digamos assim, das responsabilidades ministeriais que teve e dos erros políticos que pode ter feito. E eu creio que eu creio que não só, obviamente, houve uma enorme precipitação em avançar com esta mudança, não tendo as certezas, digamos assim, de que havia o mínimo possível para ela correr bem, porque de facto não havia, e eu percebo a declaração do ministro de que se nós estivermos à espera que tudo esteja perfeito para fazer a tal reforma, nunca ela é feita, mas, quer dizer, isso não implica, tem que ainda assim haver o mínimo que tem que estar garantido, digamos assim, para fazer a tal reforma, porque senão estamos a fazer mudanças atrás de mudanças sem ter nada garantido, e isso também não me parece uma grande estratégia, digamos assim, de reforma. E portanto, eu creio que ele tem, sem dúvida, responsabilidades políticas na precipitação que houve quando aparentemente não havia um sistema informático e um sistema de informação e de pessoal dentro do Estado capaz de o fazer, e tem também responsabilidades políticas na forma como lidou com o problema. Isto é, eu creio que, sem dúvida, a melhor forma que devia ter sido tomada, digamos assim, para lidar com este primeiro problema tinha sido, digamos assim, adiar cerca de uma semana, por exemplo, todos os outros prazos, isto é, adiar uma semana a segunda fase e adiar uma semana o acesso ao ensino superior. Ninguém seria, digamos, ninguém seria prejudicado com isso, e eu penso que teria sido mais avisado do que estes remendos em cima de remendos, digamos assim, uhum, que Fernando Alexandre está a fazer, e de certa maneira eu penso que esta semana houve várias declarações infelizes, não apenas do ministro, mas também de outras pessoas como Sebastião Bugalho, que realmente não foram
1: boas,
4: porque
1: por
4: quando há um erro político, o ministro deve assumir esse erro político em vez de tentar passar culpas para outras pessoas. Uhum. Agora, estamos todos à espera da segunda fase e esperemos que não haja problemas. Se não houver problemas e se acabar o acesso ao ensino superior por não ter problemas, eu creio que o ministro, como se diz em linguagem popular, se vai safar, digamos assim.
1: E nesta se segunda fase, uma fala, que nota é que merece Fernando Alexandre? Eu preciso mesmo que concluas.
4: Sim, eu ainda não tenho a nota da segunda fase, mas com a nota da primeira fase é um 6, porque de facto precisa de uma grande melhoria para, digamos assim, passar com positiva.
1: Duas notas negativas. José Manuel Mestre, não tens, desculpa, estamos mesmo em cima do noticiário, mas ficam as notas negativas da Mafalda e as notas positivas aqui com um traço de ironia do José Manuel Mestre.
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0: Muito bom dia, são 11 da manhã. Notícias na Rádio Observador, Jornal das 11, com o Vasco Maldonado Correia. O presidente do governo espanhol garante que esta noite foi positiva no combate ao grande incêndio que afeta a província de Ávila e a comunidade de Madrid.
1: Este que é o fogo que mais preocupa as autoridades espanholas, já obrigou milhares de pessoas a saírem de casa e a procurarem abrigo noutras zonas do país. Em declarações aos jornalistas esta manhã, Pedro Sánchez admite que a situação está a melhorar aos poucos. Diz, no entanto, que também ainda há muito trabalho a fazer. Vamos ouvir o presidente do governo espanhol.
2: Quedan horas complejas, es verdad que lo que se nos ha trasladado aquí en este CECOD.
3: Vêm aí horas complexas, mas a informação que nos chegou hoje é de que esta noite foi muito positiva no que diz respeito à evolução do incêndio. Vamos ver como se vai desenrolar o dia de hoje. Mas volto a insistir que é importante que a população redobre as medidas de prevenção.
2: Insistir a los ciudadanos y ciudadanas, a todos los vecinos, que por favor extremen la prevención.
1: Pedro Sánchez, presidente do governo espanhol. A Proteção Civil Portuguesa anunciou ontem um envio de ajuda operacional, força conjunta de mais de 120 homens e mulheres que vão ajudar no combate a este grande incêndio em Espanha. O presidente do governo agradece o apoio de Portugal. Pedro Sánchez fala numa relação de irmandade entre os dois países.
2: Tenho
3: a oportunidade agora de cumprimentar os militares que chegaram do nosso país irmão, Portugal. Queremos agradecer-lhes porque houve outros momentos em que Portugal também sofreu incêndios graves e Portugal e Espanha têm mantido esta relação de irmandade e solidariedade.
1: Pedro Sánchez, esta manhã, em declaração aos jornalistas, a fazer um ponto de situação do incêndio que ainda não está controlado entre Ávila e Madrid. O número de pessoas deslocadas em Espanha já ultrapassa as 100 mil. Ontem morreu uma pessoa por causa de um fogo que deflagrou na região de Valência.
0: Entretanto, em França está a ser colocada a hipótese de evacuar a cidade de Bordeaux por causa do incêndio que está a acontecer no sudoeste do país.
1: O fogo vai aproximando-se da cidade e, por isso, a hipótese é posta em cima da mesa pela autarquia. Estão a ser preparados todos os cenários. Em França, os fogos estão a obrigar a essa deslocação sem precedentes. As autoridades falam numa das maiores operações de evacuação civil em tempos de paz, já realizadas em território francês. No sudoeste do país, são mais de 200 mil as pessoas que tiveram de sair e procurar abrigo por causa dos incêndios.
0: Uma notícia também a marcar esta manhã de domingo. A polícia alemã emitiu esta manhã um mandado de captura contra o suspeito do ataque num evento LGBT em Berlim. Uma pessoa morreu e 16 ficaram feridas.
1: 11 estão em estado grave. É a última atualização das autoridades locais depois de um homem ter conduzido um carro contra uma multidão no evento que aconteceu ontem à noite em Berlim. A polícia alemã acredita que o suspeito, que está já identificado, é conhecido das autoridades, tem ligações a grupos islâmicos. Trata-se de um homem de 21 anos, natural de Berlim, continua em fuga. No mandato de captura emitido esta manhã, as autoridades alertam para que se evite qualquer contacto direto com o suspeito, por tratar de um homem armado e perigoso. O evento junto ao portão de Brandenburgo foi cancelado pouco depois do ataque. O chanceler alemão Friedrich Merz descreve a tragédia como um ato horrível que vai ser investigado exaustivamente. Garante também que o autor do ataque vai ser apanhado e devidamente punido.
0: Destaque agora para a situação que também se vive no Médio Oriente. Ao contrário do que aconteceu nos últimos dias, os Estados Unidos não atacaram o Irão esta madrugada.
1: Depois de 13 noites de ofensiva por parte dos Estados Unidos ao Irão, este fim de semana não houve registros de ataques. Liliana Reis, especialista em relações internacionais, diz à Rádio Observador que a ausência de ataques não significa necessariamente a aproximação de um cessar-fogo.
4: Não me parece que esta ausência de ataques deva ser confundida com uma desescalada, mas apenas que todos os atores estão a recalibrar a sua estratégia. Repare que nós já não estamos perante uma pequena crise, estamos perante uma nova arquitetura de conflito regional que está a transformar numa competição de resistência estratégica e naturalmente também numa estratégia regional multidomínio. Ora, o conflito neste momento já não é apenas entre o Irão e os Estados Unidos, passou a envolver diretamente toda a Península Arábica.
1: Liliana Reis, especialista em relações internacionais no Gabinete de Guerra da Rádio Observador. Donald Trump vai receber na próxima terça-feira o primeiro-ministro israelita Benjamin Netanyahu na Casa Branca.
0: Episódio do Gabinete de Guerra que já pode ouvir a esta hora também em podcast. Por cá, e devido à falta de profissionais, Vasco, os técnicos de emergência pré-hospitalar fizeram mais de 360 mil horas extras no ano passado.
1: É o que alerta a Rádio Observador, o sindicato que representa esta classe. Mais de um quarto do trabalho dos técnicos do INEM foi feito em horas extra, isto no ano passado, uma informação avançada esta manhã pelo Jornal Público. Ora, em declarações à Rádio Observador, presidente do Sindicato dos Técnicos de Emergência Pré-Hospitalar, Rui Lázaro, diz que não fica surpreendido com os números, até por causa do déficit que existe de profissionais.
5: Tendo em conta o déficit de recursos humanos, sobretudo destes técnicos, não há outra forma de garantir a missão do INEM sem ser através do recurso ao trabalho extraordinário. Seria necessário e será necessário contratar cerca de mais 500 técnicos de emergência pós-hospitalar para que os recursos humanos estejam sem déficit e aí sim podemos esperar que o trabalho extraordinário seja residual.
1: Este tipo de solução traz riscos para os cidadãos e para os próprios profissionais, é no mínimo o que alerta Rui Lázaro.
5: Desde logo para os próprios profissionais, que com menos tempo de descanso terão sempre mais suscetíveis a terem lesões de trabalho, ou como alguns colegas já estão a entrar em estado de burnout, sem encontrar a pressão da missão em si associada ao número de trabalho extraordinário que fazem, e naturalmente que este risco pode também dispersar-se pelos cidadãos à medida que os trabalhadores vão ficando cada vez mais cansados e mais exaustos com o trabalho.
1: E perante este cenário, o presidente do Sindicato dos Técnicos de Emergência Pré-Hospitalar afirma que é urgente começar a olhar para o país como um todo.
5: Garantir mais resposta, mais eficiente, com mais educação e mais competências e a todo o país. Não podemos tomar medidas com base no que acontece no Porto, em Lisboa e em Coimbra. Temos de dar para o país como um todo, garantir uma equidade nos serviços, por isso precisamos de mais técnicos, precisamos que a competência destes técnicos sejam alargadas a todas as ambulâncias do sistema, incluindo bombeiros de cruz vermelha, pois são estes, sobretudo em todo o país, sempre os primeiros a chegar às ocorrências mais graves, e é aqui tem que estar uma resposta rápida, segura e eficaz.
1: Presidente do Sindicato dos Técnicos de Emergência Pré-Hospitalar, Rui Lázaro, entrevistado esta manhã pelo jornalista António José Soares.
0: 11:07. Já a seguir há Português Suave na Rádio Observador, mas por agora Vasco também destaque para outras notícias que estão a marcar esta manhã de domingo.
1: 5 pessoas ficaram esta manhã feridas, uma delas em estado grave, depois de um acidente automóvel na Sertã. O despiste ocorreu pelas 6:30 da manhã, na estrada municipal 533, foi o que avançou a Proteção Civil à agência Lusa. O presidente ucraniano denuncia que a Rússia está, ou pediu novamente ajuda à Coreia do Norte para combater a Ucrânia. Volodymyr Zelensky escreve na rede social X esta manhã que Moscovo pediu 30 mil soldados suplementares a Pyongyang e também vários mísseis balísticos. Entretanto, esta manhã as autoridades ucranianas reportam um ataque aéreo russo com 8 mísseis, mais de 130 drones. Isso esta madrugada, até o momento não há registro de vítimas.
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0: Há Português Suave já a seguir com o linguista Marco Neves, que traz dicas importantes se, entretanto, vai de férias fora de Portugal. Conhecemos tudo já a seguir.
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0: Está com o Português Suave na Rádio Observador. Olá, Marco Neves, bem-vindo.
1: Olá. Está tudo bem?
0: Tudo bem, hoje à distância.
1: Hoje à distância, sim, às vezes estamos próximos, outras vezes à distância, mas sempre aqui, junto das pessoas que nos ouvem a falar da língua portuguesa.
0: É isso mesmo.
1: Nós vamos ter aqui umas mudanças nas próximas semanas, não é? Portanto, vamos...
0: Mas não vamos embora, nós não somos aquele podcast que vai de férias.
1: Não vamos de férias, só que não vamos ter aquele episódio especial à quarta-feira. Especial? Exato, é especial. Das dúvidas, vamos ter dúvidas, mas será ao domingo.
0: Exato.
1: Entre também episódios diferentes, portanto, em agosto os episódios só saem ao domingo, depois em setembro voltamos ao ritmo normal.
0: É exato.
1: Só para abrandar um pouco o ritmo neste momento de calor.
0: Deixa-me só dizer isto, que é para os nossos ouvintes, que muitas vezes ficam na dúvida se enviam ou não dúvidas. Aliás, esta semana recebemos uma mensagem assim, de um ouvinte que dizia: ah, já estava há imenso tempo para nos enviar dúvidas, o momento é agora, porque em agosto é só dúvidas. E portanto é enviar para o portuguessuave@observador.pt, que é o nosso e-mail, ou para o 910024185, que é o nosso WhatsApp.
1: Exato, que tenho um projeto de férias de tentar decorar. O que é que eu ia dizer? Já temos aqui uma série de dúvidas e de comentários que já estão aqui em cima da nossa mesa.
0: Sim.
1: Mas não vamos falar deles hoje, vão ficar para o próximo episódio, que será no domingo, o primeiro domingo de agosto, não é? E hoje vou propor, já agora, sabe, eu sou de Peniche, tenho de dizer isto, no primeiro fim de semana de agosto temos as festas de Peniche.
0: Eu não sei como é que é. Muito bem. As minhas já foram, porque em São João da Madeira festeja-se o São João. Não podia ser de outra forma,
1: pois,
0: não é?
1: Podia ser, não é? Pois não, em Peniche é agora no primeiro fim de semana de agosto. É uma festa muito engraçada e, olha, fica o convite de um penicheiro para que as pessoas vão lá visitar a minha terra. Agora, hoje eu pensei fazer aqui uma espécie de guia do viajante linguístico, um guia das pessoas que andam aí a passear em agosto, durante as férias. Vou dar algumas sugestões para repararem em aspectos linguísticos, mas vamos seguir as nossas secções normais e, portanto, a primeira paragem será na língua das notícias. Vamos começar.
0: Primeira paragem.
1: A primeira paragem é a Espanha. Porquê? Porque os nossos amigos espanhóis ganharam o Mundial, pronto, e por isso é a língua que está nas notícias. Se
0: e foi muito merecido, sim senhor.
1: Sim, foi, acho que foi a final, na final as coisas, pronto, eu estava a torcer por Espanha, não sei o que é que estavas a fazer.
0: Também, e sempre podemos dizer, Marco, que fomos derrotados pela campeã mundial, portanto, tem outro sabor especial.
1: É verdade.
0: Não é que nos traga nada, mas de especial, mas pronto.
1: Há um aspecto curioso linguístico, lembrei-me agora, não tinha planeado falar disto, mas sabes que a palavra troféu, nós já falámos disto há muito tempo, no ano passado, salvo erro, a palavra troféu tem origem em qualquer coisa que se tirava ao derrotado, ou seja, é uma palavra grega, qualquer coisa que se tirava ao derrotado. E eu achei muito engraçado, porque na final, na verdade, aquilo foi mesmo um troféu, porque a Espanha, entre aspas, roubou, no bom sentido,
0: sim.
1: O campeonato, ao que era campeão.
0: A Argentina,
1: portanto,
0: sim.
1: No fundo foi mesmo ali um troféu a sério, porque a Espanha ficou com aquilo que era daqueles que ficaram agora derrotados. Portanto, foi ali uma pequena curiosidade linguística. Mas olhando para a Espanha, quem for passear este verão por Espanha, pelas várias regiões de Espanha, um país muito variado, linguisticamente e não só, eu proponho que repare nas placas da estrada. Há muita coisa para reparar em Espanha, mas nas placas da estrada as próprias línguas estão lá de forma muito curiosa. Por exemplo, se quem for à Galiza, e como já todas as pessoas que acompanham aqui o Português Pessoal sabem, eu gosto muito da Galiza e, a princípio, irei lá com os meus filhos ver o eclipse que vai ocorrer no dia 12 de agosto. vamos lá ver. Quem for à Galiza vai reparar numa coisa curiosa, que é as placas da estrada. Os nomes das terras estão só em galego, não estão em castelhano. Portanto, nas placas da estrada aparece a Corunha e não La Corunha, isto em toda a Galiza. Mas, se forem para outras regiões de Espanha, acontecem coisas diferentes. Numa região como Madrid é a mesma coisa, está tudo na mesma língua, neste caso não o galego, mas sim o castelhano ou o espanhol. Mas se forem até Valência, vão encontrar muitas vezes placas que têm duas línguas. Na mesma placa. Por exemplo, quem quiser ir até Alicante, uma terra muito famosa, vai também encontrar placas da estrada onde aparece o nome em valenciano, que é Alacante. Portanto, naquela região, em Valência...
0: Ou seja, aparecem as duas formas na placa.
1: Aparecem as duas
0: a
1: formas.
0: Identificar.
1: A pessoa vai pela estrada fora e vê a mesma terra com duas... Com dois nomes diferentes, um em cada língua. Portanto, na comunidade valenciana, as duas línguas aparecem nas placas da estrada. Se for até à Catalunha, mais a norte, as placas... Estou a falar dos nomes das terras, apenas. Estou a falar de outras informações. Na Catalunha aparecem apenas e só em catalão. Os nomes das terras, oficialmente, são só em catalão. Portanto, vão encontrar coisas como... Nomes como Lleida, que em espanhol seria Lérida. Mas em catalão é Lleida e é esse o nome que aparece. Se forem até ao País Vasco, vão encontrar, tal como em Valência, os dois nomes. Por exemplo, São Sebastião é também Donostia, que aparecem os dois nomes na estrada. Portanto, isto eu sei que são só pormenores, mas são uma espécie de... entrada para a refeição linguística que as pessoas podem ter quando reparam com mais calma naquilo que as pessoas falam e dizem e o que é que está escrito nas várias regiões de Espanha, um país linguisticamente muito interessante. Muitas vezes as pessoas passam por Espanha e ouvem apenas uma língua, a língua principal, o espanhol, principal no sentido de ser mais falada, mas há muita coisa que se esconde lá por trás e as placas são uma pista para isto. As leis de cada uma das regiões são diferentes, há regiões onde as duas línguas são oficiais e há outras em que é apenas uma das línguas, seja o castelhano, seja outra.
0: E os nossos ouvintes que este verão forem para a Espanha vão olhar com outros olhos para as placas. Enviem-nos fotos.
1: Enviem uma mensagem.
0: Não é?
1: Eu sei que é um pouco estranho estar a dizer para as pessoas olharem para as placas da estrada. Olhem para a estrada também, não se distraiam.
0: Sim.
1: Mas reparem nestas coisas. E enviem mensagens a dizer se repararam nisto ou não, o que é que repararam mais. E é isso.
0: É isso.
1: Vamos
0: mesmo
1: avançar para o mapa da língua.
0: Vamos a isso.
1: Neste caso, para quem for passear para países de língua oficial portuguesa, tenho só aqui duas sugestões muito rápidas. Também são temas que já falámos aqui várias vezes, mas hoje é numa perspectiva turística. Quem for até Cabo Verde, e eu sei que há muitos portugueses...
0: Estive lá o ano passado, Marco.
1: Pois, olha, és um dos portugueses que vai nessa Cabo Verde. Eu gostava de lá voltar, já estive algumas vezes, gostava de lá voltar. Os meus filhos têm-me dito, principalmente por causa do Mundial. O Mundial chamou a atenção para Cabo Verde.
0: Aumentou a cotação turística de Cabo Verde, e de que maneira?
1: E os meus filhos têm dito que gostavam muito de passar férias a Cabo Verde, não será ainda este ano, mas talvez qualquer dia, vamos ver. A minha sugestão, está tudo escrito em português, a língua oficial é português, mas também a língua nacional também é o crioulo cabo-verdiano, e uma sugestão será que as pessoas tenham a curiosidade de perguntar alguma coisa, ou seja, tentar aprender umas palavras em crioulo cabo-verdiano, porque é sempre interessante. Eu lembro-me de estar lá há 2 anos, ou há 3, já não me lembro, e estarmos a falar sobre o crioulo e ouvir crioulo, e é muito engraçado porque se forem conversas mais, como é que eu ia dizer, mais pessoais, ou seja, conversas de café, de rua, nós percebemos muito pouco daquilo que se diz em crioulo cabo-verdiano. Obviamente todos os cabo-verdianos falam também português e quando querem falar connosco em português falam em português, mas se estivermos a ouvir dois cabo-verdianos a conversarem em crioulo cabo-verdiano pode ser muito difícil de compreender porque a língua afasta-se muito do português quando estamos a falar de aspectos pessoais, diários. Quando eu tive esta experiência, quando dois cabo-verdianos a conversarem crioulo cabo-verdiano estão a falar de assuntos de que, por exemplo, que eu compreendia, que eu estava a par, aí já se aproxima mais do português e começa a compreender. É muito engraçado perceber que a proximidade entre as duas línguas varia dependendo do tema e do registro. Pronto, é só uma curiosidade. No Brasil, se algum português for passar férias ao Brasil, a língua acho que é óbvia qual é que é, mas se forem até ao sul, ao estado, por exemplo, de Rio Grande do Sul, ou do Paraná, ou de Santa Catarina, procurem aquelas, e se forem para lá, para essa zona, porque o Brasil é enorme, procurem as terras, os municípios que têm, por exemplo, variedades germânicas e italianas como línguas oficiais também, ao lado do português.
0: Porque há muitas, não é, Marco?
1: Há muitas destas línguas que foram levadas pela imigração no sul do Brasil e ainda hoje são variedades que são usadas por lá. Já falámos disso também por aqui, é só uma lembrança mais turística.
0: Muito
1: bem. O mapa da língua fica por aqui, vamos aos mitos e origens. Eu lembrei-me deste episódio especial turístico, digamos assim, porque há uns meses largos. Há uns largos
0: já meses. Me doem os pés de tanta viagem.
1: Desculpa lá. Está ali, estamos parados. Portanto, o meu convite
0: fala
1: é para que as pessoas de facto vão andar. Portanto, mas eu percebo, só pela imaginação já nos doem os pés. Há muitos meses eu lembro de ter ido. Fui ser entrevistado numa rádio da nossa concorrência e a jornalista disse-me...
0: Podes dizer, Marco, não tem mal nenhum.
1: Bom, neste caso foi a Antena 1 e a jornalista disse-me que tinha, por ter ouvido falar daquilo que eu vou falar agora a seguir num vídeo que eu tinha feito, tinha decidido ir com amigos ver este lugar que eu vou...
0: Já viste a influência que tu tens nas pessoas.
1: E eu fiquei contente que a pessoa tivesse essa curiosidade.
0: Um verdadeiro influencer.
1: Não sei se eles depois gostaram ou não, porque eles não tinham ido ainda, estavam a planear. Mas de que sítio é que eu estou a falar? Estou a falar do lugar na província de Cáceres, mesmo encostado ali à Serra da Malcata, do lado português, portanto, do lado espanhol, há ali algumas terras onde se fala xalimego, ou também podemos dizer fala. É uma pequena variedade linguística, uma língua, se quisermos, que é do grupo do português e do galego. Portanto, está mais próximo do português do que está o mirandês, por exemplo. E, portanto, nessa zona de Espanha, da província da Extremadura, temos ali, principalmente, as pessoas mais velhas a falar qualquer coisa que não é português, mas é uma língua da família do português, muito pouco falada, em comparação com o português, claro, e em comparação até com o galego, mas é ali um cantinho que tem esta particularidade linguística que nós conhecemos pouco por cá, mas que é uma língua irmã do português e que está do lado espanhol, e por isso fica aqui o convite para irem aquele cantinho espanhol ali perto da Serra da Malcata. Depois temos também, obviamente, o mirandês. Quem for a Miranda do Douro, ao Conselho de Miranda do Douro, pode procurar as placas da estrada, pode procurar pessoas a falar mirandês. Em Miranda do Douro em si não é fácil, não é uma língua falada no dia-a-dia em Miranda do Douro, mas nas aldeias à volta ainda é possível encontrar falantes de português, de mirandês, peço desculpa, e também as crianças que estão na escola e que também aprendem mirandês como língua opcional. Fica esse convite. Quem for até França, já demos aqui um salto.
0: Sempre a saltar de um lado para o outro.
1: Para lá dos Pirineus, há também cada vez mais placas da estrada no sul de França em occitano, que é aquela língua que nós conhecíamos na escola como provençal, que é outro nome para o occitano. Portanto, aquela velha língua que nós ouvíamos falar dos trovadores está hoje a ser recuperada nas placas da estrada em muitas zonas do sul de França. Fica também o convite para quem lá quiser ir. E pronto, agora vamos até ao livro da semana.
0: O que é que será que traz esta semana? Vamos descobrir.
1: Eu pensei se conhecia algum livro que fosse assim uma espécie de guia turístico para
0: trazias um mapa.
1: Sim, os mapas são sempre um bom guia.

0: tradutor em conjunto com, por iniciativa do autor, peço desculpa, em conjunto com o tradutor, tantas mudanças de adaptação, que acabou por ser traduzido de volta ao neerlandês, com as alterações, e portanto há uma versão neerlandesa que é uma tradução da tradução, por estranho que isto pareça. Portanto, é um livro que tem esta particularidade, andou a viajar. Uhum. E é um livro que eu gostava muito que fosse traduzido para português, já andei aí a fazer essa sugestão, mas ainda não, ninguém me ouviu, espero que ouçam. É um livro, aliás, tive uma aluna que trabalhou nele, num trabalho de mestrado, portanto, trabalhou na tradução deste livro. Era bom que essa tradução viesse a ser publicada.
1: Fica aqui o apelo para isso mesmo, Marco Neves.
0: Porque é um livro muito interessante, é um livro sobre as línguas da Europa numa perspectiva de viajante. Portanto, uhum. As pessoas que querem viajar pela Europa e querem reparar mais nas línguas que se escondem para lá daquilo que nós sabemos em Portugal, português, em França, francês, há todas essas línguas óbvias, mas depois para lá disso há muitas outras línguas, há muito a saber sobre as línguas da Europa. Portanto, isto é um livro sobre as línguas da Europa em particular, e é um livro que vale a pena. Portanto, para quem gosta de ler em inglês, fica a sugestão, Lingo, de Gaston Doran, um bom livro para viajantes linguísticos.
1: Terminamos com a tua sugestão, Marco Neves, e reforçamos aqui o apelo aos nossos ouvintes. Se têm dúvidas, se discutem com os amigos, aliás, agora se calhar discussões no trabalho é mais difícil porque vêm as férias, mas discussões em família, até é porque agora muitos...
0: Grave a discussão, não é?
1: Sim, e muitos, vêm muitos imigrantes agora para Portugal, que estão emigrados lá fora, na Suíça, na França, no Luxemburgo.
0: Esse é um excelente tema para um dos nossos episódios de agosto, temos de pensar nisso.
1: Vês, eu penso em tudo, Marco Neves. Dúvidas para o e-mail, podes dizer?
0: portuguessuave@observador.pt.
1: Isto porque o Marco não sabe o número de telefone, que é o 910024185. Marco, um grande abraço e agora não até quarta-feira, mas sim até domingo. Domingo. Até lá.
0: Até domingo.
1: Português Suave que não vai de férias. Vamos ficar sem o episódio à quarta-feira durante as próximas semanas, já na próxima e também durante o mês de agosto, mas regressamos depois em setembro com os episódios habituais, tanto à quarta como ao domingo. Mas já sabe, ao domingo agora só com dúvidas e episódios especiais durante as próximas semanas. Daqui a pouco e o campeão é na Rádio Observador, com destaque para os jogos de apresentação de Sporting e Futebol Clube do Porto, que aconteceram ontem, com relato aqui em direto na sua rádio. Há também síntese notícias daqui a 3 minutos. Por agora, Luís Severo. Bom dia, bom fim de semana.

0: Lisboa.
1: 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Manhãs 360 de fim de semana, daqui a pouco a edição deste domingo de E o Campeão É, por agora são 11h30. Voltamos a atualizar as notícias. Vasco Maldonado Correia.
2: Bom dia. José Luís Carneiro acusa o governo de estar a lucrar com o aumento dos combustíveis. O líder do PS está em Vila Nova de Gaia e, em declarações aos jornalistas, alertou para o novo aumento que vai acontecer na segunda-feira. O líder do PS explica que isso vai significar que o governo está a lucrar com o sacrifício dos portugueses e continua a colocar a mão no bolso dos cidadãos, a ganhar dinheiro com o aumento dos combustíveis. Realça também o secretário-geral do PS que, desde que o governo tomou posse, os portugueses já pagaram mais de 1.048 milhões de euros de impostos sobre os combustíveis. É um registro para ouvir no noticiário do meio-dia. Os técnicos de emergência pré-hospitalar fizeram mais de 360 mil horas extra no ano passado. O presidente do Sindicato dos Técnicos de Emergência Pré-Hospitalar diz à Rádio Observador que tal se deve à falta de profissionais. O Público escreve esta manhã que mais de um quarto do trabalho dos técnicos do INEM foi feito em horas extra só em 2025. O presidente do governo espanhol garante que a última noite foi positiva no combate ao grande incêndio que está a afetar a província de Ávila e também a comunidade de Madrid. Este que é o fogo que mais preocupa as autoridades espanholas nesta altura. Já obrigou milhares de pessoas a saírem de casa, a procurarem abrigo noutras zonas do país. Em conferência de imprensa esta manhã, Pedro Sánchez admitiu que a situação está a melhorar aos poucos. Diz também que ainda há muito trabalho para fazer. Voltou Pedro Sánchez também a agradecer o apoio de Portugal, sendo que a Proteção Civil anunciou ontem um envio de ajuda operacional, uma força conjunta de mais de 120 homens e mulheres que vão estar no terreno a ajudar no combate às chamas. Em França, está a ser já colocada a hipótese de evacuar totalmente a cidade de Bordeaux, isto por causa do incêndio que está a deflagrar também no sudoeste, no sudeste do país. Aliás, o fogo vai-se aproximando da cidade. A hipótese está agora a ser posta em cima da mesa pela Câmara de Bordeaux. Estão a ser preparados, de resto, todos os cenários. Em França, os fogos estão a obrigar a uma deslocação sem precedentes de pessoas. As autoridades falam na maior operação de evacuação civil desde a Segunda Guerra Mundial. A polícia alemã emitiu esta manhã um mandado de captura contra o suspeito de um ataque num evento LGBT em Berlim. Uma pessoa morreu, 16 ficaram feridas, 11 estão em estado grave. É a última atualização das autoridades locais, depois de um homem ter conduzido um carro contra uma multidão num evento que aconteceu ontem à noite. A polícia alemã acredita que o suspeito, que está já identificado e é conhecido das autoridades, tem ligação a grupos islâmicos.
1: Deixe-se ficar com a Rádio Observador, continuação de Bom Fim de Semana, já a seguir, E o Campeão É.
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1: Ficamos a 26 minutos do meio-dia, vai começar e o campeão é... Sporting e Futebol Clube do Porto carimbaram vitórias na apresentação diante de sócios e adeptos nos próprios estádios. Pode ter mesmo dito adeus definitivo a Alvalade ontem, nesse jogo de apresentação, e Rafael Leão, internacional português, está a ser cobiçado na Turquia. São os destaques nesta edição de O Campeão É, hoje com a análise do Luís Pinto Coelho, do João Pinto e também do Pedro Henriques. Eu sou o João Costa e Silva. Vamos começar pelo Futebol Clube do Porto, que ontem venceu o Aston Villa. William Gomes e Pepe marcaram para os Dragões. Luís, vencer esta equipa da Premier League, da Liga dos Campeões, mas que venceu, lá está, essa Liga Europa e que vai ter também essa supertaça europeia diante do Paris Saint-Germain, é um grande bilhete de visita para esta nova época do Futebol Clube do Porto. O que é que retiras desta partida?
2: Olá, bom dia. É sempre bom vencer, obviamente, que eu sei que o Aston Villa está longe do seu melhor, obviamente, ainda tem muitos jogadores ausentes, uhum. Porque senão seria sempre mais difícil. Agora, acho que o Porto teve bons momentos, gostei dos primeiros 25, 30 minutos, da forma como o Porto pressionou, aquela matriz Farioli, uma pressão muito alta, muito agressiva, a não deixar respirar o adversário. Depois o jogo esteve ali morno durante algum tempo e depois na parte final com as substituições do Porto, muitos jogadores também já fatigados quando foram substituídos, aqueles últimos 10, 15 minutos o Porto voltou a estar bem. Eu acho que globalmente deixou apontamentos positivos. Agora é mais uma semana de trabalho para tentar conquistar a Supertaça, que é o primeiro troféu. O 11, eu acho que será o 11 que começou ontem a partida. Parece-me, até pelo tempo de jogo que ele deu a esses jogadores, Farioli, mas boas indicações, sim, acho que se tiraram algumas conclusões interessantes desta primeira fase da época.
1: O Porto que tem esse primeiro texto oficial já no próximo sábado para a Supertaça, jogo frente ao Torriense, que venceu a Taça de Portugal no ano passado, quando falamos em época desportiva, porque isto é muito estranho estar a dizer isto, porque ano passado foi há 2-3 meses. João Pinto, este Futebol Clube do Porto, como dizia aqui o Luís, mantém muito daquilo que é a sua matriz do ano passado, uma equipa à la Farioli, tem traços de identidade já muito próprios e característicos deste treinador. Quanto ao jogo propriamente dito, sabemos que o Aston Villa está ainda a dar os seus primeiros passos, com os jogadores também ausentes, mas há algo que queiras realmente destacar deste Futebol Clube do Porto?
3: Bom dia. Bom dia. Eu acho que o Futebol Clube do Porto tem as mesmas virtudes e os mesmos problemas. Do ponto de vista da pressão alta, da intensidade, e aliás é por causa dessa carga física que o Futebol Clube do Porto tem neste início de temporada que se calhar os rapazes parecem um bocadinho mais cansados, mas que ninguém se distraia. O Porto vai ser exatamente a mesma máquina de pressionar que foi o ano passado, com os mesmos jogadores, praticamente o mesmo plantel. E depois, com tanta pressão, tanto carregar de piano, há magia a menos em certos momentos. Depois, no lado dos flancos, o William Gomes e o Pepe não são tão criativos, o Piatuszewski é bom, mas não pode, com a idade que tem, carregar a equipa às costas, e falta ali ao Futebol Clube do Porto depois alguma criatividade coletiva, alguma capacidade de atacar em ataque continuado. Mas o Porto dá bem a volta a isso, por exemplo, com aquilo que faz as bolas paradas, com o treino intenso e as soluções intensas que tem ao nível das bolas paradas, uma preparação muito profunda e um trabalho muito bem feito, e portanto o que vamos ver é mais do mesmo no Futebol Clube do Porto, com equipamento novo, mas pouco mais que isso.
1: Pedro Henriques, mantens essa opinião também. O que é que te saltou à vista deste teste frente com os adeptos no estádio, neste jogo de apresentação do Futebol Clube do Porto, frente a uma equipa do Aston Villa, que apesar de ter aqui várias ausências, é sempre uma equipa muito respeitável e que está claramente a viver uma boa fase a nível desportivo?
4: Bom dia. Olha, em primeiro lugar, destaco aquilo que são os bons princípios que se mantêm naquilo que é a equipa do Futebol Clube do Porto. Agora, brincando com isto, bons princípios, faltam ali alguns acabamentos. E William Gomes e Pepe nas bolas paradas, eu acho que cada vez mais, nós percebemos isso até, olha, na Seleção Nacional, que deu bastante destaque ao homem das bolas paradas, o momento das bolas paradas já era, obviamente, um momento muito importante e às vezes decisivo, quando muitas vezes não consegues, ou com o norte artístico, ou pelo hemorragia individual ou por aquilo que fazes, a bola parada passa a ser um momento importante, e isso é, acho que é uma, neste momento da competição, é bom. Recordo-se que o Porto ano passado entrou com tudo, por exemplo, nos pontapés de canto, surpreendendo muita gente exatamente nisso, e portanto significa que o Porto mantém exatamente esse alto rendimento nas bolas paradas, e daí que o William Gomes e o EB embarcaram em bolas paradas. Acho que há ali algumas fragilidades, como é óbvio, também se nesta altura não houvesse, mal seria. O Alan Varela, por exemplo, pareceu-me um dos elementos mais frágeis. A ligação de todos os jogadores para o André Silva está longe daquilo que se pretende, e isso levanta-me esta questão que falta um Samu, falta, olhando para um passado mais recente que já não está lá, falta um Taremi, falta assim um jogador com outra... Claro que o Samu está lá, obviamente. Agora vamos ver como é que vai ser.
1: Como é que chega depois da lesão.
4: Exatamente. Esta questão das lesões é sempre muito complicada. É uma posição em que o jogador tem que estar muito confiante, não só confiante porque marca golos, mas confiante com o seu poderio físico, porque é um sítio onde se leva, desculpem a expressão, mas tem que se dizer muita porradinha, e portanto tem que ser um jogador que está muito confiante e muito à vontade, e quando se vem de lesões pode às vezes isso ser complicado. E depois eu destacaria de tudo, quer dizer, duas coisas, uma delas é o Williams, o motor Williams, portanto acho que para mim foi o jogador mais, na minha perspectiva, ontem. E depois esta questão do Diogo Costa, porque é realmente o titular, não ficou com o número 2, tem aquela questão de ser o 99, mantém o 99, vamos ver se fica ou não no Dragão, não sei se alguém tem números financeiros para o tirar de lá, mas também tenho a certeza, e todos nós temos a certeza, se o Porto, independente do negócio financeiro que pudesse vir a fazer, com o Diogo Costa na baliza, é muito mais forte, obviamente, e o Diogo Costa realmente, depois até do Mundial, não precisava do Mundial, mas depois do Mundial ainda vem mais fortalecido naquilo que é a sua posição. Foi um bom teste contra uma grande equipa, de certo não está no seu melhor também, e quando dizemos uma grande equipa, é uma equipa de Champions, e é acima de tudo um grande teste a uma semana para o Futebol Clube do Porto, para a Supertaça, porque é um título. Ah, mas é contra o Torriense, Liga, é um título. Olha, o Sporting não conseguiu.
1: O Sporting sabe bem disso, não é?
4: E neste momento, exatamente, e portanto para o Futebol Clube do Porto acho que vai ser muito, e estamos aqui a falar do Porto, não estamos a falar do Torriense, acho que vai ser muito importante, independente do adversário, entrar com o pé direito e ganhar um título. Isso moraliza completamente as tropas, não é isso que faz uma equipa campeã, obviamente, mas moraliza completamente. Bom teste para o Porto, acho eu.
1: E se o Porto se mantém muito fiel à sua matriz, convém também falarmos do Sporting, que ontem também teve o seu jogo de apresentação. Aliás, esse jogo começou mais cedo, venceu por 2-0 o Mónaco, marcaram Rafael Nel e também o novo reforço, Jesse Derry. Vamos, João Pinto, analisar também este jogo, o Sporting que com esta vitória vence o troféu 5 violinos. O Sporting que está aqui se calhar numa fase diferente, podemos dizer, até porque ontem pode-se interpretar aqueles adeus, o adeus de Pote a vários adeptos como uma despedida, ou seja, há aqui várias posições que ainda vão ser reforçadas possivelmente, mas o que é que tens a dizer desta exibição do Sporting? Há realmente fragilidades ou está tudo bem para já para Rui Borges?
3: Eu acho que o Rui Borges está a tirar todo o proveito que pode ter de só começar mais tarde. Ou seja, não tem supertaça, não tem qualificações, não tem nada. E, portanto, pode-se dar ao luxo de ir experimentando, ir fazendo algumas tentativas, algumas experiências mais para a esquerda, mais para a direita, quem é que é a dupla de pivôs, se na segunda parte o Dumbiá ataca mais pela esquerda, se fica mais no meio. E, portanto, até o que é que este miúdo novo pode trazer, se é titular, se não é, a questão do...
1: Marcou um grande gol.
3: Exatamente, se o Luís Guilherme está para ficar como titular ou se é só uma opção, e portanto há muito esta avaliação e tempo para avaliar, e o Rui Borges está a tirar o melhor proveito que pode disso mesmo, vai testando, mas testando em produção, vai metendo muita carga nos miúdos. Já se percebe que o Altamira vai ser o novo patrão do meio campo, já se percebe que a aposta no Geni é para titular, e portanto há ali uma aposta também no Vagianir, portanto não deixam cair o jogador, não se põem à pressa a tentar vendê-lo, vão tentar que ele seja mais qualquer coisa, e portanto vê-se que realmente há aqui um período de transição pensado, estrategicamente suportado por boas compras, excelentes vendas, e portanto o Sporting, quanto a mim, está a fazer uma revolução pacífica, uma revolução silenciosa, que, como dissemos, ou como disse ontem, tem risco, mas um risco calculado, um risco bem suportado, bem pago. E até agora assenta em miúdos com muita ambição. E, portanto, as coisas parecem bem, o jogo ontem correu bem, o Sporting ganha também, fica com esse balão de oxigênio. Acho que as coisas correram bem ao Sporting e realmente vejo que os sportingistas têm motivos para estar esperançosos.
1: Luís, já que o João Pinto falava aqui de miúdos, temos de falar de um Rafael Nel, que marcou ontem também um golo, tem-se vindo a mostrar cada vez mais no Sporting. é alguém que pode vir a ganhar cada vez mais espaço, nomeadamente nesta época, também com a ausência de alguns jogadores, ou nem por isso? O que é que tu acreditas?
2: Não me acredito que vá ter muitos minutos. Eu acho que com Luís Soares e Ioannidis não me parece que possa ter muitos minutos. Será o terceiro ponta de lança, obviamente que aqui e ali poderá...
1: Nem os problemas físicos de Ioannidis podem atrapalhar aqui as contas, por exemplo?
2: Sim, se o Ioannidis voltar a ter uma época com esses problemas, obviamente, mas eu até acho que se calhar o Sporting, se perceber isso, até vai ao mercado ainda buscar um outro ponta de lança, parece-me. Agora, acho que vai ter, até porque há muito jogo, há muita competição, pode ter alguns minutos, parece-me um jovem interessante, deixa sempre tudo em campo, é daqueles pontas de lança chatos para o defesa, que não dá uma bola como perdida. Acho que o Sporting está bem neste momento. Eu ontem também não estava no Dragão a fazer o jogo aqui para o Observador, fui acompanhando pelo nosso relato e depois vi o resumo. Pareceu-me bem a equipa está solta, está dinâmica. Agora, eu acho que o teste para o Sporting vai ser perceber que consistência é que esta equipa vai ter a partir do momento que possa surgir um ou outro resultado menos positivo, porque não vai ter aqueles jogadores mais experientes, como o Trincão, como o Pote, como o Ullmann, como o Morita, que depois seguravam a equipa nos momentos menos positivos. Uhum. Essa consistência aí, só com a competição é que se vai perceber. Há talento, há qualidade individual, agora é começar a época para perceber essa consistência e as oscilações um bocadinho que a equipa pode ter e como é que vai reagir a elas.
1: Uhum. Pedro Henriques, as tuas notas também sobre esta partida, destaque para Pedro Gonçalves, que deu ontem sinais claros em Alvalade de que pode estar realmente de saída. Vender um jogador com a importância de Pote quando já vendeu o Ullmann ou o Trincão, é um risco calculado ou o Sporting pode estar aqui também a tentar, quem sabe, comprometer o início da época, porque está numa fase de transição e de revolução com muitos jogadores novos também a entrar?
4: É para mim, não é?
1: Desculpa, sim, para ti, Pedro Henriques, sim.
4: Ok, sim, sim. Sim, olha, eu fiz aqui um resumozinho também daquilo que parecia o Sporting, ou que foi ontem o Sporting, e se calhar está aí também contida a resposta à pergunta que estás-me a colocar. Uhum. Em primeiro lugar, a questão de, já que o troféu se chama 5 violinos, eu acho que o Sporting já parece com a orquestra um bocadinho afinada, não é? Portanto, e ninguém é campeão por ganhar jogos na pré-época, também é verdade, da mesma maneira que dá para o negativo, dá para o positivo, mas o facto é que o Sporting aparece já aqui com alguma afinação. E a grande questão e a grande dúvida está exatamente aí, aquilo que agora o Luís acabou também de dizer, é até que ponto, sobretudo quando for para os jogos a doer e depois com o continuar da época, agora está tudo muito enamorado, até que ponto é que tanta experiência e jogadores já tinham anos de Sporting e com títulos, isso também é importante, até que depois, numa derrota, num jogo menos bem conseguido, numa lesão, num castigo, etc., até que ponto é que esta consistência é possível se manter? Porque é tudo uma série de jogadores novos. O Sporting fez uma autêntica revolução em setores estratégicos e sobretudo naquilo que é o meio do campo, aquele 6 e 8. De qualquer maneira, ontem o jogo deu boas indicações, percebemos que o Pote na volta olímpica despediu-se, embora já tenha visto coisas destas e depois os jogadores a ficarem nos
1: claro,
4: clubes.
1: Não seria uma novidade.
4: Exatamente, não seria uma novidade. O Jesse Derry, acho que não engana, não é por ter marcado um grande gol, mas parece que é o verdadeiro artista, como se costuma dizer. Portanto, é um jogador de qualidade, vamos ver qual é o seguimento. No miolo, da posição 6-8, acho que há aquela segurança que, para já, o Altamir e o Dumbiá estão a dar. E um bocadinho mais à frente, eu acho que há ali talento bastante à solta. O Géni já sabia, o Zalazar também, o Fábio Gonçalves, de certa forma, novidade, mas a aparecer, e o Rafael Nela a fazer pela vida. Percebe-se que é o terceiro ponto de lança, como disse aqui o Luís, eu também concordo, mas marcou um golo, participou muito nas ações ofensivas e está com vontade, eu acho que isso é importante. E depois termino com isto, que é, não deixa de ser engraçado, estamos aqui, não falámos bem dele, o Sporting à partida fica sem o Diomande, portanto há aquela questão da zona central, e de repente aparece alguém que foi treinado a vida toda a jogar mais à frente, que é o Eduardo Felicíssimo, a aparecer como central, tem 19 anos e parece estar muito à vontade ali. também tem tido jogos, não sei se estes jogos são suficientemente desafiantes, mas ontem secou, não sei se era o 19 ou que era a equipa adversária, e portanto jogou muito bem, e portanto é mais uma solução encontrada. Às vezes que os treinadores têm estes rasgos, que é tirar um jogador que toda a vida jogou naquela posição. O Debast é um bom exemplo, de um jogador que começou numa posição e muitas vezes joga noutra, e portanto aqui temos também uma adaptação de um jogador que está a sair bem. Vamos ver se o Rui Borges, no ano em que vai testar realmente aquilo que é a assinatura de Rui Borges, consegue fazer deste Sporting campeão, ou ganhar títulos, ou competições. Vamos ver o que é que vai acontecer este ano, mas para já a orquestra pareceu-me bem afinada e também é um bom teste para este início de época.
1: O Sporting ainda vai ter um jogo amigável diante do Nottingham Forest, inicia depois o campeonato na primeira jornada frente ao Estrela da Amadora. Vamos ainda olhar para o mercado, numa altura em que tem sido alimentada muito pela comunicação social também a novela entre João Palhinha, Bayern e Benfica. João Palhinha sabe-se que quer, segundo o que a imprensa nos diz, lutar por uma oportunidade. O Bayern está disponível para emprestar. Vamos ao longo dos dias perceber mais desenvolvimentos desta novela, mas para já olhamos aqui também para um jogador que tem tido destaque na seleção nacional, Rafael Leão. É um jogador que joga no AC Milan, está a ser orientado neste momento por um treinador português, o Rubén Amorim. Luís, há aqui dois interessados na Liga Turca, tanto Fenerbahçe como o Galatasaray, e pergunto-te se para um jogador como Rafael Leão, 27 anos, ainda um jovem, e um jogador com bastante talento e valor de mercado, esta é a decisão certa nesta altura da carreira para o Rafael Leão?
2: Eu parece-me que não estão a aparecer muitos clubes interessados no Rafael Leão, não é? E se calhar a Turquia vai ser aqui uma opção para ele, até porque pagam bem em termos de salário, a carga fiscal é muito baixa, e neste momento os clubes turcos começam a ter capacidade para pagar também transferências relativamente altas. E se calhar o Milan precisa também desse dinheiro, porque está ali a fazer alguma mudança no plantel. Também não olho para o Rafael Leão, e pensando um bocadinho na ideia de jogo do Ruben Amorim, como uma peça muito chave na ideia de jogo do Ruben Amorim, e se calhar acabará mesmo por ir para a Turquia, ou então tem sempre a Arábia Saudita, não é? Que é um bocadinho agora
1: a moda.
2: Não, e é mau para o futebol português isto não me agrada muito, ver jogadores portugueses, é o Trincão, agora é o Pote, não me parece que seja muito interessante ter muitos jogadores selecionáveis para a seleção a jogar na Arábia Saudita, mas é o que é. Agora parece-me realmente que o Rafael Leão se calhar acabará mesmo na Turquia.
1: Pedro Henriques, um jogador que pode estar de saída daquilo que é conhecido o campeonato europeu das Big Five, mudar-se para um destes da Turquia, Fenerbahçe ou Galatasaray, é um passo atrás naquilo que pode ser a afirmação também de Rafael Leão entre a elite do futebol europeu? Havia muitas esperanças para este jogador.
4: Eu partilho a minha preocupação com o Luís, porque ver os jogadores, eu olho aqui para duas perspectivas. Uma é pessoal e individual dos jogadores, o dinheiro que vão ganhar, a mudança, etc. Isso aí não, intocável, obviamente, entra para a Turquia, não é? A carga fiscal não tem nada a ver, por isso, além de já pagarem bem, já tem uma carga fiscal que é diferente da portuguesa.
2: Nós aqui, eu penso que é 12%, Pedro, é por
4: pois,
2: isso.
4: E nós cá é
2: entre 12 e 50, não é?
4: Sim. Claro, faz toda a diferença, mas pronto, mas estamos em Portugal, já estamos habituados a isso. E agora de repente lembrei-me da minha folha de ordenado, também levou um porradão bastante grande este mês. Pronto, isto para brincar aqui um bocadinho, mas sabemos que a carga fiscal cá em Portugal é diferente, e nesse aspecto a minha preocupação é que ao baixares de patamares a partidas superiores, e a Liga Portuguesa será melhor que a Arábia Saudita, esqueçam lá o resto, porque estamos na Europa, jogamos Liga dos Campeões, etc. E uma liga italiana é muito melhor que uma liga turca. E, portanto, ao fazer esse baixamento de jogadores que são selecionados, deixa-me preocupado, obviamente. A questão do Rafael Leão especificamente, é a ideia que se passa, e cada vez mais, e agora também estou aqui um bocadinho em modo redes sociais, é que são muitas as críticas que se fazem, e se calhar não são certas, não são corretas, porque Rafael Leão preocupa-se mais em músicas raps e preocupa-se mais com o fashion e com a moda, e nós sabemos que muitas vezes aquilo que desvia, e temos montes de exemplos, e a gente às vezes coloca o Cristiano Ronaldo como termo comparativo, aquilo que desvia um jogador, que até já está rico, já está milionário, já faz a sua vida, portanto ele já não tem essa preocupação, mas aquilo que podia ser o seu rendimento esportivo e aquilo que podia alcançar, tendo em vista o talento que o Rafael Leão tem, ficamos com a ideia que se calhar haverá outras coisas por fora que acabam por desviar a concentração e a atenção, e isso deixa-me a tal preocupação em termos de jogadores de seleção. Agora, em termos pessoais, ele saberá melhor que ninguém, financeiramente se calhar vai para um bom projeto, não sei se a exigência vai ser maior ou menor, agora desportivamente fico sempre preocupado com estas saídas de jogadores que ainda são novos, em busca do tal pote de ouro do final lá do arco-íris, mas que mais importante que o pote de ouro era a carreira desportiva, que é isso que depois é que marca. Está bem que a gente, quando vai ao supermercado para comprar melões, precisa de dinheiro. Eu sei, pá, mas ele já tem muito, e eu acho que para quem já tem muito, em vez de ter a ambição de ter mais, se calhar a ambição devia ser a ambição desportiva. É por isso que eu digo que ponho os olhos no Cristiano Ronaldo. Olha, é um homem que conseguiu juntar as duas coisas. Mas pronto, é o que é, cada um sabe de si. Não acho que seja bom para o Rafael Leão.
1: Uhum. João Pinto, o Galatasaray que acaba por ser aqui duplamente protagonista neste nosso programa, porque alegadamente, e uma vez que também perdeu aqui Osimhen e Mauro Icardi, está no mercado para contratar um avançado e surge aqui a opção de Ivanovic, jogador do Benfica, 22 anos, que agora pode ter aqui, no fundo, menos oportunidades com a chegada também de João Duran. Era um bom negócio para o Benfica tentar vender o jogador. Fala-se que à partida não será uma venda definitiva, mas sim um empréstimo com opção de compra.
3: Fico muito na dúvida sobre se vai ser ou não um negócio possível. Uma coisa é aquilo que se diz, uhum. Outra coisa é aquilo que o Galatasaray procura. Portanto, quando o Galatasaray aponta para Osimé, para jogadores desta igualha, e de repente aquilo que se diz é não, agora podem mudar para o Ivanovic, eu acho que o Ivanovic lá também será uma segunda ou terceira escolha, portanto não sei se é o melhor plano de carreira para ele, embora financeiramente já esteja tudo dito. Não sei, acho que o Benfica está a tentar colocar o Ivanovic porque já tem dois pontas de lança, e que são todos com um perfil muito parecido. Vamos ver, o Ivanovic é bom jogador, merecia mais tempo, foi uma grande aposta. E será mais uma vez um bocado o Benfica a fazer de entreposto, mas vamos ver o que é que aí vem. Se o jogador está tapado e não vai jogar porque é substituído por jogadores melhores, pode fazer sentido. Uhum. Se estamos só a fazer trading, se calhar é menos interessante.
1: E um negócio que custou quase 23 milhões ao Benfica, tem apenas 22 anos. Antes das notas, destaque para a volta à França, que hoje chega ao fim, na etapa de consagração de Pogacar, na chegada aos Campos Elíseos. Lembrar que esta etapa deveria ter 132,5 km, mas que foi reduzida para 89 devido aos incêndios que têm estado a fustigar aquela região de França. Este domingo também chega ao fim o Estoril Open, uma final que está marcada para as 13h30 da tarde. Luís, começo por ti e vamos desde já às tuas notas para o dia de hoje.
2: Olha, vou dar uma nota ao coreano Wang, que ontem se estreou pelo Porto e deixou-me, em 10 minutos, deixou-me muita água na boca. É um jogador que eu já conheço, mas ver ao vivo, eu naqueles 10 minutos estive quase só a ver as movimentações dele, muito inteligente, taticamente.
1: E barato, Luís.
2: Sim, e hoje em dia é quase residual o que o Porto pagou por ele, e depois pormenores técnicos fantásticos. Acho que é um jogador que vai ter muita preponderância na equipa, poderá não ser sempre um titular, mas acho que vai ter muitos minutos, e hoje em dia as equipas têm 16, 17 titulares, e o Porto com Liga dos Campeões ainda para mais precisa dessa profundidade no plantel, e ontem deixou-me muito boas impressões, por isso um 18 para ele.
1: Pedro Henrique, vamos às tuas notas.
4: Sim, vou deixar o Estoril Open e a volta à França para amanhã, uhum. Que aí já teremos campeões, embora na volta à França acho que não há grandes dúvidas. Sim. Que vai ser o vencedor, obviamente. Por isso vou dar uma nota de 18 para aquilo que eu vou chamar dos sinais. Os sinais que vieram do Dragão e da Alvalade são sinais positivos, com adversários com algum valor, o Aston Villa superior ao Mónaco, mas o Aston Villa também muito debilitado, por isso, mas são sinais positivos para Porto e para Sporting, para aquilo que é o início da época, e a competição começa já para a semana, no caso do Futebol do Porto. Por isso, uma nota 18 para ambos, para aquilo que conseguiram, para a festa, para o resultado, para a ligação com os adeptos, e portanto é a festa do futebol em cores de luzes, que neste momento também está a dar os seus primeiros passos. Foi muito bom, foi muito agradável.
1: João Pinto, fechamos contigo.
3: A minha nota é um 20 para o Pote. Realmente faz 6 anos de Sporting, se confirmar a saída. São 6 anos de Sporting com 3 ligas, uma Taça de Portugal, uma Supertaça, 2 Taças da Liga, pelo meio ainda ganhou uma Liga das Nações. É um jogador que vai ficar na história do Sporting, na história deste ciclo que começou com o Ruben Amorim, e que sai do Sporting pela porta grande, e portanto para ele um 20.
1: São notas positivas nesta edição de O Campeão É, hoje com o Pedro Henriques, o Luís Pinto Coelho e também o João Pinto. Amanhã há uma nova edição para ouvir depois do Jornal da Uma. Um bom fim de semana a todos.
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0: 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Vamos às notícias já a seguir. Jornal do Meio-Dia, uma edição do Vasco Maldonado Correia. O secretário-geral do PS acusou o governo de estar a lucrar com a subida do preço dos combustíveis.
1: A partir de amanhã, o preço da gasolina e do gasóleo vai voltar a subir, ultrapassa os 2 euros por litro. Em declarações esta manhã em Vila Nova de Gaia, o secretário-geral do PS não quis voltar a comentar o caso do ministro da Administração Interna, quis antes, isso sim, criticar o governo por causa desta subida. José Luís Carneiro entende que têm faltado medidas para fazer face ao aumento do preço dos combustíveis.
2: Nós avançamos com propostas que o Chega, a Iniciativa Liberal e a AD chumbaram na Assembleia da República reduzir o IVA temporariamente sobre os impostos relativos aos combustíveis. E é isso que o Governo deve fazer, porque o Governo, volto a repetir, já ganhou em 2024 e 2025 mais de 1.048 milhões de euros só de carga de impostos sobre os combustíveis. Ou seja, o Governo está a lucrar com o sacrifício de todas vós e de todos nós quando vamos colocar combustível. Tem de ser medidas temporárias e adequadas às necessidades da economia das famílias e da economia das empresas.
1: O líder do Partido Socialista esta manhã a criticar o governo pelo aumento do preço dos combustíveis, o gasóleo e a gasolina amanhã vão ultrapassar os 2 euros por litro.
0: Os técnicos de emergência pré-hospitalar fizeram mais de 360 mil horas extra no ano passado. O sindicato que representa a classe alerta para a falta de profissionais.
1: O Jornal Público escreve esta manhã que mais de um quarto do trabalho dos técnicos do INEM foi feito em horas extra só no ano passado. A Rádio Observador presente o Sindicato dos Técnicos de Emergência Pré-Hospitalar, Rui Lázaro, mostra-se pouco surpreendido com os números.
3: Tendo em conta o déficit de recursos humanos, sobretudo estes técnicos, não há outra forma de garantir a missão do INEM sem ser através do recurso ao trabalho extraordinário. Seria necessário e será necessário contratar cerca de mais 500 técnicos de emergência pós-hospitalar para que os recursos humanos estejam sem déficit e aí sim podemos esperar que o trabalho extraordinário seja residual.
1: Rui Lázaro alerta que ter profissionais a fazer tantas horas extra pode tornar-se um risco para os cidadãos.
3: Desde logo para os próprios profissionais, que com menos tempo de descanso estarão sempre mais suscetíveis a terem lesões de trabalho, ou como alguns colegas já estão a entrar em estado de burnout, sem encontrar pressão da missão em si associada ao número de trabalho extraordinário que fazem, e naturalmente que este risco pode também dispersar-se pelos cidadãos à medida que os trabalhadores vão ficando cada vez mais cansados e mais exaustos com o trabalho.
1: E perante este cenário, o Presidente do Sindicato dos Técnicos de Emergência Pré-Hospitalar diz que é urgente começar a olhar para o país como um todo.
3: Garantir mais resposta, mais eficiente, com mais educação e mais competências e a todo o país. Não podemos tomar medidas com base no que acontece no Porto, em Lisboa e em Coimbra. Temos de olhar para o país como um todo, garantir uma equidade nos serviços, por isso precisamos de mais técnicos, precisamos que as competências destes técnicos sejam alargadas a todas as ambulâncias do sistema, incluindo bombeiros de Cruz Vermelha, pois são estes, sobretudo em todo o país, sempre os primeiros a chegar às ocorrências mais graves, e é aqui tem que estar uma resposta rápida, segura e eficaz.
1: Rui Lázaro, presidente do Sindicato dos Técnicos de Emergência Pré-Hospitalar, entrevistado esta manhã pelo jornalista da Rádio Observador, António José Soares.
0: Atenções viradas também para o grande incêndio em Espanha. Pedro Sánchez agradece o apoio de Portugal no combate às chamas na província de Ávila.
1: A Proteção Civil Portuguesa anunciou ontem o envio de ajuda operacional, uma força conjunta de mais de 120 operacionais que vão ajudar no combate às chamas. O presidente do governo espanhol agradece o apoio de Portugal. Pedro Sánchez fala numa relação de irmandade entre os dois países.
4: Tenho a oportunidade agora de cumprimentar os militares que chegaram do nosso país irmão, Portugal. Queremos agradecer-lhes porque houve outros momentos em que Portugal também sofreu incêndios graves e Portugal e Espanha têm mantido esta relação de irmandade e solidariedade.
1: Pedro Sánchez, esta manhã aos jornalistas, fez também um ponto de situação em relação ao incêndio que está entre Ávila e Madrid. O presidente do governo espanhol admite que a situação está a melhorar aos poucos, diz, no entanto, que ainda há muito trabalho a fazer.
5: Quedan horas complexas, es verdad que lo que se nos ha trasladado aqui neste CECOD.
4: Vêm aí horas complexas, mas a informação que nos chegou hoje é de que esta noite foi muito positiva no que diz respeito à evolução do incêndio. Vamos ver como se vai desenrolar o dia de hoje. Mas volto a insistir que é importante que a população redobre as medidas de prevenção.
5: Volto a insistir a los ciudadanos y ciudadanas, a todos los vecinos, que por favor extremen la prevención.
1: Avisos e aconselhos de Pedro Sánchez desta manhã em conferência de imprensa na província de Ávila. O número de pessoas deslocadas em Espanha já ultrapassa as 100 mil. Só ontem uma pessoa morreu por causa de um fogo que deflagrou na região de Valência.
0: Em França está a ser colocada a hipótese de evacuar a cidade de Bordeaux por causa do incêndio que está a acontecer no sudoeste do país.
1: O fogo vai se aproximando da cidade, por isso a hipótese está agora a ser posta em cima da mesa pela Câmara de Bordeaux. Estão a ser preparados todos os cenários. Em França, os fogos estão a obrigar a uma deslocação de pessoas sem precedentes. As autoridades falam na maior operação de evacuação civil desde a Segunda Guerra Mundial. No sudeste de França, são mais de 200 mil as pessoas que já tiveram de abandonar e procurar abandonar as casas e procurar abrigo por causa dos incêndios.
0: O novo primeiro-ministro do Reino Unido afasta a hipótese de eleições antecipadas no país.
1: Andy Burnham assumiu o poder na última semana, sem passar pelas urnas, substituiu Keir Starmer depois do antecessor ter perdido a confiança do grupo parlamentar do Partido Trabalhista. Em entrevista à BBC, o novo líder britânico lembra que o Reino Unido vive num sistema parlamentar e que o foco agora é outro.
6: Vou descartar essa possibilidade. Não haverá eleições antecipadas. Não creio que as pessoas queiram isso. As sondagens de opinião podem indicar que algumas pessoas querem, outras não. Acho simplesmente que o que é mais necessário fazer é concentrar o Reino Unido em colocar o país de volta onde deve estar, em fazê-lo funcionar.
1: É o que diz Andy Burnham, o novo primeiro-ministro do Reino Unido. Esta recusa em convocar eleições antecipadas, apesar das pressões da oposição, que o acusa de não ter o mandato do eleitorado, significa que Andy Burnham tenciona cumprir o mandato até ao fim, ou seja, ir até ao fim com a legislatura, que termina em 2029.
0: No Médio Oriente, pela segunda noite consecutiva, não houve ataques entre Estados Unidos e Irão.
1: Depois de 13 noites seguidas de bombardeamentos norte-americanos em infraestruturas militares iranianas e de retaliações por parte de Teherão, este foi um fim de semana mais calmo, sem registro de ataques, o que não quer dizer que estejamos mais perto de um cessar-fogo. É a análise da especialista em relações internacionais Liliana Reis.
7: Não me parece que esta ausência de ataques deva ser confundida com uma desescalada, mas apenas que todos os atores estão a recalibrar a sua estratégia. Repare que nós já não estamos perante uma pequena crise, estamos perante uma nova arquitetura de conflito regional que está a transformar numa competição de resistência estratégica e naturalmente também numa estratégia regional multidomínio. Ora, o conflito neste momento já não é apenas entre o Irão e os Estados Unidos, passou a envolver diretamente toda a Península Arábica.
1: Análise de Liliana Reis, especialista em relações internacionais no Gabinete de Guerra da Rádio Observador. Donald Trump tinha prometido uma nova escalada da guerra no Médio Oriente. Para já, este fim de semana, não trouxe novos ataques. O presidente dos Estados Unidos vai receber na próxima terça-feira o primeiro-ministro israelita Benjamin Netanyahu na Casa Branca.
0: Agora meio-dia e 8, já seguirá em 40 minutos. Para já, Vasco, vamos ainda a outras notícias em destaque a esta hora.
1: Não houve ataques no Médio Oriente, mas houve na Ucrânia. As autoridades ucranianas reportam um ataque aéreo russo com 8 mísseis, mais de 130 drones esta madrugada. Entretanto, o presidente ucraniano denuncia que a Rússia pediu novamente ajuda à Coreia do Norte para combater a Ucrânia. Volodymyr Zelensky escreve na rede social X esta manhã que Moscou pediu 30 mil soldados suplementares a Pyongyang e também vários mísseis balísticos. A polícia alemã emitiu esta manhã um mandado de captura contra o suspeito do ataque que aconteceu ontem à noite no evento LGBT em Berlim. O homem de 21 anos continua em fuga, conduziu um carro contra uma multidão. As autoridades acreditam que terá ligações a grupos islâmicos na capital alemã. Uma pessoa morreu, 16 ficaram feridas, 11 estão em estado grave. O chanceler alemão Friedrich Merz já veio caracterizar o ataque como um ato horrível.
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0: Está com a Rádio Observador, manhãs 360 de fim de semana. Já a seguir o Em 40 Minutos desta semana com a atriz Teresa Tavares. São mais de 25 anos de carreira ligadas à representação, no cinema, no teatro, na televisão. E vamos conhecer a sua história já a seguir, daqui a um minuto e meio.
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0: Diz-se frequentemente que quem descobre a vocação muito cedo resolve metade da vida. Aos 13 anos, no sossego do Ribatejo, era uma miúda que carregava o peso de uma insegurança profunda. Procurava um lugar onde pudesse ser, sem ter que se justificar. Encontrou o teatro. O palco foi o primeiro território de segurança. Tem a mania da inquietação crónica, tem a teimosia de quem recusa o caminho mais óbvio. No auge do mediatismo, decide fazer as malas e voar para Los Angeles e Londres, escolhendo voltar a ser rigorosamente ninguém em salas de ensaio frias, só para aprender a moldar a sua arte de uma forma mais honesta. Quem trabalha com ela reconhece o rigor, a densidade intelectual de quem lê os clássicos com a mesma fome como quem devora a vida. Hoje, mãe, e com uma carreira construída sob o signo da mais absoluta liberdade, ela continua a ser a mesma miúda rebelde, que não se cala perante a injustiça, que recusa que o mercado lhe dite uma data de validade e que usa a palavra como uma arma de empatia e ativismo. Teresa Tavares, em 40 minutos, bem-vinda aqui
1: obrigada
0: à Rádio Observador.
1: Obrigada por esta introdução.
0: A menina rebelde continua lá? A do Ribatejo?
1: Sempre.
0: Ou já conhece outras facetas? Outras vertentes, não é? Ao longo da vida, não é? Vamos crescendo todos.
1: Sim, absolutamente. E claro que conheço outras coisas. Agora, até porque a rebeldia se transforma, mas está completamente lá. Eu diria que é dos meus traços mais... Uma espécie de obstinação.
0: Crónica.
1: Sim,
0: eu fiz
1: crónica.
0: Questão de usar essa palavra aqui na introdução.
1: Sim,
0: até porque descrever-te desta forma e pensar que és uma mulher assim desta forma, alguém que precisa da inquietação, que precisa também do certo refúgio para se manter honesta, é um exercício diário ou não?
1: É, absolutamente. A liberdade, que é para mim o valor fundamental, é um exercício diário. Não é só uma coisa que possamos dar por adquirida, como todos sabemos, e agora temos de pensar nisso com bastante cuidado e bastante atenção, por causa das circunstâncias do mundo, mas acima de tudo é um exercício diário.
0: Uhum.
1: Esta coisa de eu sou livre, eu tenho uma palavra, mas então o que é que eu posso fazer com essa palavra? O que é que eu posso fazer com as minhas atitudes? Porque depois também não é só o que tu dizes, é o que tu fazes. É diário.
0: A liberdade é o valor mais inegociável para ti. É daquele que... Ou seja, qualquer tipo de estímulo ou ameaça a essa liberdade que tu tens enquanto mulher, enquanto artista, é o que mais te inquieta neste mundo que vivemos?
1: Absolutamente. E acho que temos de estar todos atentos, porque de facto, se pensarmos de uma maneira muito simples, no outro dia eu estava a falar disto com umas... Com umas miúdas mais novas e dizia: se tu tirares ali, pensa assim, se te tirarem isto ou aquilo, como é que tu vais viver? Se tirarem a liberdade, como é que é? É inegociável.
0: Uhum.
1: É absolutamente inegociável.
0: E sentes que nós muitas vezes não pensamos na liberdade, pelo menos dessa forma? Ou seja, como está tudo dado como garantido? Ou até mesmo pelas redes sociais, eu acredito que as redes sociais alimentam muito isto, este ideal de liberdade e nós podermos ser quem queremos. Mas...
1: Olha, eu acho que há muita coisa que é dada por garantida, mas se pensarmos que há muito pouco tempo, se eu pensar que a minha avó não tinha a mesma liberdade que eu tenho como mulher, e isso não foi assim há tantos anos, se pensarmos há quantos anos foi, 25 de Abril, basta fazer as contas.
0: Uhum. Sim.
1: E portanto as coisas, há muito, muito trabalho a fazer. Obviamente que como mulher e como mãe, eu tenho uma filha rapariga, isso é uma preocupação adicional. Há também uma questão, e acho que aí as redes sociais deviam, enfim, era importante pensarmos noutro ângulo, que é isto é muito mais do que fazer vídeos, e é muito mais do que fazermos vídeos a correr na pradaria, sem ter nada contra os vídeos a correr na pradaria. E devemos ter cuidado também para não ser escravos das redes sociais, das próprias redes sociais. Porque,
0: do tal algoritmo.
1: Sim, esta coisa de eu vou fazer para o algoritmo me ajudar. Nós não precisamos da ajuda do algoritmo, precisamos da ajuda de médicos quando estamos doentes. E precisamos da ajuda da nossa própria consciência para fazermos as coisas bem feitas. Preocupa-me bastante esta espécie de grande submissão ao algoritmo.
0: Uhum.
1: Então, o que é isto, não é?
0: Para um artista, tu és atriz, nas mais variadas formas, teatro, cinema, a televisão. É fácil fugir desse algoritmo para alguém que tem de estar ligado, ou não? Há pessoas que não têm redes sociais e fogem um bocadinho desse palco, mas é fácil para um artista ceder a essa tentação ou não querer estar tão ligado às redes?
1: Eu não, o meu ponto não é estar contra ou não estar ligada, uhum. porque eu estou ligada, sim. estou nas redes, eu só acho que a minha comunicação não tem de ser condicionada por isso.
0: Uhum.
1: Ou seja, eu estou, eu assumo que estou, só acho que cada um de nós tem a liberdade, lá está, de comunicar da forma que mais genuína, que considera mais eficaz, mais útil e mais interessante. O que me preocupa é a submissão a essa ideia de isto só vai funcionar se eu fizer da maneira X. Até porque, vamos ser sinceros, isso é um bocado uma falácia. É como então, dizerem, tu só vais ter sucesso se fizeres assim. Uhum. Nós sabemos que isso é mentira. Não há fórmulas. Porque se houvesse fórmulas, tu saías da escola secundária, davam-te um calendário, tu cumprias aquilo tudo e realizavas todos os teus sonhos.
0: E tinhas sucesso garantido?
1: E não tens.
0: Uhum.
1: O que é fascinante no mundo e no ser humano é este lado absolutamente imprevisível. E portanto eu não quero de todos ligar-me. Acho que há imensas vantagens e coisas boas que nos podem vir desta comunicação tão aberta e a todo momento. Acho que temos de fazê-la na nossa medida e não na medida do algoritmo.
0: Na dose certa.
1: E a medida tem de ser nossa. Uhum. Quem faz as minhas regras sou eu.
0: Isso é sempre o mais importante.
1: Isto é o mais importante. A partir do momento em que tu começas a abrir precedentes neste sítio, perdes completamente até o que é interessante em ti, que são as coisas que à partida podem ser contraditórias,
0: uhum.
1: ou podem não ser tão apelativas à primeira vista, ou são mais desafiantes. É isso que torna as pessoas interessantes e únicas, não é?
0: Uhum. Tu falavas aí da tua avó, dessa história e também da liberdade que se adquiriu pós 25 de Abril. Que histórias é que ela te contava ou que tu te lembras desse ideal de liberdade que se esperava alcançar, não é? Nesse pós-1974.
1: Olha, a avó de que eu estava a falar em particular é uma mulher muito importante na minha vida, que já morreu há muitos anos, a minha avó Rá. E era, na verdade, uma mulher muito livre e muito... Vou usar esta expressão porque acho que se adequa a ela, muito à frente do seu tempo.
0: Uhum.
1: Portanto, ela desafiou muitas convenções e eu tive sempre nela um exemplo dessa insubmissão de que estávamos a falar no início.
0: Uhum.
1: Talvez seja...
0: Mas mesmo pequena, por exemplo, já tinhas consciência disso ou só mais tarde é que te lembravas?
1: Mais tarde é que comecei a dar uhum. nomes, porque quando és pequena não dás nomes.
0: Claro.
1: O que a minha avó tinha naturalmente era essa era uma mulher insubmissa, era uma mulher que era ia contra as regras, quando era preciso ir contra as regras, assumia realmente o que estava a sentir, até do ponto de vista, lembro-me dela me falar das histórias de quando de usar mini saias muito antes de uhum. nascer, claro, e tudo mais, como sendo um gesto na altura de...
0: O que na altura seria uma afronta,
1: exatamente,
0: não é?
1: Exatamente. Portanto, quando eu não soube dar nome às coisas até mais tarde, mas ela pôs-me sempre esta, e deixou sempre claro, e nisso também a minha mãe e a minha tia, a minha família do lado da minha mãe é uma família de mulheres de fortes convicções e destemidas, foi sempre presente esta questão de não, tu és livre de seres quem és, e afirmar isso, e força que nós estamos contigo.
0: E qual é o melhor ensinamento que aprendeste com essa avó?
1: Tu podes tudo. Acredita.
0: E mantém-se inabalável até aos dias de hoje.
1: Absolutamente, e podes mesmo.
0: Eu li numa entrevista que tu, quando eras mais nova, ainda antes de começares no teatro, que foi o teu primeiro passo rumo a esta carreira que já vamos também aqui desvendar um bocadinho para os nossos ouvintes, eras altamente insegura.
1: Ainda sou.
0: Mas nós somos
1: muito...
0: todos um bocadinho...
1: Sim, somos todos.
0: Cada um à sua maneira. Mas naquela altura era o quê essa insegurança?
1: Olha, era muito profunda, era uma questão de quase uma sensação de inadaptação.
0: Uhum.
1: Era assim tipo um bichinho do mato, com as pessoas que eu estava muito à vontade, expressava-me, mas era... Tinha...
0: Como é que era na escola, por exemplo? Tinhas muitos amigos?
1: Não era, era o oposto da pessoa popular com muitos amigos.
0: Uhum.
1: Estava no lado oposto.
0: Uhum.
1: Tinha esse lado muito, é isso, muito tímido, muito metido comigo, nos meus pensamentos, nas minhas ideias. Mas pronto, tinha depois, imagina, a minha melhor amiga, que é como se fosse uma irmã para mim de infância dessa altura, que é Diana, continua a ser a minha melhor amiga até hoje. Vivemos em ruas próximas aqui em Lisboa, e ela também era do Ribatejo. Ou seja, depois tinha ligações muito fortes, obviamente, e com as quais me expressava. Mas tinha um lado muito, muito, muito, muito tímido, muito inseguro, não é tímido sequer, é inseguro.
0: Normalmente as pessoas que não são do meio, quer seja da televisão, da rádio, o que for, têm esta ideia que as pessoas que trabalham neste meio, que são artistas, são altamente dados, ou seja, são pessoas com extrema confiança, que gostam de aparecer, e tu eras o oposto disso.
1: Em miúda era. E eu acho que também as coisas são, ou seja, tu podes ser extremamente dado e entregar-se, estou nesta conversa, de completamente disponível a ouvir-te e completamente presente, e ao mesmo tempo
0: estar
1: uma
0: retraído.
1: Grande insegurança.
0: Sim, estar retraído, não é?
1: Sabes? E eu acho que as duas coisas se podem misturar, e acontece isso muitas vezes. Agora, quando era miúda, era mesmo uma questão. É isso? Era uma questão de insegurança, e que eu depois suplantei.
0: E como é que se sobe um palco com 13 anos com essa insegurança profunda?
1: Pois, a revelação para mim foi essa. Foi, eu tinha essa grande.
0: Até propriamente os teus pais, se calhar, acharam, não sei. Ou eles conheciam-te dessa forma.
1: Eles conheciam o outro lado, não é? Ou seja, eu tinha. A minha segurança tem um lado também muito escondido, que eu acho que muitos de nós. Nós não estamos a mostrar. Esta ideia, nós não mostramos tudo o que estamos a sentir.
0: Quem olha para ti e vê uma mulher confiante e que, se calhar, nem pensa que és nem segura. Ou teve esses momentos, sim, exato.
1: E eu lembro-me que, na altura, o que aconteceu foi, a revelação para mim foi exatamente subir a um palco e sentir-me, lá está, eu vou utilizar a mesma palavra, mas o que foi que eu senti? Sentir-me completamente livre. E ali é que eu estava a conseguir expressar-me plenamente. E aí percebi, ok, se isto é uma profissão, é isto que eu vou ser.
0: Foi logo nesse dia?
1: Foi, eu lembro-me, estou a falar contigo e lembro-me. Eu tive aquela sensação e pensei isso, mas se isto é uma profissão, pronto, está resolvido. Que é exatamente o que tu dizias na abertura. Olha, a Fernanda Montenegro diz muito, resolves metade da tua vida.
0: Sim.
1: Eu comecei a resolver, não é? Porque ainda não sabia como é que as coisas iam correr, mas tive a certeza, uma certeza inabalável.
0: E os teus pais estiveram lá desde sempre, ou havia sempre? Porque é normal, falando de uma arte como é ser artista, não é?
1: E aos anos que foi, não tinhas o mesmo acesso às coisas.
0: Se hoje é o que é, e sabemos bem o que é essa realidade, há uns anos, se calhar os pais tinham uma grande dor de cabeça, ou não?
1: Olha, eu tive aquela grande certeza, lembro-me de falar com os meus pais. Queria ir logo para a Escola de Teatro de Cascais, porque a Escola de Teatro de Cascais tu podes ir fazer o 10º, 11º e 12º. Aí não tive aberta nenhuma,
0: pois.
1: Até porque eu estava bastante longe. Mas também ninguém foi contra, foi. Pronto, olha, deixa ver. E aí depois eu comecei, juntei-me a um grupo de teatro em Vila Franca. Depois acontece também, ainda estava na escola secundária, faço um casting, sou escolhida. E de repente, depois a situação ganha, autonomiza-se, quer dizer, as coisas começam a acontecer rapidamente. E os meus pais ficam surpreendidos, né? Porque como é que está a acontecer tudo assim? Mas aí, quando perceberam, apoiaram.
0: Aliás, tu há bocadinho estavas a dizer que não eras nada popular, mas tu acabas por te tornar popular a partir do momento em que és escolhida para participar nos Jardins Proibidos, que é a tua primeira novela. Ou seja,
1: foi do 8 a 80, é verdade.
0: O rumo ao estrelato de uma forma muito rápida. Como é que tu lidaste com isso também? Para alguém que, como tu já admitiste, eras um bicho do mato.
1: Era assim. É isso, só me dava aos meus, às pessoas com quem eu estava muito confiante. Foi uma surpresa. Até porque na altura, vamos lá ver, hoje em dia já há muito mais produção nacional. Na altura, os Jardins Proibidos foi

0: anos mais tarde, sim, dessa mesma novela.
1: Como estávamos a dizer, o grande sucesso tu não podes prever. E o grande fracasso também não. Tu consegues, obviamente, e é o que eu faço, é, consegues, e é o que todos nós fazemos, acredito eu, fazemos as coisas bem feitas, entregamos-nos com tudo o que temos para dar às coisas e com tudo que, com todo o nosso talento, com toda a nossa dedicação, mas tu não consegues prever um grande sucesso, é uma coisa que te acontece.
0: Uhum.
1: E que te acontece.
0: Mas assim
1: até
0: é mais especial ou não? Ganha outro significado, não é? Não ter essa pressão do sucesso.
1: Sim, tipo, até porque não há como.
0: Uhum. E naquela altura tu possivelmente não, nem pensavas,
1: claro,
0: nisso, só querias uma oportunidade.
1: Eu tinha 17 anos, tu achas que tinha acabado de fazer 17 anos? Eu nem sequer morava em Lisboa. Eu ia buscar, eu apanhava boleio com o Zé Raposo e com a Maria João Abreu, que na altura moravam no Cartaz, para vir gravar para os estúdios.
0: Tinhas uns grandes motoristas.
1: Fogo, eles foram incríveis. Até porque deram uma grande segurança aos meus pais, parecendo que não,
0: claro,
1: eles já eram atores muito queridos do público e respeitados, e quando não ia com a produção, quando calhar com um dos horários coincidiam, e às vezes coincidiam, ia com eles. Mas, ou seja, tu não tens noção da dimensão de nada disto, nenhuma, ainda bem que não tens.
0: É bom, para manter os pés assentes no chão.
1: Sim, porque de facto o nosso trabalho é anterior ao sucesso. Por muito que eu fique muitíssimo satisfeita, e é o que eu quero, que um filme que eu faça seja visto pelo país inteiro, não pelo mundo inteiro, que as séries que eu faço, os espetáculos que eu faço sejam vistos por toda a gente, o meu trabalho é anterior a isso e não pode depender disso. Eu estou lá, se tiverem 5 pessoas a assistir, ou se tiver o país todo a ver ao mesmo tempo, ou o mundo todo a ver ao mesmo tempo, o nosso trabalho tem de ser anterior às suas próprias repercussões.
0: Uhum.
1: E isso eu acho que é muito importante e eu espero manter.
0: Teresa Tavares, convidada desta semana do Em 40 Minutos, a primeira parte já passou. Mas ainda temos mais histórias para descobrir contigo. Até já.
1: Até já.

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0: litro. José Luís Carneiro, de passagem por Vila Nova de Gaia, diz entender que têm faltado medidas para fazer face ao aumento do preço dos combustíveis. Os técnicos de emergência pré-hospitalar fizeram mais de 360 mil horas extra no ano passado. O sindicato que representa a classe alerta para a falta de profissionais. O Jornal Público escreve esta manhã que mais de um quarto do trabalho dos técnicos do INEM foi feito em horas extra no último ano, em 2025. À Rádio Observador, o presidente do Sindicato dos Técnicos de Emergência Pré-Hospitalar, Rui Lázaro, mostra-se pouco surpreendido com os números. Alerta que ter profissionais a fazer tantas horas extra pode mesmo tornar-se um risco para os próprios e para os cidadãos. Em Espanha, Pedro Sánchez agradece o apoio de Portugal ao combate aos incêndios na província de Ávila e na Comunidade de Madrid. A Proteção Civil Portuguesa enviou para a Espanha uma força conjunta de mais de 120 operacionais para ajudar no combate às chamas. Ora, o presidente do governo espanhol agradece o apoio português. Pedro Sánchez fala numa relação de irmandade entre os dois países. Aos jornalistas fez também um ponto de situação em relação a estes incêndios e admite que a situação está a melhorar aos poucos, apesar de garantir que ainda há muito trabalho pela frente. Há também muita gente a ser obrigada a abandonar a sua casa. O número de pessoas deslocadas em Espanha já ultrapassa as 100 mil pessoas. Em França, está já a ser colocada a hipótese de ser evacuada da cidade de Bordeaux. Isto também por causa dos incêndios que estão a afetar o país. O fogo está a aproximar-se da cidade. As autoridades falam na maior operação de evacuação civil desde a Segunda Guerra Mundial. No sudeste de França, são mais de 200 mil as pessoas que já tiveram de sair e procurar abrigo por causa dos incêndios. O novo primeiro-ministro do Reino Unido afasta a hipótese de eleições antecipadas no país. Andy Burnham assumiu o poder na última semana, sem passar pelas urnas, substituiu Keir Starmer depois do antecessor ter perdido a confiança do grupo parlamentar trabalhista. Agora, em entrevista à BBC, o líder britânico lembra que o Reino Unido vive num sistema parlamentar e que o foco agora é voltar a pôr o Reino Unido no lugar em que merece. Foi o que disse Andy Burnham em entrevista à BBC. Aliás, a recusa do chefe britânico em convocar eleições antecipadas, apesar das pressões da oposição, significa que tenciona cumprir até ao fim a legislatura, que termina apenas em 2029. A polícia alemã emitiu esta manhã um mandado de captura contra o suspeito do ataque que aconteceu ontem à noite num evento LGBT em Berlim. O homem de 21 anos continuou em fuga, conduziu um carro contra uma multidão. Uma pessoa morreu, 16 ficaram feridas, há 11 que estão em estado grave. As autoridades acreditam que o suspeito tem ligações a grupos islâmicos na capital alemã.
1: Notícias de regresso à 1 da tarde com o Vasco Maldonado Correia. Ficamos a 26 minutos da uma, já a seguir a segunda parte do Em 40 Minutos. Continuamos a conversa com a atriz Teresa Tavares daqui a um minuto.
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1: É agora meio dia e meia, está com a Rádio Observador, já a seguir a segunda parte do Em 40 Minutos com Teresa Tavares, mas antes... Vamos perceber com o Vasco Maldonado Correia quais são as notícias em destaque a esta hora. Vasco.
2: Bom dia, o secretário-geral do PS acusa o governo de estar a lucrar com a subida do preço dos combustíveis. A partir de amanhã, o preço da gasolina e do gasóleo vai voltar a subir, ultrapassa os 2 euros por

0: E estamos de regresso para a segunda parte do Em 40 Minutos, esta semana com Teresa Tavares. Falávamos aqui deste percurso que começou muito cedo, com 13 anos, depois aos 17, Jardins Proibidos, e tu ainda passaste pelos Morangos, mas fazes parte daquela geração que o teu primeiro passo não foi nos Morangos, porque há muitos atores que começaram lá, nós conhecemos.
1: Eu fiz a primeira season dos Morangos, mas já tinha feito antes.
0: Já havia um background, não é?
1: Sim.
0: Sim. E essa experiência também, ou seja, para muitos atores, e nós sabemos as histórias, não é? O Pedro Teixeira, a Cláudia Vieira, muitos deles começaram por lá. Ter esse segundo projeto e com a dimensão que teve, porque foi também um grande sucesso. Tu estás ligada a grandes sucessos da ficção nacional.
1: É verdade.
0: Só percebeste isso mais tarde ou nesse início ias percebendo? Porque hoje o mundo também é muito mais rápido com a questão, mais uma vez voltamos, das redes sociais. Na altura era mais difícil perceber.
1: Não, tu percebias. E percebias com muita clareza. Até te digo mais. Falo da minha experiência. E de facto, na televisão, porque eu começo ali com os Jardins Proibidos, depois faço um Anjo Selvagem, mais umas séries. As séries na altura faziam-se muito poucas e não tinham a mesma visibilidade que as séries têm hoje. E depois faço os...
0: Até porque não havia streaming, não é?
1: Sim, portanto, não tinha a mesma projeção. Apresento o curto-circuito por ali.
0: Pois é, essa também é uma aventura.
1: Sim.
0: Mais um desafio. Que lá está, voltamos à velha questão. Atriz já é o que é, mas o talento estava lá. Agora, apresentadora, não é que o talento não estivesse lá, mas
1: foi
0: completamente inesperado, não foi?
1: Sim, foi. E aconteceu, quer dizer, eu de facto é a história clássica. Eu já contei algumas vezes, fui ao casting com uma amiga e perguntaram-me se eu queria fazer o casting e eu fiz e depois fui passando as fases e.
0: E a amiga não ficou e ficaste tu?
1: Mas olha, que eu na primeira fase lembro perfeitamente de ter dito: olha, eu só venho aqui à segunda vez se a minha amiga também vier.
0: Hoje em dia ainda são amigas?
1: Sim.
0: Pelo menos a amizade não se perdeu.
1: Não, claro que sim. Isto para dizer, comparando com os tempos, fala-se muito: ah, hoje em dia sentes muito mais. Não, era o sucesso das coisas.
0: As pessoas abordavam mais?
1: Na rua, muitíssimo mais, porque havia um lado muito mais quase intocável. E que eu acho que na verdade, faz sentido que haja, no sentido de haver um desligamento. As pessoas, a mim não me fascina particularmente. Imagina, eu gosto muito da Cate Blanchett ou da Meryl Streep ou do Daniel Day-Lewis e gosto de não saber demasiadas coisas sobre eles. E isto não é, porque nós há uns tempos estava a ter uma conversa, mas isto é criar.
0: Mas
1: não.
0: Falas aqui enquanto pessoa,
1: enquanto espectador.
0: Exato.
1: Não tem a ver, eles não estão a criar nada, eles simplesmente estão. Entregam-se completamente aos seus papéis e eu quero ir vê-los ao cinema porque há um gesto. Eu confio no trabalho deles, eu confio no talento deles. E
0: possivelmente
1: tudo,
0: já foste ver filmes que nem sequer conhecias a história e que foste por causa deles.
1: Eu não sinto que. As pessoas tinham de saber tudo da nossa vida. Pelo contrário, acho que é importante haver essa capacidade. Quando uma pessoa entra no cinema e me vê, ver-me naquele papel, independentemente de conhecer o meu rosto E de se foi ao cinema gostar do meu trabalho ou acompanhar-me, percebes? Acho que isto se consegue conviver tudo. Mas estava eu a dizer, na altura não sentias menos o sucesso. Pelo contrário, as pessoas até te abordavam mais na rua, porque não havia esta questão das redes sociais. E sentias completamente como sentes hoje. Absolutamente.
0: Pegando aí nesse tema que tu falaste, hoje em dia as pessoas, estando mais presentes ou não, tendo mais canais de comunicação, as pessoas acabam por emitir mais opiniões, pronunciar-se mais. Acreditas que é possível fazer uma separação entre o artista e a pessoa, aquilo que ela defende e aquilo que é a arte? É um tema que tem sido muito debatido, até porque temos pessoas que são extremamente mediáticas, mas que depois as opiniões, se calhar não concordamos tanto. Tu consegues fazer facilmente essa separação?
1: Olha, o que eu acho é... Eu acho que cada pessoa expõe o que sente que deve expor. E, mais uma vez, acho que não deve haver esta obrigação de que lá, porque eu tenho uma rede social e tu percebes, eu e muita gente, e percebes os limites do que eu, e eu tenho todo o orgulho nisso. Acho que cada qual expõe o que acha que deve expor e não há aqui julgamentos. Não estou aqui para julgar ninguém e acho que isso é importante. O artista é o seu trabalho e é também a forma como ele olha para o mundo, porque a forma como eu olho para o mundo transparece no meu trabalho. Por muito que eu esteja a fazer papéis diferentes. E eu acredito também, é por causa disso que me vão buscar para este papel ou para aquele. Exatamente, como tu, como jornalista. Uhum. Há uma forma de tu olhares para o mundo.
0: Eu não sou jornalista, mas sim. Mas
1: desculpa,
0: sim.
1: Mas não. Comunicador. Há uma forma de tu olhares para
0: sim,
1: o mundo.
0: Exato.
1: Que te faz com que te associem a esta situação ou àquela. Bom, o que eu acho é que as pessoas estão livres de se pronunciar sobre os assuntos ou não, mas têm de perceber, se têm uma imagem pública, que isso tem uma consequência.
0: Uhum.
1: Ou que isso tem um valor.
0: Uhum.
1: E, portanto, há
0: até assuntos... Porque hoje cada vez mais fala-se daquela política típica de cancelamento, que é um tema que assusta muitas vezes os artistas, que é, deixam-se às vezes de posicionar ou de falar de temas que se calhar até lhe dizem bastante,
1: respeito.
0: Mas por respeito ao público ou por não quererem desiludir o público com a sua opinião, acabam por não se pronunciar,
1: sim,
0: não é?
1: Sim, mas a minha coisa é mais, eu percebo isso, o que eu acho é que temos de ter consciência que a nossa voz importa. Eu sinto, sou mais, é mais fácil de explicar. A nossa voz importa e, portanto, se há assuntos em que nós achamos que a nossa voz pode ter importância, então vamos pensar e vamos falar sobre eles. Eu também não acho que se tenha... Há uma coisa hoje em dia que parece que temos de ter todos opinião sobre tudo e às tantas estás a ter opinião sobre coisas que tu nem sabes muito bem.
0: Uhum.
1: Isso faz muita confusão em conversas. Há assuntos que eu ainda não estou suficientemente informada. Já me aconteceu isto em entrevistas. Há uns tempos, uma entrevista a falar-me de uns... Eu disse, sobre esse assunto, eu não considero que tenha informação suficiente para estar aqui a discutir.
0: Uhum.
1: E eu acho que isto é legítimo, nós não temos de discutir sobre tudo. Agora, também, como sei que tenho um lado público, há assuntos sobre os quais eu escolho pronunciar porque acho que é importante ou porque não consigo não o fazer.
0: Uhum. E mesmo não te posicionando publicamente, podes ter uma posição e uma opinião sobre o tema, podes é não fazê-lo publicamente.
1: E porque também temos de porque falar agora disto com abertura, tudo é político.
0: Exato.
1: Não é partidário, que é diferente. Mas tudo é político e, portanto, a maneira como nós nos tratamos uns aos outros, a forma como nós agimos em diferentes situações, está a mostrar o nosso ponto de vista sobre o mundo. Também não é preciso ter medo disso.
0: Uhum.
1: Acho que temos é de ter a consciência de sobre o que é que queremos falar. Então, se falamos, assumimos e falamos a sério. A sério, com todo o humor, atenção, isto não tem de...
0: Uhum.
1: Quando eu digo isto, não é que temos de ser demasiado sérios. Acho que temos de saber rir-nos muito nós próprios. As pessoas que se levam demasiado a sério, até acho que pode ser perigoso. Mas temos de ter seriedade a falar sobre os temas, isso eu acho que sim.
0: Tu estiveste ligeiramente afastada das novelas, agora estás de regresso, estás no ar com uma novela neste momento. Também fizeste duas séries muito impactantes nestes últimos tempos. Aliás, hoje aqui no Observador, enquanto falava com outras pessoas e a dizer que vinhas cá, falamos automaticamente da série O Arquiteto, que é uma série muito marcante pelos temas que se trata e porque se calhar não estávamos tão habituados na ficção portuguesa, não é? Vamos dizer assim, ver este tipo de temas retratados daquela forma. Foi um trabalho altamente exigente e denso, no sentido de que todos conhecemos a história, a inspiração que tem aquela história. Foi um trabalho intenso e altamente desafiante.
1: Foi um trabalho muito intenso e muito exigente, e mais do que pela história, porque aquilo é livremente inspirado em factos reais.
0: Uhum.
1: Pelo tema. E eu faço questão, e como calculas, em entrevistas falam muito sobre O Arquiteto. Aliás, é uma série de que as pessoas me falam muito, continuam a escrever-me sobre a série, continuam a ver a série, continuam a ter muito, muito feedback. Acho que a grande questão aqui é o tema, e o que é tão perturbador é que o tema continua a ser tão atual.
0: Uhum.
1: O tema do abuso, o tema das mulheres não terem espaço para ter voz, de terem uma voz que muito dificilmente é ouvida, de não sentirem que conseguem dar a volta ao trauma do abuso, é um tema infelizmente muitíssimo atual. Aliás, quando nós estávamos a gravar a série, lembro perfeitamente que estava a decorrer o julgamento da Gisele Pellicot.
0: Uhum.
1: Que eu acompanhei, que eu acho que é uma mulher extraordinária e que acho que é uma das grandes figuras do século XXI, certamente.
0: De resistência também.
1: Absolutamente. É um símbolo para todas as mulheres, e eu acho mesmo que é uma das grandes figuras do século XXI até agora. Estava a decorrer o julgamento e aquela sua célebre frase de que a vergonha tem de mudar de lado. Em 2025, Gisele Pellicot diz isto, e a vergonha tem de facto. Em 2024, espera, que eu acho que o julgamento ainda foi no final de 2024, não quero estar.
0: Eu vou confirmar.
1: Enfim, mas A Gisele Pellicot ainda diz isto no século XXI, a vergonha tem de mudar de lado e isso ainda não é claro para toda a gente. E muitas mulheres não se sentem ouvidas, nem sentem espaço para...
0: Terminou em dezembro de 2024, quase.
1: Pronto,
0: 2025,
1: é
0: foi ali na passagem.
1: Ainda foi em 2024. O que eu acho que é importante na série é abordar esse tema. E tu vais buscar, é inspirado em livremente inspirado em factos reais, e tu vais buscar personagem, uma história que as pessoas podem ter recorrências, mas acima de tudo eu espero que ponha as pessoas a pensar no trabalho que ainda temos que fazer hoje em dia.
0: Uhum.
1: E sabes que é uma coisa engraçada? Por exemplo, uma coisa que já me disseram muitas vezes, inclusivamente homens, porque eu também recebo muitas reações de mulheres, mas também de homens, acredita, mas muita gente me diz, eu andei tanto tempo a gozar, a dizer aquelas frases, agora é que eu percebi a palavra não é peso, como costumam dizer, agora é que eu percebi a dimensão.
0: A dimensão, não é?
1: A dimensão daquelas. Porque às tantas, as pessoas, as coisas descontextualizadas viram uma piada, e muita gente me diz isso. Que só depois de ver a série é que lhes caiu a ficha de... Epá, eu andei a gozar, a dizer aquelas frases, e aquilo tinha uma dimensão muito, muito, muito grave e muito danosa, na verdade.
0: Quando é que foi a última vez que te surpreenderam, já agora?
1: Que me surpreenderam? Deixa-me ver assim uma coisa... Olha, há dois dias... Que me surpreenderam, enfim, foi mais uma vez uma coisa que não era muito planeada, combinei com uma amiga, porque eu faço às vezes kickboxing e tal, mas nunca tinha feito box, só kickboxing. E fui com ela treinar com o treinador dela, que é um treinador a sério. E apesar de tudo.
0: Esse ênfase já conseguimos perceber que foi duro.
1: Foi duro, mas teve aquela coisa de... E como eu já fiz, ou pratico sempre que posso kickboxing, apesar de tudo, é uma modalidade com a qual eu estou... Não sou uma pró, mas estou relativamente à vontade. E eu estive lá uma hora com ela e foi surpreendente. Arrebatou-me, porque eu não consegui de facto pensar em nada. Tal foi a intensidade de tudo aquilo.
0: Deu para expulsar de todos os...
1: Não, e de repente estávamos mesmo num ringue. Eu também não sabia que ele ia ter um ringue, ringue de boxe na sala onde treina com ela. E foi absolutamente... Foi uma hora vertiginosa em que tu estás... só ali, isso foi surpreendente. É uma coisa pequenina, eu sei. Posso depois falar de grandes surpresas, mas isso, a minha filha surpreende-me todos os dias com coisas que diz.
0: Sim.
1: Tu ficas, uau, tu disseste isso.
0: Já está nessa fase em que em tu própria ficas arrebatada com esse avançar da idade.
1: Sim, porque
0: e a inteligência, não é?
1: E a perspicácia e às vezes a simplicidade.
0: Ser perspineta, não é?
1: E há uma coisa muito gira nos miúdos que é esta coisa da simplicidade. Às vezes as coisas mais simples são as mais arrebatadoras e são as que mais te levam e que te abrem uma janela nova sobre os acontecimentos. E se tu estás a ouvir com atenção uma criança, eles de facto têm... São muito espontâneos e às vezes na sua simplicidade dão completamente a volta à questão e tu ficas, ah, ok. Isso é muito bonito. Gosto muito disso.
0: Teresa Tavares, voltando aqui à indústria, muitas mulheres falam sobre isso, sobre o prazo de validade na indústria da ficção portuguesa, deixa de haver à partida papéis para mulheres mais velhas. Tu ainda és muito jovem.
1: Muito obrigada.
0: Não vou dizer a tua idade porque seria ser indelicado. Mas isso arrebata-te de alguma forma? Ou seja, pensas nisso com o avançar da idade? É algo que te vem às vezes à cabeça?
1: Olha, até é que bom que tocas nesse tema, porque eu acho que há assim uns ângulos importantes. É claro que penso nisso, porque em cima de ser atriz, artista, sou mulher, isto tudo tem os seus condicionantes, é o que é. E há esta questão das idades que de facto pesa muito mais nas mulheres do que nos homens.
0: Eu lembro-me sempre de uma conversa que tive aqui no Em 40 Minutos com a Inês Castelo Branco, em que ela falava dessa ditadura da imagem e em que ela admitia mesmo que é muito mais penalizadora para as mulheres.
1: É muito mais penalizadora para as mulheres do que para os homens. Há outras coisas que não é só em Portugal, é no mundo inteiro. Nós, basta olhar para a ficção americana, e portanto, a partir do momento em que lá é assim, quando chega aqui, isto já vem num sítio onde tu estás completamente a correr atrás do prejuízo. Depois há outra coisa que eu também acho que se calhar é importante refletirmos todos, que não é uma questão só da indústria, é uma questão da sociedade. A partir do momento em que a sociedade tem um discurso que só privilegia a juventude e de repente há uma espécie de ideia... que a beleza está só associada à juventude, quando isso nem sequer é um, quer dizer, isso é um ponto de vista, não vou dizer que é verdade ou mentira, mas é um ponto de vista. E de repente, quando a sociedade só privilegia a juventude, quando, olha, nas redes sociais tens 30 filtros para pareceres mais nova, porque, porque como se mais nova fosse sinónimo de ser melhor, mais interessante, mais, mais perspicaz, mais bonita, mais tudo, pois claro que isso traduz para a ficção. O que eu quero dizer é que a pressão é muito maior para as mulheres, porque na vida a pressão é muito maior para as mulheres. E não é uma coisa só da ficção, é uma coisa que nós temos de pensar e trabalhar no nosso mundo.
0: Mas isso não acaba por ser um contrassenso, tendo em conta aquilo que nós estávamos a falar há bocadinho, que é, as pessoas vão ao cinema, veem ficção, novelas, séries, para tentar encontrar uma representação de si próprias. Não é um contrassenso? E aqui falo não, em relação à indústria.
1: Eu percebo-te, mas sabes que eu acho que é uma coisa também, porque acho que as pessoas vão à procura disso para encontrarem um eco das suas próprias emoções.
0: Sim.
1: E de situações e tudo mais. Mas primeiro, a imagem que nós temos de nós próprias, de nós próprios, já é deturpada.
0: Sim.
1: Ou seja, o que eu vejo, a forma como eu me vejo é diferente da forma como tu me vês.
0: Claro.
1: Onde é que está, tipo, isto muda, não é? Cada um de nós tem um olhar particular.
0: Sim. E depois, por isso é que não achamos tudo bonito, não é? Cada um tem os seus, sabemos bem disso, não é? Cada um tem os seus gostos.
1: Exatamente. E depois, o que eu acho que acontece é, as pessoas, a sociedade tem este grau de exigência e tu, há uma valorização de uma ideia de juventude generalizada. Portanto, as pessoas também ficam mais confortáveis quando veem num ecrã uma imagem de juventude. Há uns tempos estava a ler um texto.
0: Mas porquê?
1: Eu acho que é porque realmente o retrato que estão a ter não é o retrato exatamente que corresponde a elas, mas uma projeção, mesmo que esteja a passar pelas mesmas emoções e tudo mais, há uma projeção que está mais de acordo com a norma. Pois está. E aí eu acho que é uma questão muito difícil das redes sociais, que é tipo fazer norma das coisas. Como se fosse normal ser assim ou normal ser assado. Na verdade, tu estás a engafetar muito mais as pessoas hoje em dia.
0: E isso por si só pode ser já, entre aspas, um preconceito.
1: E criar muito mais preconceito. Eu não estou a dizer, eu acho mesmo que nós devemos ter mais diversidade a todos os níveis, na nossa televisão, no nosso cinema, no nosso teatro. Também acho que há aqui, então, a nível das idades, com certeza, eu acho mesmo que se devia escrever mais histórias para mulheres de 50 ou 60 anos. Agora pergunto-te, no mundo onde tu vives, pelo contrário, há uma ideia de, havia uma ideia antigamente que com a idade tu ganhavas uma certa sabedoria, isto está a ser completamente desvalorizado. Isto é o fast food da vida.
0: Até porque nós estamos a cada vez mais a ter uma população cada vez mais envelhecida.
1: A que tu não ligas, porque temos é de estar todos mais novos. Depois, se pensares no grande contrassenso disto tudo, é toda a gente querer viver tantos anos e toda a gente querer ter sempre a mesma cara. Eu não estou a criticar, juro. Mas isto é um contrassenso.
0: Sim.
1: Queremos todos viver para sempre, mas todos com a mesma cara. Eu, no fundo, acho que isto são ferramentas perigosas, porque somos nós a tentar controlar o mecanismo da vida. E isso é perigoso. Agora, que é mais duro para as mulheres, sem dúvida, que a questão do envelhecimento é uma questão que tem de ser pensada eticamente, porque mesmo que tu possas fazer, do ponto de vista físico, alteração, eu não estou a criticar todas, acho que cada qual faz as suas escolhas, tu não estás a evitar um processo de transformação que a idade te traz.
0: Estás só a adiar?
1: E não estás sequer a adiar do ponto de vista interior.
0: Uhum.
1: Como não estás a adiar do ponto de vista interior, estás a ter as mesmas consequências interiores, só que estão camufladas. Portanto, isto tem de ser uma coisa profunda. Agora, acho que é muito, muito mais duro para as mulheres. E acho que, de facto, aí é escrever mais histórias para mulheres mais velhas, é escrever, é também olhar de outra maneira. Por exemplo, tu pensas sempre no amor e endeusas a ideia de amor nas pessoas jovens. Ah, e o primeiro amor. E eu não estou. O primeiro amor é ótimo, atenção. Mas então, se tu começares a valorizar e olhar, tens mais ficção, mais narrativa de amores que não são o primeiro, nem o segundo, nem o terceiro, são o décimo primeiro, quando tu tens 50 anos. E se de repente encontrares histórias desse amor arrebatadoras, vais chamar as pessoas para as ver. Achei que não é uma coisa, acho que é uma coisa muito grave e muito mais pesada para as mulheres, e não é só na ficção, é na vida. Tu também és menos quase menos tolerante com as mulheres na vida. As mulheres têm lutado muito para conquistar o seu espaço.
0: Mas até mesmo as mulheres com as mulheres, no sentido da tolerância. Não só os homens com as mulheres.
1: Sim, eu acho que a sociedade com as mulheres é muito menos tolerante. Tu tens de mostrar muito mais para chegares a determinados lugares. As mulheres e os homens ainda não ganham a mesma coisa nos mesmos cargos.
0: Tu sentiste isso em alguma parte da tua carreira, já com 25 anos?
1: E eu vou ser sincera, na nossa área, curiosamente, embora haja essa diferença e já tenha sentido em algumas coisas essa diferença, não é das áreas mais gritantes, porque às vezes tu consegues chegar a um sítio em que tens mulheres que conseguem conquistar um estatuto, vamos chamar uhum. assim, um lugar, estatuto é uma palavra que eu não gosto de nada, mas um lugar que é de que as põe tac a tac com os homens, mas tendencialmente na sociedade toda, entre homens, um homem e uma mulher a fazer a mesma coisa, os homens ganham mais. Porque isto é um processo de transformação que leva muitos anos, foram muitos séculos disto.
0: Uhum. A tua avó possivelmente não falava destas coisas, mas já estava a entender essa questão.
1: Tu não podias. Não foi esse, o último país, a Arábia Saudita. Na Arábia Saudita, que era o último país onde as mulheres não podiam conduzir, só passaram a poder conduzir em 2018, acho eu. Acho que foi 18. Ou seja, foi há muito poucos anos. Uhum. Nós estamos a conquistar. Há muitas jovens no mundo que ainda não podem estudar porque são mulheres. É um processo muito duro de conquista e o mundo é muito mais exigente e muito mais exigente, vamos usar esta palavra, para as mulheres. Mas as mulheres também têm aqui um papel fundamental e acho que temos de estar muito atentas, e acho que é um papel de todos, dos homens e das mulheres, porque a igualdade é boa para todos, não é só para nós, é para toda a gente. Mas temos um longo caminho pela frente, sim. Mas é mais duro para nós em envelhecer também.
0: Teresa Tavares, para terminar, o que é que te inquieta?
1: Ai, tudo.
0: O que é que há nesse tudo?
1: Inquieta-me, mas também me apaixona, porque as coisas têm sempre os dois lados da moeda. O mundo e o mundo que é imprevisível, que eu acho que é fascinante, mas que oferece tantos perigos, inquieta, claro que me inquieta o futuro da minha filha, obviamente. Tudo isso inquieta-me e assumo essa inquietação e trabalho com ela e faço o que posso para tornar as coisas melhores ou diria eu, mais justas.
0: Um exercício diário, como falávamos no início.
1: Absolutamente.
0: Todos os dias.
1: Todos os dias, manhã à noite e também quando se está a sonhar.
0: Teresa Tavares, muito obrigado por teres vindo ao Em 40 Minutos. Uma grande conversa. Obrigado.
1: Obrigada.
0: Muito sucesso. Até breve.
1: Até já.

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0: Meio-dia e 59. Está com a Rádio Observador e com as manhãs 360 de fim de semana, quase a chegar ao fim, esta edição de domingo, mas ainda há Jornal da Uma com o Vasco Maldonado Correia. Vasco, vamos conhecer os temas em destaque já a seguir.
1: O Partido Socialista acusa o Governo de estar a lucrar com a subida do preço dos combustíveis. José Luís Carneiro entende que têm faltado medidas para fazer face ao aumento dos preços da gasolina e do gasóleo, que vai voltar a subir e ultrapassar os 2 euros por litro. Na atualidade internacional, o primeiro-ministro do Reino Unido afasta a hipótese de eleições antecipadas no país. São declarações de Andy Burnham para ouvir neste jornal. E em Espanha, a situação, nesta altura, mais controlada. Nos incêndios, ainda assim, ainda arde o fogo entre Ávila e Madrid.
0: É agora 1 da tarde. Jornal da Uma, com o Vasco Maldonado Correia. O Partido Socialista acusou o Governo de estar a lucrar com a subida do preço dos combustíveis. Declarações do Secretário-Geral José Luís Carneiro esta manhã.
1: A partir de amanhã, o preço da gasolina e do gasóleo vai voltar a subir e a ultrapassar os 2 euros por litro. Ora, em declarações esta manhã, em Vila Nova de Gaia, José Luís Carneiro deixou críticas ao Governo, entendo que têm faltado medidas para fazer face ao aumento do preço dos combustíveis.
2: Nós avançamos com propostas que o Chega, a Iniciativa Liberal e a AD chumbaram na Assembleia da República, reduzir o IVA temporariamente sobre os impostos relativos aos combustíveis. E é isso que o Governo deve fazer, porque o Governo, volto a repetir, já ganhou em 2024 e 2025 mais de 1.048 milhões de euros só de carga de impostos sobre os combustíveis. Ou seja, o Governo está a lucrar com o sacrifício de todas vós e de todos nós quando vamos colocar combustível. Tem de ser medidas temporárias e adequadas às necessidades da economia das famílias e da economia das empresas.
1: Líder do Partido Socialista esta manhã, aqui num registro captado pela CNN Portugal, critica o Governo pelo aumento do preço dos combustíveis. Amanhã o preço do gasóleo e da gasolina vai ultrapassar os 2 euros por litro.
0: Os técnicos de emergência pré-hospitalar fizeram mais de 360 mil horas extra no ano passado. O sindicato que representa a classe alerta para a falta de profissionais.
1: O Jornal Público escreve que mais de um quarto do trabalho dos técnicos do INEM foi feito em horas extra no último ano. A Rádio Observador, Rui Lázaro, presidente do Sindicato dos Técnicos de Emergência Pré-Hospitalar, mostra-se pouco surpreendido.
3: Tendo em conta o déficit de recursos humanos, sobretudo estes técnicos, não há outra forma de garantir a missão do INEM sem ser através do recurso ao trabalho extraordinário. Seria necessário e será necessário contratar cerca de mais 500 técnicos de emergência hospitalar para que os recursos humanos estejam sem déficit e aí sim podemos esperar que o trabalho extraordinário seja residual.
1: Rui Lázaro alerta que ter profissionais a fazer tantas horas extra pode tornar-se um risco.
3: Desde logo para os próprios profissionais, que com menos tempo de descanso terão sempre mais suscetíveis a terem lesões de trabalho, ou como alguns colegas já estão a entrar em estado de burnout, sem encontrar a pressão da missão em si associada ao número de trabalho extraordinário que fazem, e naturalmente que este risco pode também dispersar-se pelos cidadãos à medida que os trabalhadores vão ficando cada vez mais cansados e mais exaustos com o trabalho.
1: Presidente do Sindicato dos Técnicos de Emergência Pré-Hospitalar, Rui Lázaro, entrevistado esta manhã pelo jornalista António José Soares.
0: Já foram controladas várias frentes do incêndio que ainda arde entre Ávila e Madrid. É o que revela o mais recente briefing das autoridades, Vasco.
1: A Unidade Militar de Emergência Espanhola diz que a maior parte do fogo está já controlado, ainda que haja algumas frentes ativas. Por isso, o fogo ainda não está controlado na totalidade. Há uma evolução, isso sim, de ontem para hoje. Foi isso que deu conta também esta manhã o presidente do governo espanhol. Mas Pedro Sánchez alerta também que as próximas horas vão continuar a ser duras.
4: Quedam horas complexas, é verdade que o que se nos ha trasladado aqui neste CECOD.
5: Vêm aí horas complexas, mas a informação que nos chegou hoje é de que esta noite foi muito positiva no que diz respeito à evolução do incêndio. Vamos ver como se vai desenrolar o dia de hoje. Mas volto a insistir que é importante que a população redobre as medidas de prevenção.
4: Volto a insistir aos cidadãos e cidadãs, a todos os vizinhos, que por favor extremem a prevenção.
1: Pedro Sánchez em conferência de imprensa na província de Ávila, onde aproveitou para agradecer também a ajuda de Portugal.
5: Tenho a oportunidade agora de cumprimentar os militares que chegaram do nosso país irmão, Portugal. Queremos agradecer-lhes porque houve outros momentos em que Portugal também sofreu incêndios graves e Portugal e Espanha têm mantido esta relação de irmandade e solidariedade.
1: Proteção Civil Portuguesa anunciou ontem o envio de ajuda operacional, uma força conjunta de mais de 120 homens e mulheres para ajudar no combate às chamas, sendo que já tem, em Espanha, já grande parte das frentes estão controladas, é esse o mais recente balanço das autoridades. O número de pessoas deslocadas já ultrapassa as 100 mil. Os reis de Espanha, Filipe VI e Letícia, encontram-se neste momento a visitar um pavilhão em Madrid, onde se encontram dezenas de pessoas que foram retiradas de casa nas regiões vizinhas da capital.
0: Situação bem diferente daquela que se vive em França. O ministro francês da Administração Interna fala num cenário muito desfavorável.
1: Laurent Nunes descreve na rede social X mais uma noite difícil no combate aos incêndios, com a situação a continuar muito desfavorável, com destaque para o caso mais grave, o fogo de Gironde, que se dirige em direção à região metropolitana de Bordeaux. Já a autarquia da cidade admite mesmo evacuar a cidade inteira se o combate às chamas não for favorável nas próximas horas. São mais de 200 mil as pessoas que tiveram de sair e procurar abrigo por causa dos incêndios. As autoridades falam na maior operação de evacuação civil em França desde a Segunda Guerra Mundial.
0: O novo primeiro-ministro do Reino Unido afasta a hipótese de eleições antecipadas no país.
1: É Andy Burn, numa entrevista à BBC, ele que assumiu o poder na última semana sem passar pelas urnas, substituiu Keir Starmer depois do antecessor ter perdido a confiança do grupo parlamentar do Partido Trabalhista. Ora, o novo líder britânico, em entrevista, lembra que o Reino Unido vive num sistema parlamentar e considera que as pessoas não estão interessadas em novas eleições.
6: Vou descartar essa possibilidade. Não haverá eleições antecipadas. Não creio que as pessoas queiram isso. As sondagens de opinião podem indicar que algumas pessoas querem, outras não. Acho simplesmente que o que é mais necessário fazer é concentrar o Reino Unido em colocar o país de volta onde deve estar, em fazê-lo funcionar.
1: Diz Andy Burnham em entrevista à BBC, a recusa do novo chefe do governo britânico em convocar eleições antecipadas, apesar das pressões da oposição, significa que tenciona cumprir até ao fim. A legislatura termina em 2029.
0: 1:06. Vasco Maldonado Correia, vamos ainda a outras notícias em destaque a esta hora.
1: O Papa Leão XIV pediu esta manhã a suspensão dos ataques no Médio Oriente e o regresso à diplomacia. Foi durante a oração do Ângelus, que acontece todos os domingos na Praça de São Pedro. Este fim de semana não se registaram ataques entre Estados Unidos e Irão, depois de 13 noites seguidas de bombardeamentos entre os dois países. Ainda assim, não há para já um retomar das conversações de paz. Não houve ataques no Médio Oriente, mas houve na Ucrânia. As autoridades ucranianas reportam um ataque aéreo russo com 8 mísseis, mais de 130 drones só esta madrugada. Entretanto, o presidente ucraniano está a denunciar que a Rússia pediu novamente ajuda à Coreia do Norte para combater a Ucrânia. Volodymyr Zelensky escreve na rede social X que Moscovo pediu 30 mil soldados suplementares a Pyongyang e também vários mísseis balísticos. A polícia alemã emitiu esta manhã um mandado de captura contra o suspeito do ataque que aconteceu ontem à noite no evento LGBT em Berlim. O homem de 21 anos, que continua em fuga, conduziu um carro contra uma multidão. As autoridades acreditam que terá ligações a grupos islâmicos na capital alemã. Uma pessoa morreu, 16 ficaram feridas, 11 estão em estado grave. O chanceler alemão, Friedrich Merz, já veio caracterizar o ataque como um ato horrível.
0: Ponto final no Jornal da Uma.
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0: E ficam por aqui também as manhãs 360 de fim de semana. Vasco Maldonado Correia, sempre que quiseres voltar, és sempre bem-vindo.
1: Só tenho que me convidar.
0: Pronto, fica para as pessoas que têm esse poder.
1: Fica a dica.
0: As manhãs de fim de semana ficam por aqui. A tarde segue com a Maria Ribeiro Nunes e com o José Rafael Lopes.
8: Muito boa tarde. Obrigada pelo belo serviço que nos deixaram hoje.
1: Ora viva.
0: Não sei se é belo ou não. Vamos descobrir ao longo da tarde.
8: Vamos descobrir assim que abrirmos o noticiário das 2 da tarde.
9: Boa tarde a todos.
0: Nós, ontem falávamos de Odisseia. Sim. E agora vem o Isto Não Passa na Rádio. O Vasco, entretanto, ontem
1: outra
0: fiquei
1: vez?
0: Assim... Não cheguei, ainda não vi o filme e queria te perguntar se vale realmente a pena.
1: Eu acho que sim.
0: Se tivesses a classificar naquele site que eu agora não lembro.
8: Costumas classificar?
0: Que eu agora não lembro.
1: O IMDb.
0: Exatamente.
1: 0 a 10.
8: O Vasco é especialista, atenção, é muito crítico.
1: 8.0.
0: Uma nota muito alta.
1: É uma nota alta.
8: É excelente, na verdade.
0: Sendo que estou a fazer essa avaliação, vou considerar.
1: Creio que é um dos melhores filmes do ano, sim.
0: Muito bem.
8: E ainda vamos em julho.
0: É, ainda falta um bocadinho. Isto não passa na
1: rádio. É mais fácil.
0: Isto não passa na rádio em que se fala de Odisseia. Já a seguir, a Maria Ribeiro Nunes fica consigo ao longo desta tarde de domingo. Um bom fim de semana.
8: Isso vai ser uma Odisseia.
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0: Major Tom, Coming Home, Peter Schilling, na abertura do Isto Não Passa na Rádio esta semana. Eu sou o Nelson Ferreira, cá está o Tiago Pereira, como sempre. Olá, Tiago, bem-vindo.
1: Gosto muito deste refrão.
0: Gostas?
1: É pá, adoro.
0: Isto é inspirado no Major Tom, no Space Oddity do David Bowie. É uma canção de 1982.
1: Vê-se logo que este refrão tinha que ser dos anos 80.
0: Sim.
1: Os anos 80, as pessoas faziam refrões.
0: Faziam, e ótimos penteados também.
1: Sim.
0: A canção começou por ser em alemão, o Peter Schilling é alemão, Major Tom Wohlig Lost Lost, acho que não é assim que se diz, mas é,
1: não é bem,
0: tentei, não é?
1: Mas o efeito não é o mesmo.
0: Depois traduzida no ano seguinte pelo Peter Schilling nesta versão.
1: Tu já trouxeste aqui este moço?
0: Já?
1: Já.
0: Não me lembro, não me diz nada. Aliás, eu vou-te dizer como é que descobri esta música, muito rapidamente.
1: Foi numa noite, pá, eu estava muito...
0: Não, não foi. Eu vou-te dizer, eu estava em casa...
1: Como estás sempre?
0: Claro. E eu vivo numa zona com muito alojamento local. E muito Airbnb. E o que é que acontece?
1: Alguém estava a ouvir isto.
0: É, o pessoal diz mal da gentrificação, mas tem estes benefícios. Vêm uns alemães quaisquer com uma coluna no jardim e põem-se a ouvir músicas destas. E eu fiz um Shazam. O que é que estes gajos estão a ouvir?
1: Olha, ou como dizem em alemão, Shazam.
0: Shazam. Mas achei que era apropriado porque vamos de facto aqui escolher canções para uma odisseia, um bocadinho inspirados também pelo novo filme de
1: um
0: que toda a gente
1: muito.
0: Fala.
1: Já foste ver?
0: Não.
1: Eu já fui ver.
0: Interesse zero.
1: Ei, visto já. É sério.
0: Interesse zero. Mas verei quando der na televisão, em canal aberto.
1: E vais ver repartido em 7 vezes, porque é um filme longo, não é?
0: É um filme longo. Tenho visto críticas, boas e más.
1: É, há de tudo, há de tudo. Olha, eu fui ver, a sala estava cheia, eu não saí entusiasmado.
0: Não te convenceu?
1: Não, mas houve aplausos, meu amigo.
0: Aplausos?
1: Aplausos no fim da sessão.
0: Uau.
1: É isso.
0: Engraçado.
1: Portanto, dá para toda a gente. Acho que as pessoas devem...
0: Já uma vez foste a um filme e as pessoas vaiaram o filme?
1: Isso acho que não, mas
0: já me aconteceu.
1: Não, porque já vi pessoas a sair, eu próprio já disse, epá, não estou para isto.
0: Já me aconteceu num Fantasporto estarem lá os atores e o realizador e no fim toda a gente vai ao filme. É verdade, foi um momento
1: filme de terror
0: que eu memorizei. Muito bem, mas aqui há um bocadinho esta história do Major Tom que vai lá acima, não é? Vai numa viagem e depois tem que Coming Home, tem que voltar a casa.
1: Que é a história da Odisseia, não é?
0: É um bocadinho isso que acontece a Ulisses no filme.
1: O Ulisses foi lá à Troia ajudar a dar na boca.
0: Mas teve dificuldades.
1: Os troianos.
0: Teve dificuldades em chegar
1: ganham,
0: a casa.
1: Ganham, passados não sei quantos anos, 10 anos ou e tal. O cavalo Troia e tal, ganham, rebentam com eles. Vamos embora. Epá, aquilo depois foi um 31.
0: Aquilo é que foi a Odisseia.
1: Aquilo foi um 31.
0: E às vezes ir a Troia tem isso, porque as filas são enormes e o ferry é caríssimo.
1: Exato.
0: Trouxeste Harold Melvins and the Blue Notes com Bad Luck. Porquê?
1: Sim.
0: Má sorte.
1: Para já, esta rapaziada anos 70, isto de funk R&B soul.
0: Gosto muito disto.
1: Maravilha.
0: Muito bom.
1: E porquê? Porque é uma canção sobre má sorte ou azar. Pá, e o Ulisses teve muito azar no seu regresso. Ele também estava a pedi-las. Ele não se portou bem com os deuses, foi castigado, mas ainda assim foi um azar tremendo, aconteceu-lhe tudo. E esta canção, o refrão diz: "You got bad luck, that's what you got, that's what you got." E eles repetem aquilo várias vezes. É isto, meu amigo Ulisses, tiveste muito azar.

0: Isto deixa-me logo bem disposto, apesar de ser má sorte, não é? O nome desta canção.
1: Mas imagina, se é para ter má sorte, mas ao menos tivesse esta música.
0: Sim,
1: sempre te rires,
0: é com ritmo, é com estilo. Imagino ótimas vestimentas ótimos movimentos.
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1: Epá, mas está bem, mas está a dar o Harold Melvins. Vamos embora.
0: Harold Melvins and the Blue Notes, Bad Luck, escolha do Tiago Pereira. Vou para uma coisa bem diferente nesta altura, porque queria aqui falar um bocadinho do Christopher Nolan. Primeiro porque Odisseia já é a melhor estreia em box office, em bilheteira, de um filme de Christopher Nolan. De resto, o filme ficou mais ou menos pago, apesar de ter custado uma exorbitância de dinheiro, não é? Mas 200 e tal milhões de dólares.
1: Sim, mas está a ser
0: dólares,
1: um sucesso.
0: E acho que logo na estreia fez 265, por isso tem atraso. Aliás, em 2026, a melhor estreia do ano foi o Toy Story e a segunda foi o Super Mario. Por isso o Odisseia está em terceiro lugar entre as melhores estreias no que toca a
1: este Super Mario é fraquinho, até melhor.
0: É, mas ainda assim parece que está a faturou bastante. E o Toy Story, gostaste?
2: Não vi ainda.
0: Olha, e os Batmans? Gostas dos Batmans de Christopher Nolan?
2: Não especialmente.
0: É uma trilogia, não é?
2: Sim.
0: Do Dark Cavaleiro Knight. Negro.
2: Gosto de algumas coisas. Gosto do segundo, sobretudo. Aquele em que o... Como é que ele se chama? Falecido, pá. Faz Joker. Esqueci-me do nome. Chatice.
0: Sim, sei quem é que estás a falar.
2: Que chatice.
0: Heath Ledger.
2: Sim.
0: Ainda assim, eu fui buscar um Batman. Primeiro porque acho que é um bocadinho indissociável o franchise na carreira do Christopher Nolan, mas fui buscar o Batman, que é um dos meus favoritos, que é o do Tim Burton, de 89. Com o Jack Nicholson.
2: É o que mais gosto.
0: É o que mais gosto. E quanto mais não fosse, tem Prince a fazer a banda sonora. E foi por isso que fui recuperar. E tem a Kim Basinger, que eu gosto muito nesta altura. E tem esta Bat Dance do Prince, que é uma fricalhada, não é?
2: É ótimo.
0: Eu gosto. 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

Tem um ritmo muito marcado, não é? Isto é um parente da mesma altura de New Metal, mas não é bem a mesma coisa. Mas tem aquela. Pronto, daí que lhe chamem Groove. Machine Head, do álbum Burning Red, 1999. Isto na altura foi um grande sucesso. Porquê? Porque esta canção. Para já, porque aquela viagem do Ulisse, tudo aquilo, eu acho que aquilo merece uma banda sonora de peso. Porque aquilo é monstros, aquilo é mortos, é deuses, aquilo está ali a pedir. Enfim. E esta em particular chama-se The Blood, The Sweat, The Tears. Portanto, o sangue, o suor e as lágrimas. Olha, é tudo o que é preciso para a Odisseia.

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12: Boa tarde, domingo. É agora 1:30. Bom almoço, se for o caso. Temos cinco notícias na Rádio Observador com o jornalista José Rafael Lopes. Boa tarde, José.
13: Muito boa tarde. O secretário-geral do Partido Socialista acusa o governo de estar a lucrar com a subida do preço dos combustíveis. A partir de amanhã, o preço da gasolina e do gasóleo vai voltar a subir, ultrapassa os 2 euros por litro. Em declarações esta manhã, em Vila Nova de Gaia, o secretário-geral do PS não quis voltar a comentar o caso do ministro da Administração Interna, quis antes criticar o governo. José Luís Carneiro entende que têm faltado medidas para fazer face ao aumento do preço dos combustíveis. São declarações para ouvirmos no Jornal das Duas. A Comissão de Trabalhadores do INEM denunciou hoje a retirada de 100 ambulâncias do dispositivo operacional do INEM. Consideram que tal vai aumentar a pressão sobre os bombeiros e a Cruz Vermelha, com um risco acrescido para os utentes. Em comunicado, a Comissão de Trabalhadores nega o cenário de um reforço de meios. Esta posição surge após palavras do presidente do INEM, Luís Mendes Cabral, que em entrevista à RDP confirmou a transferência das ambulâncias de emergência médica do INEM para as unidades locais de saúde, bem como a transformação das atuais ambulâncias de suporte imediato de vida em viaturas ligeiras. Ainda na saúde, os técnicos de emergência pré-hospitalar fizeram mais de 360 mil horas extra no ano passado. O sindicato que representa a classe alerta para a falta de profissionais. O Jornal Público escreve esta manhã que mais de um quarto dos trabalhos dos técnicos do INEM foi feito em horas extra em 2025. À Rádio Observador, o presidente do Sindicato dos Técnicos de Emergência Pré-Hospitalar, Rui Lázaro, mostra-se

0: pouco surpreendido com os números e alerta que ter profissionais a fazer tantas horas extra pode tornar-se um risco para as pessoas. Em Espanha, já foram controladas várias frentes do incêndio que ainda está ativo entre Ávila e Madrid. É o que revela o mais recente briefing das autoridades. A Unidade Militar de Emergência Espanhola diz que a maior parte do fogo está controlado, embora ainda existam cabeças ativas do incêndio. Por isso, o fogo não está completamente controlado, embora a evolução seja positiva de ontem para hoje. Isso mesmo deu conta o presidente do governo espanhol, Pedro Sánchez, alerta, no entanto, que as próximas horas ainda vão ser muito duras. O presidente do governo espanhol que agradeceu a ajuda que Portugal forneceu no combate a este incêndio. Situação bem diferente vive-se em França. O ministro francês da Administração Interna fala num cenário muito desfavorável. Laurent Nunez descreve na rede social X mais uma noite complicada no combate aos incêndios, com uma situação desfavorável, com destaque para o caso mais grave, o fogo de Gironda, que se dirige em direção à região metropolitana de Bordeaux. A autarquia admite mesmo evacuar a cidade se o combate às chamas não for favorável nas próximas horas. E no Médio Oriente, pela segunda noite consecutiva, não se registaram ataques entre Estados Unidos e Irão, depois de quase duas semanas seguidas de bombardeamentos norte-americanos em infraestruturas militares iranianas e retaliações por parte de Irão. Este fim de semana foi mais calmo, sem registro de ataques. Ainda assim, Donald Trump mantém a promessa de uma nova escalada da guerra no Médio Oriente, mas este fim de semana, para já, não houve ataques. O presidente dos Estados Unidos vai receber na terça-feira o primeiro-ministro de Israel, Benjamin Netanyahu, na Casa Branca, com o tema do Médio Oriente em cima da mesa.
1: As notícias em síntese, pela voz do jornalista José Rafael Lopes. Às 2 horas, voltamos a atualizar toda a informação na Rádio Observador. Até já, José.
0: Até já.
1: Temos a segunda parte de Isto Não Passa na Rádio para ouvir. É daqui a 1 minuto.
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1: 1:34, boa tarde de domingo com a Rádio Observador. Eu sou a Maria Ribeiro Nunes, muito obrigada pela companhia.
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1: E a esta hora continuamos a descobrir a coletânea de canções que o Tiago Pereira e o Nelson Ferreira reuniram para uma bela odisseia. Embarcamos nesta viagem sonora sem regresso, do funk de Prince ao rock do GNR. E a segunda parte passa mesmo na rádio. Vamos escutar.
5: E já estamos de regresso com o Isto Não Passa na Rádio. Esta semana, canções para uma odisseia, inspirados pelo filme de Christopher Nolan, que está a faturar muito em bilheteira, que o Tiago Pereira já viu e que ficou mais ou menos assim. Assim, não foi? Assim. É mais ou menos isso.
6: É demasiado banal para aquilo que eu esperava.
5: Ok.
6: Matt Damon foi muito mal escolhido.
5: É isso. Vi algumas críticas ao casting.
6: Imagina, ele vai... Agora vamos dar cabo deste ciclope. E ele parece que vai juntar as vacas na loja.
5: Eu nem imaginei o Matt Damon num papel destes, achei logo estranho.
6: Onde é que está?
5: E de facto parece que o resultado final não é dos melhores nesse aspecto.
6: Mas isto sou eu, meus amigos. Eu acho que devem ir ver e ler o poema.
5: De Homero.
6: Exatamente.
5: Há aqui um cenário grego, não é? Uhum. Em toda esta história, o próprio Ulisses. E eu fui buscar aqui uma canção que tu vais reconhecer.
6: Ui.
5: Que ela teve uma adaptação em português.
6: É o Demi Russos.
5: Não, é o Udo Urgens. com Gräschikirwein.
6: Pois é.
5: E sabes o que é que quer dizer Gräschikirwein?
6: Não.
5: Vinho grego.
6: Ora, cá está.
5: Ok. E isto é uma história de os imigrantes na Alemanha, da Grécia, pronto, que tem aquela história sempre de alguma exploração, início de imigração, trabalham nas obras e reúnem-se sempre numa taberna grega. Ora, para beber vinho grego.
6: Ora bem.
5: E contar as suas maleitas e as saudades de casa. E foi por causa disso que esta canção foi criada. E eu imagino o Ulisses na sua odisseia também.
6: Sabes,
5: desejoso.
6: Isso no filme não passa muito, mas no poema o vinho é um item muito importante e muito marcante.
5: Olha, por isso é que eu escolhi uma, não sabendo, pois por é. Isso é que eu escolhi uma canção chamada Vinho Grego. E tu vais conhecer depois essa versão, vais reconhecê-la de uma versão portuguesa que foi feita, já falamos sobre ela.

0: Da Áustria para a Grécia, com passagem pela Alemanha, não é? Udo Jürgens com Grischirre Wein.
1: E passagem
0: não
1: por
0: sei dizer melhor que isto.
1: Passagem por Vozela.
0: Passagem por Vozela, de onde era natural Paulo Alexandre, não?
1: Paulo Alexandre, sim, nascido modesto. Modesto Pereira da Silva Santos. Morreu há dois anos.
0: Paulo Alexandre, que é o autor de Verde Vinho, de 77.
1: Que é uma grande canção de festa, ainda que não pareça.
0: Adaptação, tenha como subtítulo Saudades e Lágrimas.
1: Pois é.
0: E aqui também há um bocado esse sentimento.
1: É uma canção de imigração.
0: E aqui esta é uma canção de imigração, os imigrantes gregos na Alemanha e a ida às tabernas para beber o seu vinho grego. E lamentar-se das situações e das saudades que têm de casa. Um bocadinho o que passou o Ulisses também.
1: Ora,
0: a tentar regressar a casa. E está tudo muito bem encadeado esta semana. E por isso é que o desafio agora é tentar perceber a escolha do Tiago Pereira com Angelina Martini.
1: Nada mais fácil. É uma canção que é uma odisseia em si mesmo, porque é uma canção que trata sobre, lá está também, imigração. Sobretudo do ponto de vista dessa praga e de maleita insuportável que é o racismo e que continua a parecer uma odisseia interminável, infelizmente. Por outro lado, esta canção chama-se E Não Sobrou Ninguém. Ora bem, eu não vou cometer nenhuma inconfidência se vos disser que, até porque o poema foi escrito há milhares de anos, a odisseia, Ulisses chega à Ítaca. Sua casa.
0: A ilha.
1: E quando chega, apesar de ter partido com 12 navios, chega sozinho. Porquê? Porque não sobrou ninguém. Ou como diria uma personagem da nossa praça, morreram todos.

0: E não sobrou ninguém, os Linda
1: ninguém,
0: Martini.
1: Ninguém.
0: Morreram todos.
1: Ninguém. Ele,
0: dizias,
1: ele chega sozinho, ele chega cansado.
0: Vá lá, ter chegado.
1: Ele,
0: já foi
1: ele chega esgotado e sozinho.
0: Mas chegou a Ítaca, a Terra Prometida regressou dessa, dessa
1: audiência. Mas depois aquilo ainda foi uma complicação.
0: Está, está no filme essa parte? Não?
1: Está, está, está, mais ou menos.
0: Mais ou menos.
1: Está dentro do género.
0: Olha, lembrei-me de uma canção que gosto muito dos GNR e que me dá sempre esse lado de epopeia, de travessia, de, também de...
1: É o Dunas.
0: Com dificuldades, claro. Não, não é o Dunas. Mas podia ser. Sete Naves. Que acho que tem ali um lado... Meio épico também de, não sei, ali qualquer coisa ligada aos descobrimentos, ao zarpar daqui para fora e atravessar muitas dificuldades para chegar a algum lado. Já falamos mais um bocadinho desta canção que eu gosto muito, do GNR.

0: Ai, as sete naves de GNR. Gosto muito de um verso desta canção que ele diz: as naves que eu construo não são feitas para navegar, aguentam a violência de um beijo, mas nunca há do mar. Gosto muito desta canção. Os homens não se querem bonitos, 1985. Podia dar para uma Odisseia. Parece-me que há lives de Odisseia.
1: Sim, senhor, acho muito bem.
0: Nesta canção. Fechamos com o quê, Tiago?
1: Fechamos com...
0: Takako? Não?
1: Sim, Takako Mamiya.
0: Quem é Takako Mamiya?
1: É uma cantora japonesa que só editou um álbum em 1982, chamado Love Trip.
0: E... sugestivo.
1: Sim. Há quem usa o rótulo City Pop para catalogar esta música. Já vais perceber porquê. E a primeira canção chama-se precisamente Love Trip. Eu não percebo nada do que ela está a dizer, mas percebo o flow. Há ali uma ginga, sabes? Meio yacht rock, mas à japonesa. Meio assim, uma coolness. E no fundo, esta odisseia foi uma viagem de amor, porque o Ulisses foi para a guerra por causa da Helena de Troia. Aliás, ficou Helena de Troia, não é?
0: Enfim. Sim, entretanto.
1: Portanto, lá o rei dele disse: meu amigo, isto não pode ser, porque a mulher do meu irmão foi levada. A gente tem que ir resolver isto. Vamos lá partir aquilo tudo. Pronto. E depois ele só quer voltar para a mulher dele, para a Penélope, que está à espera dele, a tecer.
0: E foi uma carga de trabalhos.
1: E portanto é uma love trip, e eu acho que imagino o Ulisses, pá, a ouvir quando ele passa pelas sereias que estão ali a cantar, ele está amarrado ao poste. Se calhar uma sereia japonesa e cantava isto.
0: Muito bem, regressamos para a semana no Isto Não Passa na Rádio, que hoje teve canções para uma odisseia.
1: É isso.
0: Tiago, um abraço, até para a semana.
1: Até para a semana.

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14: Rádio Observador, muito boa tarde. É 1h59. Nesta hora temos notícias em destaque. José Rafael Lopes, boa tarde.
15: Muito boa tarde. O secretário-geral do Partido Socialista acusa o governo de estar a lucrar com a subida do preço dos combustíveis. Neste jornal escutamos as críticas de José Luís Carneiro. A Comissão de Trabalhadores do INEM denunciou hoje a retirada de 100 ambulâncias do dispositivo operacional do INEM. E em Espanha, o incêndio, que está com várias frentes entre Ávila e Madrid, já está a começar a ser controlado.

0: São 2 horas. Muito boa tarde. Vamos às notícias. Das 2 da tarde com a edição do jornalista José Rafael Lopes. O secretário-geral do Partido Socialista acusa o governo de estar a lucrar com a subida do preço dos combustíveis.
1: A partir de amanhã, o preço da gasolina e do gasóleo vai voltar a subir, ultrapassa os 2 euros por litro. Esta manhã, em Vila Nova de Gaia, o secretário-geral do PS não quis voltar a comentar o caso do ministro da Administração Interna, quis antes criticar o executivo. José Luís Carneiro entende que têm faltado medidas para fazer face ao aumento do preço dos combustíveis e aos efeitos que isso tem na população portuguesa.
2: Nós avançamos com propostas que o Chega, a Iniciativa Liberal e a AD chumbaram na Assembleia da República: reduzir o IVA temporariamente sobre os impostos relativos aos combustíveis. E é isso que o Governo deve fazer, porque o Governo, volto a repetir, já ganhou em 2024 e 2025 mais de 1.048 milhões de euros só de carga de impostos sobre os combustíveis. Ou seja, o Governo está a lucrar com o sacrifício de todas vós e de todos nós quando vamos colocar combustível. Tem de ser medidas temporárias e adequadas às necessidades da economia das famílias e da economia das empresas.
1: O líder do Partido Socialista, em Gaia, a criticar o governo pelo aumento do preço dos combustíveis. Amanhã aumenta o gasóleo e a gasolina. O preço dos dois combustíveis vai ultrapassar os 2 euros por litro.
0: A Comissão de Trabalhadores do INEM denunciou hoje a retirada de 100 ambulâncias do dispositivo operacional do INEM.
1: Consideram que tal vai aumentar a pressão sobre os bombeiros e a Cruz Vermelha, com um risco acrescido para os utentes. Em comunicado, a Comissão de Trabalhadores do INEM nega o cenário de um reforço de meios que tem vindo a ser apontado pela direção. Esta posição surge depois de palavras do presidente do INEM, Luís Mendes Cabral, em entrevista à RTP, que confirmou a transferência das ambulâncias de emergência médica do INEM para as unidades locais de saúde, bem como a transformação das atuais ambulâncias de suporte imediato de vida em viaturas ligeira, situação que leva a Comissão de Trabalhadores do INEM a denunciar a retirada de 100 ambulâncias e não um reforço de meios.
0: Ainda na saúde, José, os técnicos de emergência pré-hospitalar fizeram mais de 360 mil horas extras no ano passado. O sindicato, que representa a classe, alerta para a falta de profissionais.
1: O Jornal Público escreve esta manhã que mais de um quarto dos trabalhos dos técnicos do INEM foi feito em horas extra no ano passado. Na Rádio Observador, o presidente do Sindicato dos Técnicos de Emergência Pré-Hospitalar, Rui Lázaro, diz não estar surpreendido com os números.
3: Tendo em conta a déficit de recursos humanos, sobretudo estes técnicos, não há outra forma de garantir a missão do INEM sem ser através do recurso ao trabalho extraordinário. Seria necessário e será necessário contratar cerca de mais 500 técnicos de emergência hospitalar para que os recursos humanos estejam sem déficit e aí sim podemos esperar que o trabalho extraordinário seja residual.
1: Rui Lázaro, em declarações na Rádio Observador, alerta ainda que ter profissionais a fazer tantas horas extra pode tornar-se um risco para os utentes.
3: Desde logo para os próprios profissionais, que com menos tempo de descanso terão sempre mais suscetíveis a terem lesões de trabalho, ou como alguns colegas já estão a entrar em estado de burnout, sem encontrar a pressão da missão em si associada ao número de trabalho extraordinário que fazem, e naturalmente que este risco pode também dispersar-se pelos cidadãos à medida que os trabalhadores vão ficando cada vez mais cansados e mais exaustos com o trabalho.
1: E perante este cenário, o presidente do Sindicato dos Técnicos de Emergência Pré-Hospitalar diz que é urgente começar a olhar para o país como um todo.
3: Garantir mais resposta, mais eficiente, com mais educação e mais competências e a todo o país. Não podemos tomar medidas com base no que acontece no Porto, em Lisboa e em Coimbra. Temos de olhar para o país como um todo, garantir uma equidade nos serviços, por isso precisamos de mais técnicos. Precisamos que a competência destes técnicos sejam alargadas a todas as ambulâncias do sistema, incluindo bombeiros de Cruz Vermelha, pois são estes, sobretudo em todo o país, sempre os primeiros a chegar às ocorrências mais graves, e é aqui que tem que estar uma resposta rápida, segura e eficaz.
1: O presidente do Sindicato dos Técnicos de Emergência Pré-Hospitalar, Rui Lázaro, entrevistado na Rádio Observador, a dar conta desses problemas nos técnicos de emergência pré-hospitalar do INEM, que fizeram mais de 360 mil horas extra no ano passado.
0: Em Espanha, já foram controladas várias frentes do incêndio que ainda está ativo entre Ávila e Madrid. É o que revela o mais recente briefing das autoridades.
1: A Unidade Militar de Emergência Espanhola diz que a maior parte do fogo já está controlado, embora ainda existam cabeças ativas deste incêndio. Por isso, o fogo não está totalmente controlado, mas há uma evolução positiva de ontem para hoje. Isso mesmo deu conta o presidente do governo espanhol, Pedro Sánchez, alerta, no entanto, que as próximas horas vão ser ainda muito duras.
4: Quedam horas complexas, é verdade que o que se nos ha trasladado aqui neste CECOD...
5: Vêm aí horas complexas, mas a informação que nos chegou hoje é de que esta noite foi muito positiva no que diz respeito à evolução do incêndio. Vamos ver como se vai desenrolar o dia de hoje. Mas volto a insistir que é importante que a população redobre as medidas de prevenção.
4: Volver a insistir a los ciudadanos y ciudadanas, a todos los vecinos, que por favor extremen la prevención.
1: Pedro Sánchez a pedir prevenção numa altura em que o fogo continua ativo entre Ávila e Madrid. O presidente do governo espanhol agradeceu ainda a ajuda que Portugal forneceu no combate a este incêndio.
5: Tenho a oportunidade agora de cumprimentar os militares que chegaram do nosso país irmão, Portugal. Queremos agradecer-lhes porque houve outros momentos em que Portugal também sofreu incêndios graves e Portugal e Espanha têm mantido esta relação de irmandade e solidariedade.
4: E hemos tenido essa relação de irmandade e de solidariedade.
1: A Proteção Civil Portuguesa anunciou ontem o envio de ajuda operacional, uma força conjunta de mais de 120 homens e mulheres que vão ajudar no combate a este incêndio em Espanha, que já tem grande parte das frentes controladas, é o que diz o mais recente balanço das autoridades espanholas, sendo que o número de pessoas deslocadas ultrapassa as 100 mil.
0: Situação bem diferente vive-se em França, José. O ministro francês da Administração Interna fala num cenário muito desfavorável.
1: Laurent Nunes descreve na rede social X mais uma noite complicada no combate aos incêndios, com uma situação ainda muito desfavorável. Com destaque para o caso mais grave, o fogo de Gironda, que se dirige em direção à região metropolitana de Bordeaux. A autarquia admite mesmo evacuar a cidade inteira se o combate às chamas não for favorável. Nas próximas horas, são mais de 200 mil as pessoas que tiveram de sair e procurar abrigo por causa deste incêndio. As autoridades falam na maior operação de evacuação civil em França desde os tempos da Segunda Guerra Mundial.
0: Ainda na atualidade internacional, o Papa pede que seja retomado o diálogo no Médio Oriente.
1: O apelo de Leão XIV, feito este domingo, o líder da Igreja Católica pede que todas as partes envolvidas em conflitos armados ponham fim às operações militares.
6: Rinnovo altresì il mio appello circa la situazione in tutto il Medio Oriente.
7: Renovo o meu apelo em relação à situação em todo o Médio Oriente, onde a intensificação das operações militares trouxe de volta a violência e a destruição, colocando em grave risco a vida de inúmeros civis e agravando a escassez de água potável e de eletricidade. Do fundo do meu coração, exorto todas as partes envolvidas a cessarem os ataques e a reabrirem com urgência vias para o diálogo e a diplomacia.
6: E a reabrirem com urgência espaços de diálogo e diplomacia.
1: O apelo do Papa Leão XIV este domingo no Vaticano.
0: No Reino Unido, o novo primeiro-ministro afasta a hipótese de eleições antecipadas no país.
1: Andy Burnham assumiu o poder na última semana, sem passar pelas urnas, substituiu Keir Starmer, que apresentou a demissão. Em entrevista à BBC, o novo líder do país lembra que o Reino Unido vive num sistema parlamentar e que o foco... Agora, diz Andy Burnham, é outro.
8: Vou descartar essa possibilidade. Não haverá eleições antecipadas. Não creio que as pessoas queiram isso. As sondagens de opinião podem indicar que algumas pessoas querem, outras não. Acho simplesmente que o que é mais necessário fazer é concentrar o Reino Unido em colocar o país de volta onde deve estar, em fazê-lo funcionar.
1: A recusa do novo chefe do governo britânico em convocar eleições antecipadas, apesar das pressões da oposição que acusa Andy Burnham de não ter um mandato eleitoral, significa apenas que pretende cumprir a legislatura até ao fim, sendo que essa legislatura termina em 2029.
0: No Médio Oriente, pela segunda noite consecutiva, não houve ataques entre Estados Unidos e Irão.
1: Depois de quase duas semanas de bombardeamentos norte-americanos em infraestruturas militares iranianas e de retaliações por parte de Teherão, este foi um fim de semana calmo, sem registro de ataques. No entanto, na Rádio Observadora, a especialista em relações internacionais, Liliana Reis, diz que isso não é um sinal de que o cessar-fogo esteja mais perto.
9: Não me parece que esta ausência de ataques deva ser confundida com uma descalada, mas apenas que todos os atores estão a recalibrar a sua estratégia. Repare que nós já não estamos perante uma pequena crise, estamos perante uma nova arquitetura de conflito regional que está a transformar numa competição de resistência estratégica e naturalmente também numa estratégia regional multidomínio. Ora, o conflito neste momento já não é apenas entre o Irão e os Estados Unidos, passou a envolver diretamente toda a Península Arábica.
1: Liliana Reis, na Rádio Observador. Donald Trump tinha prometido uma nova escalada da guerra no Médio Oriente, mas este fim de semana, para já, não há registo de ataques.
0: O jornalista José Rafael Lopes, com as notícias que estão a marcar a atualidade, voltamos a atualizar toda a informação na síntese das 2h30. Contamos contigo, José.
1: Até já.
0: Até já.
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0: 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Eu sou a Maria Ribeiro Nunes, espero que esteja pronto para viajar.
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0: A esta hora, recordamos a edição desta semana de E o Resto é História. É o terceiro de 4 episódios dedicados à independência americana. Esta revolução que se prolongou por 8 anos, entre 1775 e 1783, em que a vitória das tropas de George Washington esteve por um fio. Na Rádio Observador recebemos Rui Ramos e João Miguel Tavares e o resto, já sabe, é história. 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
1: Olá, seja bem-vindo a mais um episódio de E o Resto é História com Rui Ramos e João Miguel Tavares. Cá estamos nós, de regresso à nossa fascinante mini-maratona sobre a independência dos Estados Unidos da América. Já deixámos dois episódios para trás, um sobre a chegada dos ingleses à América e outro sobre o descontentamento dos colonos e sobre a declaração de independência. Se ainda não ouviu esses episódios, vá ouvir, por favor. Hoje é o dia em que os canhões vão finalmente começar a troar neste programa. Vamos falar sobre a Guerra da Revolução, que se prolongou por 8 penosos anos, desde o cerco de Boston, em abril de 1775, até ao grande ato final em Yorktown, onde o general George Washington, com a preciosa ajuda das tropas francesas e também da marinha francesa, conseguiu finalmente a rendição das tropas britânicas em outubro de 1781. A guerra foi ganha logo ali, mas ainda foi preciso esperar mais 2 anos pelo Tratado de Paris, que a 3 de setembro de 1783 pôs um ponto final oficial na Guerra da Revolução, com a Inglaterra a reconhecer a independência dos Estados Unidos da América. Rui, quando hoje olhamos para o tamanho dos Estados Unidos e para o tamanho da Inglaterra, parece-nos óbvio que os ingleses não tinham quaisquer hipóteses. Mas naquela época não era bem assim, pois não?
2: Os tamanhos não eram exatamente...
1: Sim,
2: porque... Havia os Estados Unidos... Já eram maiores do que a Inglaterra, mas...
1: Sim, mas havia diferenças.
2: A população era muito diferente.
1: Era muito diferente. Sim, por um lado, os Estados Unidos, lá está, não tinham nada... Os 1776 não tinham nada a ver com os Estados Unidos, realmente, como hoje os conhecemos, 2026.
2: Claro.
1: E por outro, porque o Império Britânico, em 1776, também não tinha nada a ver com o Reino Unido, como hoje o conhecemos. Naquela época, Rui, quem é que era o Golias e quem é que era o David nesta história?
2: Pois, isso é uma questão interessante, porque não tem uma resposta única. Para muita gente parecia que o Golias era o Império Britânico e que o David eram as 13 colónias. Portanto, a Grã-Bretanha em 1776 tem 8 milhões de habitantes, mais 4 milhões da Irlanda, portanto 12 milhões, onde pode retirar
1: soldados,
2: etc. Os Estados Unidos têm muito menos, 2,5 milhões, talvez, de habitantes, dos quais 500 mil são escravos, portanto só 2 milhões é que são homens livres. A Grã-Bretanha, além disso, tem uma enorme marinha de guerra, a maior do mundo, e ainda tem acesso a uma fonte de recrutamento de soldados que na Europa continental, sobretudo na Alemanha, onde recruta imensos soldados profissionais alemães. Às vezes são tratados como mercenários. Enfim, não é bem mercenários, são soldados profissionais. Por exemplo, só para dar uma ideia, no verão de 1776, a Grã-Bretanha ataca Nova York com 73 navios. Estes 73 navios têm tripulações que chegam aos 13 mil marinheiros e ainda estão embarcados 32 mil soldados, que uma grande parte alemães. Portanto, é uma força muito grande. Aliás, conquistam Nova Iorque em 1766 e vão manter Nova Iorque ocupada até 1783. No entanto, por exemplo, um dos pais fundadores dos Estados Unidos, Benjamin Franklin, já tinha notado que a relação entre a Inglaterra e os Estados Unidos podia não estar a ser bem vista através destes números. Porquê? Porque as 13 colónias têm 2,5 milhões de habitantes, mas estão nas Américas, quer dizer, os outros têm de ser transportados ao longo do Atlântico. É gente que cresceu na América, a maior parte deles, está adaptada ao terreno, às guerras locais, e além disso, este David americano, tem um Golias por trás, que é a França.
1: Certo.
2: E isso faz enorme diferença. De repente temos um Golias a combater contra um David, mas esse David tem um Golias ao lado dele também a combater com ele.
1: Isso é muito importante, não é?
2: E depois ainda tem uma outra potência que não é tão poderosa como
1: está algures entre David e Golias.
2: Que não é tão exato. Está
1: média estatura.
2: Algures aí, que é a Espanha, que também, não se aliando aos Estados Unidos, está aliada à França contra a Inglaterra a partir de 1779. Portanto, a relação de forças é muito mais equilibrada do que pode uhum. parecer. Não é por acaso que a guerra durou 8 anos, entre 1775 e 1783. As forças regulares, há números discutíveis, mas vou usar aqueles que são mais citados. Por exemplo, as forças britânicas na América do Norte, sem contar com a Marinha e sem contar com os índios, talvez tenham chegado a cerca de 48 mil homens, uhum. 50 mil homens, digamos assim. As forças americanas são cerca de 60 mil homens, quer dizer, portanto, as forças convencionais, portanto, estão mais ou menos equilibradas. Embora, por exemplo, George Washington, que é o comandante em chefe do exército continental americano, diga que o seu exército is a rabble dignified by the name of an army, portanto, uma relé dignificada com o nome do exército. E sim, quer dizer, porque esta era relé, porque basicamente a maior parte eram lavradores, caçadores, mas muito eficazes na guerra. Por exemplo, eles não eram bons nos combates de, ou não eram muito bons nos combates de linha, isto é, tropas a avançar, mas eram excelentes snipers, quer dizer, isto é, eram tinham armas que permitiam disparar à distância, porque eram caçadores, a maior parte deles, e portanto faziam grandes estragos nas tropas britânicas, esta rabble, esta relé, dignificada com o nome de exército. Esta visão da relé dignificada com o nome de exército explica também um pouco a opção britânica por tentar impor-se pela força, porque o comando militar britânico subestima imenso as tropas americanas. Portanto, eles acham as tropas americanas, as milícias, sobretudo as milícias dos Estados, eles acham que só servem para combater os índios, não servem para combater um exército profissional com experiência de guerra na Europa, como é o exército britânico e os seus, as suas tropas alemãs. Portanto, eles acham, bem, em qualquer choque com este exército profissional, eles vão debandar, não têm capacidade para isso. Isso era um pouco, digamos, era um pouco enganador, pela maneira como a guerra vai ser conduzida, mas por outro lado também pela experiência de muitos oficiais americanos. O próprio George Washington tem experiência de guerra contra os franceses durante a Guerra dos Sete Anos, entre 1754 e 1763. É verdade que ele era um oficial das milícias do estado da Virgínia, mas teve essa experiência de combater contra tropas europeias. E por outro lado, há outros generais americanos que tinham combatido na Europa no exército britânico e portanto tinham experiência da guerra moderna na Europa, não eram propriamente apenas homens da floresta que de repente se vissem em frente de soldados profissionais. Esta guerra da Revolução não é uma guerra de guerrilhas. Isto é, os americanos não se limitam a fazer guerrilhas, nem os britânicos. Os americanos lutam como um exército, exército de Estados, mas é um dos Estados, que são as colónias, que se tornaram entretanto Estados, que estão a funcionar, que têm parlamentos, cobram impostos, etc. A guerra é uma guerra que combina, nesta época, a guerra combina o combate de infantaria armada de espingardas com baionetas. E cavalaria com pistolas e sabres. A cavalaria é usada para choque, a infantaria para o avanço em linha. Agora, a maior parte da guerra, tal como na Europa, também nos Estados Unidos, vai consistir em cercos a fortificações. Geralmente há fortificações em lugares estratégicos e se trata, a guerra funciona sobretudo através da ocupação desses lugares estratégicos. Porquê? Porque uma grande... O segredo de ganhar uma guerra está na logística. Estes exércitos são muito grandes, dependem muito de abastecimentos, portanto não são exércitos pequeninos que possam viver do terreno onde estão, isto é, de requisições ou de pilhagens, portanto precisam de uma organização que lhes permita abastecimento em munições, em alimentos, e portanto a capacidade de ocupar pontos estratégicos e dificultar o abastecimento do adversário é talvez a coisa mais importante para ganhar a guerra, mais importante até do que o choque direto. Aliás, os combates são limitados pelo clima na América do Norte, tal como eram limitados pelo clima na Europa. Portanto, sobretudo isto é uma guerra de primavera e de verão. No inverno os exércitos recuam para acampamentos de inverno, onde se tentam manter e evitar demasiadas deserções até à campanha de primavera. A guerra é muito determinada depois também pela sorte, não quer dizer, pela sorte, no sentido de pelo sucesso no campo de batalha. E, por exemplo, os americanos têm, em outubro de 1777, portanto, quase 2 anos depois de começarem as hostilidades, digamos, um sucesso que é fundamental para eles, que é o da Batalha de Saratoga. Saratoga fica na colónia de Nova York, no estado de Nova, naquilo que é o estado de Nova York. Os americanos conseguem ir a primeira rendição de um exército britânico. Um exército britânico que tinha vindo do Canadá, cerca de 7 mil homens, e é cercado pelos americanos, cerca de 15 mil americanos. A ideia dos britânicos nesta altura era descer do Canadá. Eles já tinham ocupado Nova York, portanto era ligar o Canadá a Nova York através do vale do rio Hudson e assim dividir os Estados Unidos em dois. E portanto aí permitia-lhes depois conquistar o norte dos Estados Unidos e depois avançar para sul. É essa manobra que os americanos conseguem impedir, portanto impedem o corte de comunicações entre as colónias do norte e as colónias do sul, e sobretudo esta vitória americana credibiliza a causa americana. Credibiliza a causa americana, por exemplo, em França, em que de repente o governo francês, que obviamente era hostil ao governo britânico, mas não queria aparecer aliado a colonos que não tivessem hipóteses de vitória. Isso era ridículo, começar uma guerra com a Inglaterra só para nada. Portanto, de repente viu bem, estes indivíduos são capazes mesmo de enfrentar a Inglaterra, portanto vale a pena ajudá-los, vale a pena dar-lhes armas, munições, e por outro lado também faz o governo britânico perceber que não estava simplesmente perante o tumulto de uma ralé, mas perante tropas que eram capazes de enfrentar as tropas profissionais que os britânicos estavam a enviar.
3: Mas também houve grandes derrotas americanas.
2: Sim, as coisas não ficaram nada resolvidas em Saratoga. E só para dar um exemplo, não vou estar a descrever as derrotas americanas todas, dos generais americanos vencedores em Saratoga, um deles, que é o general Benedict Arnold, desertou para o campo britânico em 1780, portanto passou-se para o lado dos britânicos. Portanto, tornou-se um traidor, o grande traidor, é a grande imagem do traidor hoje na história americana. E o outro general, que é o general Gates, em 1780, na Carolina do Sul, sofreu uma derrota enorme, ainda por cima estando em vantagem em número de tropas em relação às tropas britânicas, mas as tropas britânicas conseguiram derrotá-lo. Portanto, 5 anos depois, em 1780, cinco anos depois do início da revolta, o resultado da guerra ainda estava muito incerto. Os americanos ainda estão com grandes vantagens. Os americanos ocuparam as principais cidades.
3: Os britânicos,
2: os britânicos. Os britânicos ocuparam as principais cidades da América. Ocuparam Nova York em 1776, Filadélfia na Pensilvânia em 1777, Savannah na Georgia em 1778, Charleston na Carolina do Sul em maio de 1780. Portanto, isto são tudo cidades mais ou menos costeiras, mesmo Filadélfia, através dos rios, portanto é fácil aceder a partir do mar, e cidades costeiras são cidades que estão ao alcance da Marinha Britânica. E portanto,
3: que fazia
2: as tropas,
3: a diferença.
2: Sim, as tropas britânicas podem operar não só ao abrigo da artilharia naval, mas sobretudo também com os abastecimentos navais, quer dizer, portanto, com o abastecimento a partir do mar, que é disso que depende.
3: Mas o que é que os britânicos estavam à espera? Que os americanos desistissem?
2: Os britânicos estão à espera de derrotar o exército americano.

0: paz. E, portanto, e daí Washington preferir os movimentos, quer dizer, o exército continental está sempre em movimento para evitar choque com grandes concentrações de forças britânicas, ir atacando posições onde os britânicos estão em desvantagem numérica e evitar aqueles grandes confrontos. Como é notado, Washington, todos os recontros com os britânicos, a maior parte deles ele perdeu-os, quer dizer, uhum. portanto, mas teve a habilidade suficiente.
1: Sim. Ele ganhou a guerra, tem perdido o maior número
0: quase
1: de batalhas.
0: Perdeu quase todas as batalhas, mas acabou por ganhar a guerra. Portanto, os britânicos tiveram uma espécie de vitórias de pirro, como se costumava dizer nos Estados Unidos. Isto é, mesmo quando ganhavam, nunca era decisivo, e também perdiam sempre imensa gente, e para eles era sempre muito mais difícil recuperar, porque era preciso mandar vir tropas da Europa, uhum. era preciso abastecê-las por mar, era preciso ter a linha marinha, etc.
1: Sim. É uma guerra de desgaste, não é?
0: Sim. Sim, isto é uma guerra, sobretudo, esta é uma guerra, como aliás as guerras na Europa eram guerras de desgaste, sobretudo. Uhum. Havia, por exemplo, os prussianos eram adeptos da batalha decisiva, mas a maior parte das guerras na Europa, como esta guerra na Europa, eram guerras de desgaste, em que se tratava de desgastar e tratava-se de dificultar o abastecimento do adversário.
1: Muito bem. Bom, nós voltamos já a seguir com mais o resto da história. Até já.
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6: Horas 30 minutos, é tempo de atualizar toda a informação na Rádio Observador. Temos sempre notícias com o jornalista José Rafael Lopes. Boa tarde.
7: Muito boa tarde. Começamos em Espanha. Já foram controladas várias frentes do incêndio que ainda está ativo entre Ávila e Madrid. É o que revela o mais recente briefing das autoridades. A Unidade Militar de Emergência Espanhola diz que a maior parte do fogo está controlado, embora ainda existam cabeças ativas do incêndio. Isso mesmo deu conta esta manhã o presidente do governo espanhol, Pedro Sánchez, alerta, no entanto, que as próximas horas vão ser ainda muito duras. O presidente do governo espanhol, que deixou uma mensagem de agradecimento a Portugal, que forneceu ajuda no combate a este incêndio. A Proteção Civil Portuguesa enviou uma força conjunta de mais de 120 homens e mulheres para ajudarem no combate a este grande incêndio em Espanha, que tem grande parte das frentes controladas, mas ainda gera muita preocupação. Situação bem diferente vive-se em França. O ministro francês da Administração Interna fala num cenário muito desfavorável. Laurent Nunes descreveu dessa forma na rede social X a última noite de combate a este incêndio, o fogo de Gironda, que se está a dirigir em direção à região metropolitana de Bordeaux. A autarquia admite mesmo evacuar a cidade inteira se o combate às chamas não for favorável nas próximas horas. São mais de 200 mil as pessoas que tiveram de sair e procurar abrigo por causa deste incêndio, que já deixou 75 bombeiros feridos, é o que diz o jornal Le Monde. No Médio Oriente, pela segunda noite consecutiva, não foram registados ataques entre Estados Unidos e o Irão. São agora quase duas semanas de bombardeamentos contínuos que tiveram uma pausa durante este fim de semana. Os norte-americanos estiveram a bombardear infraestruturas militares iranianas e Teherão retaliou a esses ataques norte-americanos. Este fim de semana, mais calmo, não há registro de ataques. Donald Trump tinha prometido uma nova escalada da guerra no Médio Oriente, mas para já não se cumpriu a promessa do presidente norte-americano. O secretário-geral do PS acusa o governo de estar a lucrar com a subida do preço dos combustíveis. A partir de amanhã, gasolina e gasóleo voltam a subir, vão ultrapassar os 2 euros por litro. Esta manhã, em Vila Nova de Gaia, o secretário-geral do PS não quis comentar o caso à volta do ministro da Administração Interna, Luís Neves, que

0: antes de atacar o governo, José Luís Carneiro entende que têm faltado medidas para fazer face ao aumento do preço dos combustíveis, que amanhã volta a aumentar. A Comissão de Trabalhadores do INEM denunciou a retirada de 100 ambulâncias dos dispositivos operacionais. Consideram que tal vai aumentar a pressão sobre os bombeiros e a Cruz Vermelha e significa um risco acrescido para os utentes. Em comunicado, a Comissão de Trabalhadores do INEM nega o cenário de um reforço de meios. Esta posição surge depois de uma entrevista à RTP do presidente do INEM, Luís Mendes Cabral, que confirmou a transferência das ambulâncias de emergência médica do INEM para as unidades locais de saúde, uma situação que, diz a Comissão de Trabalhadores do INEM, não é benéfica para os portugueses. E ainda na saúde, os técnicos de emergência pré-hospitalar fizeram mais de 360 mil horas extra. O sindicato que representa a classe alerta para a falta de profissionais. Os dados são do Jornal Público, que escreve esta manhã que mais de um quarto dos trabalhos dos técnicos do INEM foi feito em horas extra. Na Rádio Observador, o presidente do Sindicato dos Técnicos de Emergência Pré-Hospitalar, Rui Lázaro, diz estar pouco surpreendido com os números e alerta que ter profissionais a fazer tantas horas extra pode tornar-se um risco para as pessoas.
1: Às 3 horas desenvolvemos estas e outras notícias. Esta síntese de notícias teve edição do jornalista José Rafael Lopes e fica por aqui, a menos que mudes de ideias.
0: Não, agora só às 2. Às 3.
1: Até já, encontramos-nos às 3. Em 30 segundos, servimos-lhe a segunda parte de E o Resto é História.
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1: 2 horas 34 minutos. Muito boa tarde. Espero que esteja a ter um ótimo domingo. Está com a Rádio Observador. Está em boa companhia.
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1: Continua connosco nesta viagem à boleia do programa E o Resto é História. O Rui Ramos e o João Miguel Tavares trazem-nos o terceiro capítulo da série sobre a independência americana. Ao longo de 8 anos, a Revolução Americana foi marcada por incertezas, onde o triunfo final de George Washington chegou a estar seriamente ameaçado. Este é o penúltimo dos 4 episódios focados na fundação dos Estados Unidos e, como bem sabe, o resto é história. Temos a segunda parte para ouvir.
14: Olá, seja bem-vindo de volta a esta segunda parte de E o Resto é História, em que nós estamos no terceiro episódio dedicado à independência americana e estamos a falar da Guerra da Revolução e estávamos naquela fase em que os americanos faltavam levar a pancada do exército britânico, mas que ainda assim resistiam e as batalhas nunca eram decisivas e, portanto, como é que se costuma dizer, não é? Tantas vezes a onda desde que bate muitas vezes na rocha, mas...
15: Sim, e vai desgastando.
14: Vai desgastando e foi isso que aconteceu ao exército britânico.
15: É isso, eventualmente é isso que, isto é, no fim é isso que vai acontecer, mas vale a pena ainda referir um outro aspecto, que é quem é que está de um lado britânico e quem é que está do lado americano ou do lado dos patriotas, como os americanos chamavam, os americanos em rebelião contra o Império Britânico, se chamavam a si próprios, eram os patriotas, the patriots. Nem todos os habitantes da América, nem todos os americanos estão do mesmo lado. Aliás, os historiadores, até baseados em impressões dos próprios líderes da independência americana, admitem que haveria talvez na população dos Estados Unidos, havia talvez uns 20%, é muita gente, 20%, que se mantém leal à coroa britânica, portanto os lealistas. Haveria talvez 30% de patriotas, portanto 20% de lealistas, 30% de patriotas, portanto independentistas.
14: Eram mais numerosos.
15: E depois cerca de metade dos americanos que ia ver, que estava à espera de ver quem é que ganhava para tomar posição. Há muita gente que se mantém do lado britânico, nós sabemos isso. No fim da guerra, entre 60 mil a 100 mil americanos, os números são discutidos, emigram para o Canadá e para a Inglaterra. Tem muita gente que imigra.
14: Por não quererem ficar na América
15: e não poderem ficar, não lhes convém ficar, porque estiveram do lado britânico, as tropas britânicas agora em 1783 vão sair e eles ficam à mercê dos patriotas que querem vingar-se deles. O que é que fazia alguém ser lealista, manter-se leal? Havia uma questão de ideias, não é por acaso que os lealistas são chamados Tories. Os Tories na Grã-Bretanha são os conservadores. Aqui também são associados a uma facção conservadora, a ideias conservadoras, aquelas que se mantêm fiéis à coroa britânica. Às vezes por situação, por exemplo, quem viveu em Nova York ou na zona de Nova York ocupada pelos britânicos, provavelmente enfim, percebeu que era melhor estar do lado britânico do que do lado americano. E outras vezes, por exemplo, as origens. Por exemplo, nós sabemos que os mais ferozes americanos anti-britânicos são, não é surpresa, os irlandeses claro, católicos. Quer dizer, os irlandeses católicos, a população irlandesa católica nos Estados Unidos é aquela que mais ferozmente é patriota contra os britânicos. As religiões às vezes também dão uma pista. Por exemplo, os anglicanos, isto é, aqueles que seguem a Igreja Oficial da Inglaterra, que tem o rei como defensor, protetor, os anglicanos, que também são às vezes chamados, portanto, têm bispos, são aqueles que têm bispos, tendem a ser pró-britânicos. E isso também nos permite ter uma ideia da correlação de forças, porque as igrejas existentes na América, isto é, as comunidades religiosas com templos, há 406 comunidades anglicanas, mas depois há 495 presbiterianas e 749 congregacionalistas. Isto é, estas são os presbiterianos e os congregacionalistas são calvinistas, são a Igreja Reformada, e são uma maioria em relação aos anglicanos.
14: Certo.
15: E estes tendem a ser patriotas, tendem contra a Igreja Anglicana. Sim. Também sabemos que os franceses no Canadá, já falámos disso aqui, mantêm-se fiéis aos britânicos. Eles são católicos, mas receberam garantias do governo britânico e não confiam nada nos puritanos americanos. E depois temos os índios.
14: Que é para manter a sua independência.
15: Para manter a proteção, que a garantia que os britânicos lhe dão. Isto é, os britânicos deram-nos a garantia que o Canadá é francês e é católico, eles são livres. E eles têm medo de ficar sobre a tutela daquelas colónias de puritanos da Nova Inglaterra.
14: Claro. Quer dizer,
15: que eles sabem
14: que está logo ali ao lado.
15: Estão logo ali, são aqueles que eles conhecem
14: e que estão ali ao lado.
15: E que são os piores, quer dizer, os mais fanáticos em termos
14: de. E ainda de, no meio disto ainda há os índios, não é?
15: Temos os índios. Os índios, nós temos de pensar nesta América. Esta América, portanto, é uma América que vai até à cordilheira dos Appalachians. Portanto, a oeste dessa cordilheira é o território índio, onde franceses e espanhóis só tinham tido algumas missões e alguns fortes. Quer dizer, as populações índias ainda controlam esses territórios todos. Calcula-se que sejam cerca de 200 mil índios que vivem, estão divididos em 85 nações, com línguas, costumes, religiões completamente diferentes. Eles só são índios do ponto de vista europeu, entre eles são nações diferentes. Portanto, eles ainda controlam 9/10 dos atuais Estados Unidos. Portanto, os Estados Unidos ainda são só apenas 1/10 do que é hoje, quer dizer, os próprios Estados Unidos. Muitas destas nações índias tentam manter-se neutrais, dizem, bem, isto é uma guerra entre os europeus, nós não temos nada a ver com isto, são os colonos que estão a combater uns com as potências europeias. Agora, outros, e sobretudo aqueles que estão perto da fronteira das colónias, sentem que os britânicos os vão proteger mais do que os americanos. Isto é, fazem o mesmo raciocínio do que os católicos, do que os colonos franceses no Canadá. Aliás, uma das causas da guerra era precisamente as dificuldades que o governo britânico estava a levantar à expansão dos americanos para o oeste. Em 1763, o rei de Inglaterra tinha declarado todos os territórios a oeste do Mississippi como reserva índia onde os colonos não podiam entrar, e isso era uma coisa que revoltava imenso os colonos. Eles queriam aquelas terras, queriam ocupar aquelas terras, os britânicos não deixavam. Bem, os índios perceberam, bem, se os americanos ganham a guerra, vão ocupar-nos estas as terras todas. Portanto, há cerca de 13 mil índios que vão lutar ao lado dos britânicos. Portanto, é muita gente. São, esses aí fazem guerras de guerrilha ou acompanham o exército britânico em batalhas. Em 1779, por exemplo, os estados de Nova York e da Pensilvânia, a guerra que eles estão, que começam a fazer, é uma guerra contra os índios, é uma ofensiva contra os índios, aliás, com massacres, extermínios, etc., para tirar os índios daquelas zonas da fronteira. E basicamente, os índios são verdadeiramente os grandes derrotados desta guerra. Da guerra da independência americana. São eles os grandes derrotados. Porquê? Porque o governo americano entendeu em 1783 que a vitória significava o direito de conquistar o Oeste. Isto é, de ocupar todas aquelas terras que os britânicos tinham declarado uma reserva índia. E agora deixaram de ser reserva índia e, portanto, os estados começaram a passar as montanhas, a entrar no vale do Ohio e do Mississippi, e a partir daí a avançar para o oeste. E a constituir novos territórios, estados e novos estados.
14: Não havia tribos índios do lado dos americanos?
15: Havia algumas, quer dizer, mas muito poucas. Enfim, às vezes, por exemplo, havia até nações índias que estavam divididas entre os britânicos e os americanos, e houve também uma espécie de guerra civil dentro dessas nações entre índios, certo, que estavam do lado dos americanos e índios do lado dos britânicos, mas a maior parte dos índios que entraram na guerra entraram ao lado dos britânicos. E depois ainda temos os escravos para completar as populações que estão nas Américas.
14: São
15: meio milhão, são sobretudo nos estados do sul. E os britânicos iniciam imediatamente uma política de incitar revoltas de escravos. Isto é, começam a incitar revoltas de escravos. Logo em 1775, o governador da Virgínia, o governador britânico da Virgínia, promete a liberdade a todos os escravos que se ofereçam para lutar ao lado do rei, das tropas do rei. E também sabemos que no fim da guerra, em 1783, os britânicos vão transferir cerca de 3 mil lealistas negros, isto é, que combateram nas tropas britânicas, para o Canadá, e vão ainda transportar outros mil para a Serra Leoa, isto é, devolvê-los à África, porque estes lealistas negros também não querem ficar sob tutela, enfim, receiam as vinganças dos americanos por terem lutado ao lado dos britânicos.
14: Portanto, apesar de todos os americanos tinham muita gente contra ele,
15: mas
14: compensavam com a França e com a Espanha, não é?
15: Tinham esses aliados que são aliados absolutamente fundamentais. A França e a Espanha vão encarar a Guerra da Independência Americana como um meio de reverter a Guerra dos Sete Anos. A Guerra dos Sete Anos eles perderam, agora vem aqui a possibilidade de recuperar algumas das coisas que perderam. Os americanos também percebem logo isso. O Benjamin Franklin é enviado à França em 1776 como embaixador dos Estados Unidos. Ele chega, faz uma grande sensação em Paris. Eles pensam que ele chega vestido a homem de fronteira. Portanto, aquela ideia do americano como um homem austero, um combatente da floresta, e os franceses que nesta época passam por aquela crise de acharem que estão excessivamente civilizados e que perderam as virtudes viris, etc. Portanto, veem este homem como a recuperação daquilo, das virtudes que eles próprios queriam readquirir. Há um grande entusiasmo entre os jovens aristocratas da corte, até, que ficam entusiasmadíssimos com a ideia de combater ao lado dos americanos. E, por exemplo, em 1777, um deles, o Marquês de Lafayette, com 19 anos, embarca para a América para lutar na América e vai se tornar um dos heróis da independência americana. Portanto, em fevereiro de 1778, há um tratado de aliança entre os Estados Unidos e a França. Portanto, a França está sobretudo interessada em enfraquecer a Inglaterra, está interessada também em arranjar um aliado para proteger as colónias francesas das Caraíbas, sobretudo Saint-Domingue, e depois arrasta quer a Espanha, quer a Holanda para o lado da luta contra a Inglaterra. A ajuda francesa é fundamental. São 10 mil homens, 10 mil soldados profissionais que a França envia para a América, e são duas esquadras francesas que vão combater. Os americanos não têm marinha, de repente têm a marinha francesa a combater nas costas ao lado deles, mas sobretudo além da ajuda que os franceses e espanhóis dão, no, e sobretudo os franceses, no teatro de operações da América, está o facto de, a partir de 1778-1779, a guerra tornar-se uma guerra mundial como a Guerra dos Sete Anos. Portanto, a Guerra da Independência Americana faz parte da Guerra da Independência Americana. O cerco de Gibraltar, Gibraltar era uma colónia britânica desde 1713, portanto, a partir de 1779 fica cercada por tropas espanholas e a marinha francesa a tentar conquistar Gibraltar. Há batalhas no Canal da Mancha, em julho de 1778, uma batalha naval. Há batalhas navais nas Caraíbas, em 1782. Há uma batalha naval também no Senegal, em 1779. Há batalhas na Índia, há o cerco de Pondicherry, que é uma, a última colónia francesa na Índia. E em 1782, os franceses preparam mesmo um ataque à própria Grã-Bretanha, através do Canal da Mancha, para o qual preparam um exército de 40 mil homens para atravessar a Mancha e atacar a Inglaterra. Não chega a acontecer. Portanto, é uma guerra mundial em que, de repente, a Inglaterra não está só a combater na América contra os americanos e os franceses, mas está a combater numa, enfim, no resto do mundo contra franceses, contra espanhóis, contra holandeses e ainda há outras potências que, de repente, parece que estão interessadas a entrar também na guerra contra a Inglaterra. Isto, claro...
14: E a verdade é que, 8 anos depois... Sim, ganham, não,
15: isto vai, digamos, portanto, o pequeno David de repente tem uma quantidade enorme de Golias à volta dele.
14: A ajudar.
15: Portanto, o que é que vai determinar a vitória americana? Bem, eu diria que é a habilidade dos comandantes americanos. Washington mantém o exército disciplinado, abastecido, pago, umas vezes mais, outras vezes menos, mas quase sempre. Mesmo assim, tem uma taxa de deserção anual de 20%, quer dizer, que é uma coisa enorme. Mas muita gente também... o exército é composto de muitos lavradores que entendem que, quando chega o tempo
14: das colheitas,
15: saem, vão-se embora, quer dizer, e depois voltam a seguir. Enfim, aquilo é uma coisa um bocado difícil de manter. Mas mantém o exército, mantém o a funcionar.
14: Aliás, esse é o grande mérito dele, não é? Não é como grande general na estratégia militar.
15: É um grande general nesse aspecto, manter o exército. Em combate, muito difícil. Depois, as dificuldades logísticas dos britânicos. Os britânicos têm dois teatros de guerra na América, portanto, no norte, a partir do Canadá, Nova York, e depois... no sul, porque eles enviam, entretanto, um exército também para o sul, para combater nas colónias do sul. Portanto, dois exércitos, é difícil, é muito difícil, precisam de ser abastecidos por mar, quando tem a esquadra francesa a dificultar-lhes esse domínio do mar. Certo. Esse domínio do mar. Aliás, a Batalha de Yorktown, na Carolina do Norte, mas a Carolina do Norte é no sul, atenção, é acima da Carolina do Sul, portanto é uma colónia. Sim. Do sul. A batalha de Yorktown, em 1781, o fator decisivo é a armada francesa. É a armada francesa que impede o abastecimento do exército britânico que está nas colónias do sul. É um exército britânico de cerca de 8 mil homens e que vai ficar cercado por um exército americano e francês de 17 mil homens. Consegue cercar, não tem abastecimento e Cornwallis, o general Cornwallis, que é o comandante britânico, acaba por se render a 19 de outubro de 1781, não propriamente que tivesse perdido a batalha em choque, mas pura e simplesmente percebeu que não tinha munições, não tinha abastecimento para manter o exército, não conseguia manter o exército porque a armada francesa cortava o abastecimento por mar e estava cercado por terra pelos exército americano e pelo exército francês. Em 1781, como que acaba a guerra na América? No sentido em que o governo britânico, que até então tinha conduzido a guerra, se demite, aparece um novo governo que acha, basicamente, é o governo daqueles que acha que não vale a pena continuar a guerra.
14: E o rei?
15: O rei aí também é aquele que resiste mais, ele, como ele diz depois ao embaixador britânico, ao embaixador americano, ele diz, para lhe dizer, quando aparece o embaixador americano depois do fim da guerra, é só para lhe dizer, eu fui aquele que, até ao fim, foi aquele que quis continuar a guerra, mas depois também acabei por perceber que não valia a pena. E agora sou um grande amigo, o maior amigo que os Estados Unidos têm aqui aqui em Inglaterra.
14: É o que se chama fair play.
15: O novo governo britânico, que era o da oposição ao governo anterior, portanto, vai perceber que mesmo que se ganhasse iria ganhar com um enorme custo e que iria continuar a ter os mesmos problemas que os americanos. E que quanto ao mais, e depois é uma questão de fazer um cálculo sobre, sobre o que é que interessava. E o que é que interessava era o quê? Era as colónias do açúcar, as colónias das Caraíbas. Aliás, isso era uma das preocupações dos britânicos durante este tempo todo. Porquê? Porque havia colónias britânicas nas Caraíbas cujas assembleias tinham votado a favor dos americanos, isto é, eles temiam que uma vitória dos americanos significasse como colónias como a Jamaica, a Granada, a Barbados passassem para o lado dos Estados Unidos, e portanto eles queriam garantir isso. Portanto, era isso que lhes interessava garantir. Na prática já sabiam que o comércio com os Estados Unidos estava garantido, digamos assim, porque o grande mercado dos Estados Unidos era a Inglaterra, e portanto isso não seria possível modificar, e portanto isso iria continuar, fosse qual fosse o resultado da guerra. E por outro lado, a guerra na própria Inglaterra, de acordo com alguns historiadores, dizem que não é uma guerra que apaixonasse ninguém, isto é, nunca suscitou em Inglaterra um grande movimento patriótico anti-americano. Não há grandes debates, portanto não há nem comícios. Na altura a política inglesa já está uma política de agitações populares, portanto não há agitações populares para uma guerra contra a América, como tinha havido na Guerra dos Sete Anos uma agitação para a guerra contra a França. Portanto, esta não suscita esse fervor, e portanto a partir do momento em que eles percebem que podem garantir, portanto, o que a Inglaterra vai fazer entre 1781-83 é continuar a guerra, não na América, mas uma guerra contra a França e contra a Espanha. Para quê? Para precisamente garantir que os franceses não vão dominar no mar, portanto é destruir as armadas francesas, garantir Gibraltar e garantir as ilhas do açúcar britânicas. E é, portanto, é isso que os ingleses conseguem no Tratado de Paz de 3 de setembro de 1783, oferecem toda a América, menos o Canadá, aos americanos, e ficam com o açúcar e retiram depois de Nova Iorque.
14: Só tens aqui mais umas notas finais em relação a este tema, mas nós de facto acabamos o tempo para quem está a ouvir em direto. Para essas pessoas eu peço que, se querem ouvir o resto e têm muita curiosidade, como suponho, vai estar em podcast. Despeço-me para quem me está a ouvir em direto. Até para a semana. 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
2: E esta edição de E o Resto é História já está disponível em podcast e no nosso site em observador.pt. 2h55, muito boa tarde, a caminho do Jornal das 3, Márcia e Catarina Salinas, quem cá está para ouvir na sua Rádio Observador.

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2: Boa tarde, esta é a sua Rádio Observador, são 2h59. José Rafael Lopes, boa tarde. Que notícias destacas a esta hora?
3: Muito boa tarde. Há 75 bombeiros feridos no grande incêndio em Girona, no sudoeste francês. Neste jornal detalhamos a situação nestes incêndios de grandes dimensões, um em França e outro em Espanha. A Comissão de Trabalhadores do INEM denunciou a retirada de 100 ambulâncias do dispositivo operacional do INEM. E o secretário-geral do PS acusou o governo de estar a lucrar com a subida dos preços dos combustíveis. São críticas para ouvir neste Jornal das Três.

0: Temos notícias na Rádio Observador. São 3 horas. As notícias com o jornalista José Rafael Lopes. E começamos com os grandes incêndios que estão a afetar Espanha e França. Há 75 bombeiros feridos no grande incêndio em Gironda, no sudoeste francês.
1: A informação é dada pelo jornal Le Monde. Avança que um total de 75 bombeiros já ficaram feridos e precisaram de receber cuidados médicos. Ainda assim, nenhum corre perigo de vida. No terreno, o cenário continua a ser muito desfavorável. É o que diz o ministro francês da Administração Interna. Laurent Nunes aponta o caso mais grave, o fogo de Gironda, que se dirige em direção à região metropolitana de Bordeaux. A autarquia admite mesmo evacuar a cidade inteira se o combate às chamas não for favorável nas próximas horas. São mais de 200 mil as pessoas que tiveram de sair e procurar abrigo por causa dos incêndios. As autoridades falam na maior operação de evacuação civil em França desde a Segunda Guerra Mundial. Entretanto, o governo francês criou uma unidade de crise económica para apoiar empresas nas zonas afetadas pelos fogos. O presidente da Câmara de Bordeaux pediu ao governo francês a criação dessa unidade económica e o ministro já aceitou o pedido.
0: Em Espanha, o rei elogiou o trabalho exemplar da Proteção Civil.
1: Filipe VI destacou que há sinais positivos na evolução do incêndio e do trabalho de todos os efetivos mobilizados. O rei de Espanha visitou o polidesportivo de Vila Manta, em Madrid, onde estão abrigadas as pessoas que tiveram de ser retiradas. Em declarações citadas pelo jornal El País, Filipe VI diz que quer manifestar carinho, apoio e compreensão às populações e diz que a prioridade continua a ser preservar a vida humana e garantir a segurança das pessoas. O rei apela ainda ao reforço, do mecanismo de apoio da União Europeia e reforçou o pedido à população para que sigam as indicações das autoridades.
0: No terreno, entretanto, já foram controladas várias frentes deste incêndio, mas o fogo ainda levanta preocupação às autoridades, José.
1: É o que revela o mais recente briefing. A Unidade Militar de Emergência Espanhola diz que a maior parte do fogo está controlado, embora ainda existam frentes ativas do incêndio. Isso mesmo deu conta também esta manhã o presidente do governo espanhol, Pedro Sánchez, alerta que as próximas horas vão continuar a ser muito duras para quem está no terreno.
2: Quedan horas complexas, é verdade que o que se nos ha trasladado aqui neste CECOD.
3: Vêm aí horas complexas, mas a informação que nos chegou hoje é de que esta noite foi muito positiva no que diz respeito à evolução do incêndio. Vamos ver como se vai desenrolar o dia de hoje. Mas volto a insistir que é importante que a população redobre as medidas de prevenção.
2: A insistir a los ciudadanos y ciudadanas, a todos los vecinos, que por favor extremen la prevención.
1: Pedro Sánchez, que falou esta manhã aos jornalistas na província de Ávila, o presidente do governo espanhol, deixou ainda uma palavra de agradecimento à ajuda portuguesa no combate aos incêndios.
3: Tenho a oportunidade agora de cumprimentar os militares que chegaram do nosso país irmão, Portugal. Queremos agradecer-lhes porque houve outros momentos em que Portugal também sofreu incêndios graves e Portugal e Espanha têm mantido esta relação de irmandade e solidariedade.
2: Tenido essa relação de irmandade e de solidariedade.
1: A Proteção Civil Portuguesa anunciou até o envio de ajuda operacional, uma força conjunta de mais de 120 homens e mulheres que vão ajudar no combate a este grande incêndio em Espanha, que já tem grande parte das frentes controladas, é certo, mas que continua a levantar preocupações. O número de pessoas deslocadas em Espanha já ultrapassa as 100 mil.
0: É um assunto que vamos continuar a acompanhar aqui na Rádio Observador ao longo da tarde. No Reino Unido, o novo primeiro-ministro afasta a hipótese de eleições antecipadas no país.
1: Andy Burnham assumiu o poder na última semana, depois de Keir Starmer ter apresentado a demissão. O agora, em entrevista à BBC, um novo líder britânico lembra que o Reino Unido vive num sistema parlamentar e que o foco é outro que não as eleições.
4: Vou descartar essa possibilidade. Não haverá eleições antecipadas. Não creio que as pessoas queiram isso. As sondagens de opinião podem indicar que algumas pessoas querem, outras não. Acho simplesmente que o que é mais necessário fazer é concentrar o Reino Unido em colocar o país de volta onde deve estar, em fazê-lo funcionar.
1: A recusa do novo chefe de governo britânico em convocar eleições antecipadas, apesar das pressões da oposição.
0: Ainda na atualidade internacional, o Papa pede que seja retomado o diálogo no Médio Oriente.
1: Apelo feito hoje, a partir do Vaticano, Leão XIV pede a todas as partes envolvidas em conflitos militares que ponham fim às operações militares.
5: Renovo altresì il mio appello circa la situazione in tutto il Medio Oriente. Renovo o meu apelo em relação à situação em todo o Médio Oriente, onde a intensificação das operações militares trouxe de volta a violência e a destruição, colocando em grave risco a vida de inúmeros civis e agravando a escassez de água potável e de eletricidade. Do fundo do meu coração, exorto todas as partes envolvidas a cessarem os ataques e a reabrirem com urgência vias para o diálogo e a diplomacia.
6: E a reabrir com urgência espaços de diálogo e diplomacia.
1: O apelo do Papa Leão XIV este domingo no Vaticano.
0: Por cá, José, o secretário-geral do Partido Socialista acusa o governo de estar a lucrar com a subida do preço dos combustíveis.
1: A partir de amanhã, o preço da gasolina e do gasóleo vai voltar a subir, ultrapassa os 2 euros por litro. Em declarações em Vila Nova de Gaia, o secretário-geral do PS não quis voltar a comentar o caso do ministro da Administração Interna, quis antes criticar o governo. José Luís Carneiro entende que têm faltado medidas por parte do Executivo para fazer face ao aumento do preço dos combustíveis e aos efeitos que tem na vida dos portugueses.
7: Nós avançamos com propostas que o Chega, a Iniciativa Liberal e a AD chumbaram na Assembleia da República. Reduzir o IVA temporariamente sobre os impostos relativos aos combustíveis. E é isso que o Governo deve fazer, porque o Governo, volto a repetir, já ganhou em 2024 e 2025 mais de 1.048 milhões de euros só de carga de impostos sobre os combustíveis. Ou seja, o Governo está a lucrar com o sacrifício de todas vós e de todos nós quando vamos colocar combustível. Tem de ser medidas temporárias e adequadas às necessidades da economia das famílias e da economia das empresas.
1: José Luís Carneiro a criticar o governo pelo aumento do preço dos combustíveis. Amanhã a gasolina e o gasóleo sobem, vão ultrapassar os 2 euros por litro.
0: A Comissão de Trabalhadores do INEM denunciou hoje a retirada de 100 ambulâncias do dispositivo operacional do INEM.
1: Consideram que tal vai aumentar a pressão sobre os bombeiros e a Cruz Vermelha, com um risco acrescido para os utentes. Em comunicado, a Comissão de Trabalhadores nega o cenário de um reforço de meios. Esta posição surge após declarações do presidente do INEM, Luís Mendes Cabral, em entrevista à RTP, onde confirmou a transferência das ambulâncias, mais de 100, que vão passar de veículos de emergência médica do INEM para as unidades locais de saúde. Anunciou também, Luís Mendes Cabral, a transformação das atuais ambulâncias de suporte imediato de vida em viaturas ligeiras.
0: Ainda na saúde, José, os técnicos de emergência pré-hospitalar fizeram mais de 360 mil horas extras no ano passado. O sindicato que representa a classe alerta para a falta de profissionais.
1: O Jornal Público escreve esta manhã que mais de um quarto do trabalho dos técnicos do INEM foi feito em horas extra, em 2025, no ano passado. À Rádio Observador, o presidente do Sindicato dos Técnicos de Emergência Pré-Hospitalar, Rui Lázaro, diz estar pouco surpreendido com os números e alerta que ter profissionais a fazer tantas horas extra pode tornar-se um risco para as pessoas.
8: Desde logo para os próprios profissionais, que com menos tempo de descanso terão sempre mais suscetíveis a terem lesões de trabalho, ou como alguns colegas já estão a entrar em estado de burnout, sem encontrar pressão da missão em si associada ao número de trabalho extraordinário que fazem, e naturalmente que este risco pode também dispersar-se pelos cidadãos à medida que os trabalhadores vão ficando cada vez mais cansados e mais exaustos com o trabalho.
1: E perante este cenário, o presidente do Sindicato dos Técnicos de Emergência Hospitalar explica na Rádio Observador que é urgente começar a olhar para o país como um todo.
8: Garantir mais resposta, mais eficiente, com mais educação e mais competências e a todo o país. Não podemos tomar medidas com base no que acontece no Porto, em Lisboa e em Coimbra. Temos de olhar para o país como um todo, garantir uma equidade nos serviços, por isso precisamos de mais técnicos. Precisamos que as competências destes técnicos sejam alargadas a todas as ambulâncias do sistema, incluindo bombeiros e Cruz Vermelha, pois são estes, sobretudo em todo o país, sempre os primeiros a chegar às ocorrências mais graves, e é aqui que tem que estar uma resposta rápida, segura e eficaz.
1: O presidente do Sindicato dos Técnicos de Emergência Pré-Hospitalar na Rádio Observador a dar conta do aumento do risco para os utentes relacionado com a falta de profissionais de saúde.
0: 3 horas 9 minutos, José, é tempo de olharmos para as notícias de âmbito local.
1: Começamos em Matosinhos. Foi inaugurada a ligação entre as ruas do Moinho Posto e do Carvalhal, bem como a requalificação do caminho das Rabequinhas. A intervenção integra um dos projetos do Plano Diretor Municipal, faz ainda parte da estratégia municipal a criação de uma rede de caminhos rurais. Em Oliveira de Azemais, a Câmara Municipal vai apoiar financeiramente o associativismo social, cultural e recreativo. O investimento global é de 240 mil euros para o próximo ano, com participação ação financeira, inclui ainda associações locais. Em Lisboa, a Câmara Municipal aprovou uma proposta que inicia uma nova edição do BIPZIP Lisboa, uma iniciativa que promove o desenvolvimento comunitário, a participação dos cidadãos e a inovação social nos territórios prioritários. O município prevê atribuir um orçamento inicial de 400 mil euros para apoiar estes novos projetos desenvolvidos por parcerias locais no território. Em Almada, o trânsito vai estar condicionado amanhã e terça-feira. A intervenção deve-se aos trabalhos de desmontagem de uma grua. As zonas condicionadas são a Alameda Timor-Lousai, a Caparica e a estrada no sentido da Universidade. Nas Caldas da Rainha, o abastecimento de água vai estar temporariamente interrompido. A intervenção vai realizar-se durante a segunda e a terça-feira, amanhã e terça. Os trabalhos de reparação vão decorrer em todos os edifícios situados na freguesia do Nadadouro. Na Marinha Grande, o município vai promover um passeio na natureza no dia 8 de agosto. A iniciativa chama-se Biodiversidade das Dunas da Marinha Grande. Tem como objetivo levar a população a descobrir a riqueza ecológica dos habitats na Praia Velha e também em São Pedro de Moel.
0: E é com um passeio na natureza que fechamos esta edição das 3 da tarde. Ai, já não sei falar, José.
1: É do passeio.
0: Queres ajudar-me? Teve edição do jornalista José Rafael Lopes. Esperamos por ti às 3h30.
1: Até já.
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0: Já a seguir a análise à Semana Política em naipes de cartas, temos a edição desta semana de Fora do Baralho para ouvir.
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0: Boa tarde, domingo com a Rádio Observador. Espero que esteja a ter um ótimo fim de semana. Eu sou Maria Ribeiro Nunes. Obrigada por nos escolher como sua companhia.
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0: Esta sexta-feira, os nossos ases distribuíram jogo pela política nacional, numa semana em que surgiram notícias sobre Luís Neves e ainda não se conhece a decisão do primeiro-ministro para o pós-verão. A primeira parte do Fora do Baralho ficou mais ou menos assim.
17: O caso de Luís Neves não tem fim à vista. O Chega avançou com uma comissão parlamentar de inquérito aos mandatos do ministro enquanto diretor da Polícia Judiciária. A Iniciativa Liberal também quer que seja convocada a Comissão Permanente da Assembleia da República com caráter de urgência para que o ministro dê esclarecimentos. E houve várias notícias nos últimos dias. Luís Neves não cumpriu obrigações declarativas no Constitucional desde 2018. A PJ não encontrou ordem para deslocar o atrelado encontrado na empresa do amigo e o Ministério Público não delegou a investigação na Judiciária. Esta semana, Luís Neves falou e prometeu esclarecimentos no momento certo. Eu sou Inês André Figueiredo, este é o Fora do Baralho e esta semana tenho comigo os ases Jorge Fernandes, Luís Aguiar Conraria e Susana Peralta. Esta semana o Nuno Garopa não pode estar na nossa companhia. Antes de avançarmos para os naipes, os ases fazem uma homenagem a Luís Represas, que morreu esta semana. esta semana, vítima de doença. Vamos ouvir a Travessa do Poço dos Negros, do Estrovante, e o Jorge Fernandes vai recordar um dos artistas portugueses mais marcantes das últimas décadas.

Olá Inês, olá a todos. Bem, esta semana celebramos enfim, que foi a morte, desta notícia trágica, a vida de Luís Represas. Para quem cresceu nos anos 80 e 90, como é o meu caso, esta voz era quase omnipresente. Em 76 ele formou o Trovante com outras pessoas que dispensam apresentações, fez da música popular com contornos jazzísticos e sofisticados, numa altura em que a geração da música de intervenção estava mais ou menos exangue depois de ter perdido o PREC, e estava naquela ressaca monumental, e a Portugalidade não era alguma coisa cool entre a tribo que nos anos 80 iria vestir a gabardine com orgulho. E fez um sem número de álbuns muito marcantes, e nesta despedida que vimos esta semana mostrou-nos que de facto era uma pessoa, eu nunca o conheci, mas aparentemente excepcional, porque de facto juntou gente da esquerda à direita, de todos os quadrantes, e toda a gente foi mais ou menos unânime em reconhecer-lhe as qualidades humanas.

0: Ficamos então com esta homenagem dos nossos ases e avançamos agora para os naipes. Começamos com a Susana Peralta, que tem ouros para o Ministro da Educação. Este Fora do Baralho está a ser transmitido na sexta-feira, 24 de julho, o último dia da segunda fase dos exames, e por esta altura os estudantes fazem uma manifestação em Lisboa a pedir a demissão do Ministro. Mas Susana, Fernando Alexandre parece ter conquistado uma vida extra nesta segunda fase dos exames nacionais. Está a ser, diria, demasiado protegido?
1: Não, os meus ouros para Fernando Alexandre é porque, de facto, ele tem aqui um toque de Midas, não é? Portanto, Fernando Alexandre pega ou uma parte do espaço mediático e do espaço político português, tem esta capacidade extraordinária, que é pegar na desgraça que foi, na incompetência monumental, no flop desta correção digital, enfim, da pedra dos exames, e transformar em ouro. E isso a mim, é por isso que eu dou ouros ao Fernando Alexandre no sentido do toque de Midas. É assim, há de facto, por exemplo, eu tenho aqui algumas declarações, por exemplo, tenho o Diogo Feio, que numa altura disse, nos meios de comunicação social, que isto realmente não estava a correr assim tão bem, mas que com outro ministro seria pior. Não faltam várias declarações, digamos, odes à competência de Fernando Alexandre. Eu devo dizer que eu até aqui há uns dias tive uma discussão com o outro Diogo, neste caso o noivo, um colega de carteira aqui do Observador, numa rede social, porque ele também fez uma grande... que realmente Fernando Alexandre era uma pessoa extremamente, que ele tinha conhecido em tempos, que era uma pessoa extremamente competente e que não tinha, e que para ele continuava a ser competente. Eu disse, bem, para ele continuar a ser competente, mas quando nós vemos esta desgraça, parece que isto é um sinal de impreparação, de algum voluntarismo e provavelmente de incompetência, não é? Não podemos ver uma catástrofe destas com algo tão essencial como os exames nacionais, e o Diogo perguntou-me se isso eram tricas entre colegas. Eu queria dizer que não tenho nenhuma trica com o Fernando Alexandre, pelo contrário, custa-me imenso criticá-lo em público. Eu de facto tenho até uma grande simpatia pessoal por Fernando Alexandre e continuo a considerá-lo um economista de grande qualidade académica. Agora, eu acho que ele, como ministro, claramente, em todo o caso, o que esta crise mostra é que ele não esteve à altura. Pronto, e hoje de manhã aqui no Observador, por exemplo, só mais um exemplo, eu fiz questão de não começar pelo Observador, mas acho que também no Observador há essa espécie de transformar isto como se ser reformista fosse bom em si. Para já, ser reformista não é bom em si mesmo. Ser reformista é bom se as reformas produzirem bons resultados, e esta reforma tem de facto várias coisas positivas que poderá vir a produzir bons resultados, mas reformar em si não é um objetivo. E depois, não se pode, quanto a mim, elogiar um ímpeto reformista quando ele é feito sem respeitar quaisquer princípios de precaução. E sem, enfim, hoje não se fala do piloto, portanto o ministro não viu o relatório, avançou sem o relatório, mas avançar sem o relatório é tão mau ou pior do que avançar com um mau relatório. Não viu o relatório, pediu ao relatório, enfim, só as histórias mal contadas. E quer dizer, esta foi a semana em que nós tivemos passagens administrativas em 4 exames nacionais. Por causa das revisões das notas, acabou por ter que se definir um patamar mínimo para não miúdos que já tinham decidido porventura não ir à segunda fase, para não ficar excessivamente prejudicados com esta decisão. Pronto, e por exemplo, hoje aqui no Contracorrente, que eu tive a ouvir de manhã, mas tivemos o José Manuel Fernandes a dizer que Fernando Alexandre deu sempre a cara, que disse várias vezes que o responsável era ele. Não vou repetir aqui a quantidade de vezes que Fernando Alexandre tentou espalhar responsabilidades por toda a gente, apareceu sempre, deu longuíssimas conferências, e então diz que realmente que ele até pode sair desta história como herói. E até diz outra coisa, que é o sistema funcionou. Portanto, na semana em que nós temos passagens administrativas a 4 exames nacionais, parece-me assim talvez um bocadinho exagerado dizer que o sistema funcionou. E pronto, ficaram aqui os meus ouros.
0: Fernando Alexandre também dizia na grande entrevista que houve um alarmismo exagerado, se calhar a parte da opinião pública concorda com o ministro. Mas vamos manter...
1: Duvido. Inês, sim. Vamos lá ver. Esta foi a semana em que nós sentámos miúdos a fazer a segunda fase sem saberem os resultados da primeira fase e sem conhecerem as condições de acesso à terceira fase. E de resto, há uma sondagem do Expresso que mostra que há uma avaliação bastante negativa desta barraca toda, e deixa-me só dizer mais uma coisa. Este é o género de crise que é interclassista. Toda a gente tem que fazer os exames nacionais, exceto os jovens que fazem escolas internacionais. E, portanto, eu não tenho nada à certeza que a opinião pública esteja assim tão alinhada com este branqueamento. É como se todas as qualidades humanas que nós reconhecemos e que eu certamente reconheço a Fernanda Alexandre, custa-me outra vez estar a criticá-lo desta forma na rádio, mas de facto nós não podemos é desvalorizar o sinal muito negativo que ele nos deu ao longo destas semanas, porque é como se então ele fosse competente para sempre. Não é competente para sempre, continua porém a ser um homem muito sério, e isso é importante.
0: Ainda na questão dos exames nacionais, mas noutro tema, o Luís Aguiar Conraria traz espadas para as propostas da oposição relativas a este tema. Já tivemos Mariana Vieira da Silva a apelar à inclusão das notas da segunda época na primeira fase de acesso ao ensino superior, PCP e Bloco de Esquerda a exigirem o fim das taxas aplicadas aos pedidos de reapreciação. O foco está errado, Luís?
2: Deixa-me só aqui fazer... Só aqui uma ligeiríssima introdução. Quer dizer, eu, o facto de estar a dar espadas à oposição não altera, obviamente, o essencial, que é a responsabilidade de toda esta confusão, não é da oposição, não é? Portanto, evidentemente, não se confundam as coisas e, portanto, não se interprete isto como um alijar de responsabilidades do ministro e por toda esta ministra e equipa, por toda esta situação. Agora, apesar de tudo, apesar de tudo, quando há grandes problemas, e aqui estamos a falar de problemas que afetam centenas de milhares de estudantes, quer dizer, 60 mil estudantes, então se falarmos depois das famílias, estamos a falar de centenas de milhares de pessoas que são afetadas por esta situação, quer dizer, em determinada altura, a prioridade, mesmo a da oposição, tem de ser a de resolver o problema e não de estar a criar mais problemas. E aquilo que nós vemos com algumas destas propostas são completamente disparatadas. Portanto, nós temos desde o início, quase desde o início, que existe aquele pedido de que não se cobre pela reapreciação dos exames. Mas já as pessoas no início nem percebiam o que pensavam que se cobrava para ver o exame, não é? Portanto, isso aí não é o caso. Obviamente que se tem de cobrar pela reapreciação do exame, porque se não se cobrar pela reapreciação, por mandar o exame e pedir para subirem a nota, o que ia acontecer era haver dezenas de milhares de pessoas a pedir. Quer dizer, se não há nenhum custo e não há nada a perder, então tenta-se atirar a sua barra à parede. E claro que se isso fosse feito, obviamente o que se estava a fazer era minar completamente a possibilidade dos estudantes concorrerem à primeira fase da universidade no tempo, no calendário previsto. Isto é independente de eu achar que o calendário devia ter sido alterado desde o início, ok? Mas não foi alterado, e isso é estar a propor, é estar a minar. É estar mesmo a minar essa possibilidade. Quer dizer, a proposta de Mariana Vieira da Silva de que as notas da segunda fase contem para a primeira fase de acesso ao ensino superior, quer dizer, por amor de Deus, isto então era mais uma vez, se isto fosse aplicado, era introduzir completamente, era verdadeiramente introduzir o caos aqui à entrada na primeira fase. Era introduzir o caos aqui na primeira fase, era introduzir mais desigualdades, porque havia alunos que só tinham feito a primeira fase e havia outros alunos que fizeram a primeira e a segunda, portanto uns tinham tido duas oportunidades, outros apenas tinham tido uma, porque nem sequer tinham posto a hipótese da segunda, porque não imaginavam que a segunda pudesse contar para a primeira fase. Quer dizer, seria simplesmente aumentar a confusão. E quando há propostas destas, as propostas são para rebentar com isto. Aliás, já agora, também não acho piada nenhuma, a ideia de, por exemplo, chamarem um ministro ao Parlamento no dia em que saem as notas. Que era aquela sexta-feira, não é? O dia que estava aprazado em que seria o grande sucesso ou o grande insucesso de Fernando Alexandre. Desculpem, nós sabemos que há essa parte política de agora vai-se ver se corre tudo bem ou se corre tudo mal. Mas nós sabemos que se correr tudo mal ou se houvesse problemas sérios para resolver, o ministro tinha de estar disponível, não podia estar ali no Parlamento. Quer dizer, lamento, há momentos para tudo. E há momentos para deixar trabalhar e outros momentos para avaliar e fazer a avaliação política. E neste momento vejo que estão a tentar que corra ainda pior. E isso é mau.
0: Falta apenas o...
2: Portanto, as minhas espadas.
0: Falta apenas o naipe do Jorge, que são paus, também sobre os exames, para as declarações de Sebastião Bugalho em entrevista à Antena 1. O porta-voz do PSD disse que não ia usar a palavra, mas... acabou por deixar de, aqui a possibilidade no ar de falar em sabotagem. Como é que olhas para estas declarações, Jorge?
3: Bem, extraordinárias estas declarações, absolutamente extraordinárias de Sebastião Bugalho. Eu acho que se a parte, digamos, técnica na questão dos exames nacional tem tido falhas e tem tido algumas dificuldades que são conhecidas de todos, a parte política e a gestão política é também ela própria extraordinária. Curiosamente, as pessoas que estão em redor de Fernando Alexandre, estou a falar do Primeiro-Ministro, até de Sebastião Bugalho, sempre que intervieram sobre este tema, em minha opinião, ainda fizeram pior. Primeiro-Ministro, algumas declarações absolutamente desastradas, mas Sebastião Bugalho aqui, então, entrou num paroxismo total. Bem, em primeiro lugar, alimentou aquela tese, que de resto já tem sido muito glossada pelas claques da AD na cloaca,

0: violado sobre o que é a realidade ou sobre o que é a maneira como funciona o Estado. E para além disso, depois vem a segunda parte, que é a minha parte ainda melhor, em que ele, no fundo, tenta consubstanciar isto dizendo, bem, o problema, no fundo, é que, ao contrário do PS, que esteve muitos anos no poder, o PSD só está no poder há 2 anos e não teve tempo ainda de colocar as suas pessoas no Estado. Portanto, o problema é que os bois do PSD não estão nos lugares-chave do Estado e é por causa disso, portanto, a falta de bois do PSD nos lugares-chave do Estado impede, ou permite, para ser mais exato, permite que estejam lá estas pessoas de esquerda, presume-se, e que possam, no fundo, sabotar Fernando Alexandre. Bem, isto é do domínio, estas teorias da conspiração são do domínio absolutamente risível. Eu acho que não há qualquer tipo, não há outra maneira de categorizar isto. Eu vejo muitas pessoas a tecer loas a Sebastião Bugalho, que é um grande analista político, enfim, eu nunca achei, nem acho que tenha particulares qualidades políticas, mas estas declarações pretendem única e simplesmente servir como algo para alimentar a matilha que, alinhada com a AD, como seria a mesma coisa se fosse com o PS, atenção. Funciona exatamente da mesma maneira, mas para manter a claque animada e para tentar justificar o injustificável. Portanto, isto, do ponto de vista político, é o grau zero da política e é exatamente aquilo que não deveria acontecer.
1: Fazemos agora uma curta pausa, voltamos daqui a pouco para ouvir os nossos ases, desta vez na jogada da semana, sobre o Ministro da Administração Interna.

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1: 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O jornalista José Rafael Lopes traz-nos a síntese de notícias. Boa tarde.
2: Muito boa tarde. Começamos em Espanha. Já foram controladas várias frentes do incêndio que ainda está ativo entre Ávila e Madrid, é o que revela o mais recente briefing das autoridades. A Unidade Militar de Emergência Espanhola diz que a maior parte do fogo está controlado, embora existam cabeças ativas deste incêndio. É isso mesmo, deu conta o presidente do governo espanhol, Pedro Sánchez. Alerta também que as próximas horas são ainda duras para os bombeiros e para quem está no terreno. O presidente do governo espanhol deixou ainda uma mensagem de agradecimento à força portuguesa que foi ajudar no combate a este incêndio, uma força conjunta de mais de 120 homens e mulheres que ajudam no combate a este grande incêndio em Espanha. Situação bem diferente vive-se em França, onde o ministro francês da Administração Interna fala num cenário muito desfavorável. Laurent Nunes descreve na rede social X mais uma noite complicada no combate aos incêndios e a situação desfavorável. Destaque para o caso mais grave, o fogo de Gironda, que se dirige em direção à região metropolitana de Bordeaux. A autarquia admite mesmo evacuar a cidade inteira se o combate às chamas não for favorável. São mais de 200 mil as pessoas que tiveram de sair de casa e procurar abrigo. Há também 75 bombeiros que ficaram feridos no combate ao incêndio. No Médio Oriente, pela segunda noite consecutiva, não houve ataques entre Estados Unidos e Irão. Depois de 13 noites seguidas de bombardeamentos e de retaliações por parte de Teherã, este fim de semana tem sido calmo, sem registro de ataques, isto depois de Donald Trump ter prometido uma nova escalada da guerra no Médio Oriente. O secretário-geral do PS acusa o governo de estar a lucrar com a subida dos preços dos combustíveis. A partir de amanhã, o preço da gasolina e do gasóleo vai voltar a subir, ultrapassa os 2€ por litro. O secretário-geral do PS não quis comentar o caso em torno do ministro da Administração Interna, Luís Neves, quis antes atacar o governo. Entende, José Luís Carneiro, que têm faltado medidas para fazer face ao aumento do preço dos combustíveis por parte do executivo.
1: Foi a síntese de notícias das 3h30 com o jornalista José Rafael Lopes. Esperamos por ti às 4h em ponto, com todas elas atualizadas. Até já.
2: Até já.

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8: 3h34, boa tarde, domingo. 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
8: A política nacional esteve sob o olhar atento dos nossos ases na passada sexta-feira. Discutiram as mais recentes notícias sobre Luís Neves e o suspense sobre os próximos passos do primeiro-ministro após as férias. Fique com a segunda parte de Fora do Baralho.
10: Esta é a segunda parte do Fora do Baralho, esta semana com Jorge Fernandes, Luís Aguiar Conraria e Susana Peralta. Nesta jogada da semana, regressamos ao caso de Luís Neves, porque continuam a sair notícias relacionadas com o ministro e porque nos últimos dias o ex-diretor da PJ falou, prometeu esclarecimentos e garantiu que tem condições para se manter no cargo. Na semana passada, o nosso AS, que hoje está ausente, Nuno Garopa, dizia que o grande problema deste caso era a polícia judiciária, que poderia afetar a credibilidade da instituição. E esta semana, dois dias antes de anunciar uma comissão parlamentar de inquérito ao caso, André Ventura parecia ter mais ou menos a mesma opinião e justificou que este instrumento poderia fragilizar a polícia judiciária. Luís Aguiar Conraria, começa agora por ti. O que é que achas desta CPI? Luís Neves reagiu, não pareceu muito incomodado e até disse ainda bem.
11: Não sei muito bem o que penso. À partida seria... Quer dizer, à partida preocupar-me-ia, sim. Ficaria preocupado com uma CPI que envolvesse a polícia judiciária. E neste caso, ou um ex-diretor da Polícia Judiciária, portanto, quer dizer, das coisas que se vão estar a investigar são coisas, grande parte delas, que ele fez quando era diretor da Polícia Judiciária. Portanto, necessariamente, a instituição vai estar a ser julgada ali, quer dizer, aquilo é quase um julgamento que é feito no Parlamento. E, portanto, quer dizer, quase formalmente, as pessoas são obrigadas a ir se forem chamadas, são obrigadas, têm de responder a pena por mentir, é semelhante à de se mentir em tribunal, quer dizer, portanto, há ali todo um... é, de facto, ali quase como ter a instituição... Não estará no Banco dos Réus, mas estará definitivamente em causa e portanto, fico preocupado, sim, mas olha, mas se o ministro diz ainda bem...
10: Mas estamos pronto, a banalizar este
11: deve saber. Quer dizer, eu acho que banalizar este instrumento é logo banalizado quando o ministro diz ainda bem, em primeiro lugar. Depois, em segundo, quer dizer, em algum momento o ministro tem de dar explicações. Ainda não deu. Quer dizer, se for necessário uma CPI para ele dar explicações, e nesse caso eu acho que é bom que haja. Agora, o ideal, claro, era que ele desse explicações e que desse explicações claras e, portanto, se ele tiver uma boa justificação para as coisas que se passam e para até durante o tempo em que foi diretor da Polícia Judiciária não ter cumprido aquelas obrigações como declarações de rendimentos e por aí fora, isto não são só os políticos que têm essas obrigações. Quer dizer, se ele desse boas explicações, credíveis, tudo bem. Se não tem boas explicações para dar e, como tal, se demitir do cargo ou ser demitido do cargo, tudo bem também. Agora, estar calado, como tem estado, e estar sempre a dizer que vai falar em sede própria, isso já não dá. Isso já não dá e, portanto, eu gostava muito que esta CPI fosse dispensável e fosse dispensada, mas acho que isto está mais na mão dele do que de qualquer outro.
10: Mas o que é que Luís Neves já falou duas vezes esta semana e disse aquilo que estavas a dizer, que irá prestar os esclarecimentos nos locais próprios. Para já, o que é que ele poderia fazer para tranquilizar esta, que é uma situação que tem sido recorrente e tem saído notícias praticamente todos os dias?
11: Quer dizer, repara, eu não sei o que é que ele pode dizer para tranquilizar, porque eu não sei se ele está, se ele fez tudo com a máxima lisura ou não, só ele é que sabe. Ok? Portanto, se ele fez tudo com a máxima lisura, o que tem de fazer é dizer a verdade e explicar. Se ele olhar ao espelho e ver que do outro lado está alguém que não fez tudo com a lisura necessária, em cargos destes, onde não há desculpa, quer dizer, então a saída é admitir-se.
10: O silêncio dizer, também pode ser mal interpretado, não é?
11: Ou uma coisa... Não, quer dizer, a única razão razoável, a única explicação que eu tenho para o silêncio é as explicações não serem boas. Uhum. Pronto. E nesse caso demita-se. Se tiver boas explicações para dar, explique. Se quiser guardar o silêncio para guardar o seu direito de defesa, nesse caso demita-se.
10: Susana, a semana passada deste ouros ao Ministro da Administração Interna por haver histórias mal contadas. Vês alguma validade nesta Comissão Parlamentar de Inquérito? Tendo em conta principalmente a história do outro lado, é preciso haver uma investigação profunda dos mandatos de Luís Neves na PJ?
12: Quer dizer, é o grande risco de não se respeitar a separação de poderes e de promover um diretor nacional da PJ em exercício, para mais, não é? Ele podia ter sido diretor nacional da PJ há 20 anos, mas não, ele estava na PJ e passou diretamente para o governo e, portanto...
11: Só uma pequena parte. Ouçam, agora que a Susana estava a falar disto e já tivemos outro caso semelhante também com a Provedora da Justiça, que também foi para este cargo, diretamente a Provedoria. Quer dizer, o que é que tanta gente, incluindo eu, o que é que tanta gente disse sobre o Mário Centeno ir das Finanças para o Banco de Portugal e do Banco de Portugal para as Finanças? Quer dizer, isto é mais grave do que isso.
12: É muito mais grave porque envolve o Poder Judiciário, exatamente, que é um pilar essencial da democracia. Ou seja, no fundo, o que é que nós vemos aqui? Vemos que esta pessoa, ao expor-se politicamente... E depois, ao não ter um comportamento à altura, porque ele devia, que o ministro Luís Neves tem que vir rapidamente explicar isto, porque acho que todos nós percebemos o que é que aconteceu no caso da obra no Alentejo. Portanto, basicamente há pagamentos não documentados, o que é péssimo, há uma obra provavelmente privada, que está a ser feita em nome de uma empresa unifamiliar da mulher, portanto, para tentar pagar menos impostos do que nós pagamos quando fazemos obras, o que também não é bom, mas quer dizer, estamos no domínio da pequena matreirice, não é? Da chique espertice, pronto.
10: Uma empresa que também não estava declarada.
12: Sim, temos do ministro, sendo ele ministro da Administração Interna, vindo do Poder Judiciário, é mau. Agora, esta história do outro lado é que já começa realmente a ter contornos de caso de polícia a sério, porque se aquilo era um outro lado com componentes para produzir drogas e que aparece no quintal de um amigo do ministro a não sei quantas centenas de quilómetros do local onde devia estar, isso é realmente muito problemático. Peço desculpa, estou a ter aqui o meu momento José Manuel Fernandes, porque o meu cão está a ladrar. Pronto, e portanto... ele tem que se explicar, isto não é possível, ou realmente há uma coisa muito recambolesca, mas plausível, que explica o desvio deste outro lado, ou então isto é de facto um caso gravíssimo. Agora, eu sou como o Luís, que sou muito cética, eu não quero ver a Polícia Judiciária a ser escalpelizada no Parlamento, ainda por cima no âmbito de uma comissão parlamentar de inquérito motivada não por dúvidas razoáveis e substanciais relativamente a esta força da polícia, portanto, à Polícia Judiciária, mas relativamente a um escândalo político que eu considero grave. Eu acho que o Luís Neves tem que vir prestar declarações, ou como disse o Luís, ou então ele não quer prestar declarações e que se demita, tudo bem, vá à vida dele civil, está no seu direito. Agora, quer dizer, mesmo depois disso poderá haver um caso judicial atrás dele, mas até lá, politicamente, ele tem que nos explicar o que é que aconteceu. Mas, de facto, aqui o problema é que esta Comissão Parlamentar de Inquérito não é uma Comissão Parlamentar de Inquérito à PJ, é uma Comissão Parlamentar de Inquérito que visa, no fundo, queimar em lume brando o ministro, e não há até ver nada de suspeito, nós não temos nada, não houve um mega escândalo na PJ, uma coisa realmente gravíssima que justificasse isto. Portanto, eu sou muito cética desta Comissão Parlamentar de Inquérito e tenho muita pena que o Primeiro-Ministro que faça alguma coisa, que demita ao ministro se ele não se demitir, e o Presidente da República que faça uns telefonemas e que nos tire desta embrulhada, porque eu não quero que esta comissão parlamentar de inquérito aconteça. Agora também percebo que um partido da oposição, seja o Chega ou seja o qual for, em face desta teimosia do ministro e até de uma certa magnaminidade, não sei, acho que não está a sair bem, peço desculpa, tipo, quem sou eu para agora vos falar disto, está tudo bem, que ele puxe pela carta que tem, não é? E nem sequer estou a falar do efeito André Ventura, quer dizer, eu se calhar fazia ao mesmo lugar dele, porque olha, amigo, ou nos vais dizer a bem ou nos vais dizer a mal, que coisa é esta de um caminhão de droga, não é?
10: Jorge, faço-te a mesma pergunta, esta CPI faz ou não faz sentido na fase em que André Ventura decidiu avançar com ela? É importante haver um escrutínio mais específico ao ministro na altura em que era diretor da PJ?
13: Bem, o meu momento, Ângelo Correia, três pontos. Em primeiro lugar, é evidente que faz todo o sentido, do ponto de vista abstrato, é impensável para mim, ouvia as declarações do ministro esta semana, é impensável o ministro pensar que é ele que tem que determinar, que é ele que lhe cabe determinar o calendário dos esclarecimentos. Aquilo que nós já sabemos neste momento é demasiado grave, demasiado complexo e lança demasiadas dúvidas para ele achar que pode ter, no fundo, o luxo de vir dizer ou não, responder às perguntas quando ele bem entender. Portanto, isso é absolutamente, o ministro está perfeitamente fora da praxis política que deveria ter, mas eu acho que sei porque é que isso vai acontecer, mas já vou dizer a seguir. Em segundo lugar, André Ventura vê uma oportunidade, que é uma oportunidade evidente, e especialmente, e aqui eu acho que isto é especialmente importante para André Ventura, porque há um quid pro quo, claro, entre André Ventura e este ministro, que já vem de trás, que quando, nomeadamente, quando André Ventura estava, lembram-se todos certamente, quando o André Ventura estava a surfar aquela onda das perceções, e andámos todos a discutir as perceções versus a criminalidade, e André Ventura estava a surfar a onda das perceções de um aumento de crime ligado à imigração, e na altura o então diretor da Polícia Judiciária, Luís Neves, foi precisamente ao Parlamento e prestou declarações que foram muito contundentes, em que dizendo que não havia nenhum aumento da criminalidade. E, portanto, desde então, André Ventura tem, digamos, um quid pro quo com Luís Neves, que agora, certamente, como se costuma dizer, não ajuda, certamente, o caso de Luís Neves, a André Ventura dar-lhe sequer o benefício da dúvida, que não daria de qualquer maneira. Mas, enfim, é um caso muito especial. Dito tudo isto, na minha opinião, eu acho que já é absolutamente claro, lendo tudo o que Luís Neves tem dito e o que o Primeiro-Ministro tem dito, etc., eu acho que já é absolutamente claro para Luís Neves que ele está com os dias contados no governo e que, de facto, os esclarecimentos, tal como nós os estamos a entender, nunca chegarão cabalmente, porque não terão que chegar, porque ele vai sair. Eu acho que é uma questão de tempo e, na minha opinião, o que está na cabeça dele e de Luís Montenegro, no fundo, é fazer a época de focos com Luís Neves, esperar até final de agosto, início de setembro. No fundo, para Luís Montenegro é ótimo, porque vai queimar, enfim, passa aqui o mau gosto, o seu ministro da Administração Interna, numa época que é muito difícil para todos os governos e para quem está na Administração Interna, e já que ele tem que sair e tem, faz os incêndios, pagará o preço político, esperemos que não haja nenhum problema de incêndios maiores este ano, enfim, e Luís Neves estará no poder enquanto durante o momento do incêndio, pagará os custos políticos associados à gestão dos incêndios, como habitualmente, e depois acaba a época de incêndios, Luís Neves apresentará a sua demissão, ou será demitido, o Primeiro-Ministro arranjará um novo Ministro da Administração Interna e resolve dois problemas ao mesmo tempo. Uma cara nova na Administração Interna, que já não terá custos a pagar por uma sessão de inverno, de incêndios, e ao mesmo tempo Luís Neves não terá que explicar, até porque eu acho, a minha interpretação é que haverá aqui coisas que ele provavelmente não está disposto a explicar, porque envolveria muitas situações que eu acho que ele preferirá manter discretas, tal como certas organizações que são discretas, todos sabemos que existem e que certamente estarão também por detrás de muitas coisas, mas organizações discretas, ele preferirá que muitas coisas permaneçam discretas.
10: Susana, não sei, concordas que Luís Neves está a ficar com menos condições para estar no cargo. E também gostava de te perguntar, falaste há pouco do Presidente da República, faz ou não sentido manter este silêncio? Já passaram 6 dias desde que António José Seguro disse que está sempre muito atento a tudo o que se passa, mas que só fala no momento certo.
12: Eu não sei qual é o momento certo para o Presidente da República falar, mas eu acho que aqui o risco da CPI assusta-me imenso, ou seja, há aqui de facto neste momento um risco grande para o regular funcionamento das instituições, para a separação de poderes, para a credibilidade de uma instituição essencial no combate ao crime, estamos a falar de crime de colarinho branco, de grandes casos de corrupção, de crime violento, de crime internacional, transnacional, de tráfico de droga, etc. Quer dizer, estamos a falar de coisas graves, portanto, por favor, Senhor Presidente, proteja a Polícia Judiciária. Neste momento é o que eu estou a pedir. Se o Chega está a ameaçar com uma comissão de inquérito, para a Comissão Parlamentar de Inquérito, ou o Ministro vem rapidamente fazer declarações que esvaziem este balão que se encheu a partir da história do camião, do teu atrelado, ou então realmente eu acho que o Presidente da República tem mesmo que intervir rapidamente.
10: Jorge,
12: não pode deixar isto avançar.
10: Seguro devia ou não usar o poder da palavra, Jorge?
13: Certamente que sim. Eu acho que, aliás, na crise dos exames, eu inicialmente até pensava que ele tinha falado, mas depois verifiquei que ele de facto tinha falado. E eu percebo que Seguro está a tentar...
10: E aí até enviou uma nota que colocou no site da Presidência. Tem sido completamente diferente a forma de gerir os dois casos.
13: Sim, não. No caso dos exames, ele deixou bastante claro que não seria aceitável continuarmos nisto, na segunda fase, etc. Mas eu acho que se... Mas lá está, a questão dos exames, sendo um problema altamente complexo e com implicações muito importantes para a vida de muitos jovens e de muitas famílias, tem... Eu vou tentar que isto seja claro, que tem menos... É uma questão menos delicada do que a questão da Polícia Judiciária, até porque, e eu digo isto com toda a clareza, no caso de Fernando Alexandre, o Fernando Alexandre é uma pessoa com, literalmente, eu ponho as mãos no fogo por ele, é uma pessoa eticamente a toda a prova, e portanto houve aqui um problema de gestão de um processo político, etc., mas quer dizer, mas não há nenhum problema no Ministério da Educação. Aqui, no caso do Ministério da Administração Interna, há eventualmente problemas éticos muito complexos e problemas éticos que se estenderão a uma das... à Polícia Judiciária, que, como todos sabemos, tem... Quer dizer, não é só o ser a Polícia Judiciária. A Polícia Judiciária tem um papel central na investigação criminal em imensos casos que estão a decorrer neste momento em Portugal, que alguns deles estão já em tribunal, outros que estão em fase de investigação. E, portanto, há um acesso... Uma pessoa que dirigiu a Polícia Judiciária tem acesso a um manancial e teve acesso a um manancial de informação ao longo dos anos, que torna tudo isto altamente delicado. Portanto, António José Seguro tem que tratar isto com pinças, mas ao mesmo tempo não pode ser... Quer dizer, eu percebo que ele não queira ser Marcelo Rebelo de Sousa, mas há 8 e há 80. Quer dizer, uma coisa é não querer comentar diariamente o que se passa desde a mais pequena política até aos casos mais importantes. Mas a dada altura tem que intervir, tem que dizer alguma coisa, tem que dizer que o ministro tem que falar. E todos sabemos que uma frase... E é aí que eu acho que o perfil que António José Seguro é um perfil bom, isto é, o facto de ele estar a falar pouco, quando fala, é ouvido, porque a dada altura Marcelo falava de tal maneira, era de tal maneira prolixo sobre tudo e mais alguma coisa, que aquilo já havia muitas coisas que já ninguém sabia exatamente quando era importante ou quando não era importante. Mas António José Seguro tem falado tão pouco que quando fala, certamente será ouvido, e portanto eu acho que ele está na hora de ele vir dar uma palavra em público a dizer: Sr. Ministro, não é o Sr. Ministro que decide quando é que deve falar ou deixar de falar, tem que falar e tem que falar muito rapidamente.
10: Luís, só para terminar toda esta sequência de notícias, dá ao Ministro menos condições para estar no cargo ou concordas com Luís Neves quando ele diz que ainda tem todas as condições para se manter? Falou pouco, mas deixou esta nota.
11: Eu vou fazer aqui uma adivinhação. Acho que se ele tivesse uma boa explicação para dar, já tinha dado. E, portanto, acho que neste momento, se calhar, já sabe, no governo, já sabe que ele vai cair. E o Jorge, há bocado, estava-se a meter na cabeça do primeiro-ministro a tentar adivinhar, ok, ele está à espera que ele se queime, passe aqui o mau gosto da imagem, que ele se queime com os incêndios para depois o demitir. E agora, enquanto o Jorge estava a falar, estava a pensar noutra alternativa, que é, ele está à espera para ver o que é que acontece com os exames da segunda fase e como é que decorrem as entradas da universidade, para saber se Fernando Alexandre vai ter condições para continuar como Ministro da Educação ou não. E assim, se não tiver condições para continuar, olha, assim depois faz uma remodelação dos dois ministros de uma vez, em vez de dois ou três, vamos ver o que é que se passa com o Miguel Pinto Luz, e portanto faz tudo de uma vez, em vez de estar agora a trocar um ministro e daqui a umas semanas arriscar-se a ter de trocar outro, não é? Portanto, mas isto sou eu a pôr-me na cabeça de Montenegro, posso estar enganado, claro.
10: Esta semana ficamos por aqui. Recordo os ouvintes do Fora do Baralho que podem enviar perguntas para os nossos ases através do e-mail foradobaralho@observador.pt e esta semana é Susana Peralta a responder. Eu sou a Inês André Figueiredo. Este é o Fora do Baralho e pode ser ouvido aqui na Rádio Observador e sempre em podcast nas plataformas habituais.

54 minutos para lá das 3 da tarde. Bom fim de semana. Sempre na companhia da Rádio Observador. Até ao Jornal das 4, abrimos as portas da nossa antena. Sara Correia, avisem que eu cheguei. É a sua companhia nesta tarde de domingo. Fique connosco. Obrigada por estar desse lado.

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9: São 3h59. Espero que esteja a ter uma ótima tarde na companhia da Rádio Observador. Vamos conhecer as notícias em destaque no Jornal das 4 da tarde com o jornalista José Rafael Lopes. Boa tarde, José.
10: Muito boa tarde. 75 bombeiros ficaram feridos no grande incêndio em Gironda, no sudoeste francês. As chamas continuam a assustar junto à zona de Bordeaux. A Comissão de Trabalhadores do INEM denunciou a retirada de 100 ambulâncias do dispositivo operacional do INEM e o secretário-geral do Partido Socialista acusa o governo de estar a lucrar com a subida do preço dos combustíveis, que voltam a aumentar amanhã.
9: São 4 horas, é tempo de olharmos para o mundo. Jornal das 4 da tarde da Rádio Observador com a edição do jornalista José Rafael Lopes. 75 bombeiros ficaram feridos no grande incêndio em Gironda, no sudoeste francês.
10: Informação dada pelo jornal Le Monde avança que esses 75 bombeiros feridos precisaram mesmo de receber cuidados médicos fora da zona onde está a lavrar o incêndio. Ainda assim, nenhum corre perigo de vida. No terreno, o cenário continua a ser muito desfavorável. É o que diz o ministro francês da Administração Interna. Laurent Nunes aponta o caso mais grave, o fogo de Gironda, que se está a dirigir em direção à região metropolitana de Bordeaux. A autarquia admite mesmo evacuar a cidade inteira. São mais de 200 mil as pessoas que podem vir a ter de sair e procurar abrigo por causa do incêndio. As autoridades falam mesmo na maior operação de evacuação civil em França desde a Segunda Guerra Mundial.
9: Em Espanha, o rei elogia o trabalho exemplar da Proteção Civil,
10: que está no terreno a combater um outro grande incêndio que está a marcar este domingo. Filipe VI diz que há sinais positivos na evolução do incêndio e do trabalho de todos os efetivos que estão mobilizados no terreno. O rei de Espanha visitou um pavilhão polidesportivo em Vila Manta, perto de Madrid, onde estão abrigadas as pessoas que tiveram de ser retiradas das várias povoações evacuadas. Em declarações citadas pelo jornal El País, Filipe VI disse que quis manifestar apoio, compreensão e carinho às populações afetadas. Diz ainda o rei que a prioridade continua a ser preservar a vida humana e garantir a segurança das pessoas. O rei apelou também ao reforço do mecanismo de apoio da União Europeia e reforçou o pedido à população para que sigam as indicações das autoridades.
9: Entretanto, no terreno já foram controladas várias frentes do incêndio, mas o fogo ainda levanta preocupação às autoridades.
10: É o que revela o briefing mais recente da Unidade Militar de Emergências de Espanha, que diz que há partes controladas, sim, mas há outras que continuam a ser grandes problemas. O fogo não está totalmente controlado. Isso mesmo deu conta o presidente do governo espanhol, Pedro Sánchez, deixa um alerta para os próximos passos.
11: Quedan horas complexas, é verdade que o que se nos ha trasladado aqui neste CECOD.
12: Vêm aí horas complexas, mas a informação que nos chegou hoje é de que esta noite foi muito positiva no que diz respeito à evolução do incêndio. Vamos ver como se vai desenrolar o dia de hoje. Mas volto a insistir que é importante que a população redobre as medidas de prevenção.
11: Volver a insistir a los ciudadanos y ciudadanas, a todos los vecinos, que por favor extremen la prevención.
10: Pedro Sánchez falava esta manhã aos jornalistas na província de Ávila. O presidente do governo espanhol agradece ainda a ajuda que Portugal está a fornecer no combate a este incêndio.
12: Tenho a oportunidade agora de cumprimentar os militares que chegaram do nosso país irmão, Portugal. Queremos agradecer-lhes porque houve outros momentos em que Portugal também sofreu incêndios graves e Portugal e Espanha têm mantido esta relação de irmandade e solidariedade.
10: A Proteção Civil Portuguesa, que enviou ontem um conjunto de mais de 120 homens e mulheres para ajudar no combate a este grande incêndio em Espanha, que tem partes controladas, mas o número de pessoas deslocadas devido ao avanço das chamas já ultrapassou as 100 mil pessoas.
9: O ministro do Interior alemão diz que tudo indica que o ataque à marcha LGBT em Berlim foi um atentado terrorista islâmico, José.
10: Sendo que o número de feridos subiu para 29. Ontem à noite, um homem numa carrinha branca atropelou pessoas reunidas no Parque Tiergarten, na capital alemã, onde estava a decorrer um desfile de orgulho LGBT. O ataque provocou a morte de uma pessoa e pelo menos 29 feridos. Esse número, que foi revisto este domingo, é o último balanço feito pelo governo alemão. O suspeito, de 21 anos, ainda não foi encontrado, pode estar armado e está a decorrer uma busca ao homem. O ministro do Interior alemão detalha que o suspeito está a ser procurado não só em Berlim, mas também nas fronteiras, nos aeroportos e nas estações ferroviárias do país, e diz que o suspeito tinha tentado juntar-se ao Estado Islâmico na Síria no ano passado, mas acabou por ser detido no Líbano.
9: No Reino Unido, o novo primeiro-ministro afasta a hipótese de eleições antecipadas no país.
10: Andy Burnham assumiu o poder na última semana, depois da demissão de Keir Starmer. Agora, em entrevista à BBC, o novo líder britânico lembra que o Reino Unido vive num sistema parlamentar e que o foco agora é outro.
13: Vou descartar essa possibilidade. Não haverá eleições antecipadas. Não creio que as pessoas queiram isso. As sondagens de opinião podem indicar que algumas pessoas querem, outras não. Acho simplesmente que o que é mais necessário fazer é concentrar o Reino Unido em colocar o país de volta onde deve estar, em fazê-lo funcionar.
10: A recusa do novo chefe do governo britânico em convocar eleições antecipadas, apesar da pressão da oposição, que o acusa de não ter o mandato do eleitorado.
9: Ainda na atualidade internacional, o Papa pede que seja retomado o diálogo no Médio Oriente.
10: O apelo de Leão XIV foi feito este domingo. O líder da Igreja Católica pede a todas as partes envolvidas no conflito, nos conflitos em geral, mas sobretudo no Médio Oriente, que ponham fim às operações militares.
14: Rinnovo altresì il mio appello circa la situazione in tutto il Medio Oriente.
15: Renovo o meu apelo em relação à situação em todo o Médio Oriente, onde a intensificação das operações militares trouxe de volta a violência e a destruição, colocando em grave risco a vida de inúmeros civis e agravando a escassez de água potável e de eletricidade. Do fundo do meu coração, exorto todas as partes envolvidas a cessarem os ataques e a reabrirem com urgência vias para o diálogo e a diplomacia.
14: E a reabrirem com urgência espaços de diálogo e diplomacia.
10: O apelo do Papa Leão XIV, este domingo no Vaticano, a pedir que seja retomado o diálogo no Médio Oriente.
9: Por cá, o secretário-geral do Partido Socialista acusa o governo de estar a lucrar com a subida do preço dos combustíveis.
10: A partir de amanhã, o preço da gasolina e do gasóleo volta a subir, ultrapassa os 2 euros por litro. Esta manhã, o secretário-geral do PS não quis voltar a comentar o caso do ministro da Administração Interna, quis antes criticar o governo. Entende, José Luís Carneiro, que têm faltado medidas para fazer face ao aumento do preço dos combustíveis.
16: Nós avançamos com propostas que o Chega, a Iniciativa Liberal e a AD chumbaram na Assembleia da República. Reduzir o IVA temporariamente sobre os impostos relativos aos combustíveis. E é isso que o Governo deve fazer, porque o Governo, volto a repetir, já ganhou em 2024 e 2025 mais de 1.048 milhões de euros só de carga de impostos sobre os combustíveis. Ou seja, o Governo está a lucrar com o sacrifício de todas vós e de todos nós quando vamos colocar combustível. Tem de ser medidas temporárias e adequadas às necessidades da economia das famílias e da economia das empresas.
10: O líder do Partido Socialista, esta manhã, criticar o governo pelo aumento do preço dos combustíveis. Amanhã, o preço do gasóleo e da gasolina vai ultrapassar os 2 euros por litro.
9: A Comissão de Trabalhadores do INEM denunciou hoje a retirada de 100 ambulâncias do dispositivo operacional do INEM.
10: Consideram que tal vai aumentar a pressão sobre os bombeiros e a Cruz Vermelha, com um risco acrescido para todos os utentes. Em comunicado, a Comissão de Trabalhadores nega o cenário de um reforço de meios. Esta posição surge após declarações do presidente do INEM, em entrevista à RTP. Luís Mendes Cabral confirmou a transferência das ambulâncias de emergência médica do INEM para as unidades locais de saúde, bem como a transformação das atuais ambulâncias de suporte imediato de vida em viaturas ligeiras.
9: Ainda na saúde, os técnicos de emergência pré-hospitalar fizeram mais de 360 mil horas extra no ano passado. O sindicato que representa a classe alerta para a falta de profissionais.
10: O Jornal Público escreveu esta manhã que mais de um quarto do trabalho dos técnicos do INEM foi feito em horas extra no ano passado. Na Rádio Observador, o presidente do Sindicato dos Técnicos de Emergência Pré-Hospitalar, Rui Lázaro, mostra-se pouco surpreendido com os números e alerta que ter profissionais a fazer tantas horas extra pode tornar-se um risco para as pessoas.
17: Desde logo para os próprios profissionais, que com menos tempo de descanso terão sempre mais suscetíveis a terem lesões de trabalho, ou como alguns colegas já estão a entrar em estado de burnout, sem encontrar a pressão da missão em si associada ao número de trabalho extraordinário que fazem, e naturalmente que este risco pode também dispersar-se pelos cidadãos à medida que os trabalhadores vão ficando cada vez mais cansados e mais exaustos com o trabalho.
10: E perante este desafio, o presidente do sindicato diz que é urgente começar a olhar para o país como um todo.
17: Garantir mais resposta, mais eficiente, com mais educação e mais competências e a todo o país. Não podemos tomar medidas com base no que acontece no Porto, em Lisboa e em Coimbra. Temos de olhar para o país como um todo, garantir uma equidade nos serviços, por isso precisamos de mais técnicos. Precisamos que as competências destes técnicos sejam alargadas a todas as ambulâncias do sistema, incluindo bombeiros de Cruz Vermelha, pois são estes, sobretudo em todo o país, sempre os primeiros a chegar às ocorrências mais graves, e é aqui que tem que estar uma resposta rápida, segura e eficaz.
10: O presidente do Sindicato dos Técnicos de Emergência Pré-Hospitalar, Rui Lázaro, dá conta do aumento do risco para os utentes relacionado com a falta de profissionais.
9: É a notícia de fecho no Jornal das 4 da tarde. Teve edição do jornalista José Rafael Lopes. 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
9: 11 minutos para lá das 4 da tarde. Bom domingo. Está com a Rádio Observador. Eu sou a Maria Ribeiro Nunes. Boa viagem se for ao volante.
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9: Por cá, temos uma hora de música pela frente, não só para tornar a sua tarde mais agradável, mas porque faz mesmo bem à saúde. É verdade, estudos científicos têm demonstrado que a música tem um impacto profundo no nosso cérebro. Quando ouvimos uma canção que nos agrada, são ativadas zonas ligadas ao prazer e à recompensa e libertamos dopamina, o chamado neurotransmissor da felicidade. Isto quer dizer que ouvir música pode ter um efeito semelhante ao de comer a sua sobremesa favorita, por exemplo. Mas aqui os efeitos vão além do prazer imediato. imediato. A música ajuda a regular o humor, reduz os níveis de cortisol, a chamada hormona do stress, e pode mesmo ter impacto na frequência cardíaca e na respiração. Em contextos terapêuticos, por exemplo, a música tem sido usada para aliviar sintomas de ansiedade, de depressão, mas há mais. Vários estudos em neurociência provam que ouvir música antes de dormir pode mesmo melhorar a qualidade do sono. Sons suaves, ritmos lentos ajudam a desacelerar o corpo e a mente e favorecem um sono mais profundo e reparador. É por isso que aquelas playlists de música para adormecer têm tanto sucesso. Não são um clichê, é mesmo ciência. Mas também não ficamos por aqui. A música tem um papel importante na memória. Pessoas com demência, por exemplo, podem reconhecer canções da juventude mesmo quando já se esqueceram de rostos ou de nomes próximos. Isso acontece porque a música está profundamente enraizada em áreas do cérebro mais resistentes à degeneração. Além disso, a audição é um canal para aceder a emoções e a memória, mesmo quando as palavras começam a faltar. Portanto, ter música por perto é uma forma simples e eficaz de cuidar de nós. Pode parecer apenas uma companhia, mas na verdade é muito mais do que isso. É um apoio emocional e muitas vezes uma ponte para o bem-estar, porque faz mais do que entreter, faz mesmo bem à saúde. Por isso, continue desse lado. Quem sabe uma música seja capaz de lhe mudar o dia. Esta, que já está a ouvir, traz-me sempre boas memórias. Já está a reconhecer? Chama-se Here Comes the Sun. Temos Beatles para ouvir na Rádio Observador 98.7.

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1: 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Por aqui a música não para. Escutamos Jamie Cullum com Don't Stop the Music. Boa viagem na companhia da

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2: São 4:30. É tempo de voltar a olhar para a atualidade na Rádio Observador. O jornalista José Rafael Lopes traz-nos a síntese de notícias.
3: O incêndio que está a atingir Ávila e Madrid continua a preocupar as autoridades, mas já foram controladas várias frentes do incêndio. É o que revela o mais recente briefing das autoridades. A Unidade Militar de Emergência Espanhola diz que ainda existem cabeças ativas do incêndio que estão a preocupar as autoridades. Ainda assim, há uma evolução positiva desde o dia de ontem para a tarde deste domingo. Também o presidente do governo espanhol deu conta dessa evolução positiva. Pedro Sánchez alerta, no entanto, que as próximas horas continuam a ser complicadas. O presidente do governo espanhol deixou também uma mensagem de agradecimento a Portugal, que enviou uma força conjunta de mais de 120 homens e mulheres para ajudar no combate ao grande incêndio em Espanha. Em França, a situação continua a desenvolver-se de forma muito desfavorável no combate ao incêndio de Gironda, que se está a dirigir à região metropolitana de Bordeaux. A informação é de Laurent Nunes, o ministro francês da Administração Interna. A autarquia de Bordeaux admite mesmo evacuar a cidade inteira se o combate às chamas não for favorável nas próximas horas. São mais de 200 mil as pessoas que tiveram já de sair e procurar abrigo devido a este incêndio. Na Alemanha, o ministro do Interior diz que tudo indica que o ataque à marcha LGBT em Berlim de ontem foi um atentado terrorista islâmico. É o que defende o ministro do Interior alemão, que revela que o número de feridos subiu para 29. Ontem à noite, um homem numa carrinha branca atropelou pessoas reunidas num parque junto à capital alemã, onde estava a decorrer um desfile de orgulho LGBT. O ataque provocou uma morte e deixou essas 29 pessoas feridas. É o último balanço feito pelo governo alemão. O suspeito, de 21 anos, ainda não foi encontrado, pode estar armado, é o que diz a polícia alemã, que está neste momento numa caça ao homem. O secretário-geral do PS acusa o governo de estar a lucrar com a subida do preço dos combustíveis. A partir de amanhã, o gasóleo e a gasolina vão voltar a subir, devem ultrapassar os 2 euros por litro. Em Vila Nova de Gaia, o secretário-geral do PS entende que têm faltado medidas por parte do governo para tentar fazer face ao aumento do preço dos combustíveis. No Jornal das 5, escutamos as críticas de José Luís Carneiro. Na saúde, a Comissão de Trabalhadores do INEM denunciou a retirada de 100 ambulâncias do dispositivo operacional. Consideram que tal vai aumentar a pressão sobre os bombeiros e a Cruz Vermelha, com um risco acrescido para os utentes. Em comunicado, a Comissão dos Trabalhadores nega o cenário de um reforço de meios. Esta posição surge depois de uma entrevista do presidente do INEM à RTP. Luís Mendes Cabral confirmou a transferência de ambulâncias de emergências médicas do INEM para as unidades locais de saúde.
2: O jornalista José Rafael Lopes a deixar-nos a parte de tudo nesta síntese de notícias. Voltamos a atualizar a informação na Rádio Observador às 5 em ponto. Cá te esperamos, José. Não te escapas. Até já.

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7: 4:34, está com a Rádio Observador. Obrigada pela companhia nesta tarde de domingo. Fique connosco, acontece

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0: E entre um lanche e o outro, entre a praia e o campo, deixo-lhe uma sugestão de livro para levar consigo nas suas próximas férias. Se procura uma leitura envolvente para estes dias de verão, sugiro um regresso a José Saramago, não com o clássico ensaio sobre a cegueira, mas com o ensaio sobre a lucidez. É uma obra menos falada do Nobel português, mas igualmente provocadora e atual. Neste romance, o voto em branco transforma-se num protesto coletivo e lança o país num cenário inesperado. É um texto sobre a democracia, ética e poder, escrito com o estilo inconfundível de Saramago, ideal para quem gosta de literatura que desafia, mas que também nos faz pensar. Depois não diga que eu não sou amiga. E como eu sou amiga, agulho outro clássico. Se vai na estrada, abra a janela e fazemos juntos esta viagem embalados na voz de Carlos Paião. Temos pó de arroz para ouvir. Bom fim de semana!

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1: Continuamos a ouvir boa música. É aproveitar a viagem. California Dreaming na Rádio Observador. Tenha um momento.

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3: É tempo de voltar a atualizar toda a informação na Rádio Observador. São 4h59. José Rafael Lopes, boa tarde. Que temas e protagonistas marcam a atualidade?
4: Começamos em França. O incêndio na região de Gironda está cada vez mais complicado de combater e está perto de instalações de defesa, incluindo uma fábrica de mísseis e de pólvora e um centro de pesquisas nuclear. Em Espanha, este dia domingo é também marcado por um grande incêndio junto a Madrid, com o rei elogiar o trabalho exemplar da proteção civil. Temas em destaque no Jornal das 5.
3: Está com a Rádio Observador, são 5 horas. Boa tarde. Atualizamos toda a informação neste jornal das 5 da tarde da Rádio Observador com o jornalista José Rafael Lopes. Começamos em França. O incêndio na região de Gironda está cada vez mais difícil de combater.
4: Informação avançada pelo porta-voz da Federação Nacional de Bombeiros de França, que diz que é impossível combater o fogo que está às portas de Bordeaux. Em entrevista à AFP, diz que esta frente está em constante mudança de posição e que a situação do terreno é mais defensiva do que ofensiva. O porta-voz da Federação Nacional de Bombeiros de França comparou o combate a este incêndio a uma estratégia de guerra, sendo que há já 75 bombeiros que ficaram feridos.
3: Este incêndio está perto de instalações de defesa, incluindo fábricas de mísseis e de pólvoras e centro de pesquisa nuclear, José.
4: O Ministério da Defesa francês já enviou para a região especialistas e recursos para garantir a segurança destas instalações industriais sensíveis. Os residentes dos municípios afetados pelo incêndio não têm de trabalhar amanhã. É um anúncio também que chega hoje por parte da governante regional em conferência de imprensa. Esta governante, Sophie Brocard, disse que a subida das temperaturas a partir de terça-feira pode vir a agravar ainda mais a situação no terreno e informou que a população retirada de casas não deve regressar enquanto o incêndio não for controlado a mais de 200 mil pessoas em situação de risco.
3: De França para a Espanha, mais de 40 habitações ficaram destruídas e cerca de 300 ficaram danificadas na sequência dos incêndios no país.
4: Informações de um balanço do governo regional citado pelo El País, o combate ao fogo ainda está a decorrer com milhares de operacionais no terreno. Ainda assim, a evolução é positiva, embora o fogo não esteja totalmente controlado. Há uma evolução positiva em relação ao dia de ontem. Isso mesmo deu conta o presidente do governo espanhol, mas Pedro Sánchez alerta para o perigo das próximas horas.
5: Quedan horas complexas, é verdade que o que se nos ha trasladado aqui neste CECOD...
6: Vêm aí horas complexas, mas a informação que nos chegou hoje é de que esta noite foi muito positiva no que diz respeito à evolução do incêndio. Vamos ver como se vai desenrolar o dia de hoje. Mas volto a insistir que é importante que a população redobre as medidas de prevenção.
5: Insistir a los ciudadanos y ciudadanas, a todos los vecinos, que por favor extremen la prevención.
4: O presidente do governo espanhol agradece ainda a ajuda que Portugal forneceu no combate a este incêndio, uma força conjunta de mais de 120 homens e mulheres que estão a ajudar no combate a este incêndio.
3: E o rei já elogiou o trabalho exemplar da Proteção Civil.
4: Filipe VI destacou que há sinais positivos na evolução do incêndio e do trabalho de todos os efetivos que estão mobilizados. O rei de Espanha esteve de visita a uma zona junto a Madrid, onde estão abrigadas as pessoas que tiveram de ser retiradas das várias povoações evacuadas. Em declarações citadas pelo jornal El País, Filipe VI diz que quis manifestar carinho, apoio e compreensão à população e garante o rei que a prioridade continua a ser preservar a vida humana e garantir a segurança das pessoas.
3: O chanceler alemão apela para que a população evite divisões após o atropelamento em massa à marcha LGBT de Berlim de ontem à noite.
4: Sendo que o último balanço do governo alemão aponta para pelo menos 29 feridos e uma pessoa que morreu. Ontem à noite, um homem numa carrinha branca atropelou pessoas reunidas num parque na capital alemã, onde estava a decorrer um desfile de orgulho LGBT. O suspeito, um homem de 21 anos, ainda não foi encontrado, pode estar armado. É o que diz a polícia alemã, que tem neste momento uma operação de caça ao homem, não só em Berlim, mas também nas fronteiras, nos aeroportos e nas estações ferroviárias do país. O ministro do Interior da Alemanha diz que tudo indica que este ataque à marcha LGBT em Berlim tenha sido um atentado terrorista islâmico.
3: Ainda na atualidade internacional, o Papa pede que seja retomado o diálogo no Médio Oriente.
4: O apelo de Leão XIV, feito este domingo, durante a oração do Ângelus no Vaticano, o líder da Igreja Católica pede a todas as partes envolvidas no conflito no Médio Oriente que ponham fim às operações militares.
7: Rinnovo altresì il mio appello circa la situazione in tutto il Medio Oriente.
8: Renovo o meu apelo em relação à situação em todo o Médio Oriente, onde a intensificação das operações militares trouxe de volta a violência e a destruição, colocando em grave risco a vida de inúmeros civis e agravando a escassez de água potável e de eletricidade. Do fundo do meu coração, exorto todas as partes envolvidas a cessarem os ataques e a reabrirem com urgência vias para o diálogo e a diplomacia.
4: O apelo do Papa Leão XIV no Vaticano a pedir que seja retomado o diálogo no Médio Oriente.
3: Na atualidade nacional, o secretário-geral do Partido Socialista acusa o governo de estar a lucrar com a subida do preço dos combustíveis.
4: A partir de amanhã, o preço da gasolina e do gasóleo vai voltar a subir, ultrapassa os 2 euros por litro. O secretário-geral do PS, em Vila Nova de Gaia, não quis voltar a comentar o caso do ministro da Administração Interna e as polémicas em torno de Luís Neves. Preferiu antes criticar o governo. José Luís Carneiro entende que têm faltado medidas para fazer face ao aumento do preço dos combustíveis.
9: Nós avançámos com propostas que o Chega, a Iniciativa Liberal e a AD chumbaram na Assembleia da República. Reduzir o IVA temporariamente sobre os impostos relativos aos combustíveis. E é isso que o governo deve fazer, porque o governo, volto a repetir, já ganhou em 2024 e 2025 mais de 1.048 milhões de euros só de carga de impostos sobre os combustíveis. Ou seja, o governo está a lucrar com o sacrifício de todas vós e de todos nós quando vamos colocar combustível. Tem de ser medidas temporárias e adequadas às necessidades da economia das famílias e da economia das empresas.
4: O líder do Partido Socialista a criticar o governo pelo aumento do preço dos combustíveis. Amanhã o preço do gasóleo e da gasolina vão ultrapassar os 2 euros por litro.
3: A Comissão de Trabalhadores do INEM denunciou hoje a retirada de 100 ambulâncias do dispositivo operacional do INEM.
4: Considera esta Comissão de Trabalhadores que tal vai aumentar a pressão sobre os bombeiros e a Cruz Vermelha e há um risco acrescido para todos os utentes. Em comunicado, a Comissão de Trabalhadores do INEM nega o cenário de um reforço de meios. A posição surge depois do presidente do INEM, Luís Mendes Cabral, ter dito numa entrevista à RTP que as transferências das ambulâncias de emergência médica do INEM para as unidades locais de saúde vai mesmo avançar, bem como a transformação das atuais ambulâncias de suporte imediato de vida em viaturas ligeiras.
3: Ainda na saúde, os técnicos de emergência pré-hospitalar fizeram mais de 360 mil horas extra no ano passado. O sindicato que representa a classe alerta para a falta de profissionais.
4: A notícia é do Jornal Público, que diz que mais de um quarto dos trabalhos dos técnicos do INEM foi feito em horas extraordinárias no ano passado. Na Rádio Observador, o presidente do Sindicato dos Técnicos de Emergência Pré-Hospitalar, Rui Lázaro, mostra-se pouco surpreendido com os números e deixa um alerta. Os profissionais de saúde, com tantas horas extra, podem tornar-se um risco para os utentes.
10: Desde logo para os próprios profissionais, que com menos tempo de descanso terão sempre mais suscetíveis a terem lesões de trabalho, ou como alguns colegas já estão a entrar em estado de burnout, sem encontrar pressão da missão em si associada ao número de trabalho extraordinário que fazem, e naturalmente que este risco pode também dispersar-se pelos cidadãos à medida que os trabalhadores vão ficando cada vez mais cansados e mais exaustos com o trabalho.
4: E perante este cenário, o presidente do sindicato diz que é urgente começar a olhar para o país como um todo.
10: Garantir mais resposta, mais eficiente, com mais educação e mais competências e a todo o país. Não podemos tomar medidas com base no que acontece no Porto, em Lisboa e em Coimbra. Temos de dar para o país como um todo, garantir uma equidade nos serviços, por isso precisamos de mais técnicos, Precisamos que as competências destes técnicos sejam alargadas a todas as ambulâncias do sistema, incluindo bombeiros de Cruz Vermelha, pois são estes, sobretudo em todo o país, sempre os primeiros a chegar às ocorrências mais graves, e é aqui que tem que estar uma resposta rápida, segura e eficaz.
4: Rui Lázaro, em declarações na Rádio Observador, presidente do Sindicato dos Técnicos de Emergência Pré-Hospitalar, a dar conta do aumento do risco para os utentes relacionado com a falta de profissionais de saúde.
3: E fechamos com desporto. Lando Norris venceu hoje o Grande Prémio da Hungria de Fórmula 1.
4: É o primeiro triunfo da temporada para o piloto britânico da McLaren, atual campeão em título. Lando Norris partiu da pole position no Hungaroring e venceu o Grande Prémio da Hungria. Max Verstappen, da Red Bull, foi segundo. Kimi Antonelli, da Mercedes, fechou o pódio na corrida húngara. Com este resultado, Kimi Antonelli cimenta a liderança do Campeonato do Mundo de Pilotos. Aproveitou da melhor forma o sétimo lugar do britânico George Russell, também da Mercedes e colega de equipa de Kimi Antonelli.
3: Fiquei a perceber um bocadinho melhor de Fórmula 1 depois disto. Eu é mais bolos. Até já, José. Até já. Obrigada. 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
3: 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Espero que esteja a ter um ótimo fim de semana na nossa companhia. Eu sou a Maria Ribeiro Nunes, muito obrigada por estar desse lado.
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3: Nesta hora recordamos a edição de hoje de As Histórias da Bíblia, um episódio dedicado a Pedro, o pescador que se tornou o primeiro líder cristão. Foi um pescador que ao longo da vida duvidou, hesitou e negou Jesus. E mesmo assim foi o escolhido para liderar os primeiros cristãos. Então afinal, quem foi Pedro? É para ouvir e descobrir nesta edição de As Histórias da Bíblia.
18: Como é que um pescador se tornou o primeiro líder cristão? Este é o último episódio da segunda temporada de As Histórias da Bíblia, o podcast da Rádio Observador, em que deciframos o livro mais impresso e distribuído da história da humanidade, mas não necessariamente o mais lido. Eu sou o João Francisco Gomes, sou jornalista e escrevo sobre religião no Observador.
19: Eu sou Daniel Nascimento, padre e professor na Universidade Católica Portuguesa.
20: Eu sou João Basto, padre e colunista do Observador.
18: Esta semana falamos de Pedro, o pescador que Jesus escolheu para fundar uma igreja. A Bíblia fala de um homem com uma vida de contradições e paradoxos, por várias vezes hesitou e duvidou, quando se viu em apuros até negou conhecer Jesus, e ainda assim foi nele que Jesus delegou a missão de ser o pastor dos seus seguidores. Pedro aparece em alguns dos momentos mais importantes da vida de Jesus e depois da morte dele aparece como líder do primeiro grupo de cristãos. Os Atos dos Apóstolos registam vários dos seus primeiros discursos, feitos em momentos em que a Igreja Primitiva ainda estava a definir os seus caminhos. do chamamento nas praias do Mar da Galileia até à liderança da primeira comunidade cristã, o que nos contam os textos bíblicos sobre Pedro, como sabemos que ele foi efetivamente para Roma e porque é que lhe chamamos o primeiro Papa. Estas são as histórias da Bíblia. Olá a todos. Como sempre, antes de entrarmos no tema desta semana, quero lembrar aos nossos ouvintes que nos podem enviar perguntas, comentários e sugestões para o nosso mail ashistoriasdabiblia@observador.pt. Todas as semanas estamos aqui às quintas-feiras para um episódio extra, em 10 minutos, para responder a uma pergunta enviada pelos nossos ouvintes para este nosso e-mail, ashistoriasdabiblia@observador. E também a perguntas que sejam deixadas nos comentários do YouTube e das plataformas de podcast. É um episódio que fica disponível apenas em podcast, não passa na Rádio Observador, e portanto já sabe que, para ter a certeza que não escapa nada, que não perde nenhum episódio, pode clicar em seguir o programa na plataforma ou aplicação que usar para nos ouvir, para receber uma notificação sempre que sair um novo episódio. E apesar de estarmos no último episódio desta temporada, na próxima quinta-feira ainda cá estamos, uma última vez, para mais uma pergunta. Nesse próximo episódio, na quinta-feira, vamos tentar responder a uma pergunta sobre a melhor maneira de ler a Bíblia. Pode ouvir a resposta na próxima quinta-feira. Esta semana, no último episódio da temporada, falamos de Pedro. É o segundo santo popular de que falamos neste podcast, já falámos aqui de São João. É popularmente conhecido por ser o dono das chaves do céu, até é muitas vezes representado com as chaves na mão. É também o santo a quem se pede que pare de chover. E é também, para os católicos, por ter sido o primeiro dos papas, o primeiro de uma sucessão ininterrupta que termina ou vai dar até ao atual Papa Leão XIV. Pedro é uma das personagens mais presentes nos quatro evangelhos, depois é também o protagonista da primeira parte do livro dos Atos dos Apóstolos e é ainda considerado o autor de duas cartas que surgem no Novo Testamento. Encontramos esta personagem pela primeira vez nos evangelhos na sua condição de pescador. Sabemos que Jesus tinha acabado de ser batizado, tinha passado 40 dias no deserto, onde tinha resistido às tentações do diabo, as famosas tentações. Depois disso, começa a andar ali pela região para começar a anunciar a sua mensagem e a convocar os seus primeiros seguidores. E Daniel, a dada altura, ele passa ali pelo Mar da Galileia, vê dois pescadores, que são Pedro e André, e chama-os para os seguirem, as duas. Os textos são relativamente curtos em relação a este momento. Alguns dizem que eles estavam a apanhar pouco peixe e que depois da intervenção de Jesus apanharam mais peixe. Mas quer dizer, que motivação é que estes homens tiveram inicialmente para do nada largar tudo e ir atrás de Jesus? Largar a atividade que lhes dava o sustento, que lhes dava o dinheiro e ir imediatamente atrás de um homem que não conheciam?
1: São Marcos, que é o evangelista mais... que é o primeiro evangelista, portanto o evangelho mais antigo, até deixa algum mistério. Ou melhor, é mais conciso neste chamamento, né? Jesus passa e chama Pedro e o seu irmão André e depois à frente até lhe cura a sogra, que tinha ali uma doença que é curada por Jesus. São Lucas, no entanto, até expande um bocadinho a história, aliás até inverte, coloca primeiro Jesus a curar a sogra de Pedro, a quem, enfim, e dá a ideia que será um primeiro sinal dado a Pedro que este Jesus é alguém de especial, e depois numa pesca milagrosa, no capítulo 5 do Evangelho de Lucas, então há este encontro, este chamamento, esta vocação de Pedro. De facto, Jesus tem um efeito profundo na vida destes homens que sentem nele alguém de especial, alguém que realiza sinais que apontam para Deus, que apontam para algo, para uma identidade muito especial de Jesus, e pronto, isso leva estes homens a deixarem o que faziam, e nesse texto de Lucas aparece depois esta famosa expressão: deixarás de ser pescador de peixes para ser pescador de homens, né? Portanto, esta mudança de função.
18: Mas há aí uma dimensão também de mistério, não é? Nessa atração por Jesus. Sim. E sabemos também, como estavas a dizer, que Jesus cura a sogra de Pedro, portanto sabemos duas coisas: que Pedro era casado, portanto, claro, o primeiro Papa era casado, e também que ele deixa a família também, de certa maneira.
1: Sim, embora o texto seja bastante opaco sobre isso, né, também há de facto uma dimensão de deixar a família para trás e seguir Jesus, mas não, enfim, não há, também não há nenhuma indicação propriamente de uma espécie de divórcio ou do que, enfim, claro. O texto é muito omisso sobre o que é que acontece.
18: João, este discípulo depois, mais à frente, vai ser autor de uma das declarações de fé mais importantes do, dos textos dos Evangelhos. A dada altura, Jesus pergunta ali aos discípulos quem dizem os homens que ele é, e é Pedro que lhe diz: tu és o Cristo e o Filho de Deus. E acaba por ser na sequência desta frase que Jesus diz a Pedro que ele é a pedra, não é? Esta expressão muito célebre, sobre a qual ele edificará uma igreja, e depois que lhe entrega também as chaves do reino dos céus. Este é o momento em que assistimos a uma certa passagem de testemunho, a uma escolha, uma nomeação, uma escolha de Pedro como o líder da comunidade que Jesus estava ali a fundar. O que é que te parece?
20: Tudo isso é muito importante, mas também pode aqui rasgos de alguma ambiguidade. Por exemplo, quando Pedro diz que acredita que Jesus é o Deus vivo, é o Cristo, o Messias, a verdade é que a expressão Messias na época de Pedro era tão poliédrica e tão plural nos seus sentidos que é semelhante à expressão hoje de libertador. Portanto, o que é um libertador? Um libertador cultural, um libertador político, um libertador espiritual, quer dizer, o próprio Jesus tem até algum aquilo que nós chamamos na teologia uma espécie de segredo. Não é claramente uma coisa que Jesus quer que saiba ou que aquilo se expanda, até porque nós percebemos muito ao longo dos Evangelhos que há claramente uma evolução na perspectiva do que os discípulos e aquela comunidade entende pelo o facto de Jesus ser o Messias, não é? Aqui uma evolução evidente de um Messias quase político, guerreiro, para alguém, um Messias que é débil, que morre na cruz e que é derrotado.
18: Está aqui seja, Pedro podia não estar ainda a ver bem.
20: Sim, Pedro podia não estar a ver bem. Agora, o que é que nós sabemos deste momento? A ideia de que Pedro é uma pedra é também algo muito ambíguo, porque é verdade que um bocadinho antes Jesus fala da questão de construir uma casa na rocha e a casa na areia, que é uma parábola um bocadinho conhecida, mas efetivamente, mesmo naquele clima de perseguições que se vivia, e nós sabendo que o Evangelho, por exemplo, de Mateus foi escrito 20 anos depois de Pedro ter sido morto, e já aquela comunidade tendo essa informação, o que é que se quer dizer com o facto de Pedro ser uma pedra, não é? A rocha na qual a igreja é edificada. A mesma coisa para a questão
18: das... o túmulo, é isso?
20: Não sei, acho que isso não, mas há claramente aqui uma ambiguidade, a ideia de que se nós entendemos a pedra como uma coisa forte, inabalável, temos que ter um bocadinho mais de cautela quanto a isso. A mesma coisa com as chaves. Jesus Cristo não faz de Pedro uma espécie de porteiro celestial.
18: Essa é a ideia que há dele,
20: mas a interpretação que vi e que me parece interessante era que esta ideia de ligar e desligar o céu e a terra, e tudo o que ligares na terra será ligado no céu e vice-versa, para a parte de tudo desligar, tem mais a ver com uma tradição rabínica que procurava ligar e desligar mandamentos. Imaginemos que o mundo é um quadro de eletricidade e que tem botões para ligar e desligar, e isso dá um efeito na luminosidade ou não da sala ou do mundo. Jesus parece dizer a Pedro que ele pode mexer no quadro de eletricidade, ligar e desligar mandamentos, e que a sua função é ligar e desligar os mandamentos para que possa ser mais fácil para as pessoas o caminho para Deus. Não é necessariamente esta ideia de que Pedro, sim, tu podes entrar, tu tens a chave, podes entrar, tu não podes entrar. Não. A função parece ser distinta daquela que a tradição popular consagrou. Mas isso é uma leitura possível desta passagem.
18: Então uma certa... ou seja, Pedro poderia estar ajustar mais... a lei a cada momento? É isso?
20: Sim, uma papel que nós hoje poderíamos, com a nossa linguagem, falar mais de discernimento do que propriamente de ideia de grande chefe, padrinho, que está na porta do céu a dizer sim, não, sim, não. Mas não sei se o Daniel concorda com isto.
18: Ele está a fazer uma cara de... que não concorda muito.
1: Não, São Mateus é o evangelista que utiliza a palavra grega eclésia, que depois traduzimos da nossa igreja, e é escrito numa altura onde já há uma igreja nascente, enfim, algumas décadas depois dos acontecimentos. E no fundo esse texto tenta também legitimar um bocadinho a igreja enquanto continuadora da missão do próprio Jesus, não é? E portanto esta espécie de passagem de testemunho acho que é o aspecto aqui fundamental a sublinhar desta autoridade que o próprio Jesus tem, que passa
2: para Pedro,
1: a igreja,
2: não é?
1: Claro, depois na tradição católica isto é mais identificado na figura de Pedro, depois protestantes tentarão um bocadinho mais agrupar isto à igreja como um todo, ao colégio apostólico. Pronto, também aqui encontraremos digamos um ponto de partida para algumas nuances,
2: claro,
1: que dividem ainda hoje catolicismo de ortodoxo.
2: E já iremos a esse aspecto mais à frente, mas perguntava-te uma característica curiosa de Pedro nos evangelhos é o facto das convicções dele vacilarem muito, na verdade. Ou seja, há aquele momento famoso do caminhar sobre as águas em que Jesus convida Pedro a aproximar-se dele sobre as águas, mas Pedro começa a ter medo e começa a afundar-se. Depois há o outro famoso momento na última ceia em que Jesus vai lavar os pés aos discípulos e Pedro recusa que Jesus lhe lave os pés. Depois disso ainda vai ao ponto mais famoso ainda de negar Jesus 3 vezes. Diríamos que é uma personagem hesitante, impulsiva, com falhas, e por isso é uma personagem verdadeiramente humana.
1: Sim, já referimos que na vocação há aqui uma grande generosidade de entregar-se a uma nova missão, né, e deixar-se impressionar e cativar e seguir Jesus, deixando um bocadinho a vida que tinha. E esses textos que referes mostram-nos um bocadinho isso. Pedro entrega-se, vai, diz e começa a fazer, mas depois hesita, volta atrás, nega. E acho que isso mostra muito o caráter humano destes apóstolos e desta igreja nascente. É também, já falámos noutros episódios a propósito também de certos critérios, de uma certa historicidade, e este tipo de coisas que são incómodas para depois a igreja que se segue, que podemos facilmente imaginar que seria mais cómodo limar, que há algumas destas falhas destes personagens, sobretudo deste, mas o texto não esconde isso, não é? E até parece, em alguns casos, sublinhar esta falha e esta humanidade e caráter hesitante de Pedro. Hesitante, quer dizer, ele é bastante assertivo várias vezes, mas depois também
2: até aquele momento
1: não só é assertivo, mas parece que não percebe bem, mesmo nesta confissão de tu és o Cristo, és o Messias. Depois, logo a seguir no Evangelho de Mateus, vemos que afinal esta ideia de Messias, que aliás é ambígua, é diverso, enfim, não é unívoca, Jesus corrige-o, não é? E por isso percebemos que Pedro está um bocadinho às apalpadelas também no seu caminho de seguimento.
20: Isto também é uma grande lição para nós, no sentido, enquanto cristãos, não sermos divas, não é? Jesus Cristo é um homem da Galileia daquele tempo, um carpinteiro, um homem itinerante que morreu na cruz. E o primeiro Papa, se quiséssemos dizer, não é? Pedro, é um simples pescador de uma zona quase remota do mundo conhecido à época. Portanto, quando nós às vezes tentámos ter umas divas, se calhar precisamos recordar que duas das personagens principais, se não as principais, eram o carpinteiro e o pescador. Parece aquela parte do Indiana Jones em que o nazi está à procura do cálice e vai sempre ao cálice mais brilhante, e o Indiana Jones chega lá. Jesus era filho de um carpinteiro e vai ao mais feio e desajeitado que ele está. É sempre importante lembrar isso.
2: Muito bem, nós já vamos voltar para a segunda parte de As Histórias da Bíblia. Vamos tentar compreender como é que Pedro passou de primeiro discípulo de Jesus a líder da igreja em Roma. É já a seguir a um curtíssimo intervalo. Até já.
3: Daqui a pouco a segunda parte das Histórias da Bíblia. Até lá, os vizinhos levam-nos a ver o pôr do sol. Bom fim de semana.
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2: 5:30 PM, hora de olhar para a atualidade na Rádio Observador. O jornalista José Rafael Lopes conta-nos tudo o que precisamos saber para estarmos bem informados nesta Sente-se Notícias. Boa tarde.
3: Muito boa tarde. Começamos em França. Um incêndio na região de Gironda está cada vez mais difícil de combater. Informação avançada pelo porta-voz da Federação Nacional de Bombeiros de França, que diz que é impossível combater o fogo que está às portas de Bordeaux. Em entrevista à AFP, afirma este porta-voz que a frente está em constante mudança de posição. A situação no terreno é mais defensiva do que ofensiva e o porta-voz da Federação Nacional de Bombeiros de França comparou o combate ao incêndio a uma estratégia de guerra. Há já 75 bombeiros que ficaram feridos, embora nenhum corra perigo de vida. O incêndio está perto de instalações de defesa, incluindo fábricas de mísseis e de pólvora e um centro de pesquisa nuclear. O Ministério da Defesa de França já enviou para a região especialistas e recursos para garantir a segurança destas instalações sensíveis. Os residentes dos municípios afetados pelos incêndios não têm de trabalhar amanhã. É um anúncio feito pela governante regional, Sophie Broca, em conferência de imprensa. A governante diz ainda que a subida das temperaturas a partir de terça-feira pode vir a piorar a situação no terreno. Já em Espanha, mais de 40 habitações ficaram destruídas e cerca de 300 ficaram danificadas na sequência dos incêndios no país. São informações de um balanço do governo regional citado pelo El País. O combate ao fogo ainda está a decorrer com milhares de operacionais no terreno. Ainda assim, a evolução é positiva. O fogo não está totalmente controlado, mas há essa evolução para o melhor. Isso mesmo, deu conta esta manhã o presidente do governo espanhol. Na Alemanha, o chanceler apela para que a população evite divisões. Após o atropelamento em massa numa marcha LGBT em Berlim ontem à noite, o último balanço do governo alemão aponta para pelo menos 29 feridos e uma pessoa que morreu. Um homem numa carrinha branca atropelou pessoas reunidas num parque na capital alemã, onde estava a decorrer um desfile de orgulho LGBT. O suspeito, de 21 anos, ainda não foi encontrado. Pode estar armado, é o que diz a polícia alemã, que montou uma caça ao homem não só em Berlim, mas também nas fronteiras da Alemanha, nos aeroportos e nas estações ferroviárias do país. E por cá, o secretário-geral do PS acusa o governo de estar a lucrar com a subida do preço dos combustíveis. A partir de amanhã, o preço da gasolina e do gasóleo vai voltar a subir, ultrapassar os 2 euros por litro. Em Vila Nova de Gaia, o secretário-geral do PS entende que têm faltado medidas por parte do Executivo para fazer face ao aumento do preço dos combustíveis.
2: Foi assim de notícias das 5:30 PM com o jornalista José Rafael Lopes. Estas e outras notícias em desenvolvimento no Jornal das 6. Até já, Zé.
4: Até já.
2: Já a seguir, a segunda parte de As Histórias da Bíblia. É daqui a um minuto.
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2: 5:35 PM. Boa tarde, domingo, com a Rádio Observador. Espero que o seu fim de semana esteja a correr da melhor forma.
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2: 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Na Rádio Observador estamos a recordar o episódio de hoje de As Histórias da Bíblia, dedicado a Pedro, o simples pescador que se tornou o primeiro grande líder do cristianismo. Embora tenha sido alguém que duvidou, hesitou e até negou Jesus, foi o escolhido para guiar os primeiros cristãos. Mas quem foi afinal? É para descobrir na segunda

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1: Segunda parte de As Histórias da Bíblia, com os padres João Basto e Daniel Nascimento. Esta semana estamos a falar sobre Pedro, o pescador que Jesus chamou na praia para nomear líder da comunidade cristã que começava a dar os primeiros passos. E, João, no Evangelho, precisamente de João, o episódio da pesca milagrosa que, por exemplo, no Evangelho de Lucas vemos logo no início, neste caso, o Evangelho de João acontece muito depois, já só depois da ressurreição, já é o Jesus, já depois da ressurreição, que aparece junto da praia. E aí a convocatória de Pedro para ser o líder da igreja parece ainda mais clara, porque ele diz qualquer coisa como apascenta as minhas ovelhas, não é? Ou seja, pede-lhe mesmo que seja o pastor daquele grupo que ele tinha fundado. A pergunta é, há aqui uma intenção clara de Jesus de criar uma nova comunidade religiosa, ou a ideia de Jesus era simplesmente a salvação ou a conversão dos judeus sem que se criasse um novo grupo religioso? É que, ao escolher um novo líder, parece, à partida, estar a criar um novo grupo.
2: A palavra líder pode ser um bocadinho descontextualizada, ou seja, se nós imaginarmos líder de Abraham Lincoln, ou seja, não sei se Jesus, quando fala aqui com Pedro, está à procura que Pedro seja o Abraham Lincoln ou o George Washington da época. O que é que nós podemos dizer sobre isso? Essa parte do Evangelho de São João é uma parte que nós acreditamos hoje em dia que tenha sido acrescentada a posteriori, e portanto um bocadinho talvez mais tardia, ou pelo menos colocada ali à parte. E quando se fala aí da eclesia, como o Daniel já referiu, da igreja, nós hoje dividimos-nos um bocadinho a perceber esse termo, ou seja, claramente Jesus quer criar ali uma comunidade. Agora, se essa comunidade, aliás, os primeiros debates, já iremos falar sobre isso com o Concílio de Jerusalém, se é uma comunidade distinta da comunidade judaica totalmente, ou se é uma comunidade que está em linha, em continuidade com a comunidade judaica, ainda é uma questão que, não, que eu, pelo menos, daquilo que pesquisei e que li, não consigo dizer sim e não para o outro lado. É uma questão muito debatida até no próprio contexto do cristianismo antigo, e que depois, pronto, terá uma resolução, que acabará por haver ali uma ruptura, claro. Mas não sei se toda a gente naquela época acharia...
1: Se a intenção original era essa ruptura.
2: Era a ruptura, como nós hoje a temos, não é? Uma religião totalmente separada do judaísmo.
1: Daniel, nós depois dos Evangelhos encontramos Pedro como um dos grandes protagonistas desse livro que vem a seguir aos Evangelhos na Bíblia, que é Os Atos dos Apóstolos. É um livro que se acredita que foi escrito pelo mesmo autor do Evangelho de Lucas, e que conta a história dos primeiros tempos daquela comunidade cristã primitiva. Pedro é o protagonista da primeira metade desse livro, a segunda metade depois vai focar-se em Paulo. Quem é este Pedro que nós encontramos nos Atos dos Apóstolos? Já surge aqui como um líder assumido daquele primeiro grupo.
3: Sim, é já um homem diferente, transformado, redimido, digamos assim. Já fizemos este percurso como leitores do Evangelho deste Pedro que se oferece generosamente, que falha, que é teimoso, que nega Jesus, que, como ouvimos no final do Evangelho de João, é que, enfim, é-lhe confiada esta missão. Ele que tinha negado Jesus por três vezes, agora por três vezes recebe este apascenta as minhas ovelhas. E, portanto, o livro dos Atos dos Apóstolos, que melhor seria Atos de Pedro e de Paulo, né? Basicamente é nesses dois personagens que o livro se foca. Encontramos um Pedro já mais sólido, já mais firme, com alguns discursos em que sublinham o essencial da vida e da missão, do sentido da vida e da morte de Jesus, e portanto assumindo algum papel de liderança, embora haja um outro líder aqui da comunidade cristã de Jerusalém, comunidade judaica ainda, e portanto, também pegando nisto que o João dizia, não há aqui claramente uma separação entre cristianismo e judaísmo, e depois são os acontecimentos, enfim, é a vida a decorrer que vai forçar essa separação. Aliás, sabemos ainda que no primeiro século ainda há comunidades judaicas cristãs, mas então vemos aqui Pedro cada vez mais a agir como Jesus, não só a falar, a pregar, mas também a fazer milagres. Portanto, São Lucas, portanto, o autor do Evangelho de São Lucas e dos Atos, pinta-nos uma figura, um retrato de Pedro que se vai cada vez mais agindo de forma parecida com Jesus.
1: Uma série de discursos também que, portanto, encontramos-lo muitas vezes a falar já com essa autoridade, não é?
3: Sim.
1: Que...
2: Às vezes parece um herói, aquela famosa frase que Pedro diz, perto de uma porta, quando passa por alguém que lhe pede esmola. Pedro diz uma frase que é assim, uma coisa quase assim, de Lusíadas, não é? Eu não tenho ouro nem prata, mas aquilo que tenho é Jesus Cristo. Portanto, em nome de Jesus Cristo, levanta-te e anda. E o homem anda, assim, uma coisa heroica, não é? E há uma dimensão de epopeia aqui, não é?
3: Sim, e faz algo extraordinário que, apesar de depois ser Paulo, que vai ser o grande apóstolo dos gentios, ou seja, dos não-judeus, e Pedro e Tiago ficam mais identificados com, digamos, esta missão dentro do judaísmo, é Pedro que, no capítulo 10 do livro dos Atos, faz algo extraordinário que vai ter com Cornélio, este romano, e aí os batiza, ele e a sua família. E, portanto, é Pedro que, de certa forma, que abre esta porta, esta fronteira, até aí ainda fechada, para este mundo pagão.
1: E também é um homem que vai muitas vezes ser perseguido e preso pelos judeus e pelos romanos, ou seja, logo aqui no início encontramos logo o primeiro grupo dos cristãos já em tensão com o
3: sim, com sobretudo com as autoridades judaicas, que não gostam desta mensagem de que este que foi crucificado por culpa deles, dessas autoridades judaicas, que afinal é alguém que é, enfim, que é o Messias, que é o Salvador, que...
1: Exato. Que
3: e até com episódios também, com algum humor à mistura. Nós não costumamos ver isso assim, mas há aqui muita, muita graça na forma como Pedro se vai desenvencilhando das perseguições e das prisões.
1: É também, João, neste primeiro tempo de definição desta... primeira igreja, ou igreja primitiva, como muitas vezes se diz, que começamos a encontrar divisões e controvérsias. Por exemplo, ainda descrito nos Atos dos Apóstolos, está o famoso Concílio de Jerusalém, o primeiro concílio do cristianismo. Queres contar-nos o que é que aconteceu ali? Qual é que era a grande questão?
2: Há uma intuição que até está antes disto, que é algo que ainda permanece hoje em dia, ou seja, há um conflito, a malta tem que reunir. Pronto, e há aqui um conflito ao qual Daniel já aluiu, que é...
1: Aluiu era um terreno.
2: Que é o facto de a tensão que existia entre a ideia da igreja enquanto comunidade judaica e depois o gentio, ou seja, as pessoas não judias que por ali andavam, e até de que maneira elas podiam ser ou não cristianizadas, batizadas, etc. Pronto. Pedro realmente tem a posição de que Deus purificou estas pessoas pela fé e não pelas obras da lei. Tiago, justo, o irmão do Senhor, o comandante, entre aspas, da comunidade de Jerusalém, apresenta uma outra perspectiva, mostrando claramente que o judaísmo é necessário, nomeadamente a prática da circuncisão e da observância da lei judaica. O concílio vai ter uma decisão que não obriga necessariamente os gentios, não os judeus, a praticarem o judaísmo, mas recomenda-lhes algumas coisas, nomeadamente o não consumirem sangue, não colocar alimentos sacrificados aos ídolos, as próprias relações sexuais ilícitas fora do casamento com a prostituição, recomenda que não as façam. E, portanto, há aqui um aspecto de equilíbrio. Mas se pudesse salientar aqui uma dimensão, que é porque é que São Pedro talvez seja muito sensível a esta questão dos gentios, não judeus? Recentemente foram feitas algumas escavações na zona da qual nós acreditamos São Pedro tinha sido originário, e nós sabemos que nessas zonas não foram encontradas sinagogas, nem banhos rituais de imersão tipicamente judaicos, nem qualquer, às vezes, inscrição em hebraico ou aramaico, e até existe evidências de que a alimentação estava fora dos cânones judaicos. Portanto, São Pedro possivelmente cresceu numa área onde o judaísmo era minoritário, um ambiente preponderantemente helenizado. Não sei, de uma família que era minoria cultural e, portanto, procurou também educar na fé ao mesmo tempo que se tinha que misturar naquela comunidade. E, portanto, São Pedro poderia ter sido a pessoa ideal para entender estes dois mundos, judaico e não judaico, e talvez por aí também tenha sido a pessoa ideal para ir para Roma, etc.
1: É isso. Vamos falar um bocadinho sobre o que aconteceu depois desse episódio do Concílio de Jerusalém, porque a verdade, Daniel, é que acabamos por perder o rasto a Pedro nos Atos dos Apóstolos, porque depois, a partir daí, o livro foca-se muito nas viagens de Paulo e até depois à prisão de Paulo em Roma. O que é que aconteceu, então, a Pedro? Como é que nós sabemos que ele foi para Roma e que se tornou ali o líder da Igreja? Porque penso que isso nunca chega a ser dito de forma explícita na Bíblia.
3: Exatamente. Em Atos 12, 17, é-nos dito que Pedro foi para outro lugar. E aqui acaba o dado explicitamente bíblico acerca de Pedro. E, portanto, a partir daqui, temos que nos socorrer de outras fontes. Pronto, já falámos também desta importância da tradição e da forma como também vai crescendo, enfim, à medida que o tempo vai passando. E portanto, nesta patrística, ou seja, nesta tradição dos padres da Igreja, destes primeiros santos, teólogos, pensadores, filósofos, que nos deixam também alguns testemunhos do que será a tradição mais antiga do que terá acontecido a Pedro. Enfim, isso depois vai colocá-lo em Roma, onde terá sido martirizado, assim como Paulo. Enfim, Paulo, já se falou noutra temporada de Paulo, também a Bíblia também nos deixa um final em aberto da vida de Paulo, e portanto, ainda assim, temos alguns textos antigos, de século II, que nos dão este testemunho de que, enfim, foram venerados e terão sido martirizados ali nesta zona de Roma, ali em meados dos anos 60, possivelmente na época do famoso Nero, e os seus túmulos ali, enfim, a veneração dos seus túmulos ali é algo também bastante antigo.
1: Há um aspecto curioso que é muitas vezes mencionado, que é o facto de, na primeira carta de Pedro, ele se despedir dizendo que está em Babilónia. E Babilónia seria, nessa altura, interpretada não como verdadeiramente Babilónia, mas como já uma designação que era usada para o opressor, ou, digamos, e nessa altura Babilónia representaria Roma. Isto é um dado que nós podemos ir buscar como
3: demonstração. É uma possibilidade. É? De facto, como eu dizia, há toda um importante testemunho patrístico, já em Clemente de Roma, no final do primeiro século, Inácio de Antioquia e outros que nos colocam Pedro e Paulo em Roma. Aliás, até às escavações arqueológicas feitas já no século XX, iniciadas no tempo Pio XII e depois concluídas no Paulo VI, que nos mostram que aquela zona do Vaticano será, enfim, eram tinha lá túmulos importantes, com alguns grafitos, com algumas
2: algumas indicações.
3: É uma visita que ainda hoje se pode fazer e que, portanto, é consistente com um lugar de veneração, uma figura importante que condiz com Pedro, e portanto temos essa informação. Que a história, portanto, não é só quando falamos de tradição, às vezes temos a ideia, até quando falámos no episódio anterior de Maria Madalena, uma coisa mais ou menos difusa que perpassa, às vezes misturada com preconceitos. Aqui estamos a falar de textos e de testemunhos um bocadinho mais firmes, que depois são comprovados para a arqueologia. O que tu dizias, João, tem a ver também com outro filão que, ainda bíblico, mas também mais complexo de analisar, que são estas tais duas cartas de Pedro. Cuja autoria é colocada em dúvida, não é? Ou seja, a carta de Pedro, sobretudo a primeira carta de Pedro, é escrita num estilo, uma qualidade de grego, talvez seja pouco compatível com o pescador da Galileia. É possível que sejam textos pseudo-epigráficos, ou seja, no fundo escritos por discípulos de Pedro, ressaltando também alguns aspectos importantes da sua pregação e da sua mensagem. E pronto, e aí há autores que dizem que é provável que essa Babilónia se possa referir a Roma ou outra comunidade na diáspora, pois. Mas, enfim, não são dados muito seguros.
1: E porquê Roma? Porque não ficar em Jerusalém? Roma é porque era o centro do Império.
3: É, já o próprio livro dos Atos dos Apóstolos nos mostra essa deslocação de Jerusalém, onde termina o Evangelho, os Atos começam em Jerusalém e vão até Roma. Portanto, esta difusão de Jerusalém para Roma, sendo Roma o centro do mundo, o centro do universo, a capital de um império, e, portanto, numa expansão do cristianismo que vamos ver no livro dos Atos dos Apóstolos, que vai crescendo e vai chegando a comunidades, primeiro judaicas, depois não judaicas, Roma é esta meta como centro difusor de toda esta mensagem que se quer que chegue. Portanto, Roma é os confins da Terra, ou é pelo menos o ponto de partida para chegar aos confins da Terra.
1: João, hoje em dia os católicos chamam ao Papa o sucessor de Pedro. As chaves, as famosas chaves de Pedro estão no brasão da Santa Sé. Como é que, a partir daqueles indícios de Pedro em Roma, de que falávamos agora, e a partir desta deslocação de Jerusalém, do cristianismo de Jerusalém, onde nasce para Roma, onde se expande, como é que aquela cidade se torna depois o centro do cristianismo e, de forma muito, muito concreta, o centro do catolicismo?
2: Descontando toda a contingência que estas coisas têm, porque acho que é um bocadinho fantasioso pensar de que Pedro recebeu as chaves, a autoridade de Jesus Cristo, então pensou que Roma era a cidade mais importante, então foi para lá na expectativa de criar o papado como nós hoje o conhecemos, de modo que ainda hoje nós contactámos com o seu sucessor, que é Leão XIV. Há aqui muita contingência, as coisas demoraram um bocadinho a formar-se, e até recentemente, entenda-se, no século XX, um teólogo que se tornou até cardeal, o cardeal Walter Kaspar, num livro onde fala precisamente esta questão do ministério de Pedro, da fundação do papado, ele refere que as coisas foram muito lentas, foram muito progressivas. Se nós, se calhar, hoje ressuscitássemos São Pedro e lhe perguntássemos diretamente se ele, quando morreu em Roma, estava certo que iria se criar o papado como hoje o conhecemos, certamente São Pedro diria que não. O Walter Kaspar diz que muito mais, ou mais importante, ou tão importante como a tradição bíblica, se calhar o melhor é dizer mesmo isto, tão importante como a tradição bíblica, foi a tradição espiritual de peregrinação ao túmulo dos apóstolos. Há muito esta ideia no início do cristianismo, que ainda hoje está presente na peregrinação de Santiago, de ir ter com os apóstolos, porque foram aqueles que viram Jesus na carne, e Roma sintetiza Pedro e Paulo. Só mais tarde, com o Papa Leão Magno, no século V, é que se consolidou claramente a ideia de que o Bispo de Roma era o vigário de Pedro. É o primeiro Papa a utilizar esta expressão, e a ideia de que ele tem, também é o primeiro Papa a utilizar a expressão, da plenitude do poder. O facto de as pessoas irem
1: até
2: a Roma...
1: Até então era só o Bispo de Roma.
2: A ideia do Bispo de Roma ter uma jurisdição universal, suprema e imediata sobre toda a Igreja é algo que não acontece com São Pedro. Ou seja, isto é uma coisa progressiva. E o facto de...
3: Sim, mas já Inácio de Antioquia fala da presidência na caridade. Quer dizer, logo desde o início há um papel especial de Roma, não é? Mas claro, essa proeminência jurídica é sobretudo até do segundo milénio.
2: Sim. Ou seja, posteriormente, quando ocorre até a reforma gregoriana com Gregório VII, é que Roma é entendida como a mãe de todas as igrejas. Há esta preponderância que o Daniel já aluiu desde Inácio de Antioquia. Nas suas cartas fala claramente da ideia de Roma ter uma preponderância, mas essa preponderância não vem só da parte bíblica, vem também do facto das pessoas peregrinarem substancialmente a Roma e de Roma se impor também diante de outras comunidades.
1: Ao longo da história do cristianismo foi havendo divisões e separações, e hoje em dia o cristianismo não é um monolítico, não é? E temos confissões cristãs que não aceitam o Papa, nem a liderança do Patriarca de Roma, por exemplo, os ortodoxos ou os protestantes. Por exemplo, os ortodoxos até reconhecem que Pedro seriam primos inter pares, mas não tinha jurisdição sobre os outros bispos e, portanto, todos os bispos acabam por ter a mesma autoridade e as grandes decisões devem ser tomadas em concílios ou em sínodos. Ou seja, todos os bispos são sucessores de Pedro e não apenas o Papa. Enquanto os protestantes, por exemplo, acreditam que Pedro foi um chefe primordial daquele primeiro grupo de apóstolos, mas que depois a ideia de um Papa é uma construção política posterior e, portanto, ninguém é necessariamente sucessor de Pedro. Isto significa que entre os cristãos, por exemplo, católicos, ortodoxos e protestantes, há dificuldades em interpretar estes primeiros textos sobre Pedro? Só para uma resposta muito, muito rápida.
2: Não estou muito dentro do debate ecuménico, mas acho que neste momento as questões ecuménicas não se prendem tanto, tanto por aí, na verdade.
1: Muito bem, chegamos ao final do último episódio da segunda temporada de As Histórias da Bíblia. Muito obrigado a todos os ouvintes que nos acompanharam ao longo das últimas semanas, nesta temporada em que estivemos a conhecer algumas das personagens mais emblemáticas da Bíblia. Foi o último episódio antes das férias de verão, nós agora vamos levar a Bíblia para ler na praia e estaremos de volta para a terceira temporada das Histórias da Bíblia no dia 13 de setembro. Mas atenção, na próxima quinta-feira ainda vamos responder a uma pergunta num último episódio especial desta temporada, exclusivamente em podcast. Voltamos a 13 de setembro para continuar a explorar algumas das mais fascinantes histórias da Bíblia. Até lá, boas férias! 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
16: 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São 5h59. 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José Rafael Lopes, que notícias destacas a esta hora?
17: O INEM recusa qualquer desmantelamento do dispositivo de emergência médica e inclui as 100 ambulâncias que, segundo a Comissão de Trabalhadores, estão prestes a sair de serviço. O secretário-geral do PS acusou o governo de estar a lucrar com a subida dos preços dos combustíveis e em França e em Espanha os incêndios estão cada vez mais complicados de combater.

0: Acertamos os ponteiros e atualizamos as notícias na Rádio Observador. São 6 em ponto. Notícias com o jornalista José Rafael Lopes. O INEM recusa qualquer desmantelamento do dispositivo de emergência médica e inclui a retirada de 100 ambulâncias de serviço.
1: É a reação depois da denúncia feita pela Comissão de Trabalhadores do INEM, que em comunicado disse que estava a ser preparada a saída de 100 ambulâncias de serviço. A Comissão defende que a atribuição dos veículos às ULS significa que ficam esses veículos fora do uso para os utentes e que não respondem às necessidades do INEM. O INEM desmente e assegura que não está em causa qualquer tipo de desmantelamento do dispositivo de emergência médica. Já a eventual mudança das atuais ambulâncias de suporte de vida para veículos ligeiros é, segundo o INEM, uma necessidade para ajustar o meio à missão das equipas e que as alterações previstas não vão prejudicar os utentes. É um esclarecimento feito esta tarde.
0: Ainda na saúde, os técnicos de emergência pré-hospitalar fizeram mais de 360 mil horas extra no ano passado. O sindicato que representa a classe alerta para a falta de profissionais.
1: O Jornal Público escreve que mais de um quarto do trabalho dos técnicos do INEM foi feito em horas extra no ano passado. Na Rádio Observador, o presidente do Sindicato dos Técnicos de Emergência Pré-Hospitalar mostra-se pouco surpreendido com os números. Rui Lázaro alerta que ter profissionais a fazer tantas horas extra pode tornar-se um risco.
2: Desde logo para os próprios profissionais, que com menos tempo de descanso estarão sempre mais suscetíveis a terem lesões de trabalho, ou como alguns colegas já estão a entrar em estado de burnout, sem encontrar a pressão da missão em si associada ao número de trabalho extraordinário que fazem, e naturalmente que este risco pode também dispersar-se pelos cidadãos à medida que os trabalhadores vão ficando cada vez mais cansados e mais exaustos com o trabalho.
1: Rui Lázaro, declarações na Rádio Observador. O presidente do Sindicato dos Técnicos de Emergência Pré-Hospitalar diz ainda que é urgente começar a olhar para o país como um todo.
2: Garantir mais resposta, mais eficiente, com mais educação e mais competências, e a todo o país. Não podemos tomar medidas com base no que acontece no Porto, em Lisboa e em Coimbra. Temos de dar para o país como um todo, garantir uma equidade nos serviços, por isso precisamos de mais técnicos, precisamos que a competência destes técnicos sejam alargadas a todas as ambulâncias do sistema, incluindo bombeiros e Cruz Vermelha, pois são estes, sobretudo em todo o país, sempre os primeiros a chegar às ocorrências mais graves, e é aqui que tem que estar uma resposta rápida, segura e eficaz.
1: As palavras do presidente do Sindicato dos Técnicos de Emergência Pré-Hospitalar, Rui Lázaro, na Rádio Observador, a dar conta do aumento do risco para os utentes relacionado com a falta de profissionais de saúde.
0: O secretário-geral do Partido Socialista acusa o governo de estar a lucrar com a subida do preço dos combustíveis.
1: José Luís Carneiro entende que têm faltado medidas do Executivo para fazer face ao aumento do preço.
3: Nós avançámos com propostas que o Chega, a Iniciativa Liberal e a AD chumbaram na Assembleia da República, reduzir o IVA temporariamente sobre os impostos relativos aos combustíveis. E é isso que o Governo deve fazer, porque o Governo, volto a repetir, já ganhou em 2024 e 2025 mais de 1.048 milhões de euros só de carga de impostos sobre os combustíveis. Ou seja, o Governo está a lucrar com o sacrifício de todas vós e de todos nós quando vamos colocar combustível. Tem de ser medidas temporárias e adequadas às necessidades da economia das famílias e da economia das empresas.
1: As críticas de José Luís Carneiro em Vila Nova de Gaia. Amanhã o preço do gasóleo e da gasolina volta a aumentar, vai ultrapassar os 2 euros por litro.
0: Em França, o incêndio na região de Gironda está cada vez mais difícil de combater, José.
1: A informação é avançada pelo porta-voz da Federação Nacional de Bombeiros de França, que diz que é impossível combater o fogo. Está às portas de Bordeaux. A entrevista à AFP diz que a frente está em constante mudança de posição e que a situação no terreno é mais defensiva do que ofensiva. E há já 75 bombeiros que ficaram feridos no combate a este fogo em Bordeaux, que pode obrigar à retirada de milhares de pessoas das casas.
0: E este incêndio já está perto de instalações de defesa, incluindo fábricas de mísseis e de pólvoras e centro de pesquisa nuclear.
1: O que levou o Ministério da Defesa francês a enviar para a região especialistas e recursos para garantir a segurança das instalações industriais. Os residentes do município afetados pelos incêndios não têm de trabalhar amanhã. O anúncio é da governante regional Sophie Brocaz em conferência de imprensa. Esta governante diz ainda que a subida das temperaturas a partir de terça-feira pode ainda piorar a situação.
0: De França para a Espanha, mais de 40 habitações ficaram destruídas e cerca de 300 ficaram danificadas na sequência dos incêndios no país.
1: Quem o diz é o jornal El País, que fez um balanço do governo regional, citado por este jornal. O combate ao fogo ainda está a decorrer, milhares de operacionais no terreno. Ainda assim, a evolução é positiva. Disso mesmo deu conta o presidente do governo espanhol, Pedro Sánchez. Ainda assim, deixa um aviso.
4: Quedan horas complexas, é verdade que o que se nos ha trasladado aqui neste CECOD.
5: Vêm aí horas complexas, mas a informação que nos chegou hoje é de que esta noite foi muito positiva no que diz respeito à evolução do incêndio. Vamos ver como se vai desenrolar o dia de hoje. Mas volto a insistir que é importante que a população redobre as medidas de prevenção.
4: A insistir a los ciudadanos y ciudadanas, a todos los vecinos, que por favor extremen la prevención.
1: Pedro Sánchez, que agradeceu ainda a ajuda que Portugal forneceu neste combate ao incêndio, uma força conjunta de mais de 120 homens e mulheres que estão a ajudar no combate a este grande incêndio em Espanha.
0: Também o rei espanhol já se manifestou sobre o assunto, elogia o trabalho exemplar da Proteção Civil.
1: De visita a um pavilhão, onde estão abrigadas as pessoas que tiveram de ser retiradas das várias povoações evacuadas, o rei de Espanha diz que quis manifestar carinho, apoio e compreensão à população e diz, Filipe VI, que a prioridade continua a ser preservar a vida humana e garantir a segurança das pessoas e deixa esse pedido aos operacionais no terreno que continuem a luta e que não desistam de manter o bom trabalho.
0: O chanceler alemão apela para que a população evite divisões após o atropelamento em massa à marcha LGBT de Berlim de ontem à noite.
1: Sendo que o último balanço do governo alemão aponta para pelo menos 29 feridos e uma vítima mortal. Um homem numa carrinha branca atropelou ontem várias pessoas num parque na capital alemã, onde estava a decorrer um desfile de orgulho LGBT. O suspeito, de 21 anos, ainda não foi encontrado. Pode estar armado, é o que diz a polícia alemã. Está a ser procurado não só em Berlim, mas também junto às fronteiras, aos aeroportos e às estações ferroviárias do país, numa altura em que o ministro do interior alemão diz que tudo indica que este ataque a uma marcha LGBT em Berlim tenha sido um atentado terrorista islâmico.
0: O Papa pede que seja retomado o diálogo no Médio Oriente.
1: E pede, Leão XIV, a todas as partes envolvidas no conflito que ponham fim às operações militares.
6: Rinnovo altresì il mio appello circa la situazione in tutto il Medio Oriente.
7: Renovo o meu apelo em relação à situação em todo o Médio Oriente, onde a intensificação das operações militares trouxe de volta a violência e a destruição, colocando em grave risco a vida de inúmeros civis e agravando a escassez de água potável e de eletricidade. Do fundo do meu coração, exorto todas as partes envolvidas a cessarem os ataques e a reabrirem com urgência vias para o diálogo e a diplomacia.
6: E a reabrirem com urgência espaços de diálogo e diplomacia.
1: O apelo do Papa Leão XIV este domingo no Vaticano durante a oração do Ângelus a pedir que seja retomado o diálogo no Médio Oriente.
0: E fechamos com o desporto. Lando Norris venceu hoje o Grande Prémio da Hungria de Fórmula 1.
1: É o primeiro triunfo da temporada para o piloto da McLaren, atual campeão em título na Fórmula 1. Em segundo lugar ficou Max Verstappen da Red Bull, sendo que o pódio ficou fechado com Kimi Antonelli, o italiano da Mercedes, que acaba também por ser um dos grandes vencedores deste Grande Prémio da Hungria. Kimi Antonelli cimenta a liderança do Mundial de Pilotos, aumenta a vantagem para George Russell, que ficou em sétimo lugar. George Russell, piloto da Mercedes, companheiro de equipa de Antonelli.
0: É o ponto final do Jornal das 6 da tarde. Teve edição do jornalista José Rafael Lopes. Até já.
1: Até já.
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0: Já a seguir, adivinhamos quem vem jantar connosco hoje.
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0: 6:10. Boa tarde, vim com a Rádio Observador. Espero que esteja a ter um ótimo fim de semana na nossa companhia. Eu sou a Maria Ribeiro Nunes e já fiquei encadeada com este raio de sol que acabou de entrar em estúdio. Rita Camarneiro, muito boa tarde.
14: Boa tarde, Maria. Eu vou dizer assim, Maria, tenta não ser muito elogiosa, porque fico sempre muito desconfortável com elogios assim.
0: Não sei descrever-te de outra forma, mas nem bom, eu nem
14: e veio o raio de sol e eu assim, oh, raio de mulher que trouxe o raio de sol.
0: É verdade, é verdade. Nós que estamos aqui fechados em estúdio, não temos.
14: É genuíno, sim. Isto para dizer, sim, está sol.
0: Está sol.
14: Um bocadinho de vento, mas está sol. Imagino que a praia, para quem foi, possa ter sido um bocadinho desconfortável a levar com grãos de areia.
0: Não me importava nada de estar a levar com grãos de areia neste momento.
14: Não sei, não é agradável, Maria?
0: Não achas?
14: Não.
0: Não vale.
14: E vem uma onda de calor, sabem onde é que nós estamos bem? Com ondas de calor? A trabalhar!
0: Com ar-condicionado!
14: Sim, sim. Isto é tudo uma cabala para trabalharmos muito mais nas nossas empresas, porque está fresquinho, é no trabalho.
0: É verdade, eu não troco o ar-condicionado por nada, confesso. Mas um grão de areia a bater-me na pele também não me parece desagradável.
14: Estou com conjuntivite no olho, por fora em grão de areia, não sei se não terá sido disso. Do vento.
0: Pode ser disso, pode ser isso.
14: Sabes que um dia eu fui picada por uma abelha, não porque a abelha me escolheu, mas porque ela veio contra mim por causa de uma rajada de vento na fonte da telha.
0: E achou que a culpa era tua? Decidiu
14: picar? Não, sim, coitada. Ela veio de... aterrou.
0: Tenho mais pena de ti do que da abelha.
14: Aterrou de ferrão em mim, sim.
0: Pobrezinha. Rita, dizias há pouco que tinhas uma piada para contar.
14: Ah, porque... Não é piada nenhuma. Agora não vai ter graça nenhuma, agora que apresentaste a coisa assim. Mas não, eu costumo dizer se... porque o convidado do Adivinha Quem Vem Jantar é o Henrique Sá Pessoa. E o que eu queria dizer é: Sá Pessoa é o Henrique.
0: É assim que lançamos a edição de hoje. É espetacular. O José Rafael Lopes também está aqui em estúdio,
14: sim,
0: também
14: sorriu por dentro.
0: Só
14: sim.
0: Tu é que não te riste, Rita.
14: Eu rio, estou a sorrir. Tens olha para mim, mesmo com o conjuntivite. Estou
0: é
14: a sorrir.
0: E continuas um raio de sol esplendoroso. Obrigada, Rita.
14: Tu é que és o raio de sol.
0: Ai, tu não digas essas coisas.
14: Pronto, somos as duas, ficamos por aqui.
0: Olha, vamos jantar. Até já.
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18: Tomás, mostra lá que livro é que tu trouxeste aí hoje.
19: Olha, eu trouxe, finalmente, no último episódio, depois já ter passado por aqui, a Guida Cândido, e eu tinha um livro da Guida Cândido, o José Vilés, eu com o livro de José Vilés, do Vítor Sobral, enfim, e nunca trouxe, esqueci-me sempre de trazer os livros para pedir para nos assinarem.
18: Mas hoje trouxeste.
19: Hoje trouxe, e hoje trouxe o Entre Pratos, que foi do chefe Henrique Sá Pessoa, já que é um spoiler, não é? O nosso convidado de hoje, que foi dos primeiros livros de cozinha que eu comprei com a minha mesada.
18: Que idade é que tinhas?
19: Ora bem, isto é de 2006, portanto eu tinha qualquer coisa como 13 anos. Eu comecei a cozinhar com 12, portanto com 13 comecei a investir em
18: portanto,
19: material.
18: Com 12 anos começas a cozinhar, com 13 anos começas a pensar vou mesmo levar isto a sério. E que tal é que era esse livro?
19: Olha, eu achei isto foi o Henrique Sá Pessoa, acho que foi até o primeiro chefe de cozinha português a ter um programa de culinária na televisão, e ele recebia vários convidados e cozinhava com eles. Este livro é exatamente sobre essa série que ele teve na televisão. O que eu achei graça foi, tenho aqui podes ver um post-it,
18: sim,
19: aqui um marcador,
18: uma marquinha verde,
19: que eu até fui ver que receita que era, e é de um fondant de chocolate. E eu lembro-me de ser uma receita que eu quis fazer pelo desafio, porque tinha que ficar crocante por fora, líquido por dentro. Eu lembro-me de ser eu lembro-me de ter medo quase de fazer esta receita, sabes?
18: E foi um bocadinho aí que tu, através dessas experiências, que tu foste começando a ganhar esse gosto pela cozinha, que depois fez com que tu te formasses nessa área. E agora, pronto, a vida correu-te mal e estás aqui a fazer um podcast. Pronto, acontece na vida de toda a gente. Mas é engraçado teres trazido o livro do Henrique Sá Pessoa, bom, para já porque é o nosso convidado, mas é porque
19: não foi sem querer.
18: Nós não queríamos acabar esta série sem falar de cozinha. cozinha portuguesa, daquilo que dá identidade à cozinha portuguesa, daquilo que são os desafios da cozinha portuguesa hoje em dia. E o Henrique, o chefe Henrique Sapessoa, é precisamente alguém que tem trabalhado muito nesta, com esta raiz daquilo que é a cozinha tradicional, mesmo obviamente sofisticando, reinventando, dando-lhe uma assinatura própria, e portanto fez sentido que fosse o nosso convidado para o episódio de hoje.
19: E já está a chegar o nosso convidado, vamos recebê-lo.

0: Henrique Sapsoa, bem-vindo.
1: Bem-vindo.
2: Obrigado, obrigado.
1: Henrique, vamos começar pela nossa primeira pergunta, que é a que nós tentamos sempre brincar aqui com os nossos convidados. Convidamos para jantar, mas pedimos que sejam os convidados a trazer o prato. Por isso a primeira pergunta é esta. O que é que nos trazes para jantar?
2: Um arrozinho de marisco.
0: Nada mal. Nada
1: sim,
0: mal. E tinha algum...
2: Bem molhado.
0: Tinha algum truque diferente, alguma assinatura do chefe Henrique Sapsoa?
2: Olha, a minha assinatura normalmente é um toque de picante. Eu ando com um péssimo hábito de pôr picante em praticamente tudo, como agora. Foi uma coisa recente, comecei com uma moda de...
0: Não descobriste o picante agora?
2: Eu numa fase inicial era até bastante intolerante ao picante. Quando era intolerante, não gostava.
0: Sim, sim. Pronto.
2: E nos últimos, 5 anos, comecei a notar cada vez mais a tolerância. Uhum. E agora não só sou tolerante, como sou viciado em picante. E quando digo picante, não é? Também não estou a falar daquele picante...
1: Certo. Também é importante saber dosear o picante.
2: Exatamente.
1: Senão o picante anula o sabor todo.
2: Não gosto também quando é demasiado. Mas gosto assim, então eu faço o arroz de marisco. Naquela fase final gosto de colocar assim... E mesmo no refogado, umas malaguetas, assim subtilmente, só para sentires aquele travozinho picante no
0: final. Maravilha, parece-me que é um ótimo jantar para este episódio. Hoje em dia, Henrique, eu imagino que porque é assim, Lisboa é assim, porque o país está muito no centro da atração turística, ainda bem. Imagino que tenhas muitos clientes estrangeiros que vão ao teu restaurante, até porque a cozinha portuguesa também está numa fase boa desse ponto de vista. Entrando lá um cliente estrangeiro que te diria assim: olha, eu não sei nada da cozinha portuguesa e, portanto, eu gostava que me explicasse o que é a cozinha portuguesa para eu me preparar para esta experiência, o que é que tu lhe respondias?
2: Olha, isso é uma pergunta cuja resposta tem mil e uma avenidas, não é?
0: Uhum.
2: Ou seja, na minha ótica falas de peixe e marisco, que nós temos realmente, somos... temos um território e temos uma variedade de peixe e marisco que muito poucos países têm, e depois então entramos na parte das receitas, não é? Que isso aí vai depender um bocadinho de que região do país é que estás a falar, não é?
0: Por exemplo, dirias sofisticada, pouco sofisticada?
2: Eu diria
0: na tradição,
2: a nossa cozinha tradicional é pouco sofisticada naquilo que se fala, imagina, de não digo pouco sofisticada, porque até é bastante sofisticada, mas diria uma cozinha mais bruta.
0: Uhum.
2: Ou seja, mais de tacho.
0: Uhum. Não é? Sim.
2: Uma cozinha mais de conforto.
1: E que nasceu muitas vezes de necessidade, não é?
2: Exatamente, e também de abundância, não é?
1: Uhum.
2: Quando digo abundância, doses grandes, se calhar pouca variedade, mas muita quantidade.
0: Certo.
1: Você está muito tempo à mesa, nós gostamos de estar muito tempo à mesa.
2: Mas uma cozinha que não vamos falar que é uma cozinha hiper refinada, porque não é, não é? Ou seja, a nossa cozinha tradicional é uma cozinha simples, uma cozinha de sabores intensos, fortes, muito alho, muita cebola, azeite. As carnes, os enchidos, e portanto, o pão,
1: uhum.
2: O sal, ou seja, e depois os peixes e mariscos. Mas eu acho que a nossa cozinha tem uma particularidade, e eu acho que a única cozinha que eu identifico, pelo menos na Europa, que seja mais parecida com a nossa em termos de regionalidade, uhum. é a cozinha italiana. Porque uhum. nós em Portugal, se tu fores às vezes a pensar num raio de 50 km, tu consegues encontrar já uma variedade na
1: brutal,
2: cozinha
1: sim,
2: brutal.
1: Sim.
2: Ou seja, uhum. então nem falo de norte e sul, então parece que estás noutro país.
1: Certo, certo.
0: E um país que não é muito grande.
2: E um país que não é muito grande, não é? E depois também temos a particularidade de, geograficamente, a nossa geografia é muito particular, não é? Porque tens o Douro, depois tens a Bairrada, depois tens as Beiras, depois tens tens montanha, tens mar, tens serra, tens, uhum. ou seja, temos um bocadinho de tudo num... Tu consegues, em Portugal, e eu, por exemplo, eu noto muito quando falo com clientes agora, e os clientes dizem, nós agora vamos ao Porto, e depois vamos ao Douro, e eu digo sempre, vocês vão ter uma experiência completamente distinta, em termos de tempo, não é? O tempo,
1: sim,
2: clima...
1: Sim.
2: Em termos de cozinha, E até em termos da própria cultura e da própria, das pessoas, do sotaque, ou seja, acho que às vezes as pessoas não têm noção que num país tão pequeno nós temos tanta...
0: Sim, eles devem achar estranho, que vamos andar 2 horas de carro e de repente vamos ter uma experiência completamente diferente.
2: Sim, imagina, tu estás no Alentejo e depois, passado 2 horas e meia, estás no Douro. São experiências,
1: sim, não tem
2: são
1: nada
2: experiências
1: ver.
2: Completamente distintas, sim, sim, não é? Sim. Ou estás na Serra da Estrela e depois estás no Algarve. Sim, e estamos a falar de 2 horas e meia, 3 horas, sim, não é? Sim. Eu não faço cozinha tradicional no restaurante Henrique Sá Pessoa, não é? Mas há muitos sabores que eu quero que sejam transmitidos nos preparados que faço, que te remetam para a cozinha tradicional. Por exemplo, há uns anos... Exceto o foie gras, que é uma coisa que já me acompanha há 20 anos, que é um produto que não é português e que é, claro, que é assumidamente francês, mas que eu tenho sempre disponível.
0: Podes eventualmente
2: na carta.
0: Temperá-lo com alguma coisa portuguesa, algum vinho português.
2: Mas agora,
0: mesmo.
2: Todos os outros ingredientes que eu tenho na carta, e falo mais de proteínas, uhum, são sempre coisas. Por exemplo, eu deixei de usar vieiras há alguns anos, porque deixei de usar salmão, deixei de usar certos produtos que se calhar há 20 anos ou há 15 anos tinha na carta. Que para mim hoje em dia não fazem sentido ter, porque não são produtos portugueses. Ou seja, exceto o bacalhau, que também não é português.
1: Uhum. Mas esse não conseguimos tirar da nossa...
0: Foi adotado.
2: Está adotado. E aliás, nós consumimos mais bacalhau salgado do que claro, todos os outros países juntos. Mas todos os outros ingredientes eu tento que sejam ingredientes portugueses, não é? Dos vários territórios, uhum, tanto que eu tenho um menu que se chama Costa a Costa, exatamente, que não tem carne, aliás, tem carne, mas em preparados, mas não tem um prato de carne, e que obviamente tento dar palco aos nossos peixes e mariscos.
1: E sempre foi esse o teu objetivo? Ou seja, quando pensaste em ser cozinheiro, o teu objetivo era trabalhar a cozinha portuguesa ou não?
2: Tu quando estás a começar, tu pensas, ou seja, eu gostava de ter tido essa capacidade, mas eu acho que tu numa forma inicial pensas, isto é um emprego, não é? Uhum. E portanto, eu acho que até tu teres um cunho, uma cozinha que te identifica, demora muito tempo. Eu acho que há jovens que às vezes têm pressa para chegar a essa, uhum, cozinha, e têm pressa para ter os conhecimentos que eu acho bem, ou seja, eu acho que é bom seres ambicioso e é bom, tipo, teres objetivos definidos, mas eu acho que por mais técnica e por mais experiências que tenhas nos melhores restaurantes do mundo, a tua cozinha, o teu cunho demora algum tempo até ser vai identificável, e também há cozinheiros que nunca chegam a ter esse cunho. Há pessoas que trabalham uma vida e não
1: descobrem a sua identidade.
2: Não descobrem a sua identidade, porque também, e hoje em dia é muito difícil, porque tu estás constantemente a ser bombardeado nas redes sociais com aquilo que são as tendências. Então tu quase inconscientemente estás a seguir certas tendências que tu vais vendo, porque tu achas, não, eu tenho que fazer isto porque é isto que me vai dar uma, uhum, estrela Michelin, ou eu tenho que fazer isto porque é isto que me vai dar o World 50 Best, ou eu tenho que fazer isto porque é isto que o Instagram, uhum, ou que as redes sociais...
1: Estás em todo lado, mas não estás,
2: imagina,
1: em lado nenhum.
2: Se tu vês um prato e dizes, epá, este post teve 20 mil likes, não é? Epá, se calhar se eu fizer este prato na minha rede social, uhum, eu também vou ter, uhum, esta aceitação.
0: Tu pensas nisso? E... Tu olhas para isso e vais olhando e pensar, isto, o mundo está a mudar, não é? Porque...
2: Epá, o mundo, todo... assim, ignorar as redes sociais é não existir.
1: Uhum. Pois.
2: Portanto, aqueles que dizem, eu estou-me a borrifar para as redes sociais, ok, as pessoas estão-se a borrifar para ti. É um bocadinho isso. Portanto, eu acho que tu não podes ignorar, mas também acho que tem que haver depois, entre aquilo que tu comunicas e aquilo que tu entregas na experiência, tem que haver aí uma boa ligação. Uhum. Porque às vezes há muito hype, uhum, e depois chegas lá, uhum, pronto. E acho que isso, aliás, agora um paralelismo à parte, por exemplo, uma personagem como o Bad Bunny, não é?
1: Sim.
2: Eu acho que o Bad Bunny é muito mais fruto daquilo que se criou à volta dele do que ele ser um artista fantástico, não é? Ou seja, por exemplo, eu ontem vi no... até dei esse exemplo. Nós estávamos a ver o Mundial, não é? E não sei se vocês viram
0: o Halftime
2: Show, uhum, não é? Que eles tentaram fazer uma coisa ao estilo
0: claro,
2: do Super Bowl, que eu até achei que foi engraçado. E tu vês um Justin Bieber que entra com uma guitarra e a cantar. Pá, o Justin Bieber, gostes ou não gostes, é naturalmente um rapaz talentoso com voz, com dotes, não é?
1: Certo, certo.
2: Se o Bad Bunny fizesse aquilo exatamente como o Justin Bieber, tenho certeza que seria uma desgraça, não é? O Bad Bunny é um entertainer. E atenção, eu ouço Bad Bunny, gosto de Bad Bunny, até a minha filha, pronto. Mas ouço Bad Bunny muito mais pelo beat, portanto é uma coisa que é muito mais produzida por trás, não é? Do que propriamente ele ser uma pessoa que dá meio um microfone.
3: Do ponto de vista vocal, ser um artista.
2: Como nós estávamos habituados mais na geração dos 80s, há artistas. Pá, pronto, vimos agora o filme do Michael Jackson, estamos a falar de talentos raw, não é? Aquele certo, talento. E agora?
3: Bem, nos anos 80 também, por cada Michael Jackson também havia um Milli Vanilli, que eram tudo produzidos.
2: Sim, sim,
3: e
2: sim, aquilo... mas acho que havia menos produção e mais ação, não é? Tu ainda te lembras do escândalo dos Milli Vanilli?
3: Sim, perfeitamente.
2: Pronto. Acho que foi cá em Portugal, não foi?
3: Não sei se foi cá em Portugal, por acaso.
2: Deles
3: não
2: o playback não funcionar.
1: E eles não sabiam cantar.
2: Aquilo
3: era tudo gravado.
2: A boca a mexer e eles não... Pronto. Mas eu estou-vos a dar esta... Eu dei este exemplo da música porque isso também está a acontecer na cozinha. Ou seja, tu tens muitos chefes que são estrelas, não é? E que ascenderam muito rápido, mas que muitas vezes depois... Chefes e restaurantes, não falo só de chefes, até falo mais de restaurantes.
3: Sim, sim.
2: Mas depois tu vais lá e dizes, pá, isto afinal... e atenção, tu podes ir ao meu restaurante e achar que se calhar não foi a experiência que estavas à espera. Todos tivemos bons dias, maus dias, e atenção, e depois também há o teu gosto pessoal. Né?
1: Claro.
2: Tu podes dizer, pá, eu gosto mais da cozinha do A, B ou C, identifico mais. Agora, eu acho é que hoje em dia há uma pressão para teres essa presença nas redes, porque isso depois também se, também se traduz em sucesso no restaurante, nas vendas, nas reservas.
1: Tu dizes uma coisa engraçada, que é, tu nunca dizes fiz bacalhau à Brás, fiz o meu bacalhau à Brás, porque é a tua interpretação.
2: Não, pá,
1: dessa receita.
2: Sabes que eu num contradição fui bombardeado, inclusive fui bombardeado por algumas confrarias. Imagina, eu tive uma confraria que exigia que eu pedisse desculpa pela chanfana que eu tinha feito no programa.
1: Um atentado.
3: Agora, para dar contexto, contradição, era um programa que tinha.
2: Era um programa que tinha,
3: precisamente, ia buscar.
2: Exato. Não, não. Aliás, eu até vos vou contar uma história que eu acho que nunca falei. O programa Contradição, inicialmente, a minha ideia era. Foi muito inspirado no Ratatouille. No filme. E quando digo inspirado, parte, na parte criativa, que era, a minha ideia era ter no Ratatouille, vocês veem que ele tinha aquele imaginário que era o chefe que tinha falecido, não é?
1: Aquele, certo, Gusteau.
2: O Gusteau, pronto. Aqui o meu Gusteau era a Maria Lourdes Modesto.
3: Uhum.
2: Portanto, eu queria que a Maria Lourdes Modesto entrasse no programa como a minha musa, não é? Uhum. Imaginária. E contactámos a Maria Lourdes Modesto. Só que na altura a assistente dela disse que gostávamos muito, mas ela já não está em condições de participar no programa, porque já estava com alguns. Não ouvia mal e via mal. Tanto que ela faleceu, penso que um ano ou pouco depois do programa ter ido para o ar. Mas a minha ideia era ter a Maria Lourdes Modesto como musa e o livro Cozinha Tradicional Portuguesa como
1: inspiração.
2: Não sei se vocês também viram aquele filme que se chama o Julie e Julia.
1: Sim, sim.
2: Onde ela agarra
3: durante um ano,
2: pronto, no livro da Julia Child, e faz todas as receitas e cria um blog, na altura era blogs, né? Sobre, e eu queria fazer exatamente
3: isso. Aconteceu mesmo já agora para as pessoas.
2: Não, isso é uma história mesmo, verídica,
3: e a Julia Child também, que era uma americana que fazia muito bem cozinha.
2: E curiosamente ela acho que contactaram a Julia Child e a Julia Child odiou a ideia do que ela estava a fazer.
1: Ela também era uma pessoa muito particular.
2: E criticou imensa e disse que aquilo era uma coisa completamente parva. Pronto, não interessa. Que também poderia acontecer com a Maria Lourdes Modesto.
3: mas agora, só para fazer aqui, ainda antes de lá irmos ao resto da história, a Maria Lourdes Modesto é de facto uma referência para muitos chefes que trabalham com cozinha portuguesa.
1: Sim, nós já falámos várias vezes sobre ela,
2: em
1: muitos episódios.
2: É a nossa rainha, vá. Uhum. A nossa. Ela é uma presença. Ou seja, é engraçado porque ela nunca se assumiu como chefe ou como cozinheira. Uhum.

0: Está na hora de atualizarmos a informação com o jornalista José Rafael Lopes.
1: Muito boa tarde. O suspeito do ataque na marcha LGBT em Berlim ontem à noite foi abatido pela polícia alemã. É uma notícia que está a ser avançada pela emissora pública alemã, a RBB. Abdul, de 21 anos, foi abatido pelas forças de segurança na zona de Spandau, nos subúrbios da capital germânica. Foi durante uma operação num complexo de hortas urbanas. As autoridades ainda não se pronunciaram. Este suspeito estava a ser procurado desde o ataque pela polícia alemã, não só em Berlim, mas também noutros locais junto à fronteira. Segundo o último balanço do governo alemão, este ataque provocou um morto e pelo menos 29 pessoas ficaram feridas na sequência de um atropelamento numa praça na capital da Alemanha. Em França, o incêndio na região de Gironda está cada vez mais difícil de combater. Informação avançada pelo porta-voz da Federação Nacional de Bombeiros de França, que diz que é impossível combater o fogo que está às portas de Bordeaux. Em entrevista à AFP, diz também que a frente está em constante mudança de posição e que a situação no terreno é mais de defesa do que de ataque ao fogo. O porta-voz da Federação Nacional de Bombeiros de França compara este combate ao incêndio a uma estratégia de guerra, sendo que há já 75 bombeiros que ficaram feridos. O incêndio está perto de uma instalação de defesa que inclui fábricas de mísseis e de pólvoras e também um centro de pesquisa nuclear. O Ministério da Defesa francês já enviou para a região especialistas e recursos para garantir a segurança das instalações industriais. Os residentes dos municípios afetados pelos incêndios não têm de trabalhar amanhã. O anúncio é da governante regional Sophie Brocas em conferência de imprensa. Em Espanha, mais de 40 habitações ficaram destruídas, cerca de 300 danificadas na sequência dos incêndios no país. Informações de um balanço do governo regional, citado pelo El País, em Madrid. O combate ao fogo ainda está a decorrer, com milhares de operacionais no terreno. Ainda assim, a evolução é positiva em relação ao dia de ontem. O INEM recusa qualquer desmantelamento do dispositivo de emergência médica, inclui retirada de 100 ambulâncias de serviço. É a reação depois da denúncia feita pela Comissão de Trabalhadores do INEM, que em comunicado disse que estava a ser preparada a saída de 100 ambulâncias do serviço. A Comissão defende que a atribuição dos veículos às ULS significa que as ambulâncias ficam fora das opções e sem responder às necessidades dos utentes. O INEM desmente e assegura que não está em causa qualquer desmantelamento do dispositivo de emergência médica.
0: Foi as notícias em síntese com José Rafael Lopes. Voltamos a atualizar no Jornal das 7 da tarde. Até já, José.
1: Adeus, Rita.
0: E já a seguir temos a segunda parte de Adivinha Quem Vem Jantar com Henrique Sá Pessoa. Seis e 34, a segunda parte de Adivinha Quem Vem Jantar com Henrique Sá Pessoa.
2: Estamos de volta ao Adivinha Quem Vem Jantar com o chefe Henrique Sá Pessoa.
3: Mas tu dizias, nesse programa, no Contradição, tinhas a Maria Lourdes Modesto como o teu gusto.
4: O desafio era, eu queria ter a Maria Lourdes Modesto como musa e queria lhe dizer, olha, eu tenho aqui esta receita tradicional, eu vou fazê-la à minha maneira e quero que você me diga o que é que acha.
3: Okay. Uhum.
4: Pronto. E a ideia era tê-la no final do programa, ela provava... Claro. E podia dizer isto está horrível, ou podia dizer isto está ótimo, mas termos...
3: um ótimo programa, de facto.
4: Mas termos essa... Vá, esse debate entre
2: certo.
4: Aquilo uhum. que é a receita tradicional e aquilo que é a interpretação de um chefe, pronto, e qual é que era o resultado. Por exemplo, porque é que eu não posso fazer um prego, em vez de ser com carne do lombo, como é tradicionalmente, porque é que não posso fazer um prego de atum? Não é?
2: Sim,
4: o que
2: sim.
4: é que me impede de o fazer, não é? E se o fizer, será que é bom ou será que é mau? Se eu fizer uma maionese de algas para pôr por cima do prego, será que isso é um atentado? Será que não é? Ou seja, tanto que eu em todos os programas, tanto que se vocês repararem, a partir da segunda e terceira temporada, comecei a insistir em dizer em quase todos os episódios, atenção, isto não é a receita tradicional, eu estou aqui a fazer a minha interpretação. Mas havia pessoas que, pronto, que não ouvem.
3: Portanto, acabaste por ter esse debate na mesma, mas por outras vias.
4: E, curiosamente, é aí que tu vês que nós, portugueses, somos muito agarrados às nossas tradições e à forma como pronto... como comemos, que eu quando comecei a fazer programas a partir da terceira temporada comecei a fazer o Contradição pelo Mundo e curiosamente fiz dois episódios do Brasil e eu pensei, nós temos uma comunidade de brasileiros
3: Sim.
4: interessante, pensei vou ser bombardeado pelos brasileiros. Vocês acreditam que a maioria dos comentários brasileiros, nunca experimentei fazer assim, vou experimentar fazer

0: dizer, chefe, gostei muito da ideia. Fiz de Angola, fiz de Moçambique. 90% dos comentários, pá, um ou outro, ah, não é assim que se faz, mas na grande maioria eram comentários de, epá, porreiro. Agora, quando falamos de certas regiões do país, principalmente o Norte e o Alentejo, brincar com receitas tradicionais é
1: mexer com a identidade.
0: Era as movediças.
1: E já agora, por curiosidade, qual é para ti o prato de cozinha tradicional portuguesa mais interessante? E já agora, o menos interessante?
0: Mais interessante... Epá, depende um bocadinho do dia. Por exemplo, eu adoro... E, aliás, um dos trabalhos que eu me vou começar a debruçar nos próximos anos... E quando digo anos, é décadas, porque acho que é um trabalho que não tem fim... É a questão do molho.
1: Uhum.
0: Nós em Portugal somos dos poucos países que molha o pãozinho
1: no molho.
0: E não é só molho, é em tudo.
1: Azeite.
0: Ou seja, imagina um arroz de marisco. Tu comes um arroz de marisco, fica aquele
2: caldo,
0: aquele caldinho ali, aquela a mistura do amido do arroz,
2: sim, uma coisa.
0: E tu agarras no
2: aquele creme, quase.
0: Aquele creme. Se nós pensarmos em catalogar isso por molhos, por exemplo, o bilhão-pato. Bilhão-pato, o que nós gostamos mais das ameijas ao bilhão-pato não é tantas ameijas. É daquele.
1: É um molho.
0: É
1: claro.
0: Um molho, não é? Mas tu pensares que tu podes pegar no bilhão-pato. Técnica, não é? E fazer um bilhão-pato de mil e uma coisas. Podemos fazer um bilhão-pato de camarão, podemos fazer um bilhão-pato de ameijo, podemos fazer um bilhão-pato de lambujinhas, de sei lá. Até podes fazer um bilhão-pato de legumes.
1: De cogumelos,
0: aliás, que já sim, se começou sim. a ver. Mas isto não está ainda catalogado, não é? Se nós pensarmos numa caldeirada, ou se nós pensarmos num pica-pau, não é? Ou seja, nós temos aquela. A nossa cozinha de petiscos. É ótima, mas ainda é muito agarrada a um ingrediente, não é? O pica-pau é de carne. Mas porquê é que não temos de fazer um pica-pau de peixe, não é?
1: Sim, sim.
0: Ou seja, o à Brás. Fazemos o bacalhau à Brás, mas podemos fazer à Brás de mil e uma coisas. E isso já se começa a ver. Mas isto ainda acho que não está pouco catalogado e quando transmitimos, então, quando passas para a questão dos molhos, ainda está muito pouco, não é? Ou seja, nós não, por exemplo, os franceses têm o demi-glace, têm toda aquela.
2: Sim, sim.
0: A história dos molhos, o bechamel, o espanhol, eles conseguiram catalogar tudo isso. Eu acho que numa vertente de cozinha portuguesa isso ainda está pouco catalogado. E quando falo catalogado é de uma forma mais, pronto, mais precisa, uhum. mais de receita de chefe, não é? E isso é um trabalho que
2: tu vais querer fazer agora.
0: Sim, vou querer fazer e vou querer até usar isso como parte da identidade do que estaremos a fazer no restaurante. Ou seja, quero que os molhos tenham uma presença muito grande, que é para tu também, quando fores ao restaurante, sentires que isso está presente de uma forma diferenciadora e que também a tua experiência de provares certos molhos que tu conheces ao longo de uma vida. Vais conseguir identificar, epá, isto realmente está diferente, está mais refinado ou dá-me sensações diferentes do que aquelas que estou habituado. E pode ser um bilhão pato por cima de uma coisa qualquer que não estás à espera.
2: Tipo, e que resulta lindamente.
0: Mas há
2: alguma coisa na cozinha portuguesa que tu olhes e digas, pá, isto não percebo porque é que isto sobreviveu, porque isto não tem graça, ou porque isto o ingrediente está mal cozinhado, ou devia ter esta técnica, ou devia ter antes este ingrediente em vez daquele, porque isto há um equilíbrio que se perdeu ali.
0: Eu acho que isso depois há muitas coisas que, por exemplo, eu não sou grande fã, e aliás aqui o Lubomir vai-me bater, que ele é exatamente ao contrário. Eu não sou grande fã de tripas, de fígados, das vísceras, não é? Que é um petisco que nós em Portugal, nós usamos, por exemplo, no porco, usamos tudo e um par de botas, não é? Mesmo as próprias moelas, tipo, não é uma coisa que eu digo assim, e adorava ir comer agora umas moelas. Não...
2: Tivemos um programa aqui com o Vítor Sobral, que era mesmo sobre isso tudo.
0: Atenção, eu acho que isso é riquíssimo, mas eu pessoalmente,
1: gosto pessoal,
0: não é uma coisa que eu adoro.
1: Eu estava a pensar, quando dizias, por exemplo, tens um restaurante em Macau, vamos supor que tens, e se calhar acontece isto mesmo, tens, serves nesse restaurante um prato que também serves num restaurante que tens cá. A forma como cozinhas em Macau é exatamente igual?
0: Não. E aí está, tu, por exemplo, vocês vão se rir, o prato que eu mais vendo em todos os restaurantes é o bacalhau à Brás. O bacalhau à Brás é adorado Macau. Só que se vocês virem as quatro versões de bacalhau à Brás que eu tenho para cada um dos países,
2: tens que adaptar ao mercado.
0: Tem que adaptar ao mercado. Por exemplo, em Macau, sal, esquece. Ou seja, nós, nas primeiras semanas que fazíamos bacalhau à Brás, vinham todos para trás. Portanto, o bacalhau tem que ser muito menos salgado.
1: Ok.
0: Portanto, mais demolhado.
2: E vais ter que compensar de algum lado, não?
0: Não podes usar sal, porque
1: o sal do bacalhau é suficiente.
0: O sal do bacalhau é suficiente. E depois, por exemplo, há países que eu gosto do bacalhau cremoso, não é? Uhum. E há países que, mas o bacalhau parece que o ovo não está o suficientemente cozinhado, não é? Pronto, então um passa mais o ovo. E isto depois acontece, imagina, quando vejo que são portugueses, põe sal. Quando vejo que são asiáticos, tira o sal. Mas é engraçado que é um prato que é adorado em todo lado. É o único tão prato simples que eu sinto que é unânime em termos de das pessoas gostarem em qualquer parte do mundo.
2: E que provoca reações, não é? Que eu lembro-me de ver um episódio do Masterchef Austrália, acho eu, em que havia uma concorrente que tinha
0: a Cristina, origem portuguesa. Cristina Batista, eu conhecia. E
2: ela faz um bacalhau à Brás e, de repente, vê-los a descrever o bacalhau à Brás, que para nós é um prato que existe desde sempre, portanto não lhe damos uma importância a nível da sofisticação.
0: Mas nós não damos a importância de vida. E sabes que isto é engraçado, porque eu tive um dos maiores críticos espanhóis, que é o Carlos Capel, José Carlos Capel, que na altura escrevia para o El País, El Mundo, acho que é El País. E a primeira vez que ele me entrou no restaurante, o Carlos Capel, estamos a falar de um dos críticos mais agora se calhar já perdeu um bocadinho de protagonismo, mas há 15 anos atrás estamos a falar do maior crítico de Espanha. E ele entrava no restaurante.
2: Na referência do Ratatouille, era o crítico.
0: Era o crítico. Exatamente.
2: Que causava aquele respeito.
0: Causava o pânico.
2: E deixava o
0: chefe. Ele entrou na altura no Alma e nós ficamos aí, o Carlos Capel, mas o que é que o homem vai pedir? O que é que o homem vai comer? Estamos a falar de um tipo que já comeu nos melhores restaurantes do mundo, os Adriás e pronto. E tu pensas, ok. E ele às tantas, eu quero provar o bacalhau dourado. E eu assim, este gajo vem a restaurante para provar um bacalhau dourado. Sério? E eu, ok, queres o bacalhau dourado, que eles chamam de bacalhau dourado, que é um, nós também temos o bacalhau dourado do Alentejo, não é? E eu fiz o bacalhau e o gajo acaba de comer o bacalhau e diz assim, eu quero fazer um artigo, tipo 3 páginas para o jornal em Madrid sobre o bacalhau. Ele ficou encantado com o bacalhau. E tanto que ele depois convidou-me para ir ao congresso, o maior congresso de gastronomia de Espanha, que é o Madrid Fusão. Madrid Fusion em Madrid, e pediu-me, quero que tu faças tudo bem que era a minha interpretação de bacalhau, que eu tenho um prato no restaurante que se chama Calçada de Bacalhau, que é um bacalhau à Brás, só que eu tapeio com um véu de bacalhau, que eu corto o bacalhau assim em troços e faço um véu que visualmente parece a nossa calçada portuguesa. Eu queria... O bacalhau à Brás não é um prato bonito, não é? Não é?
1: Sim, sim.
0: É assim uma mostela, não é?
1: Sim.
0: Não é um prato que tu olhes e
2: é como a açorda, dizes que a açorda fica bonita.
0: Exatamente, ou uma amiga, não é? E eu acho que às vezes é isso que a nossa cozinha também peca. É uma cozinha que
2: esteticamente
0: é um bocadinho bruta, não é?
1: Lá está, porque é de tacho, não é de prato.
0: Exatamente,
1: é de tacho.
0: Exatamente. Por exemplo, uma cabidela, não olhas e dizes, isto é uma coisa bonita. E portanto, na altura eu fiz a interpretação do bacalhau à Brás, e como não quis chamar bacalhau à Brás também por causa dos puristas, não é? Isto não é um bacalhau à Brás, chamei-lhe calçada de bacalhau, e que acabou-se por tornar um prato icónico do Alma e que ainda hoje está no restaurante. Portanto, tenho o prato há 15 anos na carta.
1: Olha, vamos falar aqui um bocadinho dos maiores desafios da cozinha tradicional portuguesa, e um deles tem que ver com a mão de obra, que nas tascas e nos restaurantes de cozinha tradicional portuguesa temos cada vez mais mão de obra estrangeira. Pessoas de culturas diferentes, de geografias diferentes, estão habituadas a outro tipo de ingredientes, outro tipo de sabores, de aromas. Tu achas que isso pode pôr em risco a sobrevivência da cozinha tradicional portuguesa?
0: Em risco talvez seja uma palavra um bocadinho pesada. Houve uma vaga de imigração, não é? Que começou também. Eu lembro-me, por exemplo, há 20 anos atrás, houve uma grande vaga de imigração da Ucrânia, na altura, uhum. na restauração, e de brasileiros. E agora temos tido muitos nepaleses, pessoal da Índia, e isso tem a ver também com, pronto, com ciclos e com, uhum. com necessidades e também com decisões políticas que acabam por afetar essa imigração que entra. Agora, é claro, não te vou dizer que é o mesmo. O paladar de uma pessoa do Nepal não é o mesmo de um paladar de um português, não é? Claro. Em termos de experiência de cozinha portuguesa. Mas acredito que possas ensinar a pessoa a provar a nossa cozinha e a habituar-se ao nosso paladar. Da mesma forma que se eu fosse cozinhar agora para o Nepal, se calhar os primeiros tempos eu iria estar um bocadinho aos papéis, por assim uhum. dizer, mas se calhar ao fim de 2 anos já conseguia provar e dizer, não? Aliás, eu vou-vos dar um exemplo. Eu, quando voltei para Portugal, fui trabalhar para um restaurante italiano.
2: E depois da Austrália?
0: Depois da Austrália. Uhum. Foi quando recebi da Austrália. Fui trabalhar para o Cipriani, que na altura era no La Papelas, que até pertencia ao Oriente Express, que uhum. agora já não... E na altura, o restaurante Cipriani era uma réplica do Cipriani de Veneza. Portanto, nós fazíamos as receitas todas italianas, vinha tudo de Itália, as trufas, o azeite, as farinhas. E o chefe... Nós tínhamos a secção dos peixes e carnes, as entradas, e depois tínhamos a secção de massas e risotos. Ele, durante anos, não deixava que nenhum português fosse para a secção das massas e risotos, porque ele achava que os portugueses não sabem fazer uhum. massas e risotos. Uhum. Vocês não têm o paladar dos italianos. Até que ele chegou à conclusão que, ao fim dos anos, os italianos vinham, depois iam-se embora, depois um tinha saudades da mãe, outro tinha saudades da namorada, e estávamos sempre com problemas em recrutar. E ele, às tantas, disse, pá, vou começar a pôr portugueses. E eu explicava na altura, mas porquê é que o chefe acha que um português não consegue aprender a cozinhar a cozinha italiana? Ah, porque vocês não entendem a cozinha italiana. Não entendem com as mãos. Bem, eu disse, olha, eu vim para cá para aprender a cozinha italiana, portanto, se o chefe não me vai dar a hipótese de fazer, eu vou embora.
1: Sim.
0: Ou seja, e aliás, na altura, se calhar foi um dos primeiros portugueses a que ele deixou entrar, e aprendi imenso, aliás, e realmente entendes que fazer uma massa fresca, um risoto, que há todo um ritual que nós não entendemos culturalmente, pá, mas que aprendes, não é?
1: E o paladar treina-se, é uma coisa
0: e
1: que
0: o paladar
1: treina-se,
0: é como ir ao ginásio, sim. E portanto eu acho que essa parte não é tão preocupante, desde que haja alguém
1: que ensine.
2: Hoje em dia há muito acesso, não é? Nós hoje temos acesso a cozinhas de várias partes do mundo, mesmo em Lisboa, é uma cidade que já está muito desenvolvida desse ponto de vista. Os próprios consumidores têm no supermercado hoje em dia acesso a produtos que não tinham há uns tempos. Tu achas que, quer a nova geração de chefes, tu já falaste disso, aliás, que muitas vezes sabem fazer um ceviche, é muito bem feito, mas depois é preciso fazer um bacalhau ao Gomes de Sá, isso já não tem essa cultura. Os próprios consumidores terem acesso a produtos, isto também não pode pôr em risco aquilo que é a génese da nossa cozinha? Ou, por outro lado, achas que isso até vai enriquecê-la, porque o ADN da cozinha portuguesa sempre foi ir para fora e receber componentes de outros lados?
0: Eu acho que, concordo contigo, e aliás já disse isso, eu acho que com os miúdos, quando há miúdos, pronto, os jovens que estão a sair agora têm muito mais interesse em aprender a fazer um ceviche do que aprender a fazer um bacalhau à Brás, ou um Gomes de Sá, ou o que seja.
1: E se calhar até chegam lá a saber melhor fazer.
0: E acho que era importante aprenderem as duas coisas, ou seja, uhum. acho que era importante, eu tento sempre transmitir à minha equipa a importância de conhecerem a cozinha tradicional. E de aprofundarem um bocadinho o conhecimento sobre a cozinha tradicional, porque eu acho que sim, é importante que essa cozinha tenha uma continuação, não é? E obviamente que, se for ignorada, vai ser posta em risco.
2: Henrique, nós temos aqui um resto de creme do arroz de marisco, portanto vou-te pedir que passe aí o pão para nós olharmos aqui no final.
0: Passares.
2: Desta feijão, estava ótimo, um bocadinho picante, mas acho que
1: o suficiente,
2: para acabarmos em grande esta refeição. Muito obrigado.
1: Muito obrigado.
0: Obrigado.
2: Vinha cá me jantar. Pronto, mas e agora temos aqui este misto de emoções, não é? Que é, por um lado, o dever cumprido. Fizemos aqui 12 episódios à volta da mesa, onde acho que mostramos um bocadinho o nosso propósito, que era viver isto da mesa e da partilha como um lugar central para partilharmos histórias e para falarmos de muito mais do que de cozinha e muito mais do que de receitas. Acho que foi, pelo menos para mim, foi uma série de conversas muito compensadoras.
1: Foi, e acho que veio mostrar aquilo que nós tantas vezes dizemos, que a cozinha, a mesa, é o maior palco de partilha que existe. E neste episódio em particular falámos várias vezes disso, de como os portugueses gostam de estar à mesa, e portanto foi um prazer estar aqui à mesa com estes convidados todos que fomos recebendo, e com tudo o que falámos, tudo o que aprendemos. E foi muito bom ser anfitrião contigo e receber estas pessoas nesta nossa casa.
2: Olha, eu sinto exatamente o mesmo. Também foi muito bom ser anfitrião comigo. E foi ótimo ter-te aqui
1: como dizes.
2: Foi ótimo ter-te aqui à mesa também comigo, ser um anfitrião destas conversas. E pronto, e quem sabe se não vamos voltar a abrir a porta de casa novamente para uma segunda temporada.
1: Quem sabe?
2: Vamos ver.

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3: 7 minutos para as 7 da tarde. Bom domingo na companhia da Rádio Observador. Até ao topo da hora, ouvimos Janeiro com Cor Lá Fora, um tema em colaboração com o Walter Lobo. Até já.

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3: Muito boa tarde, está com a Rádio Observador. Bom domingo, vamos ouvir os títulos em destaque do Jornal das 7 com Beatriz Félix.
4: Boa tarde, o suspeito do ataque na marcha LGBT em Berlim ontem à noite foi abatido esta tarde pela polícia alemã. Falamos também de saúde, o INEM recusa qualquer desmantelamento do dispositivo de emergência médica. Falamos também de política, o secretário-geral do PS acusa o governo de estar a lucrar com a subida do preço dos combustíveis.
3: Sete horas em ponto, vamos às notícias. Começa agora o Jornal das 7, edição de Beatriz Félix. E Beatriz, o suspeito do ataque na marcha LGBT em Berlim ontem à noite foi abatido pela polícia alemã.
4: É uma notícia que está a ser avançada pela emissora pública alemã RBB. Abdul Balaut, de 21 anos, foi abatido pelas forças de segurança na zona de Spandau, nos subúrbios da capital da Alemanha. Foi durante uma operação numa horta comunitária. De acordo com a polícia, que já se pronunciou, Abdul Balaut avançou sob os agentes com uma arma branca e, por isso, os elementos da unidade especial tiveram de recorrer a armas de fogo. Apesar das manobras de reanimação iniciadas de imediato pelos bombeiros de Berlim, o suspeito acabou por morrer no local. Estava a ser procurado desde ontem à noite, não só em Berlim, mas também nas fronteiras, aeroportos e estações ferroviárias do país. Segundo o último balanço do governo alemão, este ataque provocou um morto e pelo menos 29 pessoas ficaram feridas na sequência de um atropelamento no parque de Tiergarten. O ministro do interior alemão diz que, ao que tudo indica, este ataque na marcha LGBT em Berlim foi um atentado terrorista islâmico.
3: E em França, o incêndio na região de Gironda está cada vez mais difícil de combater.
4: Informação que é avançada pelo porta-voz da Federação Nacional de Bombeiros de França, que diz que é impossível combater o fogo que está às portas de Bordeaux. Numa entrevista à AFP, afirma que a frente está em constante mudança de posição. A situação no terreno é mais defensiva do que ofensiva. E o porta-voz da Federação Nacional de Bombeiros de França comparou também o combate ao incêndio é uma estratégia de guerra. Neste momento, há já 75 bombeiros feridos.
3: E em Espanha, mais de 40 habitações ficaram destruídas e cerca de 300 ficaram danificadas na sequência dos incêndios no país.
4: São informações de um balanço do governo regional citado pelo El País. O combate ao fogo ainda está a decorrer com milhares de operacionais no terreno. Ainda assim, a evolução é positiva. O fogo ainda não está totalmente controlado, mas há uma pequena evolução de ontem para hoje e disso mesmo deu conta também esta manhã o presidente do governo espanhol, mas Pedro Sánchez alerta também, no entanto, que as próximas horas ainda vão ser duras.
5: Quedan horas complexas, é verdade que o que se nos ha trasladado aqui neste CECOD.
6: Vêm aí horas complexas, mas a informação que nos chegou hoje é de que esta noite foi muito positiva no que diz respeito à evolução do incêndio. Vamos ver como se vai desenrolar o dia de hoje. Mas volto a insistir que é importante que a população redobre as medidas de prevenção.
5: Volto a insistir a los ciudadanos y ciudadanas, a todos los vecinos, que por favor extremen la prevención.
4: O presidente do governo espanhol agradece ainda a ajuda que Portugal forneceu no combate a este incêndio, uma força conjunta de mais de 120 homens e mulheres que estão a ajudar no combate a este grande incêndio em Espanha.
3: E em Coimbra, 200 operacionais e 12 meios aéreos combatem esta hora um incêndio em Sores.
4: E a Rádio Observador, a Proteção Civil de Coimbra, garante que não há, para já, feridos a registar. O incêndio na zona de Samuel está a assolar apenas uma área florestal. É também disso que dá conta a agência Lusa. O alerta para este incêndio foi dado há cerca de hora e meia e, para já, não há também quaisquer habitações em risco, sendo que neste momento combatem o fogo 200 operacionais, apoiados por quase 50 viaturas e ainda 12 meios aéreos.
3: Na atualidade internacional, o Papa pede que seja retomado o diálogo no Médio Oriente.
4: O apelo de Leão XIV foi feito este domingo durante a oração do Ângelus no Vaticano. O líder da Igreja Católica pede a todas as partes envolvidas no conflito para que ponham fim às operações militares.
7: Rinnovo altresì il mio appello circa la situazione in tutto il Medio Oriente.
8: Renovo o meu apelo em relação à situação em todo o Médio Oriente, onde a intensificação das operações militares trouxe de volta a violência e a destruição, colocando em grave risco a vida de inúmeros civis e agravando a escassez de água potável e de eletricidade. Do fundo do meu coração, exorto todas as partes envolvidas a cessarem os ataques e a reabrirem com urgência vias para o diálogo e a diplomacia.
4: Foi um apelo feito este domingo pelo Papa Leão XIV no Vaticano.
3: E por cá, o INEM recusa qualquer desmantelamento do dispositivo de emergência médica e a retirada de 100 ambulâncias de serviço.
4: É a reação depois da denúncia feita pela Comissão de Trabalhadores do INEM, que em comunicado disse que estava a ser preparada a saída de 100 ambulâncias do serviço. A Comissão defende que a atribuição dos veículos às ULS significa que as ambulâncias ficam de fora de serviço e sem responder às necessidades dos utentes. Agora, o INEM desmente e assegura que não está em causa qualquer desmantelamento do dispositivo de emergência médica. Já a eventual mudança das atuais ambulâncias de suporte de vida para viaturas ligeiras é, segundo o INEM, uma necessidade para ajustar o meio à missão das equipas e que as alterações não vão prejudicar os utentes.
3: E na política, o secretário-geral do PS acusa o governo de estar a lucrar com a subida do preço dos combustíveis.
4: A partir de amanhã, o preço da gasolina e do gasóleo volta a subir, ultrapassa os 2 euros por litro. Ora, em declarações esta manhã, em Vila Nova de Gaia, o secretário-geral do PS não quis voltar a comentar o caso do ministro da Administração Interna, quis antes criticar o governo. José Luís Carneiro entende que têm faltado medidas para fazer face ao aumento do preço dos combustíveis.
9: Nós avançamos com propostas que o Chega, a Iniciativa Liberal e a AD chumbaram na Assembleia da República reduzir o IVA temporariamente sobre os impostos relativos aos combustíveis. E é isso que o Governo deve fazer, porque o Governo, volto a repetir, já ganhou em 2024 e 2025 mais de 1.048 milhões de euros só de carga de impostos sobre os combustíveis. Ou seja, o Governo está a lucrar com o sacrifício de todas vós e de todos nós quando vamos colocar combustível. Tem de ser medidas temporárias e adequadas às necessidades da economia das famílias e da economia das empresas.
4: São declarações do líder do Partido Socialista esta manhã a criticar o governo pelo aumento do preço dos combustíveis. Para amanhã, o preço do gasóleo e da gasolina volta a subir, vai ultrapassar os 2 euros por litro.
3: E no desporto, Lando Norris venceu hoje o Grande Prémio da Hungria de Fórmula 1.
4: É o primeiro triunfo da temporada para o piloto da McLaren. Norris partiu da pole position e venceu o grande prémio húngaro. Verstappen foi o segundo. Kimi Antonelli surge em terceiro a fechar o pódio. Com estes resultados, Kimi Antonelli cimentou a liderança do Mundial de Pilotos. Aproveitou também o sétimo lugar do britânico George Russell.
3: E assim fechamos o Jornal das 7, edição da jornalista Beatriz Félix. Às 7h30 temos síntese informativa. Até já.
4: Até já.
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3: E são agora 7:10. Bom domingo na nossa companhia. Nesta hora temos episódio desta semana de Pop-Up com uma forte homenagem sentida a Luís Represas.
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0: Sejam muito bem-vindos a mais um pop-up, o vosso baile semanal pelas ondas da cultura popular, sempre com estes trovadores Maria Ramos Silva, Bruno Vieira Amaral e Pedro Buxerim Mendes. Esta semana estamos inevitavelmente mais musicais, vamos falar de Luís Represas e do Estrovante.
1: Já começaste mal.
0: Já comecei mal?
2: O Trovante.
0: Peço imensa desculpa, tenho toda a razão. Enfim.
2: Ainda bem que viemos.
0: Eu acho que os comuns mortais podem dizer o Estrovante e ninguém levará a mal. A própria banda autodenominava-se O Trovante. Tem toda a razão.
3: E corrigia sempre as entrevistas.
0: E por isso é que vocês aqui estão.
3: Sim, sim.
0: Pronto. Muito obrigado, amigos. Voltando a Luís Represas, não sei se vou dar notícia a alguém, mas é para isso que também aqui estamos. O músico morreu esta quarta-feira, dia 22 de julho, tinha 69 anos, cantor e compositor, foi um dos fundadores, escolham, do Estrovante ou do Trovante.
1: do Estrovante, vamos dizer do Estrovante.
0: O grupo que, sobretudo na década de 80, cruzou como poucos a tradição portuguesa com a pop e prosseguiu Luís Represas, já nos anos 90, com uma obra a solo. Entretanto houve vários momentos de reunião, o mais recente foi aqui há poucos meses, 5 meses, mais coisa menos coisa. Pedro Buxerim Mendes,
3: houve menos desses momentos do que agora parece.
0: Claro, verdade, sim. É um sentimento habitual quando acontecem
3: essas coisas. Parece que eles estavam
0: coisas.
3: Sempre...
0: Que era uma coisa constante? Não, era constante, sim.
3: Até pelo contrário, actually.
0: Vamos começar por ti, porque, tal como Estrovante, és um clássico. E merece isso.
3: Um Q-U-E...
0: clássico.
3: Olha, várias coisas para dizer antes que me esqueça.
0: Vamos embora. Os clássicos são assim, nós temos que dar a palavra antes que...
3: Luís Represa, a morte de Luís Represas e naturalmente enviamos, acho que creio que falo por todos, os sentimentos à família.
0: Com certeza.
3: E aos amigos. Morte de Luís Represas surpreende muita gente, obviamente, não é? Quer dizer, provavelmente surpreende o próprio e a sua entourage, já que eles tinham concertos marcados para o Coliseu para assinalar os 50 anos de carreira de Luís Represas, a sala estava marcada
0: e
3: já.
0: E no Porto também.
3: Sim, mas estavam marcadas.
0: Estavam.
3: Portanto,
0: 2027.
3: Ainda que Luís Represas estivesse doente, acharia provável poder atuar. Os sentimentos refletidos pelas personalidades ao longo do dia de ontem também surpreenderam muita gente, pelo menos a mim surpreenderam. Luís Represas nasceu no mesmo ano que Zé Pedro. Se bem se lembram, Zé Pedro foi uma morte completamente Marcelo Rebelo de Sousa. Não sei se recordam dessa parte.
0: Como assim?
3: O Marcelo Rebelo de Sousa, então Presidente da República, tomou conta da morte de José Pedro.
0: Certo, estou a perceber o teu ponto de vista.
3: Lembro que Marcelo Rebelo de Sousa e os seus assessores lamentaram a morte também de George Michael, no site da Presidência.
1: Uma nota que entrou para...
2: Mas não tomaram conta da morte.
0: Mas eu também lamentei a morte de George Michael. Quer dizer, não oficialmente.
3: O Presidente da República Portuguesa a lamentar a morte de um músico pop inglês foi o seu acontecimento.
1: Se fosse do Lloyd Cole, ainda se percebeu.
3: Que abriu, ou da Bonitada.
0: Certo.
3: Pronto. Há aqui alguma ironia, mas não há muita. Porque existe a sensação por parte dos políticos de que estas mortes têm que ser vividas, passa a expressão, de mão dada com o público normal.
0: Certo.
3: E então Zé Pedro e Luís Represas nasceram no mesmo ano, portanto são da mesma geração, e esta morte de Luís Represas é a primeira morte, creio eu, sem Marcelo e com um novo Presidente da República, que se emocionou em Cabo Verde onde estava.
0: Quando diz primeira morte mediática ou de alguém... Do espectro artístico, não é assim?
3: Nós estamos a falar livremente, espero que as pessoas compreendam, portanto, não há nenhum desrespeito pelas personalidades, mas a primeira morte pop em que não é Marcelo o presidente. Quer dizer, podemos fazer agora uma pausa e imaginar que se Marcelo ainda fosse presidente, como teria sido a reação do próprio à morte de Luís Represas. Ele, Marcelo, o cidadão, agora cidadão, fez um comunicado, espera reencontrar-se no futuro com Luís Represas, ele disse isto mesmo, um comunicado. Alguns dos momentos mais felizes da vida dele, Marcelo, foram a ouvir Luís Represas e o Estrovante. E, portanto, mas aqui o que eu acho mais relevante é que Luís Represas era mais gostado pelas pessoas do que se calhar se pensava. Não é?
0: Sim.
3: Não estou a falar da música, exatamente.
0: Certo.
3: Portanto, o impacto que ele deixou nas pessoas, e isto parece-me ser um sinal muito positivo para a família e um motivo de conforto. Bolas, afinal, gostavam muito mais do Luís Represas do que nós pensávamos. E eu acho isto interessante, porque tentar saber porquê. E o Luís Represas, que fez parte do Trovante, tinha uma voz com um timbre muito específico e muito identificável, não é?
4: Muito característico, sim.
3: Muito característico, e um excelente cantor, não é? Um excelente executante com a voz, vá.
4: Como dizem os técnicos, um excelente aparelho. Assim.
3: Não, mas ele conseguia. Ele não sei se há outra voz assim. Não era uma voz assim do fado, não é? Não,
4: mas era muito particular, tinha características muito singulares.
3: Aqui no bom sentido.
1: Também não era aquela voz meio.
3: Tinha uma voz.
4: Não sabia o que é que isso quer dizer.
1: Não sabes o que é que isso quer dizer. Aquelas vozes. Porque eles começaram.
3: Conseguias perceber o que ele dizia, quando cantava.
1: E não parecia estar zangado.
3: Exatamente, e furioso.
4: Ah, sim.
1: Eles começaram com.
4: Também tinha-se lá muito
1: música de intervenção. E mesmo quando. Enverdaram por aquela temática mais tradicional. Havia ali uma doçura, de facto, na voz dele,
3: uma voz...
1: que amenizava, se calhar.
3: Era uma voz caricatura do Herman, vá, pronto, se quiseres.
1: Não era o Vasco Rafael.
3: Exatamente. E depois, tinha duas características que são, eu acho que as pessoas vão perceber, embora não são conceitos, enfim, académicos, nem da mais alta filosofia. Ele tinha o ar do nosso colega da escola, dos mais velhos, tinha aquele ar... Ele era dos mais velhos da escola. Assim, na nossa escola, há sempre assim um... E nós sabemos quem é. E tinha um ar de tipo porreiro. Que eu acho que é uma categoria de pessoas que nós em Portugal, e provavelmente no mundo inteiro, apreciamos particularmente.
4: Claro.
3: A pessoa que parece ser um tipo porreiro. E Luís Represas era isso. Quer dizer, além dos seus méritos artísticos, naturalmente. E pelos vistos, o lamento nacional, e eu vi muitas pessoas nas redes sociais, não só famosos, ou pessoas também artistas, ecoa isso, que a presença de Luís Represas na vida das pessoas era uma presença mais forte do que se calhar elas próprias
4: julgariam, ou consideravam. Bruno Vieira Amaral... Isto tem sido um dos tópicos que houve, pelo menos entre nós, fora dos microfones, que é que estatuto é que, se calhar aqui mais focados no Estrovante, que estatuto tem hoje, se por um lado é geracional, por outro há canções que toda a gente conhece e que conseguiram atravessar
1: pessoas de uma determinada geração. Todos conhecem, apesar de chegam-me relatos, não posso comprovar isso, mas chegam-me relatos de que as novas gerações, ou os filhos dos fãs iniciais, da geração do Estrovante, também aderiram, também gostam, também ouvem o Estrovante. Portanto, pode haver aí, ter havido aí uma transmissão quase hereditária.
4: Sim.
1: O que reforça essa ideia, quanto a mim, de um fenómeno geracional. E... De uma geração muito específica, que era aquela geração que estava a chegar à idade adulta na altura do 25 de Abril, que acompanha mais ou menos o percurso do Estrovante, mesmo depois da separação da banda. Daí, se calhar, haver essa ideia de que eles se reuniram muitas vezes, porque quando eles se reuniram, de facto, aquilo foi um acontecimento.
4: Foi importante.
1: E as pessoas aderiam mesmo e falavam e queriam ir ver. Eu acho que é uma parte da sociedade portuguesa muito identificável. Eu imagino que num concerto do Estrovante, por exemplo, nestes últimos concertos, não tenha havido um único membro do público que não se tenha realizado profissionalmente. Acho que acho que o Estrovante foram uma banda adotada e admirada por pessoas que se deram bem na vida. Saídas aí de uma à burguesia lisboeta.
4: Não que tenhas dados empíricos.
1: Não tenho dados, estamos aqui à base das impressões.
4: Para ratificar a tua teoria.
1: Não tenho, mas tenho essa impressão.
4: Exato.
1: Há pessoas que podem não ter tido carreiras excepcionais, geniais, mas bem, que sentem que não ficou nada por cumprir do 25 de Abril.
4: Não me oponho à tua teoria, mas há uma coisa que talvez o justifique, mais de uma vez, é só uma teoria, que tem a ver com o lado puramente musical da banda.
1: Tem a ver com o lado musical, tem a ver com essa capacidade de pegar nas tradições musicais portuguesas e depois dar-lhe uma roupagem pop.
4: E as letras.
1: E as letras, também esse cuidado com as letras e depois também o próprio aspecto das principais figuras da banda, o João Gil e o Luís Represas, porque tornavam difícil de classificar.
4: Uhum.
1: Tu não sabias bem, eu pelo menos tenho essa noção de quando era miúdo, sabias bem se aquilo era uma banda de esquerda ou de direita. Onde é que havias de classificar? Se era uma banda música tradicional ou é puramente pop, serão comunas ou serão betinhos? E isto permitiu que eles navegassem assim um oceano relativamente amplo e que tivessem sido de alguma forma transversais neste sentido de terem escapado ali dos rótulos. Da música tradicional. Eu lembro-me quando era miúdo havia uma coisa que me assustava muito, que era as bandas ou músicos da música popular portuguesa, portanto gente armada de cavaquinhos e bombos e outras coisas.
3: Quando de bigode
1: e quando apareciam na televisão e às vezes havia bandas que quando iam à televisão normalmente havia um casal que devia ser de professores de educação musical do distrito de Leiria e um tocava cavaquinho e outro bombo e não sei, e isso lá vem o Júlio Pereira, não é? E lá vem, sei lá, até o Rão Quiau no outro género, e isso lá estão eles a recuperar a identidade musical perdida, mas era sempre muito afunilado. E enquanto os Trovante tinham de facto esse lado, essa ligação
4: às vezes, fizeram o caminho contrário, não?
1: Não, exatamente. E passam para uma linguagem pop que não vão copiar modelos do estrangeiro, de modelos da pop internacional, como fizeram outras bandas ali no início dos anos 80, mas procuram ali uma terceira via, se calhar, uma via portuguesa, mas não completamente sujeita à tradição e essas raízes tradicionais, e isso explica, quanto a mim, esse apelo do Trovante, de não terem ficado ali um pouco rotulados e limitados, e ao mesmo tempo conseguirem ter criarem esta dificuldade de os classificar até do ponto de vista social.
4: Maria Ramos Silva, ontem também dizias, ontem, enfim, estamos a falar de quarta-feira, no dia em que se soube da notícia, também falavas desta questão da comoção, que foi foi pelo menos, enfim, aquilo que chega aos médias e às redes sociais e tal, obviamente não é tudo na vida, não é o mundo inteiro, mas ficaste relativamente surpreendida. Como é que é verdade que esta questão da comoção na hora da morte
2: é sempre... e o mercado paralelo, não é?
4: Exato.
2: Aquilo que eu chamo o mercado da morte, mais vampiresco.
4: Há muita comoção genuína.
2: E eu acho que as pessoas, a maior parte delas, faz isso na melhor das intenções.
4: Claro.
2: Não deixa, obviamente, pôr também ali numa posição de disposição, enfim, não interessa. O Bruno aqui falava de rótulos. Eu acho que há uma forma um pouco sem pinças, imagino, que é chamada betada de esquerda, não é? Não sei se o Pedro concorda aqui comigo, mas há aqui uma dimensão dos tais betinhos mais cosmopolitas, em que talvez se encaixe mais aqui do ponto de vista sociológico esta caracterização.
1: Sim, uma certa ala de PS, livre.
2: Talvez, sim. Mas acho que conseguiu, apesar de tu transcender isso, sobretudo quando nós pensamos nos hinos, não é? Que deixa também na
1: sim,
2: fase.
1: E que entraram. Verdadeiramente transversais.
2: Acho que
1: entraram no património.
4: Mesmo que ainda hoje pessoas se surpreendam com o significado do 125, não é?
2: Também, sim.
4: Que afinal não é uma estrada.
1: Ou que desconheçam.
4: Ou que desconheçam por
2: sim, mas lá está. Mas lá está. Eu acho que o próprio Luís Presas dizia que a música, de certa forma, lhe caiu no colo. Uhum. E eu penso que as canções do Trovante, inicialmente, e depois do Luís Presas, também nos foram caindo no colo, mesmo que nós nos quiséssemos ir desviando. Chegavam, fosse pela rádio, fosse por outros meios, mas essencialmente... Sim, sim, durante
4: mesmo,
2: muito tempo.
4: Mesmo que não escolhesse ou que não
2: mesmo
4: quisesse.
2: Mesmo que não,
4: não é?
2: Escolhesse. É verdade, e acabaram por marcar aquilo, como se costuma dizer, por fazer um tempo. Uhum. Acho que de facto fazem parte
4: e a banda, e a banda sonora desse tempo, sim.
2: E de momentos da nossa vida, não é? Eu imagino muito o Trovante como aquela banda de bar, mas sem sentido, qualquer sentido apreciativo, até porque o próprio Represas depois teve bares e bares de culto e que fizeram também esse tempo em Lisboa, particularmente. Aquela banda que nós muitas vezes cá nem ligamos muito, está ali em fundo, é boa, é competente, mas depois vamos buscar a certa altura, porque de facto foi determinante no momento da nossa vida em que nós estávamos ali com alguém a fazer alguma coisa, e eu acho que eventualmente todos nós teremos uma memória dessas, sobretudo aqui neste caso em particular a Gandolfo Trovante, mas também podia ser outro grupo deste tempo do boom, não é? Deste boom do rock português, que ao mesmo tempo é muito curioso. E o Bruno também falava disso. Há aqui uma geração, de facto, que pós 25 de Abril é jovem, é uma fase de grande curiosidade e produção e vontade de fazer imensas coisas. Está muito perdida ali entre o tal registro dos cavaquinhos, não é? E da música antiga portuguesa, que, enfim, formatou muita gente durante muito tempo e que a certa altura vive ali num certo limbo entre o querer fazer novo e diferente e pôr um pé lá fora e estar também preso a esse Portugal, que ainda era um Portugal muito próximo, de facto,
4: depois,
2: a uma...
4: E depois houve outro problema, que foi nessa altura também houve uma espécie de mais decidida ou involuntária, que foi escolher não ouvir isto porque isto significa o tempo antigo.
2: Também,
4: não ouvir isto porque
2: acho,
4: isto significa uma luta com a qual eu já não me identifico. E, portanto,
2: precisamente,
4: aquilo foi tudo muito complicado.
2: Eu ainda há pouco tempo, e comentava isso convosco em off, ainda há muito pouco tempo, tive uma conversa com uma pessoa e falávamos disso, de como hoje, felizmente, nós abraçamos o que é feito em Portugal, o que é português, não só na música, uma série de coisas, de uma forma muito mais desassombrada e até, enfim, briosa. Mas a verdade é que durante muito tempo, fruto provavelmente desses anos de, enfim, ali uma certa bastante clausura em termos de escolhas, enfim, culturais, de consumo e tudo mais.
4: E em que
2: mais,
4: a política se intrometeu no meio de tudo, claro.
2: Era português, lembrava o antigamente, calculo eu, sim. Não vivi esses tempos felizmente, mas lembro de forma como as pessoas de repente só queriam ter a oportunidade, assim que tiveram a oportunidade, de viver em pleno aquilo que vinha lá de fora e que podiam ter. Não é por acaso que nós ainda hoje, eu penso que muitos portugueses têm essa... trazem essa marca consigo, uma certa geração, não é? Fazer as férias fora, consumir uma série de coisas fora, às vezes até de uma forma que eu considero um pouco provinciana, mas... compreendo que essa marca identitária esteja lá, porque de facto são muitos anos em que tu estás, enfim, refém ali de uma espécie de consumo quase obrigatório, não é? De linha única.
1: E havia uma outra dificuldade,
4: só rapidamente.
1: Sim, rapidamente, em relação aos rótulos. O urbano e o rural também era difícil.
2: E este lado é muito cosmopolita, não é? Eles trazem-te aqui uma coisa.
1: Porque
2: muito...
1: eles têm, tu ouvias, não é? Sobretudo os primeiros álbuns, e isto parece muito folclore ou pseudo rural que fosse. Mas era uma banda muito urbana, quer dizer, totalmente, era uma banda urbana. Mas essa dificuldade em dizer o que é que eles são, eu acho que é também uma das razões do sucesso
4: e uma das virtudes
1: da perenidade do Trovante.
4: Pedro, rapidamente.
3: Não pode ficar para a segunda parte?
4: Ah,
3: então?
4: Pode, com certeza. Ah, então já cá voltamos, meu caro amigo. Final da primeira parte do
1: Ainda bem que temos um moderador.
4: Voltamos. Sacana.
1: Gerir o tempo.
4: Voltamos depois de um curto intervalo. Até já.
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6: 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Está na hora de atualizarmos as notícias com Beatriz Félix. Boa tarde. O suspeito do ataque na marcha LGBT em Berlim ontem à noite foi abatido pela polícia alemã. É uma notícia que tem estado a ser avançada pela emissora pública alemã RBB. Abdul Balaut, de 21 anos, foi abatido pelas forças de segurança na zona de Spandau, nos subúrbios da capital da Alemanha, durante uma operação numa horta comunitária. De acordo com a polícia, o suspeito avançou sobre os agentes com uma arma branca e, por isso, os elementos da unidade especial tiveram de recorrer a armas de fogo. Apesar das manobras de reanimação iniciadas no local, o suspeito acabou por morrer. Estava a ser procurado desde ontem à noite, não só em Berlim, mas também nas fronteiras, aeroportos e estações ferroviárias, depois de um ataque que terá feito pelo menos uma vítima mortal e outras 29 pessoas que terão ficado feridas. Em França, o incêndio na região de Gironda está cada vez mais difícil de combater. Uma informação avançada pelo porta-voz da Federação Nacional de Bombeiros de França, que diz ser impossível combater o fogo que está às portas de Bordeaux. Numa entrevista à AFP, afirma que a frente está em constante mudança de posição e que a situação no terreno é mais defensiva do que ofensiva. O porta-voz da Federação Nacional de Bombeiros de França compara também o combate ao incêndio a uma estratégia de guerra. Neste momento, há já 75 bombeiros que ficaram feridos. E em Espanha, mais de 40 habitações ficaram destruídas e cerca de 300 ficaram danificadas na sequência dos incêndios no país. O combate ao fogo ainda está a decorrer, com milhares de operacionais no terreno. Ainda assim, a evolução tem sido só um pouco mais

0: habitações em risco, sendo que neste momento combatem o fogo cerca de 200 operacionais, apoiados por quase 250 viaturas e ainda 12 meios aéreos. Por cá, o INEM recusa qualquer desmantelamento do dispositivo de emergência médica e a retirada de 100 ambulâncias do serviço é a reação depois da denúncia feita pela Comissão de Trabalhadores do INEM, que em comunicado disse que estava a ser preparada a saída de 100 ambulâncias de serviço. A Comissão defende que a atribuição de veículos às ULS significa que as ambulâncias ficam fora de serviço e sem poder responder às necessidades dos utentes. Ora, o INEM desmente e assegura que não está em causa qualquer desmantelamento do dispositivo de emergência médica. Já a eventual mudança das atuais ambulâncias de suporte de vida para viaturas ligeiras é, segundo o INEM, uma necessidade para ajustar o meio à missão das equipas e que as alterações não vão prejudicar os utentes. Fechamos no desporto. Lando Norris venceu hoje o Grande Prémio da Hungria de Fórmula 1. É o primeiro triunfo da temporada para o piloto da McLaren. Norris partiu da pole position e venceu o Grande Prémio húngaro. Verstappen surge em segundo com Kimi Antonelli a fechar o pódio. Com estes resultados, Antonelli cimentou a liderança do Mundial de Pilotos, aproveita o sétimo lugar do britânico George Russell.
1: E foram as notícias com Beatriz Félix, que está de regresso no Jornal das 8. Até já.
0: Até já.
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1: E agora fico com a segunda parte de Pop-Up.
13: Estamos de regresso ao Pop-Up com Maria Ramos Silva, Bruno Vieira Amaral e o Pedro Buxeri Mendes. Esta semana evocamos Luís Represas, que morreu aos 69 anos, naturalmente também o Estrovante, que ainda há poucos meses se voltaram a juntar em concerto. Pedro, antes de qualquer pergunta, trazias aí um...
14: Sim, várias coisas.
13: Uma reflexão da primeira parte.
14: Várias coisas. Em primeiro lugar, a música portuguesa não tocava na rádio.
13: Uhum.
14: Isto durante muitos anos, tanto não tocava na rádio que havia programas específicos ao fim de semana para a música portuguesa.
13: Uhum.
14: Tinham sempre aqueles nomes, Alma Lusitana, ou, portanto, aqueles nomes inventivos. Muito menos tocavam na noite.
13: Alma Lusitana é péssimo.
14: Sim, tem esses nomes, tem mais desses, Orgulho Nacional, ou Pátria, não sei o quê. Mas isto incluindo nas rádios do Estado, o Estado tinha rádios naquela altura.
13: Ainda tem?
15: Ainda tem.
14: Sim, mas tinha comercial, era do Estado.
13: Sim, pronto, ok.
14: E nós tínhamos, às 5 da tarde, ou às 3 da tarde, ou às 4, não me lembro bem, o Rock and Stock, onde passava, se calhar, o Bryan Adams, mas não passava música portuguesa.
13: Uhum.
14: Portanto, a cultura em Portugal sempre foi uma coisa que bem merecia enfim, uma reflexão, bem merecia que a RTP fizesse uma série sobre esse tempo, sem serem as coisas habituais com as pessoas habituais. E não passava na noite, portanto, nós íamos para a noite, nos anos 90 e tal, se fôssemos a uma discoteca ali da 24 de julho, fomos à discoteca capital, não íamos com certeza ouvir o Perdidamente do Trovante, ou sequer o Sangue Oculto do GNR, não eram músicas, eram tidas como com qualidade inferior ao que seria a bitola, pronto, aceitável. O Trovante, ou os Trovante, têm uma vida curta como banda, acabam em 91, acho eu, não é?
13: Sim.
14: E é interessantíssimo que o seu legado, ainda hoje estejamos a falar do Luís Represas enquanto alguém do Estrovante,
13: uhum,
14: e não da sua carreira a solo, que para todos os efeitos foi muito mais longa do que a sua carreira, uhum, como vocalista e membro.
16: Mas se tu pensares, por exemplo, das músicas do Estrovante e do Luís Represas a solo que entraram no cancioneiro, sim, se calhar a última que te lembras do Luís Represa já deve ter praticamente 30 anos.
14: Ou se calhar nenhuma, sim.
16: Feiticeiro, A Hora do Lobo. Não, mas são canções que já têm duas ou três décadas.
14: Para dizer precisamente isso, para dizer que a influência do Estrovante foi de tal forma no nosso imaginário que nós ainda recordamos uma banda que acabou, por todos os efeitos, creio que em 91.
16: 92, eu creio que a separação é em 92.
14: Eles voltam em 99, acho eu, ao convite de

0: do Presidente Sampaio por uma ocasião qualquer política nacional e aceitam fazer. E depois só regressam aos palcos.
1: Deve ter sido os 25 anos do 25 de Abril.
0: Sim, uma coisa assim. Só regressam aos palcos, pagos a peso de ouro por uma marca comercial, não é? Acho que é um banco ou uma marca de automóveis, não sei. Eu acompanhei isso na altura, por enfim, amigos e não sei o quê. Foram mesmo extraordinariamente bem pagos para voltar num concerto comercial, para todos os efeitos. E ainda bem que voltaram, claro. O que é interessante é que os Trovante eram sempre o grupo que o teu irmão mais velho, ou a tua mãe, ou a tua tia, ou a tua vizinha do quinto esquerdo, que era mais velha, ouvia. Nunca era a banda do nosso presente, era sempre a banda do presente das pessoas que eram ligeiramente mais velhas. Nunca foi uma banda cool, e na altura em que tu és adolescente, ou que és jovem, que só queres estar ligado a coisas cool. E é interessante que hoje em dia, é muito interessante observar que hoje em dia os miúdos, por exemplo, agora no Alive, toda a gente a vibrar com os Buraca São Sistema, que são uma banda portuguesa, não é? Mesmo que algumas daqueles portugueses tenham origens, enfim, noutros países, e ainda bem, mas isso seria impossível no tempo do Estrovante.
2: E temos a falar de cabeças de cartaz, não é? Com um concerto ao metal da manhã.
0: Porque o Estrovante e outros artistas portugueses, e lá está, isto podia estar no documentário da RTP que nunca foi feito, toda essa música portuguesa foi subsidiada pelas câmaras municipais. Nunca pela dinâmica do público. Ou seja, a Câmara Municipal de Vila Nova troca o passo, encomendava para este verão o Luís Represas, o Rui Veloso, o não sei quantas, o João Pedro Paes, e de facto as pessoas e jantavam e iam beber o café e iam ver esses concertos. Portanto, nunca houve em Portugal, durante esse tempo, de alguns destes músicos que teriam merecido, quanto a mim, mais aplauso do público do que simplesmente passar no largo da vila e está lá um concerto que a Câmara passou, não é? Portanto, não há aquela militância de ir comprar o bilhete e não sei o quê, simplesmente passas lá e estão a atuar. Essas câmaras municipais, essa dinâmica autárquica alimentou a música portuguesa, que é uma situação que agora não acontece, felizmente, em que os miúdos pagam, de facto, bilhete para ir ver o Plutónio ao Pavilhão Atlântico, o que é uma coisa excelente para
2: este
0: a música.
2: Neste caso, ao estádio de Alvalade.
0: Ou Alvalade, sim. Pronto. Vai ao Alvalade, não é?
2: Mas esteve no... Para o ano. Mas esteve no Atlântico.
0: Pronto,
2: duas vezes.
0: Exatamente. Com bilhetes pagos, não, ou seja, não foi uma câmara que principal que pagou.
2: Bruno Vieira Amaral, continuando aqui, como sempre, extraordinário raciocínio de Pedro Mouros Ferimentos, duas questões. Há este lado do Luís Represas, que de facto teve uma carreira a sol de 30 anos, ou agora nem sei.
1: Sim, eu creio que é em 93 que ele lança o...
2: Portanto, mais até.
0: De Cuba, aqueles álbuns de Cuba.
1: Sim, do Pouco Pablo
2: Milanês. Álbuns de Cuba, gosto de...
1: foi, ele esteve lá.
2: Sim, sim, na altura ele dizia em entrevistas que esta coisa de fazer uma carreira a sol para ele não fazia muito... Até que ponto fazia sentido se ele tinha uma banda? Porque é que havia de... Pronto, depois a história, enfim, ditou o fim. E se calhar o fim... da banda fez com que... É o que acontece às vezes, as bandas acabam e ganham uma espécie de estatuto especial passado, não é? Às vezes é preciso acabar para chegar a um certo...
1: Essa é outra das explicações para a aura dos Trovantes.
2: E depois o Luís Represas faz uma carreira a solo naquela transição 80-90, que foi um pouco ingrata para uma série de músicos ou bandas que ou se reinventaram ou fizeram uma espécie de travessia no deserto ou caíram mais justo ou menos justamente no buraco negro da Nacional Fuleirice, não é? Ainda assim, em que campeonato é que achas que conseguiu encaixar o Luís Represas, sendo que mais uma vez eu acho que foi um bocadinho difícil de catalogar no meio disto?
1: Sim,
2: não é?
1: Ficou ali, por falares em campeonato, ficou ali no meio da tabela. Nunca teve um sucesso enorme, uma coisa, sei lá, tipo um Viagens do Brunhosa, nunca subiu, mas também nunca caiu para esse abismo da fuleirice. Eu acho que se manteve naquele território que é, na verdade, perigoso também para os artistas, que é aquele território daquela ideia de bom gosto, música para ouvir com os sogros, percebes? Que não chateia, não ameaça, mas também não te pega pelos colarinhos e te arrasta. Porque está ali no meio inteiro, quase easy listening, estás a ver?
2: E que pode eventualmente perder o lugar, não é? Ou perder espaço.
1: É por aquilo que eu dizia há pouco, se tu pensares nas músicas, mesmo a sol, nas canções a sol do Luís Represas, se calhar as últimas que entraram lá no imaginário coletivo já têm quase 30 anos. Entendes? E todo o amor e que se viu, esta comoção na morte do Luís Represas, dirige-se muito mais a essas memórias, a todas essas canções que já tinham entrado há décadas no cancioneiro, do que uma coisa propriamente ativa de reação aos últimos álbuns. Eu acho que a maioria das pessoas, mesmo de quem conhece as canções do Estrovante e algumas do Luís Represas, se calhar nem faz ideia de quando é que o Luís Represas lançou o último álbum. Pois aí, porque há depois aí uma outra questão, que é uma questão humana. Há aquela velha questão quase filosófica, se a música pode encarnar o mal, a maldade, ao contrário de outras artes como a literatura, em que tu podes refletir e até podes criar personagens odiosas. Será que a música a música instrumental pode incorporar, encarnar um tipo de maldade? E se nós passarmos, claro que quando há uma voz, as coisas são um pouco diferentes, mas há uma não só uma doçura na voz do Luís Represas, que aquela ideia de que parece um tipo porreiro, isso estava nas próprias canções, na forma de interpretar. Ou seja, não é apenas uma percepção pública que tens da personagem.
2: E tu achas que isso é mais óbvio na música do que noutra expressão artística?
1: Noutras expressões artísticas...
2: É mais difícil de avaliar o tipo porreiro no escritor.
1: É porque...
2: Será que o Bruno Vieira Amaral é um tipo porreiro?
1: Porque há uma... Porque não estás a ouvir a voz. Não, há ali, de facto...
2: Há uma distância.
1: Tu consegues, eu não sei se isto corresponde depois à verdade, que eu não conheço, não, como quase. A maior parte das pessoas não conhecia, mas parece que há ali uma bondade intrínseca na forma, não só no timbre da voz, mas na forma de interpretar, que torna aquela pessoa gostável, torna alguém digno da nossa admiração. Eu repito, não sei se isto não tem nada a ver com a pessoa em si,
2: certo,
1: mas com aquilo que é projetado da pessoa na.
2: Sim, mas mesmo sem conhecer a pessoa, esse efeito existe.
1: Eu acho que esse efeito existe. Também é um dos trunfos, dos pontos fortes do Estrovante e também do legado do Luís Represas.
0: Mas o Estrovante, atenção, era um. Não é atenção para te refletir. Para te criticar a ti, Bruno, é para chamar a atenção. Eram muito ricos musicalmente, não é?
2: Tinham extraordinários músicos.
0: Ótimos percussionistas e o Manuel Faria um excelente músico, e o João Gil também.
3: E álbuns incríveis.
0: Sim, mas eram bons musicalmente. A música portuguesa, até uma determinada altura, era vista como boa, e mesmo incluindo esses concertos de intervenção, dou só aqui uma achega, que acho que é interessante. O Vicente Jorge Silva faz aquele célebre editorial da Geração Rasca em 1994, que não sei se se lembra ou se tem ideia, para protestar contra a juventude portuguesa que andava a partir tudo e não sei o quê. E nesse editorial, uma coisa que muitas pessoas não se lembram, mesmo muito poucas, suponho eu, ele fala já do Quim Barreiros como degenerescência cultural. Portanto, estamos em 94, dois, três anos depois do fim do Estrovante.
1: E um ano do Pimba.
0: Exatamente, é um ano do Pimba. Portanto, o Estrovante como a banda do Casaco e outros projetos que andaram ali para aquela altura e que não sobreviveram poderiam ter-nos dado uma música à qual não tivemos direito ou não conseguimos ter direito.
2: Ou que não alcançou outra escala.
0: Sim,
2: se calhar, não é?
0: Pronto, tivemos uma Mafalda Veiga, não é? Que era um bocadinho diferente, um bocadinho mais popular, aqui um bocadinho mais comercial, desculpa.
2: Sim.
0: Mas não tivemos assim uma música... Não sei, world music, né? Tu falava, não é?
1: Eu acho que esse é, só mesmo para concluir, antes de passar à Maria, houve, creio que poderia haver ali na filosofia musical do Estrovante uma espécie de world music antes da world music.
2: E o Represas continuou.
1: Exatamente.
2: Sobretudo com o lado latino.
1: E que tinha que ver com o início da própria banda. Eles falaram disso em várias entrevistas, da participação deles logo no início,
0: festa
1: na Festa do Avante e em vários festivais internacionais nos países comunistas, não só na Europa de Leste, mas
2: em
1: também.
2: Cuba
1: na,
2: também?
3: Não, mas também está no Músicas do Mundo, por exemplo. Ali há alguns
4: no
3: início. Não, no boom não, mas ali há alguns de facto difícil místico, aquela feitiçaria.
4: Pedro está
3: sempre
4: pronto para a farra.
0: No boom ninguém ouve música.
4: Ah, isso não é verdade.
3: Então vamos encontrar alguns no boom.
1: A bombar.
4: Pedro Boom Xeri.
0: Ser o não sei o que de um palco, ser o curador de um palco do boom.
4: Olha, vai ser esta
3: ideia. Acho que era uma ótima ideia o boom entregar-te a curadoria.
2: Deixa-me perguntar aqui à Maria Ramos Silva sobre um tema. Eu vou avançar antes que o tempo acabe. É um tema que não é confortável, mas nós temos que o enfrentar. Que é esta, a questão da mortalidade, que eu não sei se vocês já repararam que é inevitável.
3: É.
2: E que estamos tristemente a viver um período em que quem criou, e acho que já falámos disto, e transformou a cultura que hoje vivemos, sobretudo a cultura pop, desde os anos 50, 60 lá fora, se calhar desde o 25 de Abril cá dentro, já não é jovem, no mínimo. E portanto, começamos a enfrentar estes momentos, estas notícias, estas datas infelizes. Isto também gera proximidade e gera identificação e gera comoção, não é? Há aqui um lado.
3: É, e nós começamos a ver-nos ao espelho.
2: E exato, vemos-nos ao espelho e tornamos tudo. E se calhar nós dois, não, nossos quatro, vá, estou aqui a dizer mal para o Pedro.
1: Nós dois, nossos quatro.
2: Mas isto também isto serve de amplificador para isto tudo.
3: Não serve, eu depois estava a pensar numa coisa interessante que o Pedro estava a dizer, esta coisa de que tu a certa altura és um jovem adulto e de facto achas que tens coisas mais cool para ir ouvir e conheces muito aquilo que era a música do Estrovante através do tio, o pai, a mãe. Sim. E eu penso também ter tido essa relação, até porque
2: aquele primo que também tinha discos dos Pink Floyd.
3: Sim, e que na altura também não era cool.
0: De João Del Graf
3: Generator, por exemplo. Que também não achavas cool.
2: Sim.
3: E quando olho em termos de idade, quer dizer, o Luís Presas tem a idade da minha mãe, nasce no mesmo ano, não é verdade. E portanto, são pessoas que na altura em que estão a produzir a sua fase de maior intensidade já estão a falar para adultos que já têm filhos, famílias e portanto a forma como também se vive e se viveu esta música é diferente. Dito isto, só voltando aqui um pouco atrás, eu acho de facto, nós temos cada vez menos pessoas que têm esta capacidade de ter, seja pela voz, ou neste caso particularmente pela voz, pela imagem, serem estas figuras afáveis, são figuras que nos conquistam e que de facto nós achamos que são o primo lá de casa, que esteve sempre lá e que faz parte da...
2: E acha que já não é a mesma coisa? Já não, o processo já não é igual? Já, nós criarmos esse tipo de relação...
3: Não sei, eu acho que não quer dizer que os novos, enfim, intérpretes, protagonistas não consigam criar isso com as novas gerações, não quero chegar a tanto, mas a forma de facto como nós comunicamos e como chegamos a estas pessoas tinha um filtro e tinha um distanciamento, é curioso, que de alguma forma nos aproximava mais, julgo eu, do que hoje, em que tudo é muito efêmero e volátil e de facto construía as relações talvez mais sólidas, ainda que relações muitas vezes apenas na tua cabeça, não é? Eu ainda há pouco cruzei-me, eu penso que foi o Pedro ontem que me falava desta geração falatória, não é? Eu ainda há muito pouco tempo cruzei-me com um vídeo nas
0: que
3: redes.
0: Que é um programa da RTP2, não é?
3: Da RTP2, sim. Mas de facto aquilo seria um nicho, mas tu olhas para aquilo e é um nicho absolutamente extraordinário, em que de repente tens na mesma mesa Miguel Esteves Cardoso, Clara Ferreira Alves, Agostina Bessa Luís e José Saramago, e está encerrado, não é? Fecha a casa, quer dizer, tu olhas para aquilo e tu hoje imaginas o que é que seria um programa hoje com com esta dimensão de figuras, que conversa é que se teria. Enfim, não vale a pena chorar sobre o leite derramado, é o que é, os tempos são o que
2: claro
3: são.
2: Que vale, oh, Maria.
3: Mas é extraordinário porque o Trovante e o Represas ainda vêm de facto de um tempo que nós temos dificuldade em catalogar em termos de música, não é? Mas que acho que deixa essa saudade, sobretudo quando vamos ouvir os álbuns de trás para a frente e vemos que há ali intensa qualidade, não é? Nas letras, musicalmente. E se cá nós é que não merecemos muitas vezes às vezes aquilo que temos, somos um pouco, cometemos aquelas injustiças e só agora que estamos a fazer este trabalho de elogio fúnebre é que pensamos, olha, vamos, valia a pena termos ouvido
2: mas
3: mais.
2: Mas usaste a palavra saudade e não foi por acaso, tu és uma sacana.
3: Nostalgia, sim, nostalgia.
2: Pedro Buxerimentos, diz lá.
0: Se eu fazer uma coisa que nunca ninguém faz em Portugal, eu vou fazer pela primeira vez, que é aproveitar a morte de alguém para falar de mim.
2: Vocês hoje estão muito safados.
0: Eu publiquei ali sobre os anos 80, há dois anos.
2: O quê?
0: E a minha motivação inicial foi perpetuar a importância que Esteves Cardoso e Herman tiveram na consolidação da democracia em Portugal. Onde é que eu quero chegar com isto? Quero chegar que nós muitas vezes, depois nestes momentos, neste caso de dor, por causa da morte de Luís Represas, damos por nós a dizer... ah, não sei o quê. E isso de facto é verdade. Nós não somos muito bons a reconhecer e depois a registar a importância que certas figuras tiveram na, na nossa cultura. O Represas, como outros, embora eu tenha achado ontem muito curioso que o Abrunhosa também se tenha mostrado muito consternado quando, na verdade, o Abrunhosa só aparece em 94, já tinha passado o Verão Quente, já tinha passado o boom do rock português, já tinha passado, os Trovantes já tinham acabado. Não é uma crítica ao Abrunhosa, estou apenas a dizer que o Abrunhosa e os Silence Four, por exemplo, já são de um outro tempo. Mas que houve uma série de figuras das quais o Estrovante fazem parte, o Luís Represas faz parte e outros elementos do Estrovante, o Gil, o Faria e o Judice, não é? E depois alguns foram para os Madre Deus, que fazem parte de um museu imaginário, pois há uma expressão associada ao Tintim, de figuras culturais nem superlativas nem péssimas, alguns bons, outros muito bons, outros apenas bom pequeno, era assim que se dizia na escola, não é?
2: Sim, bom pequeno.
0: Mas que todos os países tiveram e que nós temos alguma dificuldade ou preguiça, e se me perguntarem, a minha palavra é que as palavras que eu escolho é preguiça, de homenagear com dignamente. Ou seja, é fácil quando as pessoas morrem dizer não te vamos esquecer e a tua música vai continuar. Mas se calhar, enfim, quando as pessoas são vivas, teria sido mais interessante terem-nos homenageado ou terem-nos registado a sua importância, até mais importante do que a homenagem, creio eu.
2: Boa, Pedro, conseguiste ser protagonista neste momento que não era sobre ti. Muitos parabéns. pronto, é isto, meus amigos.
1: Não,
2: queres dizer mais qualquer coisa?
1: Eu quero dizer uma coisa.
2: Mas que ser
1: não é sobre mim.
2: Tens que ser rápido.
3: Ai, então não é sobre ti, não.
1: É sobre o Luís Represas. Deixa-me sublinhar outra característica do Luís Represas enquanto artista em palco. Porque ele parecia um tipo normal que subiu ao palco para estar ali a cantar.
3: Olha, Luís, deixa-me só dizer que ele atuou em maio na Chamusca, portanto é extraordinário. Alguém que também, para além de ter feito essa reserva em relação à doença, não explorou, que também acho que é absolutamente
1: sim, também hoje acho, é muito raro.
3: É hoje muito raro, de facto atuou até há bem pouco tempo.
1: É que tu vias, e estávamos a falar do Abrunhosa, que vem depois, mas se pensares mesmo no Rei Reininho com aquela atitude em palco, ou nos Heróis do Mar, com toda aquela encenação. No Estrovante, vês o Luís Represas, mesmo nos últimos nos concertos mais recentes, e ontem até estava a passar
2: E na carreira dela só, não é?
1: E na carreira dela só aparecia o tipo, sim, o primo, o tio, que chega e sobe ao palco, e que é ele. É uma pessoa normal que está ali a cantar. E eu acho que isso também permite uma identificação com o Luís Represas e com a banda.
2: Muito bem, final de mais um pop-up. Já sabem, escrevam-nos para popup@observador.pt. Sigam-nos nas plataformas de podcast. Nós voltamos na segunda-feira com as sugestões da semana. Até lá.
5: 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Estamos a 5 minutos das 8 da noite.
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5: E agora, com 4 minutos para as 8, a altura em que atualizamos toda a informação, ouvimos Lucinda Williams com Passionate Kisses.

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4: Muito boa noite, são quase 8 horas. Vamos aos títulos do jornal com Beatriz Félix.
5: Boa noite. O suspeito do ataque na marcha LGBT em Berlim, ontem à noite, foi abatido pela polícia alemã, depois de ter tentado atacar as autoridades. Falamos de incêndios, nomeadamente de Coimbra, em que mais de 200 operacionais e 11 meios aéreos combatem a esta hora um incêndio em Sor. Falamos também de saúde, o INEM recusa qualquer desmantelamento do dispositivo de emergência médica.
4: São agora 8 horas, vamos às notícias. Jornal das 8 com edição de Beatriz Félix e começamos em Berlim. Terminou a caça ao homem. O suspeito do ataque na marcha LGBT ontem à noite foi abatido pelas autoridades.
5: Uma notícia que tem estado a ser avançada pela imprensa alemã. Abdul Balaut, de 21 anos, foi cercado pelas autoridades numa horta comunitária no bairro de Spandau, nos subúrbios de Berlim. Ora, o Gabinete de Administração Interna do Senado da capital confirmou também a operação que levou à morte do principal suspeito do incidente, que foi classificado pelo governo como atentado terrorista islâmico. As autoridades acabaram por disparar sobre Abdul depois de o suspeito ter avançado sobre os agentes com uma arma branca. Ainda foram realizadas manobras de reanimação, mas o óbito foi declarado no local. O suspeito estava a ser procurado desde ontem à noite, não só em Berlim, mas também nas fronteiras, aeroportos e estações ferroviárias do país. Segundo o último balanço do governo alemão, este ataque provocou um morto e pelo menos 29 pessoas ficaram feridas na sequência de um atropelamento no Parque Tiergarten. O ministro do Interior alemão diz que, ao que tudo indica, este ataque é um atentado terrorista islâmico.
4: E em França, o incêndio na região de Gironda está cada vez mais difícil de combater.
5: Informação avançada pelo porta-voz da Federação Nacional de Bombeiros de França, que diz que é impossível combater o fogo que está neste momento às portas de Bordeaux. Numa entrevista à AFP, diz que a frente está em constante mudança de posição e que a situação no terreno é, por agora, mais defensiva do que ofensiva. O porta-voz da Federação Nacional de Bombeiros de França compara também o combate ao incêndio a uma espécie de estratégia de guerra. Até agora já pelo menos 75 bombeiros ficaram feridos.
4: Este incêndio está perto de instalações de defesa, incluindo fábricas de mísseis e de pólvora e centro de pesquisa nuclear.
5: O Ministério da Defesa francês já enviou para a região especialistas e recursos para garantir a segurança de instalações industriais. Os residentes dos municípios afetados pelos incêndios não têm de trabalhar amanhã, um anúncio feito pela governante regional Sophie Brocas, em conferência de imprensa. Esta governante diz ainda que a subida das temperaturas a partir de terça-feira pode vir a agravar ainda mais o fenómeno e informa que a população retirada das casas evacuadas não deve regressar enquanto o incêndio não for controlado.
4: E em Espanha, mais de 40 habitações ficaram destruídas e cerca de 300 ficaram danificadas na sequência dos incêndios no país.
5: São informações de um balanço do governo regional citado pelo jornal El País. O combate ao fogo ainda está a decorrer com milhares de operacionais no terreno. Ainda assim, a evolução é positiva. O fogo ainda não está totalmente controlado, mas há uma evolução de ontem para hoje e foi disso mesmo que deu conta esta manhã o presidente do governo espanhol. Ainda assim, Pedro Sánchez alerta para que as próximas horas ainda vão ser de duro combate.
6: Quedan horas complexas, é verdade que lo que se nos ha trasladado aqui neste CECOD.
7: Vêm aí horas complexas, mas a informação que nos chegou hoje é de que esta noite foi muito positiva no que diz respeito à evolução do incêndio. Vamos ver como se vai desenrolar o dia de hoje. Mas volto a insistir que é importante que a população redobre as medidas de prevenção.
6: Volto a insistir a los ciudadanos y ciudadanas, a todos los vecinos, que por favor extremen la prevención.
5: O presidente do governo espanhol agradece ainda a ajuda que Portugal forneceu no combate a este incêndio. Uma força conjunta de 120 operacionais estão a ajudar no combate a este grande incêndio em Espanha.
4: E em Coimbra, mais de 200 operacionais e 11 meios aéreos combatem um incêndio em Sor.
5: A Rádio Observador, a Proteção Civil de Coimbra, garante que não há feridos a registar. Este incêndio na zona de Samuel está a deflagrar apenas em área florestal. O alerta foi dado por volta das 5h30 da tarde. Não há para já habitações em risco, sendo que a esta hora estão no terreno a combater este incêndio cerca de 200 operacionais, apoiados por mais de 50 viaturas e 12 meios aéreos.
4: E voltamos à atualidade internacional. O Papa pede que seja retomado o diálogo no Médio Oriente.
5: O apelo do Papa Leão XIV foi feito este domingo durante a oração do Ângelus no Vaticano. O líder da Igreja Católica pede-se a todas as partes envolvidas no conflito para que ponham fim às operações militares.
8: Rinnovo altresì il mio appello circa la situazione in tutto il Medio Oriente.
9: Renovo o meu apelo em relação à situação em todo o Médio Oriente, onde a intensificação das operações militares trouxe de volta a violência e a destruição, colocando em grave risco a vida de inúmeros civis e agravando a escassez de água potável e de eletricidade. Do fundo do meu coração, exorto todas as partes envolvidas a cessarem os ataques e a reabrirem com urgência vias para o diálogo e a diplomacia.
5: Foi um apelo feito este domingo no Vaticano pelo Papa Leão XIV.
4: Donald Trump suspendeu os ataques ao Irão pelo segundo dia para dar espaço às conversações.
5: Foi o que revelou este domingo o embaixador dos Estados Unidos, das Nações Unidas, Mike Waltz. Em entrevista à Fox News, Waltz afirma que Trump está a dar tempo às conversações. Ainda assim, noutras declarações, desta vez à NBC, sublinha que todas as opções continuam em cima da mesa, rejeita a ideia de que Washington tenha afastado uma eventual escalada militar. Do outro lado, o Irão diz estar disposto a suspender os ataques se os Estados Unidos mantiverem esta pausa nos bombardeamentos. Ainda assim, as autoridades iranianas continuam a olhar com desconfiança para as intenções da administração norte-americana.
4: E por cá, o INEM recusa qualquer desmantelamento do dispositivo de emergência médica e a retirada de 100 ambulâncias de serviço.
5: É a reação depois da denúncia feita pela Comissão de Trabalhadores do INEM, que em comunicado diz que estava a ser preparada a saída de 100 ambulâncias de serviço. A Comissão defende que a atribuição dos veículos às ULS significa que estas ambulâncias ficam fora de serviço e sem capacidade para responder às necessidades dos utentes. O INEM vem desmentir esta posição, assegura que não está em causa qualquer desmantelamento do dispositivo de emergência médica. Já a eventual mudança das atuais ambulâncias de suporte de vida para viaturas ligeiras é, segundo o INEM, uma necessidade para ajustar o meio à missão das equipas e que as alterações não vão prejudicar os utentes.
4: E na política, o secretário-geral do PS acusa o governo de estar a lucrar com a subida do preço dos combustíveis.
5: Porque a partir de amanhã o preço da gasolina e do gasóleo vai voltar a subir, ultrapassa a marca dos 2 euros por litro. Em declarações esta manhã em Vila Nova de Gaia, o secretário-geral do PS não quis voltar a comentar o caso do ministro da Administração Interna, preferiu lançar críticas ao governo. José Luís Carneiro entende que têm faltado medidas para fazer face ao aumento dos preços dos combustíveis.
10: Nós avançamos com propostas que o Chega, a Iniciativa Liberal e a AD chumbaram na Assembleia da República, reduzir o IVA temporariamente sobre os impostos relativos aos combustíveis. E é isso que o Governo deve fazer, porque o Governo, volto a repetir, já ganhou em 2024 e 2025 mais de 1.048 milhões de euros só de carga de impostos sobre os combustíveis. Ou seja, o Governo está a lucrar com o sacrifício de todas vós e de todos nós quando vamos colocar combustível. Têm de ser medidas temporárias e adequadas às necessidades da economia das famílias e da economia das empresas.
5: O líder do Partido Socialista, esta manhã, criticar o governo pelo aumento do preço dos combustíveis. Recordo que a partir da manhã o preço do gasóleo e da gasolina volta a subir, ultrapassa os 2 euros por litro.
4: E no desporto, Tadej Pogacar é o grande vencedor da Volta à França pela quinta vez.
5: E é já o mais novo ciclista com tantos títulos nesta que é a maior competição mundial de ciclismo. Na última etapa, em Paris, acabou por ser Van der Poel a terminar em primeiro lugar, mas é o esloveno Pogacar, com 27 anos e uma média de velocidade de 33 km por hora na competição, que se junta hoje aos ciclistas mais vitoriosos de toda a Volta à França. Acaba assim uma competição marcada por ondas de calor que encurtaram o caminho, mas também pelos incêndios florestais que se têm feito sentir no território francês.
4: E antes, Lando Norris conquistou o Grande Prémio da Hungria de Fórmula 1.
5: É o primeiro triunfo da temporada para este piloto da McLaren. Norris partiu da pole position e venceu o Grande Prémio húngaro. Verstappen surge em segundo lugar. O bronze vai para Kimi Antonelli, que fecha o pódio. Com estes resultados, Antonelli cimenta a liderança do Mundial de Pilotos e aproveita o sétimo lugar do britânico George Russell.
4: E fica por aqui o Jornal das 8, edição da jornalista Beatriz Félix. Até logo, até já, aliás.
5: Até já.
4: E daqui a pouco, já a seguir, temos em 40 minutos com Teresa Tavares.
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4: 11 minutos para lá das 8 da noite, está com a Rádio Observador. Daqui a pouco, em 40 minutos com Teresa Tavares, atualizamos muito rapidamente o tempo para amanhã. O calor extremo está de volta já amanhã, segunda-feira, com 37 graus de máxima em Braga, 32 no Porto, 28 para Aveiro, 35 para Viseu, 38 é máxima em Coimbra, já Leiria chega aos 35, Santarém com 40 graus de máxima, juntamente com Évora são as cidades mais quentes, 37 para Lisboa e 33 em Faro. Muito calor amanhã.
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4: E agora vamos conhecer melhor a atriz Teresa Tavares em mais uma edição de Em 40 Minutos.

0: Diz-se frequentemente que quem descobre a vocação muito cedo resolve metade da vida. Aos 13 anos, no sossego do Ribatejo, era uma miúda que carregava o peso de uma insegurança profunda. Procurava um lugar onde pudesse ser, sem ter que se justificar. Encontrou o teatro. O palco foi o primeiro território de segurança. Tem a mania da inquietação crónica, tem a teimosia de quem recusa o caminho mais óbvio. No auge do mediatismo, decide fazer as malas e voar para Los Angeles e Londres, escolhendo voltar a ser rigorosamente ninguém em salas de ensaio frias, só para aprender a moldar a sua arte de uma forma mais honesta. Quem trabalha com ela reconhece o rigor, a densidade intelectual de quem lê os clássicos com a mesma fome como quem devora a vida. Hoje, mãe, e com uma carreira construída sob o signo da mais absoluta liberdade, ela continua a ser a mesma miúda rebelde, que não se cala perante a injustiça, que recusa que o mercado lhe dite uma data de validade e que usa a palavra como uma arma de empatia e ativismo. Teresa Tavares, em 40 minutos, bem-vinda aqui
1: obrigada
0: à Rádio Observador.
1: Obrigada por esta introdução.
0: A menina rebelde continua lá? A do Ribatejo?
1: Sempre.
0: Ou já conhece outras facetas? Outras vertentes, não é? Ao longo da vida, não é? Vamos crescendo todos.
1: Sim, absolutamente. E claro que conheço outras coisas. Agora, até porque a rebeldia se transforma, mas está completamente lá. Eu diria que é dos meus traços mais... uma espécie de obstinação.
0: Crónica.
1: Sim,
0: eu fiz claro. Questão de usar essa palavra aqui na introdução.
1: Sim,
0: até porque descrever-te desta forma e pensar que és uma mulher assim, desta forma, alguém que precisa da inquietação, que precisa também do certo refúgio para se manter honesta, é um exercício diário ou não?
1: É, absolutamente. A liberdade, que é para mim o valor fundamental, é um exercício diário. Não é só uma coisa que possamos dar por adquirida, como todos sabemos, e agora temos de pensar nisso com bastante cuidado e bastante atenção, por causa das circunstâncias do mundo, mas acima de tudo é um exercício diário.
0: Uhum.
1: Esta coisa de eu sou livre, eu tenho uma palavra, mas então o que é que eu posso fazer com essa palavra? O que é que eu posso fazer com as minhas atitudes? Porque depois também não é só o que tu dizes, é o que tu fazes. É diário.
0: A liberdade é o valor mais inegociável para ti? É daquele que... ou seja, qualquer tipo de estímulo ou ameaça a essa liberdade que tu tens enquanto mulher, enquanto artista, é o que mais te inquieta neste mundo que vivemos?
1: Absolutamente. E acho que temos de estar todos atentos, porque de facto, se pensarmos de uma maneira muito simples, no outro dia eu estava a falar disto com umas... com as miúdas mais novas e dizia, se tu tirares ali, pensa assim, se te tirarem isto ou aquilo, como é que tu vais viver? Se tirarem a liberdade, como é que é? É inegociável.
0: Uhum.
1: É absolutamente inegociável.
0: E sentes que nós muitas vezes não pensamos na liberdade, pelo menos dessa forma, ou seja, como está tudo dado como garantido, ou até mesmo pelas redes sociais? Eu acredito que as redes sociais alimentam muito isto, este ideal de liberdade e nós podermos ser quem queremos. Mas
1: olha, eu acho que há muita coisa que é dada por garantida, mas se pensarmos que há muito pouco tempo, se eu pensar que a minha avó não tinha a mesma liberdade que eu tenho como mulher, isso não foi assim há tantos anos. Se pensarmos há quantos anos foi, 25 de Abril, basta fazer as contas.
0: Uhum. Sim.
1: E portanto as coisas, há muito, muito trabalho a fazer. Obviamente que como mulher e como mãe, eu tenho uma filha rapariga, isso é uma preocupação adicional. Há também uma questão, e acho que aí as redes sociais deviam, enfim, era importante pensarmos noutro ângulo, que é isto é muito mais do que fazer vídeos, e é muito mais do que fazermos vídeos a correr na pradaria, sem ter nada contra os vídeos a correr na pradaria. E devemos ter cuidado também para não ser escravos das redes sociais, das próprias redes sociais.
0: Porque, do tal algoritmo.
1: Sim, esta coisa de eu vou fazer para o algoritmo me ajudar. Nós não precisamos da ajuda do algoritmo, precisamos da ajuda de médicos quando estamos doentes. E precisamos da ajuda da nossa própria consciência para fazermos as coisas bem feitas. Preocupa-me bastante esta espécie de grande submissão ao algoritmo.
0: Uhum.
1: Então, o que é isto, não é?
0: Para um artista, tu és atriz, nas mais variadas formas, teatro, cinema, a televisão. É fácil fugir desse algoritmo para alguém que tem de estar ligado, ou não? Há pessoas que não têm redes sociais e fogem um bocadinho desse palco, mas é fácil para um artista ceder a essa tentação ou não querer estar tão ligado às redes?
1: O meu ponto não é estar contra ou não estar ligada, porque eu estou ligada, estou nas redes, eu só acho que a minha comunicação não tem de ser condicionada por isso. Ou seja, eu estou, eu assumo que estou, só acho que cada um de nós tem a liberdade, lá está, de comunicar da forma que mais genuína, que considera mais eficaz, mais útil e mais interessante. O que me preocupa é a submissão a essa ideia de isto só vai funcionar se eu fizer da maneira X. Até porque, vamos ser sinceros, isso é um bocado uma falácia. É como dizerem, tu só vais ter sucesso se fizeres assim. Nós sabemos que isso é mentira. Não há fórmulas. Porque se houvesse fórmulas, tu saías da escola secundária, davam-te um calendário e tu cumprias aquilo tudo e realizavas todos os teus sonhos.
0: E tinhas sucesso garantido?
1: E não tens. O que é fascinante no mundo e no ser humano é este lado absolutamente imprevisível. E portanto, não quero de todo desligar-me, acho que há imensas vantagens e coisas boas que nos podem vir desta comunicação tão aberta e a todo momento. Acho que temos de fazê-la na nossa medida e não na medida do algoritmo.
0: Na dose certa.
1: E a medida tem de ser nossa. Quem faz as minhas regras sou eu.
0: Isso é sempre o mais importante.
1: Isto é o mais importante. A partir do momento em que tu começas a abrir precedentes neste sítio, perdes completamente até o que é interessante em ti, que são as coisas que à partida podem ser contraditórias ou podem não ser tão apelativas à primeira vista, ou são mais desafiantes. É isso que torna as pessoas interessantes e únicas, não é?
0: Tu falavas aí da tua avó, dessa história e também da liberdade que se adquiriu pós 25 de Abril. Que histórias é que ela te contava ou que tu te lembras desse ideal de liberdade que se esperava alcançar, não é? Nesse pós-1974.
1: Olha, a avó de que eu estava a falar em particular é uma mulher muito importante na minha vida, que já morreu há muitos anos, a minha avó Rá. E era, na verdade, uma mulher muito livre e muito... Vou usar esta expressão porque acho que se adequou a ela, muito à frente do seu tempo. Portanto, ela desafiou muitas convenções e eu tive sempre nela um exemplo dessa insubmissão de que estávamos a falar no início. Talvez seja...
0: Mas mesmo pequena, por exemplo, já tinhas consciência disso ou só mais tarde é que te lembravas?
1: Mais tarde é que comecei a dar nomes, porque quando és pequena não dás nomes.
0: Claro.
1: O que a minha avó tinha naturalmente era essa, era uma mulher insubmissa, era uma mulher que ia contra as regras, quando era preciso ir contra as regras, assumia realmente o que estava a sentir, até do ponto de vista, lembro-me dela me falar das histórias, de usar mini-saias muito antes de nascer, claro, e tudo mais como sendo um gesto na altura
0: O que na altura seria uma afronta, não é?
1: Exatamente. Portanto, quando eu não soube dar nome às coisas até mais tarde, mas ela pôs-me sempre esta... E deixou sempre claro, e nisso também a minha mãe e a minha tia, a minha família do lado da minha mãe é uma família de mulheres... de fortes convicções e destemidas, foi sempre presente esta questão de não, tu és livre de seres quem és, e afirmar isso, e força que nós estamos contigo.
0: E qual é o melhor ensinamento que aprendeste com essa avó?
1: Tu podes tudo. Acredita.
0: E mantém-se inabalável até aos dias de hoje.
1: Absolutamente, e podes mesmo.
0: Eu li numa entrevista que tu, quando eras mais nova, ainda antes de começares no teatro, que foi o teu primeiro passo rumo a esta carreira que já vamos também aqui desvendar um bocadinho para os nossos ouvintes, eras altamente insegura.
1: Ainda sou.
0: Mas nós somos todos um bocadinho...
1: Sim, somos todos.
0: Cada um à sua maneira. Mas naquela altura era o quê essa insegurança?
1: Olha, era muito profunda, era uma questão de quase uma sensação de inadaptação. Era assim tipo um bichinho do mato. Com as pessoas que eu estava muito à vontade, expressava-me, mas era...
0: Tinha... Como é que era na escola, por exemplo? Tinhas muitos amigos?
1: Não era. Era o oposto da pessoa popular com muitos amigos. Estava no lado oposto. Tinha esse lado muito... É isso, muito tímido, muito metido comigo, nos meus pensamentos, nas minhas ideias. Mas pronto, tinha depois, imagina, a minha melhor amiga, que é como se fosse uma irmã para mim de infância dessa altura... que é Diana, continua a ser a minha melhor amiga até hoje. Vivemos em ruas próximas aqui em Lisboa, e ela também era do Ribatejo. Ou seja, depois tinha ligações muito fortes, obviamente, e com as quais me expressava. Mas tinha um lado muito, muito, muito, muito tímido, muito inseguro, não é tímido sequer, é inseguro.
0: Normalmente as pessoas que não são do meio, quer seja da televisão, da rádio, o que for, têm esta ideia que as pessoas que trabalham neste meio, que são artistas, são altamente dados, ou seja, são pessoas com extrema confiança, que gostam de aparecer, e tu eras o oposto disso.
1: Em miúda era. E eu acho que também as coisas são, ou seja, tu podes ser extremamente dado e entregar-se, eu estou nesta conversa, de completamente disponível a ouvir-te e completamente presente, e ao mesmo tempo
0: estar
1: uma
0: retraído.
1: Grande insegurança.
0: Sim, estar retraído, não é?
1: Sabes? E eu acho que as duas coisas se podem misturar, e acontece isso muitas vezes. Agora, quando era miúda, era mesmo uma questão. É isso? Era uma questão de insegurança que eu depois suplantei.
0: E como é que se sobe um palco com 13 anos com essa insegurança profunda?
1: Pois, a revelação para mim foi essa. Foi, eu tinha essa grande
0: Até propriamente os teus pais, se calhar, acharam, não sei,
1: eu,
0: ou eles conheciam-te dessa forma.
1: Eles conheciam o outro lado, não é? Ou seja, eu tinha a minha insegurança tem um lado também muito escondido, que eu acho que muitos de nós não estamos a mostrar. Esta ideia, nós não mostramos tudo o que estamos a sentir.
0: Quem olha para ti e vê uma mulher confiante e que se calhar nem pensa que és nem segura. Ou teve esses momentos, sim, exato.
1: E eu lembro-me que na altura o que aconteceu foi, a revelação para mim foi exatamente subir a um palco e sentir-me, lá está, eu vou utilizar a mesma palavra, mas o que foi que eu senti? Sentir-me completamente livre. E ali é que eu estava a conseguir expressar-me plenamente. E aí percebi, ok, se isto é uma profissão, é isto que eu vou ser.
0: Foi logo nesse dia?
1: Foi, eu lembro, eu estou a falar contigo e lembro-me. Eu tive aquela sensação e pensei isto, mas se isto é uma profissão, pronto, está resolvido. Que é exatamente o que tu dizias na abertura. Olha, a Fernanda Montenegro diz muito, resolves metade da tua vida.
0: Sim.
1: Eu comecei a resolver, não é? Porque ainda não sabia como é que as coisas iam correr, mas tive a certeza, uma certeza inabalável.
0: E os teus pais estiveram lá desde sempre, ou havia sempre? Porque é normal, falando de uma arte como é ser artista, não é?
1: E aos anos que foi, não tinhas o mesmo acesso às coisas.
0: Se hoje é o que é, e sabemos bem o que é essa realidade, há uns anos, se calhar os pais tinham uma grande dor de cabeça, ou não?
1: Olha, eu tive aquela grande certeza, lembro-me de falar com os meus pais. Queria ir logo para a Escola de Teatro de Cascais, porque a Escola de Teatro de Cascais tu podes ir fazer o 10º, 11º e 12º. Aí não tive aberta nenhuma.
0: Pois.
1: Até porque eu estava bastante longe. Mas também ninguém foi contra. Foi, pronto, olha, deixa ver. E depois eu comecei, juntei-me a um grupo de teatro em Vila Franca. Depois acontece também, ainda estava na escola secundária, faço um casting, sou escolhida. E de repente, depois a situação ganha, autonomiza-se, quer dizer, as coisas começam a acontecer rapidamente, e os meus pais ficam surpreendidos, não é? Porque como é que está a acontecer tudo assim? Mas aí, quando perceberam, apoiaram.
0: Aliás, tu há bocadinho estavas a dizer que não eras nada popular, mas tu acabas por te tornar popular a partir do momento em que és escolhida para participar nos Jardins Proibidos, que é a tua primeira novela. Ou seja,
1: foi do 8 a 80, é verdade.
0: O rumo ao estrelato de uma forma muito rápida. Como é que tu lidaste com isso também? Para alguém que, como tu já admitiste, eras um bicho do mato.
1: Era assim. É isso, só me dava aos meus, às pessoas com quem eu estava muito confiante. Foi uma surpresa. Até porque na altura, vamos lá ver, hoje em dia já há muito mais produção nacional, já. Na altura, os Jardins Proibidos foi uma revelação de que a ficção nacional podia chegar mais longe e podia estar mais próxima das pessoas. Portanto, houve ali um ponto de viragem com os Jardins Proibidos. Portanto, nenhuma de nós estava à espera daquilo. Eu não estava, certamente. Foi incrível. Como é que tu lidas? Vais lidando no dia-a-dia? Não. Quando tu vais fazer... Eu fiquei muito, muito feliz de ser escolhida para fazer, obviamente.
0: Lembras-te do dia em que soubeste da notícia ainda?
1: Lembro, foi incrível. Fiquei sem falar, foi incrível o impacto de... Mas tu não tens noção que aquilo vai ter aquele sucesso todo.
0: Aliás, ninguém sabia, não é?
1: Lá está, o que estávamos
0: Tanto
1: a falar.
0: Um remake, anos mais tarde,
1: Sim.
0: dessa mesma novela.
1: Como estávamos a dizer, o grande sucesso tu não podes prever. E o grande fracasso também não. Tu consegues, obviamente, e é o que eu faço, é, consegues, e é o que todos nós fazemos, acredito eu, fazemos as coisas bem feitas, entregamos-nos com tudo o que temos para dar às coisas e com tudo que, com todo o nosso talento, com toda a nossa dedicação, mas tu não consegues prever um grande sucesso, é uma coisa que te acontece.
0: E que te acontece. Mas assim até é mais especial ou não? Ganha outro significado, não é? Não ter essa pressão do sucesso.
1: Sim, tipo, até porque não há como.
0: E naquela altura tu possivelmente nem pensavas
1: claro,
0: nisso,
1: imagina,
0: só querias uma oportunidade.
1: Eu tinha 17 anos, tu achas que tinha acabado de fazer 17 anos? Eu nem sequer morava em Lisboa. Eu ia buscar, eu banhava o boleio com o Zé Raposo e com a Maria João Abreu, que na altura moravam no cartaz, para vir gravar para os estúdios.
0: Tinhas uns grandes motoristas.
1: Fogo, eles foram incríveis. Até porque deram uma grande segurança aos meus pais, parecendo que não,
0: claro.
1: Eles já eram atores muito queridos do público e respeitados, e quando não ia com a produção, quando calhar com um dos horários coincidiam, e às vezes coincidiam, ia com eles. Mas, ou seja, tu não tens noção da dimensão de nada disto, nenhuma, ainda bem que não tens.
0: É bom para manter os pés assentes no chão.
1: Sim, porque de facto o nosso trabalho é anterior ao sucesso. Por muito que eu fique muitíssimo satisfeita, e é o que eu quero, que um filme que eu faça seja visto pelo país inteiro, não pelo mundo inteiro, que as séries que eu faço, os espetáculos que eu faço sejam vistos por toda a gente, o meu trabalho é anterior a isso e não pode depender disso. Eu estou lá, se tiverem 5 pessoas a assistir, ou se tiver o país todo a ver ao mesmo tempo, ou o mundo todo a ver ao mesmo tempo, o nosso trabalho tem de ser anterior às suas próprias repercussões. E isso eu acho que é muito importante e eu espero manter.
0: Teresa Tavares, convidada desta semana do Em 40 Minutos. A primeira parte já passou, mas ainda temos mais histórias para descobrir contigo. Até já.
1: Até já.
2: Passou a primeira parte e regressa depois da Síntese Notícias. São agora 8h29, 30 segundos para a Síntese Informativa da Rádio Observador.
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2: Muito boa noite, são agora 8h30. Vamos atualizar as notícias com Beatriz Félix.
13: Boa noite. Começamos em Coimbra, onde mais de 200 operacionais e 11 meios aéreos estão esta hora a combater um incêndio em Sessores. A Rádio Observadora, a Proteção Civil de Coimbra, garante que não há para já feridos a registar. Este incêndio na zona de Samuel está a consumir apenas uma área florestal. O alerta foi dado por volta das 5h30 da tarde. Ainda não há habitações em risco, sendo que neste momento estão a combater o fogo cerca de 200 operacionais, apoiados por mais de 50 viaturas e ainda 12 meios aéreos. E em Espanha, mais de 40 habitações ficaram reduzidas a cinzas e cerca de 300 foram danificadas na sequência dos incêndios no país. O combate ao fogo tem estado a decorrer, com milhares de operacionais no terreno. A evolução tem sido positiva. O fogo ainda não está controlado, mas há uma evolução de ontem para o dia de hoje. É disso mesmo que deu conta o presidente do governo espanhol esta manhã. Ainda assim, Pedro Sánchez alerta que as próximas horas ainda vão ser duras no que toca ao combate aos incêndios. E na Alemanha, o suspeito do ataque na Marcha do Orgulho Pride em Berlim, ontem à noite, foi abatido pela polícia alemã. É uma notícia que tem estado a ser avançada pela imprensa da Alemanha. Abdul Balaut, de 21 anos, foi abatido pelas forças de segurança na zona de Spandau, nos subúrbios da capital da Alemanha, durante uma operação numa horta comunitária. De acordo com a polícia, Abdul avançou sobre os agentes com uma arma branca e, por isso, os elementos da unidade especial tiveram de recorrer a armas de fogo. Apesar das manobras de reanimação, o suspeito acabou por morrer no local. Estava a ser procurado desde ontem à noite, não só em Berlim, mas também nas fronteiras, aeroportos e estações ferroviárias da Alemanha. Por cá, o INEM recusa haver qualquer plano para desmantelar o dispositivo de emergência médica e a retirada de 100 ambulâncias do serviço. É a reação depois da denúncia feita pela Comissão Técnica de Trabalhadores do INEM, que em comunicado disse que estava a ser preparada a saída de 100 ambulâncias do serviço. A Comissão defende que a atribuição dos veículos às ULS significa que as ambulâncias ficam então fora de serviço e sem capacidade para responder às necessidades dos utentes. O INEM desmente e assegura que não está em causa qualquer desmantelamento.

0: nesta praia do Distrito do Porto devido à contaminação microbiológica. No site oficial da APA pode ler-se que o aviso para não tomar banho naquela praia está patente e foi emitido na passada quinta-feira. Fechamos com o desporto. Luca Vanache é o novo campeão do Estoril Open. O tenista francês conquistou o torneio de singulares ao vencer, já na final, o belga Alexander Blok. Vanache venceu em 3 sets, no primeiro por 6-4, segundo por 4-6 e 7-5 em 2 horas e 24 minutos. No final do tempo, a vitória na 11ª edição do Estoril Open é também o primeiro título ATP da carreira deste tenista de 22 anos.
1: E voltamos com mais notícias no Jornal das 9, também com Beatriz Félix. Até já.
0: Até já.

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2: São agora 8h35. Fique com a segunda parte de Em 40 Minutos com a atriz Teresa Tavares.

0: E estamos de regresso para a segunda parte do Em 40 Minutos, esta semana com Teresa Tavares. Falávamos aqui deste percurso que começou muito cedo, com 13 anos, depois aos 17, Jardins Proibidos, e tu ainda passaste pelos Morangos, mas fazes parte daquela geração que o teu primeiro passo não foi nos Morangos, porque há muitos atores que começaram lá,
1: Morangos,
0: nós conhecemos.
1: Eu fiz a primeira season dos Morangos, mas já tinha feito antes...
0: Já havia um background,
1: coisas,
0: não é?
1: Sim.
0: Sim. E essa experiência também, ou seja, para muitos atores, e nós sabemos as histórias, não é? O Pedro Teixeira, a Cláudia Vieira, muitos deles começaram por lá. Ter esse segundo projeto e com a dimensão que teve, porque foi também um grande sucesso. Tu estás ligada a grandes sucessos da ficção nacional.
1: É verdade.
0: Só percebeste isso mais tarde ou nesse início ias percebendo? Porque hoje o mundo também é muito mais rápido com a questão, mais uma vez voltamos, das redes sociais. Na altura era mais difícil perceber.
1: Não, tu percebias, e percebias com muita clareza. Até te digo mais, falo da minha experiência. E de facto na televisão, porque eu começo ali com os Jardins Proibidos, depois faço um Anjo Selvagem, mais umas séries. As séries na altura faziam-se muito poucas e não tinham a mesma visibilidade que as séries têm hoje. E depois faço os...
0: Até porque não havia streaming, não é?
1: Sim, portanto não tinha a mesma projeção. Faço, apresento o Curto Circuito por ali.
0: Pois é, essa também é uma aventura.
1: Sim.
0: Mais um desafio. Que, lá está, voltamos à velha questão. Atriz já é o que é, mas o talento estava lá. Agora, apresentadora, não é que o talento não estivesse lá, mas
1: foi
0: completamente inesperado, não foi?
1: Sim, foi. E aconteceu, quer dizer, eu de facto, é a história clássica. Eu já contei algumas vezes, fui ao casting com uma amiga e perguntaram-me se eu queria fazer o casting e eu fiz, e depois fui passando as fases e...
0: E a amiga não ficou e ficaste tu?
1: Mas olha, que eu na primeira fase lembro perfeitamente de ter dito: olha, eu só venho aqui à segunda vez se a minha amiga também vier.
0: Hoje em dia ainda são amigas?
1: Sim.
0: Pelo menos a amizade não se
1: não,
0: perdeu.
1: Não, claro que sim. Isto para dizer, comparando com os tempos, fala-se muito: ah, hoje em dia sentes muito mais. Não, era o sucesso das coisas.
0: As pessoas abordavam mais?
1: Na rua, muitíssimo mais, porque havia um lado muito mais quase intocável. E que eu acho que na verdade faz sentido que haja, no sentido de haver um desligamento. As pessoas, a mim não me fascina particularmente. Imagina, eu gosto muito da Kate Blanchett ou da Meryl Streep ou do Daniel Day-Lewis e gosto de não saber demasiadas coisas sobre eles. E isto não é, porque nós há uns tempos estava a ter uma conversa, mas isto é criar.
0: Mas
1: não.
0: Falas aqui enquanto pessoa, ou
1: enquanto,
0: seja,
1: enquanto espectador.
0: Exato.
1: Não tem a ver, eles não estão a criar nada, eles simplesmente estão. Entregam-se completamente aos seus papéis e eu quero ir vê-los ao cinema porque há um gesto. Eu confio no trabalho deles, eu confio no talento deles.
0: Possivelmente
1: e
0: já foste
1: deles.
0: Ver filmes que nem sequer conhecias a história e que foste por causa deles.
1: Por causa deles, eu não sinto que as pessoas tenham de saber.

0: tudo da nossa vida. Pelo contrário, acho que é importante haver essa capacidade quando uma pessoa entra no cinema e me vê, ver-me naquele papel. Independentemente de conhecer o meu rosto e de se foi ao cinema, gostar do meu trabalho ou acompanhar-me, percebes? Uhum. Acho que isto consegue conviver tudo. Mas estava eu a dizer, na altura não sentias menos o sucesso, pelo contrário, as pessoas até te abordavam mais na rua, porque não havia esta questão das redes sociais e sentias completamente como sentes hoje. Uhum. Absolutamente.
1: Pegando aí nesse tema que tu falaste, hoje em dia as pessoas, estando mais presentes ou não, tendo mais canais de comunicação, as pessoas acabam por emitir mais opiniões, pronunciar-se mais. Acreditas que é possível fazer uma separação entre o artista e a pessoa, aquilo que ela defende e aquilo que é a arte? É um tema que tem sido muito debatido, uhum. até porque temos pessoas que são extremamente mediáticas, mas que depois as opiniões, se calhar não concordamos tanto. Tu consegues fazer facilmente essa separação?
0: Olha, o que eu acho é... Eu acho que cada pessoa expõe o que sente que deve expor. E, mais uma vez, acho que não deve haver esta obrigação de que... lá porque eu tenho uma rede social e tu percebes... Eu e muita gente, e percebes os limites do que... E eu tenho todo o orgulho nisso. Acho que cada qual expõe o que acha que deve expor. E não há aqui julgamentos. Não estou aqui para julgar ninguém. E acho que isso é importante. O artista... é o seu trabalho e é também a forma como ele olha para o mundo. Porque a forma como eu olho para o mundo transparece no meu trabalho. Por muito que eu esteja a fazer papéis diferentes. E eu acredito também, é por causa disso que me vão buscar para este papel ou para aquele. Exatamente como tu, como jornalista. Uhum. Há uma forma de tu olhares para o mundo.
1: Eu não sou jornalista, mas sim. Mas
0: desculpa,
1: sim.
0: Não. Comunicadora. Há uma forma de tu olhares para o mundo.
1: Exato.
0: Que te faz com que te associem a esta situação ou àquela. Bom, o que eu acho é que as pessoas estão livres de se pronunciar sobre os assuntos ou não, mas têm de perceber, se têm uma imagem pública, que isso tem uma consequência.
1: Uhum.
0: Ou que isso tem um valor.
1: Uhum.
0: E, portanto,
1: há até assuntos... porque hoje cada vez mais fala-se daquela política típica de cancelamento, que é um tema que assusta muitas vezes os artistas, que é, deixam-se às vezes de posicionar ou de falar de temas que se calhar até lhe dizem bastante, mas por respeito ao público ou por não quererem desiludir o público com a sua opinião, acabam por não se pronunciar,
0: sim,
1: não é?
0: Sim, mas a minha coisa é mais, eu percebo isso, o que eu acho é que temos de ter consciência que a nossa voz importa. Eu sinto, é mais fácil de explicar. A nossa voz importa e, portanto, se há assuntos em que nós achamos que a nossa voz pode ter importância, então vamos pensar e vamos falar sobre eles. Eu também não acho que se tenha... Há uma coisa hoje em dia que parece que temos de ter todos opinião sobre tudo e às tantas estás a ter opinião sobre coisas que tu nem sabes muito bem.
1: Uhum.
0: Isso faz muita confusão em conversas. Há assuntos que eu ainda não estou suficientemente informada. Já me aconteceu isto em entrevistas. Há uns tempos uma entrevista a falar eu disse, sobre esse assunto, eu não considero que tenha informação suficiente para estar aqui a discutir.
1: Uhum.
0: E eu acho que isto é legítimo, nós não temos de discutir sobre tudo. Agora, também, como sei que tenho um lado público, há assuntos sobre os quais eu escolho pronunciar porque acho que é importante ou porque não consigo não o fazer.
1: Uhum. E mesmo não te posicionando publicamente, podes ter uma posição e uma opinião sobre o tema, podes é não fazê-lo, claro, publicamente.
0: E porque também temos de porque falar disso com abertura, tudo é político.
1: Exato.
0: Não é partidário, que é diferente. Sim. Tudo é político e, portanto, a maneira como nós nos tratamos uns aos outros, a forma como nós agimos em diferentes situações, está a mostrar o nosso ponto de vista sobre o mundo. Também não é preciso ter medo disso.
1: Uhum.
0: Acho que temos é de ter a consciência de sobre o que é que queremos falar. Então, se falamos, assumimos e falamos a sério. A sério, com todo o humor, atenção, isto não tem de... quando eu digo isto, não é que temos de ser demasiado sérios. Acho que temos de saber rir-nos muito de nós próprios. As pessoas que se levam demasiado a sério, até acho que pode ser perigoso, mas temos de ter seriedade a falar sobre os temas. Isso eu acho que sim.
1: Tu estiveste ligeiramente afastada das novelas, agora estás de regresso, estás no ar com uma novela neste momento. Também fizeste duas séries muito impactantes nestes últimos tempos. Aliás, hoje aqui no Observador, enquanto falava com outras pessoas e a dizer que vinhas cá, falamos automaticamente da série O Arquiteto, que é uma série muito marcante pelos temas que se trata e porque se calhar não estávamos tão habituados na ficção portuguesa, não é? Vamos dizer assim, ver este tipo de temas retratados daquela forma. Foi um trabalho altamente exigente e denso, no sentido de que todos conhecemos a história, a inspiração que tem aquela história. Foi um trabalho intenso e altamente desafiante.
0: Foi um trabalho muito intenso e muito exigente. E mais do que pela história, porque aquilo é livremente inspirado em factos reais, pelo tema. E eu faço questão, e como calculas, em entrevistas falam muito sobre o arquiteto. Aliás, é uma série de que as pessoas me falam muito, continuam a escrever-me sobre a série, continuam a ver a série, continuam a ter muito, muito feedback. Acho que a grande questão aqui é o tema, e o que é tão perturbador é que o tema continua a ser tão atual. O tema do abuso, o tema das mulheres não terem espaço para ter voz, de terem uma voz que muito dificilmente é ouvida, de não sentirem que conseguem dar a volta ao trauma do abuso, é um tema infelizmente muitíssimo atual. Aliás, quando nós estávamos a gravar a série, lembro perfeitamente que estava a decorrer o julgamento da Gisele Pellicot, que eu acompanhei, que eu acho que é uma extraordinária e que acho que é uma das grandes figuras do século XXI, certamente.
1: De resistência também.
0: Absolutamente. É um símbolo para todas as mulheres, e eu acho mesmo que é uma das grandes figuras do século XXI até agora. Estava a decorrer o julgamento e aquela sua célebre frase de que a vergonha tem de mudar de lado. Em 2025, a Gisele Pellicot diz isto, e a vergonha tem de facto. Em 2024, espera, que eu acho que o julgamento ainda foi no final de 2024, não quero estar.
1: Eu vou confirmar.
0: Enfim, mas a Gisele Pellicot ainda diz isto no século XXI: a vergonha tem de mudar de lado, e isso ainda não é claro para toda a gente. E muitas mulheres não se sentem ouvidas, nem sentem espaço para.
1: Terminou em dezembro de 2024, quase.
0: Pronto,
1: 2025,
0: exato,
1: foi ali na passagem.
0: Ainda foi em 2024. O que eu acho que é importante na série é abordar esse tema. E tu vais buscar, livremente inspirado em factos reais, e tu vais buscar personagem, uma história que as pessoas podem ter recorrências, mas acima de tudo, eu espero que ponha as pessoas a pensar no trabalho que ainda temos que fazer hoje em dia. E sabes que é uma coisa engraçada? Por exemplo, uma coisa que já me disseram muitas, muitas vezes, inclusivamente homens, porque eu também recebo muitas reações de mulheres, mas também de homens, acredita, mas muita gente me diz, eu andei tanto tempo a gozar, a dizer aquelas frases, agora é que eu percebia, a palavra não é peso, como costumam dizer, agora é que eu percebi a dimensão.
1: A dimensão, não é?
0: A dimensão daquelas, porque às tantas, as pessoas, as coisas descontextualizadas, viram uma piada, e muita gente me diz isso, que só depois de ver a série é que lhes caiu a ficha de... Epá, eu andei a gozar, a dizer aquelas frases, e aquilo tinha uma dimensão muito, muito, muito grave e muito danosa, na verdade.
1: Quando é que foi a última vez que te surpreenderam, já agora?
0: Que me surpreenderam? Deixa-me ver assim, uma coisa... Olha, há dois dias... Me surpreenderam, enfim, foi mais uma vez uma coisa que não era muito planeada. Combinei com uma amiga, porque eu faço às vezes kickboxing e tal, mas nunca tinha feito box, só kickboxing. E fui com ela a treinar com o treinador dela, que é um treinador a sério. E apesar de tudo.
1: Esse ênfase já conseguimos perceber que foi duro.
0: Foi duro, mas teve aquela coisa de... E como eu já fiz, ou pratico sempre que posso kickboxing, apesar de tudo, é uma modalidade com a qual eu estou... Não sou uma pró, mas estou relativamente à vontade. E eu estive lá uma hora com ela e foi surpreendente. Arrebatou-me, porque eu não consegui de facto pensar em nada. Tal foi a intensidade de tudo aquilo.
1: Deu para expulsar todos os...
0: Não, e de repente estávamos mesmo num ringue. Eu também não sabia que ele ia ter um ringue de boxe na sala onde treina com ela. E foi absolutamente... Foi uma hora vertiginosa em que tu estás... só ali. Isso foi surpreendente. É uma coisa pequenina, eu sei. Posso depois falar de grandes surpresas, mas isso, a minha filha surpreende-me todos os dias com coisas que diz.
1: Sim.
0: Tu ficas, uau, tu disseste isso.
1: Já está nessa fase em que em tu própria ficas arrebatada com esse avançar da idade?
0: Sim, porque...
1: E a inteligência, não é?
0: E a perspicácia e às vezes a simplicidade.
1: Ser perspineta, não é?
0: Sim. E há uma coisa muito gira nos miúdos que é esta coisa da simplicidade. Às vezes as coisas mais simples são as mais arrebatadoras e são as que mais te levam e que te abrem uma janela nova sobre os acontecimentos. E se tu estás a ouvir com atenção uma criança, eles de facto têm... São muito espontâneos e às vezes na sua simplicidade dão completamente a volta à questão e tu ficas, ok. Isso é muito bonito. Gosto muito disso.
1: Teresa Tavares, voltando aqui à indústria, muitas mulheres falam sobre isso, sobre o prazo de validade na indústria da ficção portuguesa. Deixa de haver à partida papéis para mulheres mais velhas. Tu ainda és muito jovem.
0: Muito obrigada.
1: Não vou dizer a tua idade porque seria, seria ser indelicado. Mas isso arrebata-te de alguma forma? Ou seja, pensas nisso com o avançar da idade? É algo que te vem às vezes à cabeça?
0: Olha, até é que bom que tocas nesse tema, porque eu acho que há assim uns ângulos importantes. É claro que penso nisso, porque em cima de ser atriz, artista, sou mulher, isto tudo tem os seus condicionantes, é o que é. E há esta questão das idades que de facto pesa muito mais nas mulheres do que nos homens.
1: Eu lembro-me sempre de uma conversa que tive aqui no Em 40 Minutos com a Inês Castelo Branco, em que ela falava dessa ditadura da imagem e em que ela admitia mesmo que é muito mais penalizadora para as mulheres.
0: É muito mais penalizadora para as mulheres do que para os homens. Há outras coisas, que é, não é só em Portugal, é no mundo inteiro. Nós, basta olhar para a ficção americana, e portanto, a partir do momento em que lá é assim, quando chega aqui, isto já vem num sítio onde tu estás completamente a correr atrás do prejuízo. Depois há outra coisa que eu também acho que se calhar é importante refletirmos todos, que não é uma questão só da indústria, é uma questão da sociedade. A partir do momento em que a sociedade tem um discurso que só privilegia a juventude e de repente há uma espécie de ideia que a beleza está só associada à juventude, quando isso nem sequer é um... Quer dizer, isso é um ponto de vista. Não vou dizer que é verdade ou mentira, mas é um ponto de vista. E, de repente, quando a sociedade só privilegia a juventude, quando, olha, nas redes sociais tens 30 filtros para pareceres mais nova, porque como se mais nova fosse sinónimo de ser melhor, mais interessante, mais perspicaz, mais bonita, mais tudo, depois, claro que isso traduz para a ficção. O que eu quero dizer é que a pressão é muito maior para as mulheres, porque na vida a pressão é muito maior para as mulheres. E não é uma coisa só da ficção, é uma coisa que nós temos de pensar e trabalhar no nosso mundo.
1: Mas isso não acaba por ser um contrassenso, tendo em conta aquilo que nós estávamos a falar há bocadinho, que é, as pessoas vão ao cinema, veem ficção, novelas, séries, para tentar encontrar uma representação de si próprias. Não é um contrassenso? E aqui falo
0: não,
1: em relação à indústria.
0: Eu percebo-te, mas sabes que eu acho que é uma coisa também, porque acho que as pessoas vão à procura disso para encontrarem um eco das suas próprias emoções.
1: Sim.
0: E de situações e tudo mais. Mas primeiro, a imagem que nós temos de nós próprios já é deturpada.
1: Sim.
0: Ou seja, o que eu vejo, a forma como eu me vejo é diferente da forma como tu me vês,
1: claro.
0: Onde é que está? Tipo, isto muda, não é? Cada um de nós tem um olhar particular.
1: E depois, por isso é que não achamos tudo bonito, não é? Cada um tem os seus. Sabemos bem disso, não é? Cada um tem os seus gostos.
0: Exatamente. E depois, o que eu acho que acontece é as pessoas. A sociedade tem este grau de exigência e tu. Há uma valorização de uma ideia de juventude generalizada. Portanto, as pessoas também ficam mais confortáveis quando veem num ecrã uma imagem de juventude. Há uns tempos estava a ler um texto.
1: Mas porquê?
0: Eu acho que é porque realmente o retrato que estão a ter não é o retrato exatamente que corresponde a elas, mas uma projeção, mesmo que esteja a passar pelas mesmas emoções e tudo mais, há uma projeção que está mais de acordo com a norma. Pois isto está. E aí eu acho que é uma questão muito difícil das redes sociais, que é tipo fazer norma das coisas. Como se fosse normal
1: sim,
0: ser
1: sim.
0: assim ou normal ser assado. Na verdade, tu estás a engavetar muito mais as pessoas hoje em dia.
1: E isso por si só pode ser já, entre aspas, um preconceito.
0: E criar muito mais preconceito. Eu não estou a dizer, eu acho mesmo que nós devemos ter mais diversidade a todos os níveis, na nossa televisão, no nosso cinema, no nosso teatro. Também acho que há aqui, então, a nível das idades, com certeza, eu acho mesmo que se devia escrever mais histórias para mulheres de 50 ou 60 anos. Agora pergunto-te, no mundo onde tu vives, pelo contrário, há uma ideia de... Havia uma ideia antigamente que com a idade tu ganhavas uma certa sabedoria, e está a ser completamente desvalorizado. Isto é o fast food da vida.
1: Até porque nós estamos a cada vez mais a ter uma população cada vez mais envelhecida.
0: A que tu não ligas, porque temos é de estar todos mais novos. Depois, se pensares no grande contrassenso disto tudo, é toda a gente querer viver tantos anos e toda a gente querer ter sempre a mesma cara. Eu não estou a criticar, juro. Mas isto é um contrassenso.
1: Sim.
0: Queremos todos viver para sempre, mas todos com a mesma cara. Eu, no fundo, acho que isto são ferramentas perigosas, porque somos nós a tentar controlar o mecanismo da vida. E isso é perigoso. Agora, que é mais duro para as mulheres, sem dúvida, que a questão do envelhecimento é uma questão que tem de ser pensada eticamente, porque mesmo que tu possas fazer, do ponto de vista físico, alterações, eu não estou a criticar todas, cada qual faz as suas escolhas, tu não estás a evitar um processo de transformação que a idade te traz.
1: Estás só a adiar?
0: E não estás sequer a adiar do ponto de vista interior. Como não estás a adiar do ponto de vista interior, estás a ter as mesmas consequências interiores, só que estão camufladas. Portanto, isto tem de ser uma coisa profunda. Agora, acho que é muito, muito mais duro para as mulheres. E acho que, de facto, aí é escrever mais histórias para mulheres mais velhas, é escrever. É também olhar de outra maneira. Por exemplo, tu pensas sempre no amor e endeusas a ideia de amor nas pessoas jovens. Ah, e o primeiro amor. E eu não estou. O primeiro amor é ótimo, atenção. Mas então, se tu começares a valorizar e olhar, tens mais ficção, mais narrativa de amores que não são o primeiro, nem o segundo, nem o terceiro, são o décimo primeiro, quando tu tens 50 anos. E se de repente encontrares histórias desse amor arrebatadoras, vais chamar as pessoas para as ver. Acho que não é uma coisa, acho que é uma coisa muito grave e muito mais pesada para as mulheres, e não é só na ficção, é na vida. Tu também és menos. Quase menos tolerante com as mulheres na vida. As mulheres têm lutado muito para conquistar o seu espaço.
1: Mas até mesmo as mulheres com as mulheres, no sentido da tolerância. Não só os homens com as mulheres?
0: Sim, eu acho que a sociedade com as mulheres é muito menos tolerante. Tu tens de mostrar muito mais para chegares a determinados lugares. As mulheres e os homens ainda não ganham a mesma coisa nos mesmos cargos.
1: Tu sentiste isso em alguma parte da tua carreira, já com 25 anos?
0: E eu vou ser sincera, na nossa área, curiosamente, embora haja essa diferença, e já tenha sentido em algumas coisas essa diferença, não é das áreas mais gritantes, porque às vezes tu consegues chegar a um sítio em que tens mulheres que conseguem conquistar um estatuto, vamos chamar assim, um lugar. Estatuto é uma palavra que eu não gosto de nada, mas um lugar que é de que as põe tac a tac com os homens. Mas tendencialmente, na sociedade toda, entre homens e, um homem e uma mulher a fazer a mesma coisa, os homens ganham mais. Porque isto é um processo de transformação que leva muitos anos, foram muitos séculos disto.
1: A tua avó possivelmente não falava destas coisas, mas já estava a entender, essa questão.
0: Tu não podias. Não foi esse, o último país, a Arábia Saudita. Na Arábia Saudita, que era o último país onde as mulheres não podiam conduzir, só passaram a poder conduzir em 2018, acho eu. Acho que foi 18. Ou seja, foi há muito poucos anos. Nós estamos a conquistar. Há muitas jovens no mundo que ainda não podem estudar porque são mulheres. É um processo muito duro de conquista, e o mundo é muito mais exigente e muito mais exigente, vamos usar esta palavra, para as mulheres. Mas as mulheres também têm aqui um papel fundamental, e acho que temos de estar muito atentas, e acho que é um papel de todos, dos homens e das mulheres, porque a igualdade é boa para todos, não é só para nós, é para toda a gente. Mas temos um longo caminho pela frente, sim. Mas é mais duro para nós e envelhecer também.
1: Teresa Tavares, para terminar, o que é que te inquieta?
0: Ai, tudo.
1: O que é que há nesse tudo?
0: Inquieta-me, mas também me apaixona, porque as coisas têm sempre os dois lados da moeda. O mundo e o mundo que é imprevisível, que eu acho que é fascinante, mas que oferece tantos perigos, inquieta. Claro que me inquieta o futuro da minha filha, obviamente. Tudo isso inquieta-me e assumo essa inquietação e trabalho com ela e faço o que posso para tornar as coisas melhores, ou diria eu, mais justas.
1: Um exercício diário, como falávamos no início.
0: Absolutamente.
1: Todos os dias.
0: Todos os dias, manhã à noite, e também quando se está a sonhar.
1: Teresa Tavares, muito obrigado por teres vindo ao Em 40 Minutos. Uma grande conversa. Obrigado.
0: Obrigada.
1: Muito sucesso. Muito. Até breve.
0: Até já.
2: 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Aqui a 2 minutos temos o Jornal das 9. 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Eu sei.

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3: 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Bom domingo, vamos conhecer os títulos em destaque do Jornal das 9 com Beatriz Félix.
4: Boa noite, as operações do contingente português em Bordeaux estão a ser fortemente condicionadas pelas condições no terreno. Nesta edição vamos ouvir as declarações do responsável pelas operações portuguesas em França. Em Espanha, o incêndio de Ávila é já o maior da história recente, há 6 vezes mais área ardida do que em 2025. Tempo ainda nesta edição para desporto. Vanache é campeão do Estoril Open.

0: São agora 9 horas em ponto. Vamos às notícias na Rádio Observador. Começa agora o Jornal das 9, edição de Beatriz Félix. E Beatriz, as operações do contingente português em Bordeaux estão a ser fortemente condicionadas pelas condições no terreno.
1: Há neste momento uma equipa de mais de 120 operacionais portugueses a ajudar no combate às chamas que já queimaram 115 mil hectares. Ora, em declarações à RTP, o adjunto de operações e proteção civil, Alexandre Penha, explica que o fumo denso e a falta de visibilidade impediram o apoio aéreo nas últimas horas num combate que se mantém extremamente difícil.
2: Ontem acabámos por não fazer a última missão do dia por dificuldade dos pilotos descolarem, não existia visibilidade, o que condiciona a segurança à descolagem. Portanto, foi uma das razões para não se fazer essa operação. E mesmo hoje de manhã vimos a operação ser retardada no seu início porque o fumo estava denso e, mais uma vez, questões de segurança não permitem estas aeronaves que voam à linha de vista poderem descolar.
1: A segurança dos pilotos tem sido a prioridade e, enquanto o fumo não der tréguas, os meios aéreos continuam retidos. É, no entanto, um cenário complexo e de incertezas. Caso a situação em Portugal se agrave nos próximos dias, a equipa terá de regressar. Esta é a principal condição do prolongamento da operação.
2: Nós viemos com uma missão de 5 dias, estamos a aguardar por um pedido oficial de prolongamento. Teremos que fazer uma avaliação daquilo que são as condições, tanto para a continuação aqui como as condições de risco no nosso próprio país. Nós estamos a retirar capacidades nacionais para poder ajudar os outros países em contributo um pouco daquilo que também já fizeram por nós.
1: São declarações do responsável pelo contingente de ajuda portuguesa em Bordeaux, Alexandre Penha, em declarações à RTP. Ainda este sábado, em declarações aos jornalistas, o ministro da Administração Interna, Luís Neves, avançou que o dispositivo de ajuda aos países vizinhos pode vir a ser reforçado, mas sempre em concordância com a situação dos incêndios em Portugal.
0: E em Espanha, um incêndio em Ávila é o maior da história recente. Há 6 vezes mais área ardida do que em 2025.
1: É isso mesmo que diz a ministra para a Transição Ecológica de Espanha. Em declarações citadas pela ABC, revela que já arderam mais de 153 mil hectares, o que é equivalente a 6 vezes mais do que a área ardida em 2025. Só em Ávila foram mais de 50 mil hectares ardidos. A governante explica ainda que a situação continua a ser complexa, sem se comprometer, no entanto, com previsões para as próximas horas. Afirma, no entanto, que a população retirada só voltará a casa quando as condições forem seguras.
0: E Beatriz, o suspeito do atentado terrorista em Berlim, foi hoje abatido pela polícia.
1: A caça ao homem em Berlim terminou com a morte deste suspeito de um ataque contra uma marcha LGBT no Parque Tiergarten. Abdul Balaut, de 21 anos, foi abatido pelas autoridades depois de ter sido cercado numa horta comunitária no bairro de Spandau, nos subúrbios de Berlim. Segundo o Gabinete de Administração Interna do Senado da capital alemã, a polícia disparou sobre o suspeito quando avançou contra os agentes com uma arma branca. Apesar das manobras de reanimação no local, o óbito acabou por ser mesmo declarado. O jovem estava a ser procurado desde a noite anterior por todo o país, incluindo em fronteiras, aeroportos e estações ferroviárias. O ataque realizado através de um atropelamento no Parque Tiergarten provocou 1 morto e pelo menos 29 feridos. O ministro do Interior alemão e o governo já classificaram oficialmente o incidente como um atentado terrorista islâmico.
0: E por cá estão desaconselhados os banhos na praia de Anjeiras Sul, em Matosinhos.
1: É um aviso feito pela Agência Portuguesa do Ambiente. Está desaconselhada a ida ao mar nesta praia, no distrito do Porto, devido à contaminação microbiológica. Também no site oficial da APA pode ler-se que este aviso para não tomar banho naquela praia está patente, é para continuar, foi emitido na quinta-feira.
0: E no desporto, o Luca Vanache é o novo campeão do Estoril Open.
1: O tenista francês conquistou o torneio de singulares ao vencer, já na final, o belga Alexander Blocks. Vanache venceu em 3 sets por 6-4, 4-6 e 7-5 em cerca de 2 horas e 24 minutos. No final do tempo, é declarada a vitória nesta 11ª edição do Estoril Open. É também o primeiro título ATP da carreira deste tenista de apenas 22 anos.
0: E vamos agora ao noticiário local, Beatriz.
1: E como... Começamos em Almada. O Parque Urbano da Costa da Caparica vai estar encerrado a partir de amanhã até o dia 26 de agosto. A Câmara Municipal informou que, por motivos de segurança, existe a necessidade de fechar portas para que sejam asseguradas as montagens das estruturas do festival O Sol da Caparica. Em Oliveira das Meias vai ser promovida uma formação de noções de primeiros socorros pediátricos amanhã às 6 da tarde na Biblioteca Municipal Ferreira de Castro. A iniciativa integra o projeto Cuidar, Capacitação, União e Informação para o Desenvolvimento e Acompanhamento Resiliente. Já em Leiria, o Comando Distrital da PSP está a promover a vigilância gratuita de casas durante as férias dos proprietários. A PSP adianta que os interessados devem fazer o pedido com 48 horas de antecedência através do portal de Verão Seguros ou diretamente numa esquadra de forma presencial. Esta é uma iniciativa promovida pelo Ministério da Administração Interna para reforçar a segurança das habitações através de patrulhamentos regulares nas imediações das residências. E em Matosinhos foi inaugurada a ligação entre as ruas do Moinho, do Sol Posto e do Carvalhal e a requalificação do caminho das Rabequinhas. A intervenção integra um dos projetos do Plano Diretor Municipal, faz ainda parte da Estratégia Municipal para a criação de uma rede de caminhos rurais. Já o Conselho de Odivelas vai investir mais de 26 milhões de euros na construção de dois complexos desportivos do Grupo Supera, localizados no Jardim da Amoreira, nas colinas do Cruzeiro. As obras devem estar concluídas até ao final de 2028. Com este projeto, a autarquia diz ver um concelho que se afirma como referência nacional na área do desporto. E em Alcobaça, a iniciativa Parque Verde Ativo vai oferecer aulas de fitness gratuitas à população, com o objetivo de promover o exercício físico e a qualidade de vida. Para participar, é só preciso aparecer com roupa desportiva no Parque Verde. Não é preciso qualquer tipo de inscrição prévia.
0: E ficam as sugestões aqui a fechar o Jornal das 9, edição da jornalista Beatriz Félix. Até já.
1: Até já.
0: E já a seguir temos Isto Não Passa na Rádio.
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0: E são agora 9:08. Temos Isto Não Passa na Rádio.
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0: Major Tom, Coming Home, Peter Schilling, na abertura do Isto Não Passa na Rádio esta semana. Eu sou o Nelson Ferreira, cá está o Tiago Pereira, como sempre. Olá, Tiago, bem-vindo.
1: Gosto muito deste refrão.
0: Gostas?
1: É pá, adoro.
0: Isto é inspirado no Major Tom, no Space Oddity do David Bowie. É uma canção de 1982.
1: Vê-se logo que este refrão tinha que ser dos anos 80.
0: Sim.
1: Os anos 80, pá, as pessoas faziam refrões.
0: Faziam, e ótimos penteados também.
1: Sim.
0: A canção começou por ser em alemão, o Peter Schilling é alemão, Major Tom Wohlgelost Lost, acho que não é assim que se diz, mas é,
1: não é bem,
0: tentei, não é?
1: Mas o efeito não é o mesmo.
0: Depois traduzida no ano seguinte pelo Peter Schilling nesta versão.
1: Tu já trouxeste aqui este moço?
0: Já.
1: Já.
0: Não me lembro, não me
1: acho
0: diz nada. Aliás, eu vou-te dizer como é que descobri esta música, muito rapidamente.
1: Foi numa noite, pá, eu estava muito...
0: Não foi. Eu vou-te dizer, eu estava em casa...
1: Como estás sempre?
0: Claro. E eu vivo numa zona com muito alojamento local. E muito Airbnb. E o que é que acontece?
1: Alguém estava a ouvir isto.
0: É, o pessoal diz mal da gentrificação, mas tem estes benefícios. Vêm uns alemães quaisquer com uma coluna no jardim e põem-se a ouvir músicas destas. E eu fiz um Shazam. O que é que estes gajos estão a ouvir?
1: Olha, ou como dizem em alemão, Shazam.
0: Shazam. Mas achei que era apropriado porque vamos, de facto, aqui escolher canções para uma odisseia. Um bocadinho inspirados também pelo novo filme de
1: um
0: que toda a gente
1: fala. Um bocadinho
0: muito.
1: Já foste ver?
0: Não.
1: Eu já fui ver.
0: Interesse zero.
1: Ei,
0: visto já.
1: É sério?
0: Interesse zero. Mas verei quando der na televisão, em canal aberto.
1: E vais ver repartido em 7 vezes, porque é um filme longo, não é?
0: É um filme longo. Tenho visto críticas, boas e más.
1: É, há de tudo, há de tudo. Olha, eu fui ver, a sala estava cheia, eu não saí entusiasmado.
0: Não te convenceu?
1: Não, mas houve aplausos, meu amigo.
0: Aplausos?
1: Aplausos no fim da sessão.
0: Uau.
1: É isso.
0: Engraçado.
1: Portanto, dá para toda a gente. Acho que as pessoas devem...
0: Já uma vez foste a um filme e as pessoas vaiaram o filme?
1: Isso acho que não, mas
0: já me aconteceu.
1: Não, porque já vi pessoas a sair, eu próprio já disse, é pá, não estou para isto.
0: Já me aconteceu num Fantasporto estarem lá os atores e o realizador, e no fim toda a gente vai ao filme. É verdade, foi um momento
1: filme de terror
0: que eu memorizei. Muito bem, mas aqui há um bocadinho esta história do Major Tom que vai lá acima, não é? Vai numa viagem e depois tem que coming home, tem que voltar a casa.
1: Que é a história da Odisseia, não é?
0: É um bocadinho isso que acontece a Ulisses no filme.
1: O Ulisses foi lá à Troia ajudar a dar na boca.
0: Mas teve dificuldades.
1: Os troianos.
0: Né? Teve dificuldades em chegar
1: ganham,
0: a casa.
1: Ganham, passados não sei quantos anos, 10 anos ou e tal. O cavalo de Troia e tal, ganham, rebentam com eles. Vamos embora. Epá, aquilo depois foi um 31.
0: Aquilo é que foi a Odisseia.
1: Aquilo foi um 31.
0: E às vezes ir a Troia tem isso, porque as filas são enormes e o ferry é caríssimo.
1: Exato.
0: Mas bom, trouxeste Harold Melvins and the Blue Notes com Bad Luck. Porquê?
1: Sim.
0: Má sorte.
1: Para já, esta rapaziada, anos 70, isto de funk R&B soul.
0: Gosto muito disto,
1: maravilha.
0: Muito bom.
1: E porquê? Porque é uma canção sobre má sorte ou azar. Pá, e o Ulisses teve muito azar no seu regresso. Ele também estava a pedi-las. Ele não se portou bem com os deuses, foi castigado, mas mas ainda assim foi um azar tremendo, aconteceu-lhe tudo. E esta canção, o refrão diz: "You got bad luck, that's what you got, that's what you got." E eles repetem aquilo várias vezes. É isto, meu amigo Ulisses, tiveste muito azar.

0: Este deixa-me logo bem disposto, apesar de ser má sorte, não é? O nome desta
1: pá,
0: canção.
1: Mas imagina, se é para ter má sorte, mas ao menos tivesse esta música.
0: Sim,
1: sempre te rires,
0: é com
1: então.
0: Ritmo, é com estilo. Imagino ótimas vestimentas ótimos movimentos.
2: O Poseidon veio e virou-me os barcos todos.
1: Epá, mas está bem, mas está a dar o Harold Melvins. Vamos embora.
0: Harold Melvins and the Blue Notes, Bad Luck, escolha do Tiago Pereira. Vou para uma coisa bem diferente nesta altura, porque queria aqui falar um bocadinho do Christopher Nolan. Primeiro porque Odisseia já é a melhor estreia em box office, em bilheteira de um filme de Christopher Nolan. De resto, o filme ficou mais ou menos pago, apesar de ter custado uma exorbitância de dinheiro, não é? Mas 200 e tal milhões de dólares.
1: Sim, mas está a ser
0: dólares,
1: um sucesso.
0: E acho que logo na estreia fez 265, por isso tem atraso. Aliás, em 2026, a melhor estreia do ano foi o Toy Story e a segunda foi o Super Mario. Por isso o Odisseia está em terceiro lugar entre as melhores estreias no que toca a lugar.
1: Este Super Mario é fraquinho, até melhor.
0: É, mas ainda assim parece que está a faturou bastante. E o Toy Story, gostaste?
2: Não vi ainda.
0: Olha, e os Batmans? Gostas dos Batmans de Christopher Nolan?
2: Não especialmente.
0: É uma trilogia, não é?
2: Sim.
0: Do Dark Cavaleiro Knight. Negro.
2: Gosto de algumas coisas. Gosto do segundo, sobretudo. Aquele em que o... Como é que ele se chama? Falecido, pá. Faz Joker. Esqueci-me do nome. Chatice.
0: Sim, sei quem é que estás a falar.
2: Que chatice.
0: Heath Ledger. Ainda assim, eu fui buscar um Batman. Primeiro porque acho que é um bocadinho indissociável o franchise na carreira do Christopher Nolan, mas fui buscar o Batman, que é um dos meus favoritos, que é o do Tim Burton, de 89, com o Jack Nicholson.
2: É o que mais gosto.
0: E quanto mais não fosse, tem Prince a fazer a banda sonora. E foi por isso que fui recuperar. E tem a Kim Basinger, que eu gosto muito nesta altura. E tem esta Bat Dance do Prince, que é uma fricalhada, não é?
2: É ótimo.
0: Eu gosto. Oh, I got a live one here.

0: uma freaky nice de cenas esta música, não é?
1: Sim, senhor.
0: Bat Dance de Prince, para a banda sonora.
1: É uma odisseia ela própria.
0: É um bocadinho. É da banda sonora do filme de 1989 do Batman, realizado pelo Tim Burton e não pertencente a essa trilogia Batman do Christopher Nolan, que assina agora este Odisseia. E tu, Tiago, o que é que nos trazes? Machine Head?
1: Olha, eu trago...
0: Porquê?
1: Trago peso. Ou como eles diziam na altura, groove metal.
0: A sério?
1: Porque tem aquele lado muito... tem um ritmo muito, muito marcado, não é? Isto é um parente da mesma altura de new metal, mas não é bem a mesma coisa. Mas tem aquela... Pronto, daí que lhe chamem groove. Machine Head, do álbum Burning Red, 1999. Isto na altura foi um grande sucesso. Porquê? Porque esta canção... Para já, porque aquela viagem do Ulisse, tudo aquilo, eu acho que aquilo merece uma banda sonora de peso. Porque aquilo é monstros, aquilo é mortos, é deuses, aquilo está ali a pedir, enfim. E esta, em particular, chama-se The Blood, The Sweat, The Tears. Portanto, o sangue, o suor e as lágrimas. Olha, é tudo o que é preciso para a Odisseia.

0: Machine Head a fechar aqui a primeira parte do Isto Não Passa na Rádio, com canções para uma odisseia. Daqui a pouco, daqui a instantes, temos a síntese informativa na Rádio Observador.
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0: São agora 9:30. Vamos às notícias com Beatriz Félix.
3: Boa noite. As operações do contingente português em Bordeaux estão a ser condicionadas pelas condições no terreno. Há neste momento uma equipa de mais de 120 operacionais portugueses a ajudar no combate às chamas. Em declarações à RTP, o adjunto de Operações e Proteção Civil, Alexandre Penha, explica que o fumo denso e a falta de visibilidade impediram o apoio aéreo nas últimas horas, num combate que se mantém extremamente difícil. A segurança dos pilotos é a prioridade e, enquanto o fumo não der tréguas, os meios aéreos continuam retidos. Caso a situação em Portugal se agrave nos próximos dias, a equipa terá de regressar a esta condição de prolongamento da ajuda no terreno. Em Espanha, o incêndio em Ávila é já o maior da história recente. Há 6 vezes mais área ardida do que em 2025, é o que diz a ministra para a Transição Ecológica de Espanha. Em declarações citadas pela ABC, revela que já arderam mais de 153 mil hectares, o equivalente a 6 vezes mais do que área ardida em 2025. Só em Ávila foram mais de 50 mil hectares. A governante explica ainda que a situação continua a ser complexa, sem se comprometer com previsões para as próximas horas. Afirma também que a população retirada só voltará a casa quando as condições forem seguras. E em Coimbra ainda estão no terreno mais de 200 operacionais a combater um incêndio em Sur. São apoiados por cerca de 60 veículos e esta hora apenas por um meio aéreo. A situação já está controlada. Os bombeiros estão agora a executar as operações de rescaldo. E por cá estão também desaconselhados os banhos na praia de Anjeiras Sul, em Matosinhos. Um aviso feito pela Agência Portuguesa do Ambiente. É desaconselhado a ir ao mar nesta praia, no distrito do Porto, devido a uma contaminação microbiológica. No site oficial da APA pode ler-se que o aviso para não tomar banho naquela praia está patente. Foi emitido já na passada quinta-feira. E o suspeito de um atentado terrorista em Berlim foi abatido pela polícia. A caça o homem terminou com a morte do suspeito do ataque contra uma marcha LGBT. Abdul Balaut, de 21 anos, foi abatido pelas autoridades após ter sido cercado numa horta comunitária no bairro de Spandau, nos subúrbios de Berlim. Segundo o gabinete de administração interna do Senado da capital alemã, a polícia disparou sobre o suspeito quando tentou avançar contra os agentes com uma arma branca. Apesar das manobras de reanimação no local, o óbito acabou por ser declarado. O jovem estava já a ser procurado desde a noite de ontem por todo o país, incluindo em fronteiras, aeroportos e estações ferroviárias. O ataque, realizado através de um atropelamento no parque de Tiergarten, provocou um morto e pelo menos 29 feridos. O ministro do interior alemão e o governo também já classificaram oficialmente o incidente como um atentado terrorista islâmico. E fechamos no desporto. Luca Van Aert é o novo campeão do Estoril Open. O tenista francês conquistou o torneio de singulares ao vencer já na final do belga Alexander Bloks. Van Aert venceu em 3 sets por 6-4, 4-6 e 7-5 em cerca de 2 horas e 20 minutos. No final deste tempo foi declarada a vitória na 11ª edição do Estoril Open. Para Van Aert é também o primeiro título ATP.

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1: São agora 9h34, fique com a segunda parte do Isto Não Passa na Rádio com canções para uma odisseia.
2: E já estamos de regresso com o Isto Não Passa na Rádio, esta semana canções para uma odisseia, inspirados pelo filme de Christopher Nolan, que está a faturar muito em bilheteira, que o Tiago Pereira já viu e que ficou mais ou menos assim. Assim, não foi? Assim. É mais ou menos isso.
3: É demasiado banal para aquilo que eu esperava.
2: Ok.
3: Matt Damon foi muito mal escolhido.
2: É isso. Vi algumas críticas ao casting.
3: Ele vai... Agora vamos dar cabo deste ciclope. E ele parece que vai...
2: Eu nem imaginei o Matt Damon num papel deste, achei logo estranho.
3: De facto,
2: parece que o resultado final não é dos melhores nesse aspecto.
3: Mas isto sou eu, meus amigos. Eu acho que devem ir ver e ler o poema
2: de Homero.
3: Exatamente.
2: Há aqui um cenário grego, não é? Uhum. Em toda esta história. Ulisses e eu fui buscar aqui uma canção que tu vais reconhecer.
3: Ui.
2: Que ela teve uma adaptação em português.
3: É o Demi Russos.
2: É o Udo Jürgens. Com Gräschikirgwein.
3: Pois é.
2: E sabes o que é que quer dizer Gräschikirgwein?
3: Não.
2: Vinho grego.
3: Ora, cá está.
2: Ok. E isto é uma história de os imigrantes na Alemanha, da Grécia. Que tem aquela história sempre de alguma exploração, início de imigração, trabalham nas obras e reúnem-se sempre numa taberna grega beber vinho grego e contar as suas maletas e as saudades de casa. E foi por causa disso que esta canção foi criada. E eu imagino o Ulisses na sua odisseia também.
3: Sabes,
2: desejoso.
3: Isso no filme não passa muito, mas no poema o vinho... É um item muito importante e muito marcante.
2: Olha, por isso é que eu escolhi uma... Não sabendo. Pois por isso é que eu escolhi uma canção chamada Vinho Grego. E tu vais conhecer depois essa versão, vais reconhecê-la de uma versão portuguesa que foi feita, já falamos sobre ela.

0: da Áustria para a Grécia, com passagem pela Alemanha, não é? Udo Jürgens com Grieg-Schirr-Wein.
1: Passagem por Vozela.
0: Passagem por Vozela, de onde era natural Paulo Alexandre, não?
1: Paulo Alexandre, sim, nascido modesto. Modesto Pereira da Silva Santos. Morreu há dois anos.
0: Paulo Alexandre, que é o autor de Verde Vinho, de 77.
1: Que é uma grande canção de festa, ainda que não pareça.
0: Adaptação, tenha como subtítulo Saudades e Lágrimas.
1: Pois é.
0: E aqui também há um bocado esse sentimento.
1: É uma canção de imigração.
0: É, e aqui esta é uma canção de imigração, os imigrantes gregos na Alemanha e a ida às tabernas para beber o seu vinho grego. E lamentar-se das situações e das saudades que têm de casa. Um bocadinho o que passou o Ulisses também, a tentar regressar a casa. E está tudo muito bem encadeado esta semana. E por isso é que o desafio agora é tentar perceber a escolha do Tiago Pereira com Angelina Martini.
1: Nada mais fácil. É uma canção que é uma odisseia em si mesmo, porque é uma canção que trata sobre, lá está também, imigração. Sobretudo do ponto de vista dessa praga e de maleita insuportável que é o racismo e que continua a parecer uma odisseia interminável, infelizmente. Por outro lado, esta canção chama-se E Não Sobrou Ninguém. Ora bem, eu não vou cometer nenhuma inconfidência se vos disser que, até porque o poema foi escrito há milhares de anos, a odisseia, Ulisses chega a Ítaca, sua casa,
0: a ilha.
1: E quando chega, apesar de ter partido com 12 navios, chega sozinho. Porquê? Porque não sobrou ninguém. Ou, como diria uma personagem da nossa praça, morreram todos.

0: E não sobrou ninguém, os Linda Martini.
1: Ninguém.
0: Morreram todos.
1: Ninguém. Ele chega sozinho, ele chega cansado.
0: Vá lá, ter chegado.
1: Ele chega esgotado e sozinho.
0: Mas chegou a Ítaca, a Terra Prometida, regressou dessa,
1: Odisseia. Mas depois aquilo ainda foi uma complicação.
0: Está no filme essa parte? Não?
1: Está, mais ou menos.
0: Mais ou menos.
1: Está dentro do género.
0: Olha, lembrando de uma canção que gosto muito dos GNR e que me dá sempre esse lado de epopeia, de travessia, também de...
1: É o Dunas.
0: Com dificuldades, claro. não é o Dunas. Mas podia ser. Sete Naves. Porque acho que tem ali um lado meio épico também de... Não sei, ali qualquer coisa ligada aos descobrimentos, ao zarpar daqui para fora e atravessar muitas dificuldades para chegar a algum lado. Já falamos mais um bocadinho desta canção, que eu gosto muito, do GNR.

0: Ai, as sete naves de GNR. Gosto muito de um verso desta canção que ele diz: as naves que eu construo não são feitas para navegar, aguentam a violência de um beijo, mas nunca a do mar. Gosto muito desta canção. Os homens não se querem bonitos, 1985. Podia dar para uma Odisseia. Parece-me que há lives de Odisseia.
1: Sim, senhor, acho muito bem.
0: Nesta canção. Fechamos com o quê, Tiago?
1: Fechamos com...
0: Takako? Não?
1: Sim, Takako Mamiya.
0: Quem é Takako Mamiya?
1: É uma cantora japonesa que só editou um álbum em 1982, chamado Love Trip.
0: E, sugestivo.
1: Sim. Há quem usa o rótulo City Pop para catalogar esta música. Já vais perceber porquê. E a primeira canção chama-se precisamente Love Trip. Eu não percebo nada do que ela está a dizer, mas percebo o flow. Há ali uma ginga, sabes? Meio yacht rock, mas à japonesa. Meio assim uma coolness. E no fundo, esta odisseia foi uma viagem de amor. Porque o Ulisses foi para a guerra por causa da Helena, de Troia. Aliás, ficou Helena de Troia, não é?
0: Enfim. Sim, entretanto.
1: Portanto, lá o rei dele disse: meu amigo, isto não pode ser, porque a mulher do meu irmão foi levada. A gente tem que ir resolver isto. Vamos lá partir aquilo tudo. Pronto. E depois ele só quer voltar para a mulher dele, para a Penélope, que está à espera dele, a tecer.
0: E foi uma carga de trabalhos.
1: E portanto é uma love trip. E eu acho que imagino o Ulisses, pá, a ouvir quando ele passa pelas sereias que estão ali a cantar. Ele está amarrado ao poste. Se calhar uma sereia japonesa e cantava isto.
0: Muito bem, regressamos para a semana no Isto Não Passa na Rádio, que hoje teve canções para uma odisseia.
1: É isso.
0: Tiago, um abraço, até para a semana.
1: Até para a semana.

0: foi o episódio desta semana de Isto Não Passa na Rádio, disponível em podcast agora para ouvir sempre que quiser, com canções para uma odisseia. 3 minutos para as 10.
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0: Muito boa noite. Está com a Rádio Observador. São quase 10 horas. Vamos conhecer os títulos em destaque, Beatriz Félix.
16: E falamos de Coimbra, porque o incêndio em Sores está praticamente controlado. Nesta edição vamos escutar algumas declarações do Presidente da Câmara de Sores. Falamos também das operações do contingente português em Bordeus, que estão a ser condicionadas pelas condições no terreno. E do incêndio seguimos também para o desporto. O Luca Vanás venceu o Estoril Open. Tempo também para falar da volta à França, que terminou com o Tadej Pogacar como vencedor.
0: Dez horas em ponto, vamos às notícias. Jornal das 10 com edição de Beatriz Félix. E Beatriz, em Coimbra, o incêndio em Sores está praticamente controlado.
16: 90% do perímetro do fogo está agora sob controle, é o que avançam os bombeiros de Sores à RTP. Neste momento continuam na zona florestal mais de 200 operacionais, apoiados por mais de 60 viaturas e ainda um meio aéreo que, para esta hora, ainda está no terreno. O incêndio começou mais agressivo por ter sido alimentado por eucaliptos e também foi bastante influenciado pelo vento, mas apesar do ambiente agora estar calmo, o presidente da Câmara de Sores avança que este é o segundo incêndio na região em 24 horas.
17: Felizmente foi um fogo completamente florestal, longe dos perímetros urbanos, mas é de dizer, dar nota que em 24 horas tivemos dois fogos com alguma intensidade no arranque, um no nosso concelho, outro no limite, no concelho Pombal, mas no limite do nosso concelho, o que demonstra bem os cuidados que vamos ter esta época toda e que com certeza com no cimento da tempestade Christian e com todo o material que está neste momento posto no solo, será um verão intenso e de muito cuidado e de muita atenção e está aprovado nestes dois incêndios.
16: O presidente da Câmara de Sores, Rui Fernandes, com o ponto de situação no incêndio em Sores, em declarações à RTP, também à Rádio Observadores. A Proteção Civil de Coimbra garantiu ainda que não há feridos nem habitações em risco.
0: As operações do contingente português em Bordeus estão a ser fortemente afetadas pelas condições no terreno.
16: Há neste momento uma equipa de mais de 120 operacionais portugueses a ajudar no combate às chamas. Em declarações à RTP, o adjunto a Operações e Proteção Civil, Alexandre Penha, explica que o fumo denso e a falta de visibilidade impediram o apoio aéreo nas últimas horas num combate que se mantém extremamente difícil.
18: Ontem acabámos por não fazer a última missão do dia por dificuldade
1: dos pilotos descolarem não existia a visibilidade, o que condiciona a segurança à descolagem. Portanto, foi uma das razões para não se fazer essa operação. E mesmo hoje de manhã vimos a operação ser retardada no seu início porque o fumo estava denso e, mais uma vez, questões de segurança não permitem estas aeronaves que voam à linha de vista poderem descolar.
16: A segurança dos pilotos é a prioridade e, enquanto o fumo não der tréguas, os meios aéreos continuam retidos. É, no entanto, um cenário complexo e de incertezas para as próximas horas.
1: O que se espera para as próximas horas, para os próximos dias, ainda é um combate muito difícil, sendo que não há uma perspectiva para um controle total, estando a ser avaliada, inclusivamente com algumas das equipas, a possibilidade de continuação da missão.
16: Caso a situação em Portugal se agrave nos próximos dias, esta equipa terá de regressar ao país. É a condição maior para o prolongamento da ajuda em França.
1: Nós viemos com uma missão de 5 dias, estamos a aguardar por um pedido oficial de prolongamento. Teremos que fazer uma avaliação daquilo que são as condições, tanto para a continuação aqui como as condições de risco no nosso próprio país. Nós estamos a retirar capacidades nacionais para poder ajudar os outros países em contributo um pouco daquilo que também já fizeram por nós.
16: São as declarações do responsável pelo contingente de ajuda portuguesa em Bordeaux, Alexandre Penha, em declarações à RTP. Ainda este sábado, também em declarações aos jornalistas, o ministro da Administração Interna, Luís Neves, tinha avançado que o dispositivo de ajuda aos países vizinhos pode vir a ser reforçado, sempre em concordância com a situação dos incêndios em Portugal.
0: E em Espanha, a evolução dos incêndios está a ser positiva, mas lenta.
16: O ministro da Administração Interna reuniu com o Comitê de Emergência para gerir a resposta à crise. No final, através de uma publicação na rede social X, fez um ponto de situação, diz que a evolução está a ser lenta, mas positiva e com algumas melhorias significativas do dia de ontem para o dia de hoje. O ministro espanhol recordou ainda que os fogos que lavram no centro do país são os mais importantes e também os mais agressivos da história da Espanha. Já arderam mais de 153 mil hectares, o equivalente a 6 vezes mais do que a área ardida em 2025. Só em Ávila foram mais de 50 mil hectares. O governo espanhol também já deu ordem. A população retirada só volta à casa quando as condições forem seguras.
0: E foi na atualidade internacional, foi abatido pelas autoridades alemãs o suspeito do ataque em massa na marcha LGBT de Berlim.
16: A caça ao homem terminou com a morte de Abdul Balaut, de 21 anos, abatido pelas autoridades após ter sido cercado numa horta comunitária no bairro de Spandau, nos subúrbios de Berlim. Segundo o gabinete de administração interna do Senado da capital alemã, a polícia disparou sobre o suspeito quando este avançou contra os agentes com uma arma branca. Ainda assim, apesar das manobras de reanimação no local, o óbito acabou mesmo por ser declarado. O jovem estava a ser procurado desde ontem à noite por todo o país, incluindo em fronteiras, aeroportos e estações ferroviárias. O ataque feito através de um atropelamento em massa no parque de Tiergarten provocou um morto e pelo menos 29 feridos. O ministro da Administração Interna da Alemanha e o governo também já classificaram oficialmente o incidente como um atentado terrorista islâmico.
0: E Donald Trump suspendeu os ataques ao Irão pelo segundo dia para dar espaço às conversações.
16: Foi o que revelou este domingo o embaixador dos Estados Unidos, das Nações Unidas, Mike Waltz. Em entrevista à Fox News, Waltz afirma que Trump está a dar espaço a estas conversações. Ainda assim, já desta vez em declarações à NBC, sublinha que todas as opções continuam em cima da mesa e rejeita a ideia de que Washington tenha afastado uma eventual escalada militar. Do outro lado do conflito, o Irão está disposto a suspender os ataques se os Estados Unidos mantiverem a pausa nos bombardeamentos. Mesmo assim, as autoridades iranianas continuam a olhar com desconfiança para estas intenções da administração norte-americana.
0: E por cá, o INEM nega qualquer desmantelamento do dispositivo de emergência e garante serviço aos utentes.
16: E nega também a retirada de 100 ambulâncias de serviço em reação à denúncia da Comissão de Trabalhadores. Esta comissão tinha alertado em comunicado que a passagem destas viaturas para as unidades locais de saúde ia deixá-las fora de serviço e sem capacidade de resposta às necessidades da população. Ora, hoje, numa resposta a esta comissão, o INEM assegura que o dispositivo coletivo não está em causa. Já em relação à eventual substituição das atuais ambulâncias do suporte de vida por viaturas ligeiras, o Instituto Nacional de Emergência Médica justifica que se trata de um ajuste do meio à missão das equipas e garante que a alteração não vai prejudicar os utentes.
0: Estão desaconselhados os banhos na praia de Anjeiras Sul, em Matosinhos.
16: Um aviso que é feito pela Agência Portuguesa do Ambiente. É então desaconselhada a ida ao mar nesta praia, no distrito do Porto, devido à contaminação microbiológica. No site oficial da APA pode ler-se que o aviso para não tomar banho naquela praia está patente, para já ainda não deve ser deitado abaixo e foi já emitido na quinta-feira.
0: E agora no desporto, Luca Vanache venceu o Estoril Open.
16: O tenista francês conquistou o torneio de singulares ao vencer, já na fase final, do belga Alexander Blok. Vanache venceu em 3 sets em cerca de 2 horas e 20 minutos. Ao final deste tempo, foi declarada a vitória na 11ª edição do Estoril Open. É também o primeiro título ATP da carreira do tenista de 22 anos.
0: E no ciclismo, Tadej Pogacar é o grande vencedor da Volta à França pela quinta vez.
16: E é já o mais novo ciclista com tantos títulos nesta que é a maior competição mundial de ciclismo. Na última etapa, em Paris, acabou por ser Van der Poel a terminar em primeiro lugar, mas é o esloveno Pogacar, com 27 anos e uma média de velocidade de 33 km por hora na competição, que se junta hoje aos ciclistas mais vitoriosos da Volta à França. Acaba assim uma competição marcada pelas ondas de calor, que encurtaram muitas vezes o caminho, mas também pelos incêndios florestais que se fazem sentir no território francês. E Rita, antes de fecharmos este jornal das 10, já ouviste falar dos óculos de inteligência artificial da Meta, que são capazes de gravar coisas?
0: Sim, já ouvi, claro. Sim.
16: E olha, já pensaste comprar ou é coisa que não te seduz, não te chama
0: não,
16: a atenção?
0: Não, gostava muito, claro. Não comprarei, acho eu, mas gostava.
16: Se calhar vou dizer uma coisa que vai mudar a tua opinião, não sei.
0: Conta.
16: Mas estes óculos têm gerado alguma controvérsia por questões de privacidade. É uma polémica que também já está a levar algumas celebridades que promovem estes óculos. Falamos da Kylie Jenner, por exemplo, que fez uma colaboração com a Meta para usar estes óculos e até teve direito a bastantes outdoors na rua, espalhados por várias cidades do mundo. O que acontece é que um grupo de ativistas chamado Everyone Hates Elon, ou seja, em português, toda a gente odeia o Elon, substituiu alguns destes outdoors em paragens de autocarros próximas à sede da Meta, no Reino Unido, por uma imagem um tanto inquietante, que diz: Meta, nós estamos sempre a vigiar-te. Portanto, aqui há algumas questões que nos deixam um bocadinho a pensar.
0: Sim, nomeadamente privacidade. É uma mensagem bastante poderosa para se deixar à porta da Meta.
16: É mesmo, e não sei se vai afastar alguns compradores. Olha, a mim afastou-me, não sei se vais ponderar.
0: A mim afasta-me mais, provavelmente, o preço. Mas sim,
16: é verdade,
0: também
16: é verdade.
0: Não parece muito, muito ético. É assim que fechamos o Jornal das 10, edição de Beatriz Félix. Está de regresso às 10h30. Até já.
16: Até já.
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0: Boa Boa noite de domingo, está com a Rádio Observador. Temos música nesta hora. Começamos com Benjamin, Recursos Humanos.

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0: Venus, Lotus, Ether. Bom domingo, está com a Rádio Observador.
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0: São agora 10h20, seguimos com Baco Complicado. Antes da síntese informativa, ainda passam por aqui Bunny Wise Blood. Deixe-se ficar connosco.

23, amanhã o calor extremo está de volta, nova onda de calor com Lisboa a chegar aos 37 graus de máxima, 35 para Viseu, 38 em Braga, 34 para Faro, 40 graus é a máxima em Santarém e em Évora.

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3: São agora 10h30, está com a Rádio Observador. Vamos conhecer as notícias que marcam esta hora em síntese com Beatriz Félix.
4: Boa noite, e começamos a falar de Coimbra, com o incêndio de Açor, que está praticamente controlado. A esta hora, 90% do perímetro do fogo está sob controle, é o que avança aos bombeiros de Açor à RTP. Neste momento continuam na zona florestal mais de 200 operacionais, apoiados por mais de 60 viaturas e ainda um meio aéreo. O incêndio começou mais agressivo por ter sido alimentado por eucaliptos e também bastante influenciado pelo vento. Ainda assim, apesar do ambiente agora estar calmo, o presidente da Câmara de Açor avança que este é o segundo incêndio na região em 24 horas. Também a Rádio Observador, a Proteção Civil de Coimbra, garantiu que não há feridos registados nem habitações em risco. E em Bordeus, as operações do contingente português estão a ser condicionadas pelo terreno e as dificuldades no local. Há neste momento uma equipa de mais de 120 operacionais portugueses a ajudar no combate às chamas. Em declarações à RTP, o adjunto de Operações e Proteção Civil, Alexandre Penha, explica que o fumo denso e a falta de visibilidade impediram o apoio aéreo nas últimas horas, um combate que se mantém extremamente difícil. A segurança dos pilotos é a prioridade e, por isso, enquanto o fumo não der tréguas, os meios aéreos continuam retidos. Caso a situação em Portugal se agrave nos próximos dias, a equipa acabará por ter de regressar. Em Espanha, o incêndio em Ávila é já o maior da história recente. Há 6 vezes mais área ardida do que em 2025. É o que diz a ministra para a Transição Ecológica, em declarações citadas pela ABC, revela que já arderam mais de 153 mil hectares. Só em Ávila foram mais de 50 mil. Explica ainda que a situação continua a ser complexa, sem se comprometer com previsões para as próximas horas. A governante afirma também que a população retirada só volta a casa quando as condições forem seguras. E por cá estão desaconselhados os banhos na praia de Engenheiros do Sul, em Matosinhos, um aviso feito pela Agência Portuguesa do Ambiente. É desaconselhado a ir ao mar nesta praia do Distrito do Porto devido à contaminação microbiológica, um aviso que está patente e que já foi emitido na passada quinta-feira. De volta à atualidade internacional, o suspeito de um atentado terrorista em Berlim foi abatido pela polícia. A caça ao homem terminou com a morte do suspeito do ataque contra a marcha LGBT. Abdul Balaut, de 21 anos, foi abatido pelas autoridades depois de ter sido cercado numa horta comunitária no bairro de Spandau. Segundo o gabinete da Administração Interna do Senado, da capital alemã, a polícia disparou sobre o suspeito, que atentou contra os agentes com uma arma branca. Apesar das manobras de reanimação no local, o óbito acabou por ser declarado. O jovem estava a ser procurado desde ontem à noite por todo o país. Em fronteiras, aeroportos e estações ferroviárias, o ataque realizado através de um atropelamento no parque de Tiergarten provocou um morto e pelo menos 29 feridos. E no desporto, Luca Van Nasch é o novo campeão do Australian Open. O tenista francês conquistou o torneio de singulares ao vencer já na final o belga Alexander Box em 2 horas e 24 minutos. No final do tempo é ditada a vitória na 11ª edição do Australian Open. É também o primeiro título ATP da carreira do tenista de 22 anos.
3: Foi Beatriz Félix com a síntese informativa. Está de volta no Jornal das 11. Até já.
4: Até já.

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0: Saturdays Twin Shadow a tocar na sua rádio Observador, são 10h45.
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0: E ainda antes das notícias das 11, temos David Fonseca, também Norah Jones and John Legend, a tocar agora no Velvaque.

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5: Muito boa noite, bom domingo. Está com a Rádio Observador. São quase 11 horas. Vamos conhecer os títulos em destaque com Beatriz Félix.
6: E falamos especialmente do incêndio em Sousse, no distrito de Coimbra, que já está em fase de resolução. Também noutros incêndios, as operações do contingente português em Bordeus estão a ser dificultadas pelas condições no local. Falamos também de outros temas da atualidade internacional. Donald Trump suspendeu os ataques ao Irão pelo segundo dia consecutivo para dar espaço às conversações.
5: E são agora 11 horas em ponto. Jornal das 11 da Rádio Observador, com a edição de Beatriz Félix. E Beatriz, na atualidade nacional, o incêndio em Sousse, no distrito de Coimbra, está em fase de resolução.
6: Isto porque 90% do perímetro do fogo já está sob controle, é o que avançam os bombeiros de Sousse à RTP. Neste momento continuam na zona florestal mais de 200 operacionais, apoiados por mais de 60 viaturas. O incêndio começou mais agressivo por ter sido alimentado por eucaliptos, também bastante influenciado por causa do vento, mas apesar do ambiente estar agora mais calmo, o presidente da Câmara de Sousse avança que este é já o segundo incêndio na região em 24 horas.
7: Felizmente foi um fogo completamente florestal, longe dos perímetros urbanos, mas é de dizer, dar nota que em 24 horas tivemos 2 fogos com alguma intensidade no arranque, um no nosso concelho, outro no limite, no concelho Pombal, mas no limite do nosso concelho, o que demonstra bem os cuidados que vamos ter esta época toda e que com certeza com no seguimento da tempestade Christine e com todo o material que está neste momento posto no solo, será um verão intenso e de muito cuidado e de muita atenção, e está aprovado nestes 2 incêndios.
6: O presidente da Câmara de Sousse, Rui Fernandes, com o ponto de situação do incêndio, em declarações à RTP, também declarações à Rádio Observadora. A Proteção Civil de Coimbra garantiu ainda que não há feridos a registar, nem houve habitações em risco.
5: E as operações do contingente português em Bordeus estão a ser fortemente dificultadas pelas condições no terreno.
6: Há neste momento uma equipa de mais de 100 operacionais portugueses a ajudar no combate às chamas. Ora, em declarações à RTP, o adjunto de operações e proteção civil, Alexandre Penha, explica que o fumo denso e a falta de visibilidade impediram o apoio aéreo nas últimas horas num combate que se tem mantido extremamente difícil.
8: Ontem acabámos por não fazer a última missão do dia por dificuldade dos pilotos descolarem. Não existia visibilidade, o que condiciona a segurança à descolagem. Portanto, foi uma das razões para não se fazer essa operação. E mesmo hoje de manhã vimos a operação ser retardada no seu início porque o fumo estava denso e, mais uma vez, questões de segurança não permitem estas aeronaves que voam à linha de vista poderem descolar.
6: A segurança dos pilotos é prioridade e, enquanto o fumo não der tréguas, os meios aéreos vão continuar retidos. É, no entanto, um cenário complexo e de incertezas.
8: O que se espera para as próximas horas, para os próximos dias, ainda é um combate muito difícil, sendo que não há uma perspectiva para um controle total, estando a ser avaliada, inclusivamente com algumas das equipas, a possibilidade de continuação da missão.
6: Caso a situação em Portugal se agrave nos próximos dias, a equipa terá de regressar a esta condição de prolongamento da ajuda portuguesa no incêndio de Bordeus.
8: Nós viemos com uma missão de 5 dias, estamos a aguardar por um pedido oficial de prolongamento, teremos que fazer uma avaliação daquilo que são as condições, tanto para a continuação aqui como as condições de risco no nosso próprio país. Nós estamos a retirar capacidades nacionais para poder ajudar os outros países em contributo um pouco daquilo que também já fizeram por nós.
6: São as declarações do responsável pelo contingente de ajuda portuguesa em Bordeus. Ainda ontem, em declarações aos jornalistas, o ministro da Administração Interna, Luís Neves, tinha avançado que o dispositivo de ajuda aos países vizinhos pode vir a ser reforçado, mas sempre em concordância com a situação dos incêndios em Portugal.
5: Já em Espanha, a evolução dos incêndios está a ser positiva, mas lenta.
6: O ministro da Administração Interna reuniu com o Comitê de Emergência para gerir a resposta à crise. No final, através de uma publicação na rede social X, fez um ponto de situação. Diz que a evolução está a ser lenta, mas mesmo assim positiva e com algumas melhorias significativas do dia de ontem para o dia de hoje. Ora, o ministro espanhol recordou ainda que os fogos que lavram no centro do país são os mais importantes e também mais agressivos da história da Espanha. Já arderam mais de 153 mil hectares, o equivalente a 6 vezes mais do que a área ardida em 2025, e só em Ávila já foram mais de 50 mil hectares. O governo espanhol também já deu ordem, a população retirada só voltará a casa quando suas condições forem seguras.
5: E em Berlim foi abatido pelas autoridades alemãs o suspeito do ataque em massa na marcha LGBT.
6: Terminou a caça ao homem das autoridades com a morte de Abdul Balaut, de 21 anos, que foi abatido pelas autoridades depois de ter sido cercado numa horta comunitária no bairro de Spandau, nos subúrbios de Berlim. Ora, segundo o gabinete de administração interna do Senado da capital alemã, a polícia disparou sobre o suspeito, que tentou avançar contra os agentes com recurso a uma arma branca. Depois do abate, apesar das manobras de reanimação no local, o óbito acabou mesmo por ser declarado. Este jovem estava já a ser procurado desde a noite de ontem por todo o país, incluindo em fronteiras, aeroportos e estações ferroviárias. O ataque foi realizado através de um atropelamento no Parque Tiergarten, provocou pelo menos um morto e 29 feridos. O suspeito terá depois tentado atacar mais pessoas com uma arma branca. O ministro do Interior alemão e o governo também já classificaram oficialmente o incidente como um ataque terrorista islâmico.
5: E Donald Trump suspendeu os ataques ao Irão pelo segundo dia para dar espaço a conversações.
6: Foi o que revelou este domingo o embaixador dos Estados Unidos na ONU, Mike Waltz. Em entrevista à Fox News, Waltz afirma que Trump está a dar então espaço a estas conversações. Ainda assim, já em declarações à NBC, sublinha que todas as opções continuam em cima da mesa e rejeita a ideia de que Washington tenha afastado uma eventual escalada militar. Já do outro lado do conflito, o Irão disse estar disposto a suspender os ataques se os Estados Unidos mantiverem a pausa nos bombardeamentos. Mesmo assim, as autoridades iranianas continuam a olhar com desconfiança para as intenções da administração norte-americana.
5: E por cá, o INEM recusa qualquer desmantelamento do dispositivo de emergência.
6: E a retirada de 100 ambulâncias de serviço, nesta que é uma reação à denúncia feita pela Comissão de Trabalhadores do INEM, que tinha alertado, através de um comunicado, que a passagem destas viaturas para as unidades locais de saúde ia deixá-las fora de serviço e, por isso, sem capacidade de resposta às necessidades da população. Ora, hoje, em resposta a esta denúncia, o INEM assegura que o dispositivo não está em causa. Já em relação à eventual substituição das atuais ambulâncias de suporte de vida por viaturas ligeiras, o Instituto justifica que se trata de um ajuste do meio à missão das equipas e garante também que esta alteração não vai prejudicar os utentes.
5: E no desporto, Tadej Pogacar é o grande vencedor da Volta à França pela quinta vez.
6: E é também o mais novo ciclista a arrecadar tantos títulos na maior competição mundial de ciclismo. Na última etapa em Paris, acabou por ser Van der Poel a terminar em primeiro lugar, mas foi o esloveno Pogacar, com 27 anos e uma média de 33 km por hora na competição, que se juntou aos ciclistas mais vitoriosos da Volta à França. Acabou, sim, uma competição marcada pelas ondas de calor que muitas vezes portugueses encurtaram o caminho de várias etapas, mas também pelos incêndios florestais que ainda se fazem sentir no território francês.
5: E agora tempo para o noticiário local, Beatriz.
6: E começamos em Almada, porque o Parque Urbano da Costa da Caparica vai estar encerrado a partir de amanhã, até dia 26 de agosto. A Câmara Municipal informou que, por motivos de segurança, existe a necessidade de fechar portas para que sejam asseguradas as montagens das estruturas do Festival do Sol da Caparica. Em Oliveira das Meias vai promover uma formação de noções de primeiros socorros pediátricos amanhã, às 6 da tarde, na Biblioteca Municipal Ferreira de Castro, uma iniciativa que integra o projeto Cuidar, Capacitação, União e Informação para o Desenvolvimento e Acompanhamento Resiliente. Já em Leiria, o Comando Distrital da PSP está a promover a vigilância gratuita de casas durante as férias dos proprietários. A polícia adianta que os interessados devem fazer o pedido com 48 horas de antecedência através do portal Verão Seguros ou presencialmente numa esquadra. A iniciativa é promovida pelo Ministério da Administração Interna para reforçar a segurança das habitações através de patrulhamentos regulares nas imediações das residências. Em Matosinhos foi inaugurada a ligação entre as ruas do Moinho e do Sol Posto e do Carvalhal e a requalificação do caminho das Rabequinhas. A intervenção integra um dos projetos do Plano Diretor Municipal e faz também parte da Estratégia Municipal para a criação de uma rede de caminhos rurais. Já o Conselho de Odivelas vai investir mais de 26 milhões de euros na construção de dois complexos desportivos do Grupo Supera. Vão estar localizados no Jardim da Amoreira e nas colinas do Cruzeiro. As obras devem estar concluídas até ao final de 2028. Com este projeto, a autarquia diz que vê um concelho que se afirma como referência nacional na área do desporto. Em Alcobaça, a iniciativa Parque Verde Ativo vai oferecer aulas de fitness gratuitas à população com o objetivo de promover o exercício físico e a qualidade de vida. Para participar, basta aparecer com roupa desportiva no Parque Verde. Não é preciso qualquer tipo de inscrição prévia.
5: E é o ponto final no Jornal das 11, edição da jornalista Beatriz Félix, que regressa às 11h30. Eu estou de saída, Beatriz. Até amanhã.
6: Bom descanso.
5: E boa noite. É o que eu também desejo ao nosso ouvinte. Deixe-se ficar connosco.
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1: Boa noite, vamos à síntese de notícias das 11h30 na Rádio Observadores e a começar pelo incêndio em Sor, no distrito de Coimbra, que já está em fase de resolução. O fogo está a 90% sob controlo. Neste momento há ainda mais de 200 operacionais no terreno a fazer operações de rescaldo. O incêndio, que começou mais agressivo por ter sido alimentado por eucaliptos e foi também bastante influenciado pelo vento. Ainda assim, apesar do ambiente mais calmo, o presidente da Câmara de Sor diz que este é o segundo incêndio na região em 24 horas. Vamos escutar essas declarações daqui a pouco na edição da meia-noite. As operações do contingente português em Bordeaux estão a ser fortemente condicionadas pelas dificuldades no terreno. Há neste momento uma equipa de mais de 100 operacionais portugueses a ajudar no combate às chamas. Em declarações à RTP, o adjunto de operações e proteção civil, Alexandre Penha, explica que o fumo denso e a falta de visibilidade impediram o apoio aéreo nas últimas horas num combate que se tem mantido extremamente difícil. Caso a situação em Portugal se agrave nos próximos dias, a equipa terá de regressar. Ainda neste sábado, em declarações aos jornalistas, o Ministro da Administração Interna, Luís Neves, avançou que o dispositivo de ajuda aos países vizinhos pode vir a ser reforçado, sempre em concordância com a situação dos incêndios em Portugal. E em Espanha, a evolução dos incêndios está a ser positiva, mas lenta. O Ministro da Administração Interna reuniu com o Comitê de Emergência para gerir a resposta à crise. No final, através de uma publicação na rede social de X, fez um ponto de situação. Diz então que a evolução está a ser lenta, mas positiva, com algumas melhorias significativas do dia de ontem para hoje. O ministro espanhol recordou ainda que os fogos que lavram no centro do país são os mais importantes e mais agressivos da história de Espanha. Já arderam mais de 153 mil hectares, o equivalente a 6 vezes mais do que a área ardida no ano passado. O governo espanhol também já deu ordem, a população retirada só volta a casa quando houver condições de segurança. E ainda na atualidade internacional, Donald Trump suspendeu os ataques ao Irão pelo segundo dia consecutivo para dar espaço às conversações. Foi o que revelou este domingo o embaixador dos Estados Unidos das Nações Unidas, Mike Waltz. Em entrevista à Fox News, afirma que Trump está a dar espaço a estas conversações. Ainda assim, em declarações à NBC, sublinha que todas as opções continuam em cima da mesa, rejeitando a ideia de que Washington tenha afastado uma eventual escalada militar. Do outro lado, o Irão diz estar disposto a suspender os ataques se os Estados Unidos mantiverem esta pausa nos bombardeamentos. As autoridades iranianas continuam, no entanto, a olhar com desconfiança para as intenções da administração norte-americana. E no desporto, Tadej Pogacar é o grande vencedor da Volta à França pela quinta vez. É o mais novo ciclista com tantos títulos na maior competição de ciclismo do mundo. Na última etapa foi Van der Poel a terminar em primeiro lugar, mas foi o esloveno Pogacar, com 27 anos, a juntar-se aos nomes dos ciclistas mais vitoriosos da Volta à França. Acabou numa competição marcada por ondas de calor que muitas vezes encurtaram o caminho, mas também pelos incêndios florestais que ainda se fazem sentir no território francês. É desta forma que fechamos a síntese de notícias das 11h30. A informação está de volta à antena da Rádio Observadores à meia-noite com mais uma edição do noticiário. Até já!

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Boa noite, vamos aos destaques do Jornal da Meia-Noite. Está dominado o incêndio em Sores, no distrito de Coimbra. Falamos também de atualidade internacional. Donald Trump suspendeu os ataques ao Irão pelo segundo dia para dar espaço às conversações. Haverá tempo ainda nesta edição para falar de desporto.

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1: Boa noite, vamos às notícias na Rádio Observador. Está dominado o incêndio em Sor, no distrito de Coimbra. Continua ainda na zona florestal mais de 200 operacionais, apoiados por mais de 70 viaturas. O incêndio começou mais agressivo por ter sido alimentado por eucaliptos. Também foi bastante influenciado pelo vento. Apesar do ambiente mais calmo, o presidente da Câmara de Sor tinha avançado esta tarde que é o segundo incêndio na região em 24 horas.
2: Felizmente foi um fogo completamente florestal, longe dos perímetros urbanos, mas é de dizer, dar nota que em 24 horas tivemos dois fogos com alguma intensidade no arranque, um no nosso concelho, outro no limite, no concelho Pombal, mas no limite do nosso concelho, o que demonstra bem os cuidados que vamos ter esta época toda e que com certeza com no cimento da tempestade Christian e com todo o material que está neste momento posto no solo, será um verão intenso e de muito cuidado e de muita atenção e está aprovado nestes dois incêndios.
1: O presidente da Câmara de Sor, Rui Fernandes, em declarações à RTP, também antes em declarações à Rádio Observadores, a Proteção Civil de Coimbra garantiu que não há feridos a registar nem habitações que estiveram em risco neste incêndio. E as operações do contingente português em Bordeus estão a ser fortemente dificultadas pelas condições no terreno. Há neste momento uma equipa de mais de 120 operacionais portugueses a ajudar no combate às chamas. Em declarações à RTP, o responsável por estas operações, Alexandre Penha, explica que o fumo denso e a falta de visibilidade impediram o apoio aéreo nas últimas horas num combate que tem sido extremamente difícil.
3: Ontem acabámos por não fazer a última missão do dia por dificuldade dos pilotos descolarem, não existia visibilidade, o que condiciona a segurança à descolagem. Portanto, foi uma das razões para não se fazer essa operação. E mesmo hoje de manhã vimos a operação ser retardada no seu início porque o fumo estava denso e, mais uma vez, questões de segurança não permitem estas aeronaves que voam à linha de vista poderem descolar.
1: A segurança dos pilotos é a prioridade e, por isso, enquanto o fumo não der tréguas, os meios aéreos continuam retidos. É um cenário complexo e de incertezas.
3: O que se espera para as próximas horas, para os próximos dias, ainda é um combate muito difícil, sendo que não há uma perspectiva para um controle total, estando a ser avaliada, inclusivamente com algumas das equipas, a possibilidade de continuação da missão.
1: Caso a situação em Portugal se agrave nos próximos dias, a equipa terá de regressar já ao país a essa condição de prolongamento da ajuda.
3: Nós viemos com uma missão de 5 dias, estamos a aguardar por um pedido oficial de prolongamento, teremos que fazer uma avaliação daquilo que são as condições, tanto para a continuação aqui, como as condições de risco no nosso próprio país. Nós estamos a retirar capacidades nacionais para poder ajudar os outros países em contributo um pouco daquilo que também já fizeram por nós.
1: São as declarações do responsável pelo contingente de ajuda portuguesa em Bordeus, Alexandre Penha, em declarações à RTP. Em Espanha, a evolução dos incêndios está a ser positiva, mas lenta. O ministro da Administração Interna esteve reunido com o Comitê de Emergência para gerir a resposta à crise. No final, através de uma publicação na rede social X, fez o ponto de situação. Diz que a evolução está a ser lenta, mas positiva, com algumas melhorias significativas do dia de ontem para hoje. O ministro espanhol recordou ainda que os fogos que lavram no centro do país são os mais importantes e também mais agressivos da história de Espanha. Já arderam mais de 153 mil hectares, o que equivale a 6 vezes mais do que a área ardida no ano passado. Só em Ávila já arderam mais de 50 mil hectares. O governo espanhol também já deu ordem e a população retirada só volta a casa quando houver condições de segurança. E em Berlim foi abatido pelas autoridades alemãs o suspeito de um ataque em massa na marcha LGBT de ontem à noite. A caça ao homem terminou com a morte de Abdul Balaut, de 21 anos, abatido pelas autoridades depois de ter sido cercado numa horta comunitária no bairro de Spandau, nos subúrbios de Berlim. Segundo o gabinete da administração interna do Senado, da capital alemã, a polícia disparou sobre o suspeito, que tentou avançar contra os agentes com uma arma branca. Apesar das manobras de reanimação no local, o óbito acabou por ser declarado. O jovem estava a ser procurado desde a noite anterior por todo o país, incluindo em fronteiras, aeroportos e estações ferroviárias. O ataque realizado através de um atropelamento no parque de Tiergarten provocou um morto e pelo menos 29 feridos. Um ministro da administração interna alemão e o governo também já classificaram oficialmente o acidente como um atentado terrorista islâmico. E ainda na atualidade internacional, Donald Trump suspendeu os ataques ao Irão pelo segundo dia consecutivo para dar espaço a conversações. Foi o que revelou este domingo o embaixador dos Estados Unidos na ONU, Mike Waltz, em entrevista à Fox News, afirma que Trump está a dar algum espaço às conversações. Ainda assim, em declarações à NBC, sublinha que todas as opções, continuam em cima da mesa e rejeita a ideia de que Washington tenha afastado uma eventual escalada militar. Já do outro lado, o Irão diz estar disposto a suspender os ataques se os Estados Unidos mantiverem a pausa nos bombardeamentos. Mesmo assim, as autoridades iranianas dizem estar a olhar com desconfiança para as intenções da administração norte-americana. E por cá, o INEM nega qualquer desmantelamento do dispositivo de emergência e a retirada de 100 ambulâncias de serviço em reação à denúncia da Comissão de Trabalhadores do INEM, que tinha alertado em comunicado que a passagem destas viaturas para as unidades locais de saúde ia deixá-las fora de serviço e sem capacidade de resposta para as necessidades da população. Hoje, em resposta, o INEM assegurou que este dispositivo não está em causa e, em relação à eventual substituição das atuais ambulâncias de suporte de vida por viaturas ligeiras, o Instituto justificou que se trata de um ajuste do meio à missão das equipas e garante que a alteração não vai prejudicar os utentes. Há tempo ainda nesta edição para falar de desporto, porque Tadej Pogacar é o grande vencedor da Volta à França pela quinta vez. É já o mais novo ciclista com tantos títulos nesta que é a maior competição mundial de ciclismo. Na última etapa em Paris acabou por ser Van der Poel a terminar em primeiro lugar, mas foi o esloveno Pogacar com 27 anos e uma média de velocidade de 33 km por hora na competição, que se junto hoje ao nome de ciclistas com mais vitoriosos na Volta à França. Acaba assim uma competição marcada pelas ondas de calor que encurtaram o caminho, mas também pelos incêndios florestais que se fizeram sentir no território francês. Falamos também do Australian Open. Venceu Luca Vanache, é o tenista francês que conquistou, aliás, o torneio de singulares ao vencer já na final o belga Alexander Bloks. Vanache venceu em 3 sets por 6-4, 4-6 e 7-5 em 2 horas e 24 minutos. No final deste tempo, a vitória declamada para a 11ª edição do Australian Open é o primeiro título ATP da carreira deste tenista de 22 anos. E é com esta notícia que fechamos esta edição do noticiário à meia-noite. A informação fica por aqui. Está de regresso à antena da Rádio Observadores à meia-noite e meia, já com a edição do jornalista Hugo Fortunato de Oliveira, que ficará a cargo desta madrugada informativa com este jornalista. Hugo Fortunato de Oliveira é com ele que vai ficar em boa companhia. Da minha parte é tudo. Bom descanso, boa viagem, se for o caso. Até lá, já sabe, fique sempre na companhia da Rádio Observadores.
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Muito boa noite, está com a Rádio Observador. Eu sou Fortunato de Oliveira. É meia-noite e meia. Em França, 84 bombeiros já ficaram feridos desde o início do incêndio de Gironde. Só este domingo, 9 operacionais sofreram ferimentos durante o combate às chamas. As autoridades garantem que não há vítimas civis. Os incêndios de França já consumiram 115 mil hectares. O fogo de Gironde continua a ser o mais preocupante, com 220 mil pessoas impedidas de regressar a casa. O presidente francês reúne esta segunda-feira o gabinete de crise para avaliar novas medidas. Já em Espanha, a evolução dos incêndios é considerada positiva, mas lenta. O ministro da Administração Interna espanhol diz que de sábado para domingo houve algumas melhorias significativas, mas recorda que os fogos que atingem o centro do país são os maiores e os mais agressivos da história de Espanha. Já arderam mais de 153 mil hectares em Espanha, 6 vezes mais do que em todo o ano passado. Só na província de Ávila foram consumidos mais de 50 mil hectares. Em Portugal, está dominado um incêndio de Sor, no distrito de Coimbra. Segundo os bombeiros de Sor, cerca de 90% do perímetro está sob controlo. Permanecem no terreno mais de 200 operacionais, apoiados por dezenas de viaturas. A Rádio Observadora Proteção Civil de Coimbra garante que não há feridos a registar nem habitações em risco. Na Alemanha, foi abatido em Berlim o suspeito do ataque na marcha LGBT. O homem de 21 anos morreu depois de alegadamente ter avançado sobre os agentes da polícia com uma arma branca. O atropelamento ocorrido no parque de Tiergarten provocou uma morte e pelo menos 29 feridos. O governo alemão classificou oficialmente o incidente como um atentado terrorista islâmico. Donald Trump prolongou por mais um dia a suspensão dos ataques ao Irão. A administração norte-americana afirma que a pausa pretende dar espaço às negociações diplomáticas. O Irão diz estar disposto a suspender também os ataques, mas mantém a desconfiança em relação às intenções dos Estados Unidos. E fechamos com o INEM, o Instituto Nacional de Emergência Médica, rejeita que esteja a desmantelar o dispositivo de emergência e nega a retirada de 100 ambulâncias de serviço. A resposta às críticas da Comissão de Trabalhadores, o INEM garante que as alterações previstas não terão impacto na capacidade de resposta nem na assistência prestada às populações. Está atualizado o essencial da informação. As notícias estão de regresso à 1 da manhã.

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1: Muito boa noite. A caminho da 1 da manhã, vamos aos títulos em destaque a esta hora. Em França, 84 bombeiros ficaram feridos no combate às chamas desde o início do incêndio em Gironde. Já em Espanha, a evolução dos incêndios está a ser positiva, mas lenta. Em resolução está o incêndio de Sor, no distrito de Coimbra, e Donald Trump nega que os Estados Unidos estejam a ficar sem munições na guerra contra o Irão.

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1: Começamos pelos incêndios em França. 84 bombeiros já ficaram feridos no combate às chamas desde o início do incêndio de Gironde. Segundo o jornal Le Monde, só este domingo, 9 operacionais sofreram ferimentos durante o combate às chamas. As autoridades garantem que não há vítimas civis. Os incêndios em França já queimaram 115 mil hectares. O ministro do interior francês fala de uma situação sem precedentes e revela que por dia há 30 a 49 fogos no país. O incêndio que continua a levantar maiores preocupações é o de Gironde, na região onde se situa a cidade de Bordeaux. 220 mil pessoas já tiveram de ser retiradas de casa. Em Gironde vivem mais de 20 mil portugueses, pelo menos 3 mil dos quais vivem nas zonas afetadas pelos fogos. Esta segunda-feira, o presidente de França, Emmanuel Macron, vai reunir em Paris o gabinete de crise para avaliar novas respostas aos incêndios no país. E no terreno, as operações do contingente português em Bordeaux não estão a ser fáceis. Em declarações à RTP, o adjunto de Operações e Proteção Civil, Alexandre Penha, explica que o fumo denso e a falta de visibilidade impediram o apoio aéreo nas últimas horas, num combate que se mantém, diz, extremamente difícil.
2: Ontem acabámos por não fazer a última missão do dia por dificuldade dos pilotos descolarem, não existia visibilidade.